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2: Os elementos do Comando Local da Polícia Marítima de Setúbal realizaram nas últimas 24 horas uma ação de fiscalização dirigida à Náutica de Recreio da região de Setúbal. Durante esta ação, dirigida à Náutica de Recreio, nomeadamente ao cumprimento dos requisitos de segurança e dos meios de salvação, bem como à prática da pesca lúdica embarcada, foram fiscalizadas 12 embarcações de recreio e 25 indivíduos a exercer a atividade de pesca lúdica embarcada. No decorrer da operação, foram detectadas 6 embarcações de recreio em presumível infração, nomeadamente 2 por navegarem fora da área permitida em função da respectiva classificação, 1 por navegar em zona proibida, na área de proteção total do Parque Marinho Professor Luís Saldanha, 1 por possuir fachos de mão com o prazo de validade expirado, 1 por apresentar o documento comprovativo do pagamento da taxa de ferrolagem e de balizagem com o prazo de validade expirado e 1 por possuir um extintor com prazo de validade expirado. Foram ainda detectados 14 praticantes de pesca lúdica embarcada em presumível infração por não terem o colete de salvação envergado durante o exercício da atividade. Na sequência das infrações detectadas, foram instaurados os respectivos processos de contornação. A Comissão de Coordenação e Desenvolvimento Regional de Lisboa e Val do Tejo realizou uma sessão de reflexão alargada à Península de Setúbal para debater a preparação do posicionamento regional no âmbito do futuro quadro financeiro plurianual 28-34. A sessão na Casa da Bahia em Setúbal reuniu representantes do setor empresarial, académico, científico, institucional e associativo que debateram os desafios e as oportunidades da Península de Setúbal no contexto do próximo ciclo de programação europeia. Os contributos recolhidos serão integrados no processo de construção da posição regional da região de Lisboa e Val do Tejo para o quadro de financiamento plurianual 28-34. Um homem de 30 anos foi detido na sexta-feira após ter assaltado um jovem de 17 anos a Carcavelos com uma arma branca, anunciou agora à Polícia de Segurança Pública. Em comunicado, o comando metropolitano da PSP de Lisboa explicou que o suspeito, sem residência fixa, foi detido fora de flagrante delito pela prática do roubo qualificado. Tudo aconteceu na sexta-feira à tarde, pelas 14h30, quando o suspeito abordou a vítima que caminhava sozinha a Carcavelos, ameaçando-a através da exibição de uma faca e exigindo a entrega de todos os seus bens pessoais, designadamente o telemóvel, carteira, auriculares, moedas e ainda o seu calçado, todos avaliados em cerca de 700 euros. Não satisfeito com todos esses bens, o homem ainda exigiu à vítima a entrega de um valor monetário enquanto preferia ameaças contra a sua vida, acrescenta a PSP. Sob coação e receando pela sua integridade física, o jovem contactou telefonicamente a mãe, solicitando dinheiro, tendo esta efetuado uma transferência monetária de 20 euros, valor que não agradou ao suspeito, que exigiu uma quantia maior. Acabou por ser acordada a entrega de 500 euros como condição para não matar o jovem, que prometeu que iria a um terminal multibanco nas proximidades para levantar esse valor. Mediante essa promessa, o arguido devolveu os objetos roubados, mas reteve-lhe a sua mochila e camisola, de modo a assegurar que a vítima, após levantar esse dinheiro, regressava junto de si. Acontece que o jovem de 17 anos aproveitou essa deslocação ao terminal multibanco para fugir e pedir ajuda aos vigilantes que se encontravam nas proximidades. Abordado pelos referidos vigilantes, o suspeito devolveu os restantes objetos roubados e abandonou o local para a parte incerta. Tendo em conta a gravidade dos factos e as provas recolhidas, foi emitido um mandado de detenção fora de flagrante delito. Depois do detido, foi presente à autoridade judiciária para o interrogatório judicial, tendo-lhe sido aplicada a medida de coação mais gravosa, a de prisão preventiva. O secretário-geral da UGT desafiou no sábado o Primeiro-Ministro a negociar o acordo de valorização salarial em concertação social e alertou que qualquer alteração à legislação laboral terá de reforçar a contratação coletiva.
3: Sr. Primeiro-Ministro, sente-se connosco à mesa da concertação social para rever o acordo de salários e rendimentos.
2: Mário Mourão referiu-se ainda especificamente ao salário mínimo nacional, que é definido por portaria do Governo após a escutação dos parceiros sociais.
3: Nós achamos também que neste momento se justifica que o Governo, tal como fez em anos anteriores, faça um reforço do acordo para janeiro de 2027 e a UGT propõe que não seja abaixo dos 1.000 euros.
2: A Ministra do Trabalho respondeu diretamente ao pedido.
4: Já é isso que está em cima da mesa. A concertação social é constituída por 3 parceiros, como também foi referido e muito bem pelo Sr. Secretário-Geral da UGT, e portanto a mudança do acordo que foi feito por esses 3 parceiros terá que provir de um novo acordo com esses 3 parceiros, que neste momento não aconteceu ainda.
2: Mário Mourão alertou que qualquer alteração à legislação laboral terá de reforçar a contratação coletiva. 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Vasco Seabra começou da melhor forma a sua passagem pelo comando técnico do Rio Ave. Apesar de ter ficado reduzido a 10 jogadores, a formação de Vila do Conde marcou por duas vezes. Nessa condição, derrotou o Nacional por 3-2, num encontro marcado pela intensidade e pelas constantes mudanças no marcador. A equipa madeirense inaugurou o resultado aos 32 minutos, na sequência de um pontapé de canto, cobrado por Daniel Júnior. Francisco Gonçalves deu de cabeça para Niola Abdel, a que aproveitou a oportunidade para marcar o seu primeiro golo ao serviço nacional. A resposta do Rio Ave surgiu ainda antes do intervalo, aos 39 minutos, Miguel Patrício combinou com Blessi e obrigou Renato Maran a uma intervenção de elevado nível na recarga. Clemensen apareceu no sítio certo e restabeleceu a igualdade. Na segunda parte trouxe ainda mais emoção. Aos 54 minutos, João Tomé recebeu ordem de expulsão, deixando os vilacondenses em inferioridade numérica. Contudo, a desvantagem dos jogadores não impediu a equipa da casa de passar para a frente do marcador. Apenas 3 minutos depois, Clemensen assistiu Bezerra, que finalizou com um toque subtil por cima do guarda-redes adversário. A vantagem durou pouco. 2 minutos depois, Niol Adel aproveitou uma falha no alívio da defesa rioavista para marcar pela segunda vez e devolver um empate ao encontro. A decisão chegou aos 72 minutos, quando Blessa converteu com sucesso uma grande penalidade, apontando o seu terceiro gol na presente edição do campeonato e garantindo assim o triunfo do Rio Ave por 3-2. A estreia do novo treinador fica assim marcada por uma vitória importante, conquistada no jogo em que Rio Ave demonstrou capacidade de reação, mesmo depois de ficar reduzido a 10 elementos. No final, Alexandre Santos, treinador nacional da Madeira, na flash de entrevista da Sport TV, e após esta derrota, o técnico assumiu a total responsabilidade pelo momento menos positivo da equipa. Alexandre Santos lamentou ainda alguma ingenuidade por parte da Federação Alvinegra e o facto da equipa não ter conseguido assegurar o resultado no jogo em que esteve a vencer, comprometendo o objetivo de pontuar em Vila do Conde.
5: Importa-me destacar a prestação. A prestação foi muito diferente daquela que foi nos últimos dois jogos, principalmente no último jogo. Nós fizemos coletivamente um bom jogo, na minha opinião. É lógico que sofrer 3 golos nunca é bom, mas marcar 2 golos na casa do adversário e ter mais oportunidades do que o adversário e conseguir até fazermos aquilo que era obrigatório, que era empurrar o adversário contra, porque éramos mais, ou pelo menos éramos mais um jogador, acho que isso não nos dignifica suficientemente porque saímos daqui com 0 pontos, mas demonstra que estamos no bom caminho. Agora, tivemos 2 golos sofridos completamente em contraciclo, contra aquilo que nós queríamos, até no momento que acontece o segundo golo, é um momento em que nós acabamos por pressionar alto, quando a estratégia passava por pressionar um pouco mais baixo e mais compacto, e acabamos por receber um golo completamente no momento em que nós estamos a querer ir para a frente do resultado. Mas o adversário também teve mérito, conseguiu aproveitar os nossos erros novamente que fizemos e que determinaram golos e, neste caso, o terceiro, o penalti. Logo a seguir tivemos uma grande oportunidade que, por milagre, não entra. A verdade é que mais uma derrota, mas nós temos que levantar a cabeça e continuar neste rumo e manter este tipo de agressividade competitiva e ser competitivos para conseguir vir a vitória a qualquer momento.
2: Já o treinador do Rio Ave, Vasco Seabra, destacou a união e o caráter, bem como a dedicação dos seus jogadores, considerando que o resultado foi inteiramente merecido.
6: Foram 45 minutos com os 7 minutos de desconto, portanto praticamente 45 minutos a jogar com menos um. E isso é uma vitória extraordinária dos jogadores, ou seja, muito merecido para eles. Receberam-nos de forma fantástica, aceitaram as nossas ideias e quiseram ir atrás do nosso caminho. E é uma vitória muito importante porque o Rio Ave não ganhava em casa desde março, portanto é uma coisa que nós não queremos que volte a acontecer e, portanto, sentir este calor dos adeptos, este apoio dos adeptos, os adeptos estão ligados connosco, foi mesmo muito importante porque nós sofremos um golo, uma equipa que vem de um período e de um momento difícil, sofre um golo perfeitamente contra a corrente do jogo. E a verdade é que a reação dos nossos adeptos foi continuar a apoiar-nos e a cantar o nome do nosso clube e, portanto, isso demonstrou realmente uma ligação muito grande à equipa. A equipa respondeu também dessa forma e creio que nós defrontamos um adversário que quis muito ficar em espera e nós creio que fomos capazes de encontrar diversas vezes os espaços, nem sempre tão agressivos com bola quanto queremos ser, mas isso faz parte do processo, faz parte da lógica daquilo que temos que fazer e, portanto, é uma primeira vitória, nos dá esse ênfase e esse orgulho de querermos agarrar-nos a ela, sabendo que temos muita coisa para melhorar, mas ao mesmo tempo sabendo também que temos um grupo cheio de vontade de querer crescer e de se querer unir aos nossos adeptos. E, como é óbvio, não podia deixar de o dizer, obviamente à nossa Presidente, que demonstrou uma vontade muito grande que eu pudesse estar aqui junto com eles para conseguirmos ter esta primeira vitória. Portanto, faria todo sentido falar dela neste primeiro dia.
2: Com o resultado, a equipa orientada por Vasco Seabra passa a somar 7 pontos e ocupa o 14º lugar da classificação. João Nacional mantém-se com 4 pontos na 16ª posição.

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2: O Tribunal de Setúbal condenou na sexta-feira a 4 anos e meio de prisão com pena suspensa por 5 anos o único sobrevivente do naufrágio em Troia que provocou 4 mortos em 2024. O arguido Manuel Coelho, de 64 anos, foi condenado por 4 crimes de homicídio por negligência grosseira e ao pagamento de indemnizações aos familiares das vítimas que ultrapassam os 300 mil euros, parte das quais já terá sido pago através de um acordo com a seguradora da embarcação. Na leitura do acórdão, o Tribunal considerou que o timoneiro violou os mais elementares deveres de prudência e de cuidado ao decidir navegar numa zona perigosa e com forte ondulação, ignorando as previsões meteorológicas que desaconselhavam a navegação na zona onde ocorreu um naufrágio, conhecida como Restinga, ao largo de Troia, no concelho de Grândola. O advogado de defesa, João Santos, considerou a pena um bocado pesada por entender que o naufrágio resultou de causas naturais e que o próprio arguido também foi vítima do acidente ocorrido no dia 7 de abril de 2024. Diz que o mar é sempre um perigo, é imprevisível, afirma o advogado aos jornalistas, admitindo a possibilidade de recorrer da decisão depois de analisar o acórdão. Diz que vamos analisar o acórdão e iremos ver depois, de facto, se iremos recorrer ou não. Não, mas em princípio sim, acrescentou, defendendo uma pena de prisão efetiva não seria justificada. Quando às indemnizações, João Santos explicou que o seu constituinte terá ou será responsável apenas pelos montantes que ultrapassem o capital de 250 mil euros coberto pelo seguro da embarcação, estimando que Manuel Coelho terá de suportar 100 e tal mil euros. A advogada Ângela Soares Fura, a que representa os familiares de 2 das 4 vítimas mortais, escusou-se a comentar a suspensão da pena antes de analisar integralmente a decisão do tribunal, mas lembrou que nada pode trazer as vítimas de volta. Diz que nenhuma decisão devolve estas vidas que se perderam e é isso que os meus constituintes lamentam, afirmou, reconhecendo que a leitura do acórdão foi acompanhada de momentos de grande emoção entre os familiares. A advogada acrescentou que os seus constituintes não criam expectativas quanto à pena a aplicar, sublinhando que confiaram na justiça e que irão agora analisar o conteúdo da decisão. Nas alegações finais realizadas a 10 de setembro, o Ministério Público tinha pedido uma pena única não inferior a 5 anos de prisão para Manuel Coelho, sem se pronunciar sobre a eventual suspensão da execução da pena. Durante o julgamento, várias testemunhas afirmaram que o acidente ocorreu numa zona de bancos de areia particularmente perigosa durante a maré baixa e que as previsões de ondulação entre 2,5 metros e 3,5 metros desaconselhavam a navegação naquele local. O naufrágio ocorrido ao largo de Troia provocou a morte de 4 pessoas, 3 adultos do sexo masculino, de 21, 23 a 45 anos, e um rapaz de 11 anos, filho de uma das outras 3 vítimas mortais, todos na zona de Santiago de Cacém. O timoneiro da embarcação naufragada foi o único sobrevivente. Um homem agrediu na Amora uma idosa com recurso a um martelo e a soco, tentando apoderar-se dos bens que a vítima trazia. O caso aconteceu nas escadas do prédio onde a mulher de 76 anos vivia. No entanto, a tentativa de assalto não foi bem sucedida, uma vez que o suspeito foi surpreendido por um morador que foi ao local após ouvir os gritos da idosa. Segundo o Ministério Público, o arguido sofreu também um golpe com um martelo na cabeça deste morador. Presente a primeiro decotório judicial, no passado dia 21 de setembro, o suspeito ficou agora em prisão preventiva. Um homem foi no sábado atingido a tiro em Fetais, camarada, o suspeito do disparo, seguindo um carro em andamento. A vítima, de 33 anos, foi transportada para o Hospital Beatriz Ângelo, com ferimentos de uma perna. Ficaram no sábado em prisão preventiva 11 dos 25 arguidos da Operação Hermes, que investiga uma fraude ao IVA estimada em 410 milhões de euros. Trata-se de 2 processos distintos. No primeiro, que constitui apenas 4 dos arguidos, todos ficaram em liberdade, sujeito apenas a apresentações periódicas. 3 deles devem ainda realizar o pagamento de uma caução. Já no outro processo, relativo aos restantes 21 arguidos, além dos 11 que ficaram em prisão preventiva, todos os restantes ficaram em liberdade, sujeitos também a apresentações periódicas e ao pagamento de uma caução. O Ministério Público e a juíza entenderam que não havia como provar que existia uma associação criminosa, por isso estes arguidos são agora indiciados por fraude fiscal qualificada e branqueamento de capitais. A Operação Hermes levou à detenção de 63 pessoas, dos 63, 40 foram detidos em Portugal, os restantes em Espanha e Itália. O Benfica recebeu e venceu o Guimarães por 2-0, regressando aos resultados positivos na Liga Portugal Betclic e recuperando o segundo lugar da classificação com 19 pontos. A equipa encarnada entrou determinada a assumir o controle da partida e criou várias situações de perigo nos minutos iniciais. A superioridade acabou por se refletir no marcador aos 24 minutos, quando Pavlidis descobriu Dal com um passo em profundidade. O lateral apareceu isolado perante Olivier Zeke e finalizou com um toque subtil por cima do guarda-redes, colocando os anfitriões em vantagem. O resultado manteve-se até o intervalo. No regresso aos balneários, o Guimarães procurou reagir, subiu as linhas e tentou aproximar-se com maior frequência da área benfiquista. Apesar da pressão dos vimarenenses, o Benfica continuou a encontrar espaços para criar perigo. A Xavier e a Prestiani estiveram perto de aumentar a diferença, mas foi Sudakov quem acabou por confirmar o triunfo. Depois de receber um passo do camisola 30 do médio ucraniano, voltou a marcar e restabeleceu o resultado final em 2-0. Já na sala de imprensa, Marco Silva, treinador do Benfica, analisou este triunfo sobre o Guimarães e destaca a falta de ocasiões de gol criadas pelos vimaranenses durante todo o encontro.
3: Uma vitória justíssima, uma vitória da única equipa que criou realmente oportunidades para ganhar e da equipa que fez mais para ganhar também, como nos competia, como era a nossa obrigação. Voltando a jogar após longo tempo na Luz novamente, a começar por agradecer também aos nossos adeptos, mais uma vez mais de 60 mil na Luz, com um apoio constante à equipa. Em relação à vitória, uma entrada muito forte nossa, os primeiros 30 minutos foram de grande qualidade, muita dinâmica, muitas e boas oportunidades para praticamente resolver o jogo naqueles primeiros 30 minutos. Essa é que é a realidade, oportunidades flagrantes, algumas só com o guarda-redes pela frente, e porque fomos capazes de criar. Esperávamos algo do Vitória, ou fazer uma linha de 5, ou baixar um dos médios, e foi o que fizeram, praticamente a marcar o Prestiani o campo todo, com o jogador a marcar o Prestiani, praticamente marcação individual, mas a realidade é que mesmo dessa forma, nós na primeira meia hora fomos capazes sempre de criar muito boas dinâmicas, quer na esquerda, quer na direita. Encontrámos o Pavlidis muitas vezes para fazer a bola chegar ao João e depois dali conseguirmos ligar, e por isso mesmo fomos melhores, criámos oportunidades. Praticamente não permitimos nada ao nosso adversário, ou mesmo aproximações. Lembro-me de um desvio ao primeiro posto do ponta de lança, mas nem, a bola nem sequer chegou a ser enquadrada na baliza. Nos últimos 15 minutos já começámos a perder aquilo que nos tinha... onde tínhamos sido capazes de controlar o jogo sempre, levar a bola para o nosso último terço, para meio campo ofensivo, e não tomar decisões erradas e não perder bolas fáceis. Acima de tudo, nós perdemos, não estou a dizer que perdemos o controle do jogo, mas perdemos aquilo que tinha sido a nossa grande arma de ter a bola sempre no meio campo ofensivo, porque começámos a tomar decisões que não eram as melhores em muitos momentos, e por isso mesmo perdemos algum controle e não fomos tão acutilantes como tínhamos sido naquela meia hora. Acontece, nós marcando um ou dois gols naquele momento, praticamente tiramos o acreditar ao nosso adversário, como deverias ter feito, não o fizemos, com um zero há sempre o acreditar. E a segunda parte foi diferente, perdemos muitas bolas sem razão, não havia razão para perdermos tantas bolas. O Vitória não mudou absolutamente nada na sua pressão, tínhamos sempre um dos médios como jogador livre, e era o que tínhamos de fazer, ir encontrar sempre aquele jogador livre. Tínhamos sempre 3 contra 2 no corredor central, e era o que tínhamos feito. Fizemos bem na primeira parte, deixámos de o fazer muitas vezes na segunda, e por isso mesmo começámos a alterar com a entrada do Fred e do Cláudio para nos dar um pouco mais de qualidade com bola ao Cláudio. Nós sabemos que o Leandro nos dá isso também, mas é um jogador depois mais de chegada de uma segunda linha à área, onde é muito forte. Queríamos ficar um pouco mais posicionais com o Frederick e com o Cláudio, acabaram por ter um bom impacto, mas depois com o desconforto do Bá, tivemos que alterar novamente aquilo que tinha sido o meu pensamento para aquele momento, e tivemos que mudar, acabar o jogo com o João, com o Sudakov e com o Cláudio num triângulo do meio campo. Sudakov acabou por ter um impacto com o gol que fez, importante para ele, importante para a equipa, mas muito importante para ele. Basicamente, a segunda parte não foi ao nível que nós podemos fazer e devemos, porque temos qualidade para fazer, controlar o jogo com bola, não permitimos tanta posse ao nosso adversário, mas a realidade é que o Vitória não tem uma oportunidade, se podemos considerar, num cruzamento do corredor lateral, que é um cruzamento e a bola acaba por bater no posto, o resto não tem um único remate enquadrado. Portanto, ganharmos neste regresso do campeonato, na Luz, sem sofrer golos, ainda mais importante, e praticamente sem conceder uma única oportunidade ao adversário. E repito, com meia hora na primeira parte, no começo do jogo, de grande nível, depois podemos e devemos fazer melhor.
2: Já Tiago Margarido, técnico do Guimarães, abordou a posição dos guimarenses na tabela classificativa após a derrota diante deste Benfica.
4: Logicamente que estamos preocupados por ter 5 pontos à 8ª jornada, como disse, e muito bem, mas também a qualidade do jogo que apresentamos até então nos dá garantias que o futuro vai ser risonho. Portanto, não sei se teve a oportunidade de analisar os nossos jogos. Há muitos jogos que fomos superiores e merecemos ter mais pontos a este momento. A verdade é que não temos e estamos a trabalhar para ter. A nossa intenção para este jogo, perante a análise que nós fizemos do Benfica, era baixar 2 jogadores entre linhas, neste caso seria, ou foi, o Samu e o Iaco, para fazer com que os centrais do Benfica saíssem à frente, porque defendem muito em referência individual, para depois, através de apoios frontais, conseguimos explorar as costas com movimentos de rupturas dos nossos extremos, tanto do Miguel como do Gonçalo. A intenção foi essa. Acho que na segunda parte isso foi extremamente visível e estávamos a criar dificuldade ao Benfica com essa ligação. A verdade é que o Iaco teve limitado nestas semanas de paragem e estava limitado ao tempo e houve um momento em que tivemos que o tirar por uma questão de gestão física para não se voltar a lesionar, mas era essa a intenção que tínhamos para com ele, ser uma primeira referência de apoio para atrair os centrais do Benfica e depois exploramos as costas com a profundidade tanto do Miguel como do Camará.
2: Com estes 3 pontos, o conjunto orientado por Marcos Silva chega aos 9 pontos e regressa ao segundo posto. Joga Guimarães, orientado por Tiago Margarido, continua no 15º lugar com 5 pontos e procura inverter o início difícil da temporada.

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2: O livro Faça-se Luz, que assinala os 50 anos da Diocese de Setúbal, é apresentado no dia 24 de outubro, às 4 da tarde, no Salão Nobre do Espaço do Conselho em Setúbal, numa sessão promovida pela Fundação Dom Manuel Martins. O lançamento marca também o início das comemorações do centenário do nascimento de Dom Manuel Martins, primeiro bispo de Setúbal, cuja memória e percurso a publicação pretende preservar. A obra propõe um testemunho histórico, cultural e artístico sobre a Diocese e os valores que marcaram a vida e a missão de Dom Manuel Martins. Faça-se Luz foi igualmente o título da Exposição Coletiva de Arte Contemporânea que esteve patente entre julho e agosto de 2025 na Galeria Municipal do Onze, numa parceria da Diocese de Setúbal com a Câmara Municipal. A mostra reuniu trabalhos de 3 dezenas de artistas com diferentes interpretações do simbolismo da luz através de expressões como pinturas, escultura e fotografia, a par de peças ligadas aos bispos que exerceram funções desde a fundação da Diocese em 1975. No âmbito da exposição e do programa jubilar, foi também apresentado o filme Faça-se Luz, do realizador setubalense Alberto Pereira, numa sessão realizada em julho de 2025 no auditório da Escola de Hotelaria e Turismo de Setúbal, que incluiu momentos musicais inéditos pelo grupo Evox. Um bem de mim, sou um médico com uma faca no sábado à tarde no serviço de urgência do Hospital de Faro. A Polícia de Segurança Pública foi acionada ao local de urgência e acabou por deter o suspeito. Apesar da gravidade da situação, não houve registro de feridos. Segundo testemunhas que gravaram o momento em vídeo, o homem exibiu uma arma branca enquanto aguardava o atendimento, tendo sido imobilizado pela equipa de segurança da Unidade de Saúde antes de provocar lesões a terceiros. Em comunicado enviado às redações, a Unidade Local de Saúde do Algarve confirmou o incidente e sublinhou que a pronta intervenção de um elemento da equipa de segurança permitiu imobilizar o indivíduo e evitar que alguém ficasse ferido. A ULS Algarve adiantou ainda que o homem recebeu os cuidados clínicos necessários antes de ser detido, encontrando-se sob custódia policial, e assegurou que a urgência do hospital mantém um funcionamento normal. Duas mulheres de 27 e 31 anos são suspeitas de furtar passageiros nos comboios de longo curso da CP entre Santa Apolónia e Oriente, usando distrações para levar malas, carteiras e objetos de valor. A atividade da dupla era intermitente e terá feito vítimas em vários pontos do país. As suspeitas, indiciadas de 11 crimes de furto qualificado, estão em prisão preventiva. Segundo a PSP, as suspeitas circulavam pelas estações como se fossem passageiros dos comboios Alfa Pendular Intercidades. Depois de escolherem as vítimas, aproximavam-se e ofereciam ajuda para transportar as malas até aos comboios. Enquanto as vítimas, principalmente turistas, se concentravam a entrar no comboio ou em arrumar a bagagem, as mulheres aproveitavam para lhes tirar as carteiras, que podiam conter documentos, dinheiro, cartões bancários e outros objetos de valor. Para além desse método, em alguns furtos, as mulheres terão mesmo entrado nos comboios em Santa Apolónia e seguido até à Gare do Oriente, aproveitando a viagem para observar as malas deixadas nos espaços próprios para a bagagem, sobretudo aquelas que estavam sem vigilância. Quando chegavam ao Oriente, saíam do comboio com as malas de outros passageiros. Muitas vítimas só percebiam que tinham sido roubadas quando chegavam ao destino. 3 jovens, 2 dos quais menores, de 15 anos, foram detidos pela Polícia de Segurança Pública na passada terça-feira na freguesia de Carnide, em Lisboa, por serem suspeitos da prática de crime de roubo cometido na via pública com recurso a um punhal com 23 centímetros de lâmina. Tudo aconteceu pelas 23 horas, quando os 3 suspeitos abordaram a vítima e, sob ameaça de um punhal, roubaram artigos do valor de 75 euros, colocando-se de seguida em fuga. Em comunicado enviado às relações, a PSP adianta que, após o alerta, uma equipa de investigação criminal recolheu dados pertinentes e encetou diligências para, passando alguns minutos, localizar os suspeitos ainda na mesma rua. Os 3 acabaram por ser detidos no local. Os artigos roubados foram todos recuperados, sendo apreendidos e de seguida entregues à vítima. Ainda segundo a PSP, o punhal de grandes dimensões foi apreendido ao maior de idade, que o transportava à cintura. No decurso das diligências, os agentes verificaram ainda que esse suspeito, 16 anos, estava fugido de uma instituição de acolhimento. Assim sendo, e após ser presente ao primeiro relatório judicial, foi-lhe aplicada a medida de coação de permanência obrigatória na instituição de acolhimento de onde fugiu. Agora passará a ser controlado por pulseira eletrónica. Já os 2 menores de 15 anos foram presentes a tribunal de família e menores, sendo que um deles, por determinação do tribunal competente, recolheu a uma instituição. O segundo foi entregue à mãe. Um guarda prisional com cerca de 40 anos foi agredido na manhã de domingo, pelas 10 da manhã, no estabelecimento prisional de Lisboa, por um visitante que se encontrava nas instalações para visitar outro recluso. A agressão ocorreu no momento de saída dos visitantes. O suspeito, que será um ex-recluso, estaria a desobedecer às ordens para abandonar a sala e a continuar a falar para o pátio onde se encontravam reclusos na ala A durante o período de recreio. Perante a situação, o guarda prisional ordenou que saísse do local, acabando por ser agredido pelo visitante. De acordo com os dados recolhidos, o homem encontrava-se acompanhado de uma criança no momento dos acontecimentos. Na sequência da agressão, o guarda prisional foi encaminhado para o hospital, onde realizou exames médicos. O ferimento no lábio obrigou à realização de 3 pontos. O alegado agressor foi detido e conduzido à esquadra da polícia. 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O Arouca venceu na recepção ao Estrela da Amadora por 1-0 com um golo madrugador de Barbero na 8ª jornada da Primeira Liga, no jogo de estreia de Vítor Severino no Banco dos Lobos. O avançado espanhol marcou o único golo de cabeça aos 5 minutos no jogo em que o Arouca sofreu e acabou por ser feliz, sobretudo nos descontos do primeiro tempo, quando Stoica desperdiçou uma grande penalidade. Com este resultado, o Arouca assegurou o 5º lugar, com os mesmos 14 pontos do Académico de Viseu, enquanto o Estrela Amadora é momentaneamente 9º, com 10. Na estreia de Vítor Severino como treinador principal, depois de substituir Vasco Seabra durante a pausa para as seleções, o Arouca apresentou apenas uma novidade no 11. González rendeu Mateo Flores. Do lado do Estrela Pepa também mexeu apenas uma peça na equipa inicial, devolvendo a Luan Patrick ao extra defesa por troca com o Bernardo Chapo. As duas equipas ainda procuravam ajustar-se uma à outra quando o Arouca se adiantou no marcador. Aos 5 minutos, Barbero voltou a fazer valer os seus atributos na área, antecipando-se de cabeça ao marcador direto na sequência de um cruzamento de Joara pela esquerda. O golo alterou a tendência do encontro, mais recuados os lobos procuraram explorar as saídas rápidas, enquanto que o Estrela assumiu o controle da posse, embora sem conseguir, numa primeira fase, aproximar-se com o perigo da baliza da Rubarena. A aparente tranquilidade do Arouca sem bola, aliada à facilidade com que conseguia escapar à pressão adversária, começou, porém, a ser posta à prova pela velocidade dos alas do Estrela, bem servidos por Doé. Stoica acertou nas malhas atrás, aos 40 minutos, antes do vídeo-árbitro confirmar a posição irregular por 1 centímetro no ataque do Estrela, anulado o remate de Rafa Soares, que daria o empate. Nos descontos, o Estrela beneficiou de uma grande penalidade por mão de Javi Sanchez, na área de Stoica, acertou o ferro, desperdiçando a merecida igualdade. O Estrela continuou a tentar o empate no segundo tempo, mas sem criar perigo para a Rubarena, pertencendo mesmo aos locais a melhor oportunidade. Aos 76 minutos, Nadine, isolado, Rukavina permitiu a intervenção de Leo Link num final de encontro controlado pelos locais. Vítor Severino, na flash entrevista da Sport TV, ressalvou que a exibição não foi perfeita e destacou o orgulho dos seus pelos.
3: Terminar uma semana como esta com uma vitória foi o culminar de uma semana fantástica num clube onde fui muito bem recebido, um grupo de trabalho que quer muito crescer, evoluir, otimizar o seu jogo, que interpretou muito bem aquilo que era o plano do jogo de hoje, contra uma equipa que faz muitos golos, também sofre muitos, mas faz muitos golos. Conseguimos anular isso e vencer, portanto, sim, em termos de resultado não podia ser melhor. Muito satisfeito, mas obviamente, conversa que todos os treinadores têm, mas foco total naquilo que temos que melhorar no jogo, mas foi um jogo bem conseguido, estou muito satisfeito. Foco total naquilo que é uma competição diferente desta, uma competição eliminar, um jogo que vai ser obviamente muito difícil, um plano de jogo diferente, uma estratégia relativamente àquilo que são os pontos fortes do adversário, tal como fizemos hoje, diferente. Queremos pensar em cada jogo como um fato feito à medida, e foi essa a mensagem que eu passei aos jogadores. Dentro daquilo que é a nossa identidade e que vamos fazer crescer, vai haver uma abordagem específica para cada jogo. E essa é a minha maior satisfação hoje. Eles interpretaram muito bem. Podíamos não ter ganho, eu diria o mesmo, porque os jogadores dedicaram-se mesmo muito àquilo que era a chave, digamos assim. Nunca adivinhamos se ganhamos ou perdemos, mas sabíamos que se jogássemos desta forma, principalmente no momento defensivo, iríamos ter mais, a probabilidade de ganhar iria aumentar. Foi assim, portanto, satisfação enorme. E olhando agora para o jogo da taça, primeiro descansar amanhã, aproveitar a minha primeira vitória também como treinador principal e depois começar a pensar no Bolonense.
2: Já Pepa lamentou a ineficácia do Estrela Amador. Na flash, o treinador dos tricolores não criticou a construção dos seus pupilos, mas ansiava um desfecho diferente.
4: Vamos no balneário para... Até em termos de comparação com aquilo que aconteceu no último jogo, que isso sim não é o Estrela, isso sim não é a nossa equipa, no último jogo, com o Académico.
5: Com o Académico.
4: Exatamente. Porque eu digo muitas vezes, o futebol é fértil em atos, vitórias, derrotas, a justiça vale o que vale no futebol, é marcar mais golos que o adversário. E nós hoje, não, hoje saímos daqui com o sentimento que tudo fizemos, tudo fizemos. Voltamos a ter qualidade, criatividade, coragem para jogar. Fomos infelizes em algumas situações. E esta conversa até é mais para canalizar a própria energia da equipa, nós não ficarmos frustrados, porque é uma equipa muito jovem. E cabe-me a mim também ajudá-los muito nestes momentos de... Não é de frustração, mas mantermos o foco e a energia naquilo que nós controlamos, que é continuar à procura do resultado dentro do jogo. E isso aconteceu. Houve ali uns pormenorzitos que temos que melhorar, que, para não perdermos energia com coisas que não controlamos, porque isso acaba por desconcentrar um pouco a equipe. A verdade é que nós acabamos por... Uma coisa é dominar o jogo, outra coisa é controlar. E não controlamos tão bem na segunda parte. Demos algumas situações, algum espaço para transições, mas é normal que o Baroca baixou. Mas na primeira tivemos muitas situações para fazer gol. Lembro-me de cabeceamentos, uma bola a atravessar a linha ali próximo já na pequena área, questões também por centímetros, mas aí está, é futebol. Ficava preocupado era se não criássemos, se não tivéssemos esta dinâmica, se não tivéssemos coragem para jogar. Agora é sempre mais difícil, né? Quando entramos aos 5 minutos, salvo erro, já estamos a perder, mas pronto, é continuar a tentar melhorar essa situação. É algo que tem acontecido com muita frequência e é algo que temos que ser muito mais pragmáticos no início dos jogos. Mas a equipa, mais uma vez, teve um comportamento muito bom em termos de dinâmica de jogo e sentimos que merecíamos mais, mas o futebol é isto mesmo.
2: Com este triunfo, Arouca passou a contabilizar 14 pontos, igualando o Académico no quinto lugar da classificação. Já o Estrela da Amadora mantém-se na nona posição com 10 pontos.

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2: O bispo de Setúbal, o cardeal Dom Américo Aguiar, manifestou no domingo 11 de outubro a sua profunda solidariedade e proximidade para com o Papa Leão XIV após o anúncio de que o sumo pontífice será submetido a uma cirurgia ao pulmão nos próximos dias. Dom Américo Aguiar enalteceu a forma simples e direta como o Papa comunicou a sua situação de saúde, sublinhando que a decisão de partilhar o diagnóstico com os fiéis mostra uma transparência extraordinária e reforça que o Papa é também um de nós, ao não esconder a sua fragilidade humana. Em nome de toda a comunidade sadina, o bispo enviou uma palavra muito sentida, de carinho, amizade e compromisso de profunda oração pela rápida recuperação do Papa. A gestão de resíduos e a preparação de uma missão a Bruxelas tiveram um destaque na reunião do Conselho Intermunicipal da Comunidade Intermunicipal da Península de Setúbal, realizada no Forte de Albarquela, em Setúbal. O encontro da estrutura que reúne os 9 municípios da região abordou a participação da CIM na Semana Europeia das Regiões e das Cidades dedicada à política de coesão, ao desenvolvimento regional e urbano e à governação local na União Europeia. Sob o lema Regiões Fortes, Europa Forte, esta edição centra-se no impacto dos investimentos europeus na inovação rural e urbana e na partilha de soluções territoriais para responder aos desafios atuais. A gestão e o tratamento dos resíduos constituíram um outro dos principais temas da reunião, numa altura em que esta questão mobiliza os municípios da Península de Setúbal e assume particular relevância entre as prioridades da região. A justiça arrestou 27 milhões de euros ao empresário Gaspar Borges. O Ministério Público quer que Gaspar Borges explique a origem do dinheiro que o Ministério considera património incongruente. A investigação do caso está a cargo da Polícia Judiciária. Gaspar Borges é um dos mais importantes construtores do país, dono da ABB e conhecido por fornecer betão para a casa de Luís Montenegro, em Espinho. O construtor tem agora tudo o que possui restado pela Justiça. Neste momento está sem acesso a contas bancárias, tanto dele como da mulher, e da empresa, e carros, e também as casas. Um total de bens que ultrapassa os 27 milhões de euros e que o Ministério Público de Vila Nova de Gaia é considerado património incongruente. A Polícia Judiciária do Porto investigou Gaspar Borges por um caso que envolve suspeitas de corrupção. A ocorrência envolve o Hospital de Gaia Espinho, em que a questão está um alegado suborno de 7.500 euros a um diretor de obras do hospital. Em causa não está o crime cometido, nem o montante, mas sim se o construtor consegue ou não justificar se os processos foram feitos de forma lícita. O Ministério Público refere que o arresto foi pedido não pelo montante dos mais de 7 mil euros, mas sim pelo facto das contas de Gaspar Borges não baterem certo. O empresário tem milhões de euros que a Justiça exige que sejam explicados. A acusação do Ministério Público tem a data de 22 de junho e deverá seguir para o julgamento já este ano. José Luís Carneiro anunciou que o Partido Socialista vai abster-se na votação do Orçamento de Estado para 2027, justificando a decisão com o princípio que o partido faz oposição ao Executivo em funções e não ao país. Durante a reunião da Comissão Nacional do PS em Lisboa, o secretário-geral socialista assumiu uma posição de responsabilidade institucional.
3: Desta vez tem muito que ver com a proposta que eu tenho para vos apresentar de abstenção em relação à proposta do Orçamento do Estado. As nossas convicções mais profundas levar-nos-iam mesmo para essa ideia do voto contra o orçamento. Mas nós não somos um partido qualquer. Nós fazemos oposição ao governo, mas nós não fazemos oposição a Portugal.
4: Crise política no meio de uma crise energética e social, nem pensar, repete o secretário-geral do PS.
3: Não podemos deixar o país sem governo e não podemos deixar o país sem um orçamento. Somos a única alternativa democrática, credível e de confiança para substituir este governo quando houver eleições.
2: O líder do PS admitiu abertamente que as suas convicções mais profundas e a análise económica do partido levariam a um voto contra, classificando o documento como um mau orçamento do Estado. Contudo, defendeu a abstenção para evitar deixar o país sem governo ou mergulhado numa crise política. Já André Ventura pede união ao Chega e promete que o partido vai governar Portugal em breve.
5: Eu não tenho dúvidas que nós vamos vencer nos próximos 3 anos. É por isso que me recandidato à presidência do partido, porque entendo e penso que vos posso unir a todos. Se queremos ganhar o país, antes temos que mostrar que temos um partido unido e pronto para governar.
2: O dirigente aproveitou também para atacar o entendimento político do PSD e o PS relativamente à viabilização do Orçamento do Estado. Reiterou que o partido deve continuar a ser a verdadeira força disruptiva contra o sistema político tradicional face ao agravamento do custo de vida em Portugal. O Conselho Nacional do Chega confirmou a marcação da próxima convenção do partido para os dias 20, 21 e 22 de novembro e a realização de eleições diretas para a liderança a 31 de outubro. O órgão máximo do partido, entre convenções, esteve reunido num hotel em Lisboa para confirmar a data da próxima convenção e analisar a posição do partido sobre a proposta de Orçamento do Estado para o próximo ano. De acordo com fonte oficial do Chega, os conselheiros nacionais deram o aval à proposta da Direção Nacional de convocar o órgão máximo do partido para se reunir nos dias 20, 21 e 22 de novembro, ainda sem local anunciado. Esta será a 7ª Convenção Nacional do Chega em 7 anos de vida do partido. O atual líder, André Ventura, já tinha indicado por várias vezes que avançaria com uma recandidatura, intenção que voltou a confirmar. É presidente do partido desde a fundação em 2019. No futebol, Vitória de Setúbal empatou um golo com o Real Massamá no Estádio Bonfim, a jogo a contar para a 5ª jornada da Série 4 do Campeonato de Portugal. Carlos Djaló marcou para os Chadins logo aos 6 minutos, mas a equipa visitante respondeu aos 36 minutos através de uma grande penalidade convertida por Nader Butcher. Portugal conquistou no domingo o Mundialito de Futebol de Praia pela 8ª vez, depois de vencer o Paraguai por 11-8 na 3ª e última jornada da competição, beneficiando da vitória do Brasil sobre a Espanha por 8-5. A equipa das Quinas, que não vencia a competição desde 2019, reforçou o estatuto de segunda seleção mais titulada, com 8 triunfos atrás dos 15 do Brasil. O Mundialito voltou a ser disputado 3 anos depois, uma 26ª edição, em El Puerto de Santa Maria, em Espanha, no formato de campeonato, a uma volta, tendo Ruben Brilhante sido eleito o melhor jogador da competição. Portugal estreou-se com uma vitória por 7-5 frente ao Brasil, na sexta-feira, tendo perdido no sábado 5-4 frente à Espanha, campeã europeia, mas assegurou o primeiro lugar, com 6 pontos após vencer o Paraguai. O Brasil somou os mesmos 6 pontos de Portugal, mas com uma desvantagem no confronto direto e com a pior diferença de golos, e a Espanha terminou com 5 no terceiro posto, enquanto que o Paraguai não pontuou. Frente aos paraguaios, a equipa das Quinas, orientada por Bruno Torres, adiantou-se no marcador no primeiro período e chegou ao final do primeiro período em vantagem por 4-2 com golos de B. Martins, Léo Martins, Duarte Algarvio e André Lourenço, contra os tentos paraguaios apontados por Cantero e Michi Medina. No segundo período, a seleção paraguaia chegou a colocar-se em vantagem com golos de Valentim, Alan Rodas, Nico Barreiro, mas a seleção nacional reagiu e fixou o parcial 9-6, impulsionada por mais 2 golos de Duarte Algarvio, que completou um hat-trick, e tentos de Ruben Brilhante, do guarda-redes Pedro Mano e de Fábio Costa. No terceiro período, Tim e um autogol de Alan Rodas confirmaram o triunfo português, apesar dos tentos paraguaios de Giovanni e Valentim, fixando o resultado final em 11-8. A seleção portuguesa feminina de futsal qualificou-se também no domingo para o Europeu 2027, ao vencer a Finlândia por 3-0 em Oliveira de Azemães, na última jornada do Grupo 1 da Ronda de Elite. No pavilhão do Dr. Salvador Machado, a formação orientada por Luís Conceição, à qual bastava empatar para assegurar o primeiro lugar, completou em pleno vitórias depois dos triunfos sobre os Países Baixos, 2-0, e da República Checa, por 5-0. Portugal assumiu o controle desde o barranco e ameaçou inaugurar o marcador aos 7 minutos, no remate à trave. A vantagem surgiu ao minuto seguinte, com Ana Oliveira a marcar após assistência de Helena Nunes. A superioridade portuguesa voltou a traduzir-se no marcador aos 15 minutos, quando Mariana Marques apodiou para o 2-0, resultado com que as duas seleções chegaram ao intervalo. Na segunda parte, a Finlândia elevou o nível e obrigou a guarda-redes portuguesa a destacar-se, mas a equipa das Quinas conseguiu controlar a reação adversária e preservar a vantagem. Nos minutos finais, a seleção nórdica apostou na guarda-redes avançada para procurar reduzir a diferença. Portugal aproveitou essa opção para fechar o resultado, com Ana Catarina, a guarda-redes lusa, a marcar o terceiro gol no último minuto com o remate de baliza a baliza. A seleção portuguesa, terceira do Europeu 2023 e finalista em 2019 e 2022, terminou a ronda de elite com 10 golos marcados, nenhum sofrido, assegurando a 4ª participação consecutiva na fase final da competição, sempre vencida pela Espanha. O Europeu 2027 realiza-se em Osijek, na Croácia, de 14 a 21 de março, contando pela primeira vez com 8 seleções.

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2: Os elementos do Comando Local da Polícia Marítima de Setúbal realizaram nas últimas 24 horas uma ação de fiscalização dirigida à Náutica de Recreio da região de Setúbal. Durante esta ação, dirigida à Náutica de Recreio, nomeadamente ao cumprimento dos requisitos de segurança e dos meios de salvação, bem como à prática da pesca lúdica embarcada, foram fiscalizadas 12 embarcações de recreio e 25 indivíduos a exercer a atividade de pesca lúdica embarcada. No decorrer da operação, foram detectadas 6 embarcações de recreio em presumível infração, nomeadamente 2 por navegarem fora da área permitida em função da respectiva classificação, 1 por navegar em zona proibida, na área de proteção total do Parque Marinho Professor Luís Saldanha, 1 por possuir fachos de mão com o prazo de validade expirado, 1 por apresentar o documento comprovativo do pagamento da taxa de ferrolagem e de balizagem com o prazo de validade expirado e 1 por possuir um extintor com prazo de validade expirado. Foram ainda detectados 14 praticantes de pesca lúdica embarcada em presumível infração por não terem o colete de salvação envergado durante o exercício da atividade. Na sequência das infrações detectadas, foram instaurados os respectivos processos de contornação. A Comissão de Coordenação e Desenvolvimento Regional de Lisboa e Vale do Tejo realizou uma sessão de reflexão alargada à Península de Setúbal para debater a preparação do posicionamento regional no âmbito do futuro quadro financeiro plurianual 28-34. A sessão na Casa da Bahia em Setúbal reuniu representantes do setor empresarial, académico, científico, institucional e associativo que debateram os desafios e as oportunidades da Península de Setúbal no contexto do próximo ciclo de programação europeia. Os contributos recolhidos serão integrados no processo de construção da posição regional da região de Lisboa e Vale do Tejo para o quadro de financiamento plurianual 28-34. Um homem de 30 anos foi detido na sexta-feira após ter assaltado um jovem de 17 anos a Carcavelos com uma arma branca, anunciou agora à Polícia de Segurança Pública. Em comunicado, o comando metropolitano da PSP de Lisboa explicou que o suspeito, sem residência fixa, foi detido fora de flagrante delito pela prática do roubo qualificado. Tudo aconteceu na sexta-feira à tarde, pelas 14h30, quando o suspeito abordou a vítima que caminhava sozinha a Carcavelos, ameaçando-a através da exibição de uma faca e exigindo a entrega de todos os seus bens pessoais, designadamente o telemóvel, carteira, auriculares, moedas e ainda o seu calçado, todos avaliados a cerca de 700 euros. Não satisfeito com todos esses bens, o homem ainda exigiu à vítima a entrega de um valor monetário enquanto preferia ameaças contra a sua vida, acrescenta a PSP. Sob coação e receando pela sua integridade física, o jovem contactou telefonicamente a mãe solicitando dinheiro, tendo esta efetuado uma transferência monetária de 20 euros, valor que não agradou ao suspeito, que exigiu uma quantia maior. Acabou por ser acordada a entrega de 500 euros como condição para não matar o jovem, que prometeu que iria a um terminal multibanco nas proximidades para levantar esse valor. Mediante essa promessa, o arguido devolveu os objetos roubados, mas reteve-lhe a sua mochila e camisola, de modo a assegurar que a vítima, após levantar esse dinheiro, regressava junto de si. Acontece que o jovem de 17 anos aproveitou essa deslocação ao terminal multibanco para fugir e pedir ajuda aos vigilantes que se encontravam nas proximidades. Abordado pelos referidos vigilantes, o suspeito devolveu os restantes objetos roubados e abandonou o local para a parte incerta. Tendo em conta a gravidade dos factos e as provas recolhidas, foi emitido um mandado de detenção fora de flagrante delito. Depois do detido, foi presente à autoridade judiciária para o interrogatório judicial, tendo-lhe sido aplicada a medida de coação mais gravosa, a de prisão preventiva. O secretário-geral da UGT desafiou no sábado o Primeiro-Ministro a negociar o acordo de valorização salarial em concertação social e alertou que qualquer alteração à legislação laboral terá de reforçar a contratação coletiva.
3: Senhor Primeiro-Ministro, sente-se connosco à mesa da concertação social para rever o acordo de salários e rendimentos.
2: Mário Mourão referiu-se ainda especificamente ao salário mínimo nacional, que é definido por portaria do Governo após a auscultação dos parceiros sociais.
3: Nós achamos também que neste momento se justifica que o Governo, tal como fez em anos anteriores, faça um reforço do acordo para janeiro de 2027 e a UGT propõe que não seja abaixo dos 1.000 euros.
2: A Ministra do Trabalho respondeu diretamente ao pedido.
4: Já é isso que está em cima da mesa. A concertação social é constituída por 3 parceiros, como também foi referido e muito bem pelo Sr. Secretário-Geral da UGT, e portanto a mudança do acordo que foi feito por esses 3 parceiros terá que provir de um novo acordo com esses 3 parceiros, que neste momento não aconteceu ainda.
2: Mário Mourão alertou que qualquer alteração à legislação laboral terá de reforçar a contratação coletiva. Futebol, Primeira Liga. Vasco Seabra começou da melhor forma a sua passagem pelo comando técnico do Rio Ave, apesar de ter ficado reduzido a 10 jogadores, a formação de Vila do Conde marcou por duas vezes. Nessa condição, derrotou o Nacional por 3-2, num encontro marcado pela intensidade e pelas constantes mudanças no marcador. A equipa madeirense inaugurou o resultado aos 32 minutos, na sequência de um pontapé de canto, cobrado por Daniel Júnior. Francisco Gonçalves deu de cabeça para Niola Abdel, a que aproveitou a oportunidade para marcar o seu primeiro golo ao serviço nacional. A resposta do Rio Ave surgiu ainda antes do intervalo, aos 39 minutos, Miguel Patrício combinou com Blessi e obrigou Renato Maran a uma intervenção de elevado nível na recarga. Clemensen apareceu no sítio certo e restabeleceu a igualdade. Na segunda parte trouxe ainda mais emoção. Aos 54 minutos, João Tomé recebeu ordem de expulsão, deixando os vilacondenses em inferioridade numérica. Contudo, a desvantagem dos jogadores não impediu a equipa da casa de passar para a frente do marcador. Apenas 3 minutos depois, Clemensen assistiu Bezerra, que finalizou com um toque subtil por cima do guarda-redes adversário. A vantagem durou pouco. 2 minutos depois, Niol Abdel aproveitou uma falha no alívio da defesa rioavista para marcar pela segunda vez e devolver um empate ao encontro. A decisão chegou aos 72 minutos, quando Blessa converteu com sucesso uma grande penalidade, apontando o seu terceiro gol na presente edição do campeonato e garantindo assim o triunfo do Rio Ave por 3-2. A estreia do novo treinador fica assim marcada por uma vitória importante, conquistada no jogo em que Rio Ave demonstrou capacidade de reação, mesmo depois de ficar reduzido a 10 elementos. No final, Alexandre Santos, treinador nacional da Madeira, na flash entrevista da Sport TV, e após esta derrota, o técnico assumiu total responsabilidade pelo momento menos positivo da equipa. Alexandre Santos lamentou ainda alguma ingenuidade por parte da formação alvinegra e o facto da equipa não ter conseguido assegurar o resultado no jogo em que esteve a vencer, comprometendo o objetivo de pontuar em Vila do Conde.
0: Importa-me destacar a prestação. A prestação foi muito diferente daquela que foi nos últimos dois jogos, principalmente no último jogo. Nós fizemos coletivamente um bom jogo, na minha opinião. É lógico que sofrer 3 golos nunca é bom, mas marcar 2 golos na casa do adversário e ter mais oportunidades do que o adversário e conseguir até fazermos aquilo que era obrigatório, que era empurrar o adversário contra, porque éramos mais, ou pelo menos éramos mais um jogador, acho que isso não nos dignifica suficientemente porque saímos daqui com 0 pontos, mas demonstra que estamos no bom caminho. Agora, tivemos 2 golos sofridos completamente em contraciclo, contra aquilo que nós queríamos. Até no momento que acontece o segundo golo, é um momento em que nós acabamos por pressionar alto, quando a estratégia passava por pressionar um pouco mais baixo e mais compacto, e acabamos por receber um golo completamente no momento em que nós estamos a querer ir para a frente do resultado. Mas o adversário também teve mérito, conseguiu aproveitar os nossos erros novamente que fizemos e que determinaram golos, e neste caso o terceiro, o penalti. Logo a seguir tivemos uma grande oportunidade que por milagre não entra. A verdade é que mais uma derrota, mas nós temos que levantar a cabeça e continuar neste rumo e manter este tipo de agressividade competitiva e ser competitivos para conseguir vir a vitória a qualquer momento.
2: Já o treinador do Rio Ave, Vasco Seabra, destacou a união e o caráter, bem como a dedicação dos seus jogadores, considerando que o resultado foi inteiramente merecido.
5: Foram 45 minutos com os 7 minutos de desconto, portanto praticamente 45 minutos a jogar com menos um. E isso é uma vitória extraordinária dos jogadores, ou seja, muito merecido para eles. Receberam-nos de forma fantástica, aceitaram as nossas ideias e quiseram ir atrás do nosso caminho. E é uma vitória muito importante porque o Rio Ave não ganhava em casa desde março, portanto é uma coisa que nós não queremos que volte a acontecer, e portanto sentir este calor dos adeptos, este apoio dos adeptos, estão ligados connosco, foi mesmo muito importante, porque nós sofremos um golo, uma equipa que vem de um período e de um momento difícil, sofre um golo perfeitamente contra a corrente do jogo. E a verdade é que a reação dos nossos adeptos foi continuar a apoiar-nos e a cantar o nome do nosso clube, e portanto isso demonstrou realmente uma ligação muito grande à equipa. A equipa respondeu também dessa forma, e creio que nós defrontamos um adversário que quis muito ficar em espera, e nós creio que fomos capazes de encontrar diversas vezes os espaços, nem sempre tão agressivos com bola quanto queremos ser, mas isso faz parte do processo, faz parte da lógica daquilo que temos que fazer, e portanto é uma primeira vitória, nos dá esse ênfase e esse orgulho de querermos agarrar-nos a ela, sabendo que temos muita coisa para melhorar, mas ao mesmo tempo sabendo também que temos um grupo cheio de vontade de querer crescer e de se querer unir aos nossos adeptos. E como é óbvio, não podia deixar de o dizer, obviamente à nossa presidente, que demonstrou uma vontade muito grande que eu pudesse estar aqui junto com eles para para conseguirmos ter esta primeira vitória. Portanto, faria todo sentido falar dela neste primeiro dia.
2: Com o resultado, a equipa orientada por Vasco Seabra passa a somar 7 pontos e ocupa o 14º lugar da classificação. João Nacional mantém-se com 4 pontos na 16ª posição.

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1: Vitória de Setúbal empata em casa com o Real Massamá a um gol. Primeira Liga, o Rio Ave vence o Nacional por 3-2 na estreia de Vasco Seara. O Benfica vence o Guimarães e regressa aos triunfos na Primeira Liga. O Arouca vence o Estrela da Amadora na estreia de Vítor Sérgio. O Académico Viseu venceu o Estoril. O Jogo do Porto vence dos Barreiros num jogo polémico. O Santa Clara vence em Rio Maior e alcança ao pódio. O Sporting faz reviravolta e vence o Sporting Clube Braga por 3-1. Clássico do Dragão, a Federação Portuguesa de Futebol abre inquérito após queixa do Benfica. Proença diz que todos querem Ronaldo de volta à seleção em novembro. Portugal conquista o 8º título do Mundialito. No salto feminino, Portugal garante o Europeu 2027 com pleno de vitórias. A seleção feminina de Portugal venceu a Irlanda do Norte por 4-0 na primeira mão do play-off. Vitória de Setúbal empatou um golo com o Real Massamá no estádio do Bonfim e ajudou a contar para a 5ª jornada da Série 4 do Campeonato de Portugal. Carlos Djaló marcou para os Chadins logo aos 6 minutos, mas a equipa visitante respondeu aos 36 minutos através de uma grande penalidade convertida por Nader Butcher. Primeira Liga. Vasco Seabra começou da melhor forma a sua passagem pelo comando técnico do Rio Ave. Apesar de ter ficado reduzido a 10 jogadores, a formação de Vila do Conde marcou por 2 vezes. Nessa condição, derrotou o Nacional por 3-2, num encontro marcado pela intensidade e pelas constantes mudanças no marcador. A equipa madeirense inaugurou o resultado aos 32 minutos, na sequência de um pontapé de canto cobrado por Daniel Júnior. Francisco Gonçalves deu de cabeça para Niola Abdel, a que aproveitou a oportunidade para marcar o seu primeiro golo ao serviço nacional. A resposta do Rio Ave surgiu ainda antes do intervalo, aos 39 minutos, Miguel Patrício combinou com Blessi e obrigou Renato Marã a uma intervenção de elevado nível na recarga. Clemensen apareceu no sítio certo e restabeleceu a igualdade. Na segunda parte trouxe ainda mais emoção. Aos 54 minutos, João Tomé recebeu ordem de expulsão, deixando os vilacondenses em inferioridade numérica. Contudo, a desvantagem dos jogadores não impediu a equipa da casa de passar para a frente do marcador. Apenas 3 minutos depois, Clemensen assistiu Bezerra, que finalizou com um toque subtil por cima do guarda-redes adversário. A vantagem durou pouco. 2 minutos depois, Niol Abdel aproveitou uma falha no nível da defesa rioavista para marcar pela segunda vez e devolver o empate ao encontro. A decisão chegou aos 72 minutos, quando Blessa converteu com sucesso uma grande penalidade, apontando o seu 3º gol na presente edição do campeonato e garantindo assim o triunfo do Rio Ave por 3-2. A estreia do novo treinador fica assim marcada por uma vitória importante, conquistada no jogo em que Rio Ave demonstrou capacidade de reação, mesmo depois de ficar reduzido a 10 elementos. No final, Alexandre Santos, treinador do Nacional da Madeira, na flash entrevista da Sport TV, e após esta derrota, o técnico assumiu a total responsabilidade pelo momento menos positivo da equipa. Alexandre Santos lamentou ainda alguma ingenuidade por parte da formação alvinegra e o facto da equipa não ter conseguido assegurar o resultado no jogo em que esteve a vencer, comprometendo o objetivo de pontuar em Vila do Conde.
2: Importa-me destacar a prestação. A prestação foi muito diferente daquela que foi nos últimos 2 jogos, principalmente no último jogo. Nós fizemos coletivamente um bom jogo, na minha opinião. É lógico que sofrer 3 golos nunca é bom, mas marcar 2 golos na casa do adversário e ter mais oportunidades do que o adversário e conseguir até fazermos aquilo que era obrigatório, que era empurrar o adversário contra, porque éramos mais, ou pelo menos éramos mais um jogador, acho que isso não nos dignifica suficientemente porque saímos daqui com 0 pontos, mas demonstra que estamos no bom caminho. Agora, tivemos 2 golos sofridos completamente em contraciclo, contra aquilo que nós queríamos. Até no momento que acontece o 2º golo, é um momento em que nós acabamos por pressionar alto, quando a estratégia passava por pressionar um pouco mais baixo e mais compacto, e acabamos por sofrer um golo completamente no momento em que nós estamos a querer ir para a frente do resultado. Mas o adversário também teve mérito, conseguiu aproveitar os nossos erros novamente que fizemos e que determinaram golos, e neste caso o 3º, o penalti. Logo a seguir tivemos uma grande oportunidade que por milagre não entra. A verdade é que mais uma derrota, mas nós temos que levantar a cabeça e continuar neste rumo e manter este tipo de agressividade competitiva e ser competitivos para conseguir vir a vitória a qualquer momento.
1: Já o treinador do Rio Ave, Vasco Seabra, destacou a união e o caráter, bem como a dedicação dos seus jogadores, considerando que o resultado foi inteiramente merecido.
3: Foram 45 minutos com os 7 minutos de desconto, portanto praticamente 45 minutos a jogar com menos um. E isso é uma vitória extraordinária dos jogadores, ou seja, muito merecido para eles. Receberam-nos de forma fantástica, aceitaram as nossas ideias e quiseram ir atrás do nosso caminho. E é uma vitória muito importante porque o Rio Ave não ganhava em casa desde março, portanto é uma coisa que nós não queremos que volte a acontecer e portanto sentir este calor dos adeptos, este apoio dos adeptos, estão ligados connosco, foi mesmo muito importante porque nós sofremos um golo, uma equipa que vem de um período e de um momento difícil, sofre um golo perfeitamente contra a corrente do jogo. E a verdade é que a reação dos nossos adeptos foi continuar a apoiar-nos e a cantar o nome do nosso clube e, portanto, isso demonstrou realmente uma ligação muito grande à equipa. A equipa respondeu também dessa forma e creio que nós defrontamos um adversário que quis muito ficar em espera e nós creio que fomos capazes de encontrar diversas vezes os espaços, nem sempre tão agressivos com bola quanto queremos ser, mas isso faz parte do processo, faz parte da lógica daquilo que temos que fazer e, portanto, é uma primeira vitória, nos dá esse ênfase e esse orgulho de querermos agarrar-nos a ela, sabendo que temos muita coisa para melhorar, mas ao mesmo tempo sabendo também que temos um grupo cheio de vontade de querer crescer e de se querer unir aos nossos adeptos e, como é óbvio, não podia deixar de o dizer, obviamente à nossa Presidente que demonstrou uma vontade muito grande que eu pudesse estar aqui junto com eles para conseguirmos ter esta primeira vitória, portanto faria todo sentido falar dela neste primeiro dia.
1: Com este resultado, a equipa orientada por Vasco Seabra passa a somar 7 pontos e ocupa o 14º lugar da classificação. Já o Nacional mantém-se com 4 pontos na 16ª posição. O Benfica recebeu e venceu o Guimarães por 2-0, regressando aos resultados positivos na Liga Portugal Betclic e recuperando o 2º lugar da classificação com 19 pontos. A equipa encarnada entrou determinada a assumir o controle da partida e criou várias situações de perigo nos minutos iniciais. A superioridade acabou por se refletir no marcador aos 24 minutos, quando Pavlidis descobriu Dal com um passo em profundidade. O lateral apareceu isolado perante Olivier Zic e finalizou com um toque subtil por cima do guarda-redes, colocando os anfitriões em vantagem. O resultado manteve-se até um intervalo. No regresso aos balneários, o Guimarães procurou reagir, subiu as linhas e tentou aproximar-se com maior frequência da área benfiquista. Apesar da pressão dos vimarenses, o Benfica continuou a encontrar espaços para criar perigo. A Xavier e a Bastiani estiveram perto de aumentar a diferença, mas foi Sudakov quem acabou por confirmar o triunfo. Depois de receber um passo do camisola 30 do médio ucraniano, voltou a marcar e restabeleceu o resultado final a 2-0. Já na sala de imprensa, Marco Silva, treinador do Benfica, analisou este triunfo sobre o Guimarães e destaca a falta de ocasiões de gol criadas pelos vimaranenses durante todo o encontro.
0: Uma vitória justíssima, uma vitória da única equipa que criou realmente oportunidades para ganhar e da equipa que fez mais para ganhar também, como nos competia, como era a nossa obrigação. Voltando a jogar após longo tempo na Luz novamente, a começar por agradecer também aos nossos adeptos, mais uma vez mais de 60 mil na Luz, com apoio constante à equipa. Em relação à vitória, uma entrada muito forte nossa, os primeiros 30 minutos foram de grande qualidade, muita dinâmica, muitas e boas oportunidades para praticamente resolver o jogo naqueles primeiros 30 minutos, essa é que é a realidade, oportunidades flagrantes, algumas só com o guarda-redes pela frente, e porque fomos capazes de criar. Esperávamos algo do Vitória, ou fazer uma linha de 5, ou baixar um dos médios, e foi o que fizeram, praticamente a marcarem o Prestiani o campo todo, com o jogador a marcar o Prestiani, praticamente marcação individual, mas a realidade é que mesmo dessa forma, nós na primeira meia hora fomos capazes sempre de criar muito boas dinâmicas, quer na esquerda, quer na direita, encontrarmos o Pavlidis muitas vezes para fazer a bola chegar ao João e depois dali conseguirmos ligar, e por isso mesmo fomos melhores, criámos oportunidades, praticamente não permitimos nada ao nosso adversário, ou mesmo aproximações. Lembro-me de um desvio ao primeiro poste do ponta de lança, mas nem a bola nem sequer chegou a ser enquadrada na baliza. Nos últimos 15 minutos já começámos a perder aquilo que nos tinha... onde tínhamos sido capazes de controlar o jogo sempre, levar a bola para o nosso último terço, para meio campo ofensivo e não tomar decisões erradas e não perder bolas fáceis. Acima de tudo, nós perdemos, não estou a dizer que perdemos o controle do jogo, mas perdemos aquilo que tinha sido a nossa grande arma de ter a bola sempre no meio campo ofensivo, porque começámos a tomar decisões que não eram as melhores em muitos momentos e por isso mesmo perdemos algum controle e não fomos tão acutilantes como tínhamos sido naquela meia hora. Acontece, nós marcando um ou dois gols naquele momento, praticamente tiramos o acreditar ao nosso adversário, como deveria ter feito, não o fizemos, com um zero há sempre o acreditar. E a segunda parte foi diferente, perdemos muitas bolas sem razão, não havia razão para perdermos tantas bolas, o Vitória não, não mudou absolutamente nada na sua pressão. Tínhamos sempre um dos médios como jogador livre, e era o que tínhamos de fazer, ir encontrar sempre aquele jogador livre. Tínhamos sempre 3 contra 2 no corredor central, e era o que tínhamos feito. Fizemos bem na primeira parte, deixámos de o fazer muitas vezes na segunda, e por isso mesmo começámos a alterar com a entrada do Fred e aqui do Cláudio para nos dar um pouco mais de qualidade com bola ao Cláudio. Nós sabemos que o Leandro nos dá isso também, mas é um jogador depois mais de chegada de uma segunda linha à área, onde é muito forte. Queríamos ficar um pouco mais posicionais com o Frederic e com o Cláudio, acabaram por ter um bom impacto, mas depois com o desconforto do Bá, tivemos que alterar novamente aquilo que tinha sido o meu pensamento para aquele momento, e tivemos que mudar, acabar o jogo com o João, com o Sudakov e com o Cláudio num triângulo do meio campo. Sudakov acabou por ter um impacto com o gol que fez, importante para ele, importante para a equipa, mas muito importante para ele. Basicamente, a segunda parte não foi ao nível que nós podemos fazer e devemos, porque temos qualidade para fazer, controlar o jogo com bola, não permitimos tanta posse ao nosso adversário, mas a realidade é que o Vitória não tem uma oportunidade, se podemos considerar, num cruzamento do corredor lateral, que é um cruzamento e a bola acaba por bater no poste, o resto não tem um único remate enquadrado. Importante ganharmos neste regresso do campeonato, na Luz, sem sofrer golos, ainda mais importante, e praticamente sem conceder uma única oportunidade ao adversário. E repito, com uma meia hora na primeira parte, no começo do jogo, de grande nível, depois podemos e devemos fazer melhor.
1: Já Tiago Margarido, técnico do Guimarães, abordou a posição dos guimarenses na tabela classificativa após a derrota diante deste Benfica.
4: Logicamente que estamos preocupados por ter 5 pontos à 8ª jornada, como disse, e muito bem, mas também a qualidade do jogo que apresentamos até então nos dá garantias que o futuro vai ser risonho. Portanto, não sei se teve a oportunidade de analisar os nossos jogos. Há muitos jogos que fomos superiores e merecemos ter mais pontos a este momento. A verdade é que não temos e estamos a trabalhar para ter. A nossa intenção para este jogo, perante a análise que nós fizemos do Benfica, era baixar 2 jogadores entre linhas, neste caso seria, ou foi, o Samu e o Iaco, para fazer com que os centrais do Benfica saíssem à frente, porque defendem muito em referência individual, para depois, através de apoios frontais, conseguimos explorar as costas com movimentos rupturas dos nossos extremos, tanto do Miguel como do Gonçalo. A intenção foi essa. Acho que na segunda parte isso foi extremamente visível e estávamos a criar dificuldade ao Benfica com essa ligação. A verdade é que o Iaco teve limitado nestas semanas de paragem e estava limitado ao tempo, e houve um momento em que tivemos que o tirar por uma questão de gestão física para não se voltar a lesionar, mas era essa a intenção que tínhamos para com ele, ser uma primeira referência de apoio para atrair os centrais do Benfica, e depois exploramos as costas com a profundidade tanto do Miguel como do Camará.
1: Com estes 3 pontos, o conjunto orientado por Marco Silva chega aos 9 pontos, regressa ao segundo posto. Joga Guimarães, orientado por Tiago Margarido, continua o 15º lugar com 5 pontos e procura inverter o início difícil da temporada. O Arouca venceu na recepção ao Estrela da Amadora com uma bola a 0, com um golo madrugador de Barbero na 8ª jornada da Primeira Liga, no jogo de estreia de Vítor Severino no Banco dos Lobos. O avançado espanhol marcou o único golo de cabeça aos 5 minutos, no jogo em que o Arouca sofreu e acabou por ser feliz, sobretudo nos descontos do primeiro tempo, quando Stoica desperdiçou uma grande penalidade. Com este resultado, o Arouca assegurou o 5º lugar, com os mesmos 14 pontos do Académico de Viseu, enquanto o Estrela da Amadora é momentaneamente 9º, com 10. Na estreia de Vítor Severino como treinador principal, depois de substituir Vasco Seabra durante a pausa para as seleções, o Arouca apresentou apenas uma novidade no 11. Gonzalez rendeu Mateo Flores. Do lado do Estrela, Pepa também mexeu apenas uma peça na equipa inicial, devolvendo a Luan Patrick ao extra defesa por troca com o Bernardo Chapou. As duas equipas ainda procuravam ajustar-se uma à outra quando o Arouca se adiantou no marcador. Aos 5 minutos, Barbero voltou a fazer valer os seus atributos na área, antecipando-se de cabeça ao marcador direto na sequência de um cruzamento de Joara pela esquerda. O gol alterou a tendência do encontro. Mais recuados, os Lobos procuraram explorar as saídas rápidas, enquanto que o Estrela assumiu o controle da posse, embora sem conseguir, numa primeira fase, aproximar-se com o perigo da baliza da Rubarena. A aparente tranquilidade do Arouca sem bola, aliada à facilidade com que conseguia escapar à pressão adversária, começou, porém, a ser posta à prova pela velocidade dos alas do Estrela, bem servidos por Doé. Stoica acertou nas malhas atrás, aos 40 minutos, antes do vídeo-árbitro confirmar a posição irregular por 1 centímetro no ataque do Estrela, anulado o remate de Rafa Soares, que daria o empate. Nos descontos, o Estrela beneficiou de uma grande penalidade por mão de Javi Sanchez, na área de Stoica, acertou o ferro, desperdiçando a merecida igualdade. O Estrela continuou a tentar o empate no segundo tempo, mas sem criar perigo para a Rubarena, pertencendo mesmo aos locais a melhor oportunidade. Aos 76 minutos, Nadine, isolado, Rocavina permitiu a intervenção de Leo Link num final de encontro controlado pelos locais. Vitor Seferino, na flash da Sport TV, ressalvou que a exibição não foi perfeita e destacou o orgulho dos seus pilos.
5: Terminar uma semana como esta com uma vitória foi o culminar de uma semana fantástica no clube onde fui muito bem recebido, um grupo de trabalho que quer muito crescer, evoluir, otimizar o seu jogo, que interpretou muito bem aquilo que era o plano do jogo de hoje, contra uma equipa que faz muitos golos, também sofre muitos, mas faz muitos golos. Conseguimos anular isso e vencer, portanto, sim, em termos de resultado não podia ser melhor. Muito satisfeito, mas obviamente, conversa que todos os treinadores têm, mas foco total naquilo que temos que melhorar no jogo, mas foi um jogo bem conseguido, estou muito satisfeito. Foco total naquilo que é uma competição diferente desta, uma competição eliminar, um jogo que vai ser obviamente muito difícil, um plano de jogo diferente, uma estratégia relativamente àquilo que são os pontos fortes do adversário, tal como fizemos hoje, diferente. Queremos pensar em cada jogo como um fato feito à medida, e foi essa a mensagem que eu passei aos jogadores. Dentro daquilo que é a nossa identidade e que vamos fazer crescer, vai haver uma abordagem específica para cada jogo. E essa é a minha maior satisfação hoje. Eles interpretaram muito bem. Podíamos não ter ganho, eu diria o mesmo, porque os jogadores dedicaram-se mesmo muito àquilo que era a chave, digamos assim. Nunca adivinhamos se ganhamos ou perdemos, mas sabíamos que se jogássemos desta forma, principalmente no momento defensivo, iríamos ter mais, a probabilidade de ganhar iria aumentar. Foi assim, portanto, satisfação enorme. E olhando agora para o jogo da taça, primeiro descansar amanhã, aproveitar a minha primeira vitória também como treinador principal e depois começar a pensar no Bolonenses.
1: Já Pepa lamentou a ineficácia do Estrela Amadora. Na flash, o treinador dos tricolores não criticou a construção dos seus pupilos, mas ansiava um desfecho diferente.
6: Vamos no balneário para... Até em termos de comparação com aquilo que aconteceu no último jogo, que isso sim não é o Estrela, isso sim não é a nossa equipa, no último jogo, com o Académico.
7: Com o Académico.
6: Exatamente. Porque eu digo muitas vezes, o futebol é fértil em atos, vitórias, derrotas, a justiça vale o que vale no futebol, é marcar mais golos que o adversário. E nós hoje saímos daqui com o sentimento que tudo fizemos, voltamos a ter qualidade, criatividade, coragem para jogar. Fomos infelizes em algumas situações, e esta conversa até é mais para canalizar a própria energia da equipa, nós não ficarmos frustrados, porque é uma equipa muito jovem, e cabe-me a mim também ajudá-los muito nestes momentos de, não é de frustração, mas mantermos o foco e a energia naquilo que nós controlamos, que é continuar à procura do resultado dentro do jogo. E isso aconteceu, houve ali uns pormenorzitos que temos que melhorar, para não perdermos energia com coisas que não controlamos, porque isso acaba por desconcentrar um pouco a equipe. A verdade é que nós acabamos por, uma coisa é dominar o jogo, outra coisa é controlar, e não controlamos tão bem na segunda parte. Demos algumas situações, algum espaço para transições, mas é normal, o Baroca baixou, mas na primeira tivemos muitas situações para fazer gol. Lembro-me de cabeceamentos, uma bola a atravessar a linha ali próximo já na pequena área, questões também por centímetros, mas aí está, é futebol. Ficava preocupado era se não criássemos, se não tivéssemos esta dinâmica, se não tivéssemos coragem para jogar. Agora é sempre mais difícil, não é? Quando entramos aos 5 minutos, salvo erro, já estamos a perder, mas pronto, é continuar a tentar melhorar essa situação. É algo que tem acontecido com muita frequência e é algo que temos que ser muito mais pragmáticos no início dos jogos, mas a equipa, mais uma vez, teve um comportamento muito bom em termos de dinâmica de jogo e sentimos que merecíamos mais, mas o futebol é isto mesmo.
1: Com este triunfo, Arouca passou a contabilizar 14 pontos, igualando o Académico no 5º lugar da classificação. Já o Estrela Amadora mantém-se na 9ª posição com 10 pontos. O Académico de Viseu venceu o Estoril no estádio de Fontelo no passado sábado e somou a 4ª vitória consecutiva na Liga. A longa paragem do campeonato não interrompeu o sonho da equipa da casa e, por outro lado, também não serviu para atenuar o pesadelo da equipa de Vasco Matos, que, ao fim de 8 jogos, continua sem conseguir vencer na Liga 26-27. O jogo começou com um ritmo baixo, mas com um claro ascendente da equipa da casa à medida que os minutos corriam. O Académico era rápido, na reação à perda, com recurso a muitas faltas. À passagem da meia hora já tinha feito 10 contra 2 do Estoril, enquanto os candeirinhos eram bem mais macios. Foi já sem a grande surpresa a que Caraman abriu o marcador ao minuto 29. É mais um lance que recebeu uma bola no corredor central. Sem oposições para frente, o médio turco disparou forte com o pé esquerdo, sem hipóteses para Joel Robles. Um bom golo a materializar o cada vez mais evidente ascendente da equipa da casa. Um controle que se manteve até o intervalo. O Académico dominou o jogo e até podia ter ampliado a vantagem. Vasco Matos procurou resolver a evidente lacuna no meio-campo do Estoril com a entrada do internacional bósnio e o Estoril passou a ter definitivamente mais bola, mas era, de alguma forma, uma posse consentida pelo Académico com linhas mais recuadas. Com um bloco bem mais equilibrado, o Estoril acabou mesmo por chegar ao empate. Aos 57 minutos, num segundo remate de Rafik Kitan, depois de Everton ter defendido um primeiro de Omerovic. Um empate que moralizou a equipa de Vasco Matos e que aproveitou o embalo para continuar a carregar sobre a baliza de Everton e a reviravolta no marcador, desta vez à vista, no remate de André Alexis Matin, mas que foi ao poste e ainda bateu nas costas do guarda-redes do Académico antes de sair para fora. O Académico voltou a crescer no jogo, mas agora tinha pela frente o Estoril bem mais equilibrado nas transições e a sair com mais critério. O jogo encaminhou-se de forma acelerada para o final e quando parecia que ia acabar com um empate, a bola chegou aos pés de Messagan, o alemão disparou com o pé esquerdo, levantando então em uníssono as bancadas do Fontelo. No final da partida, na Flash Interview da Sport TV, a análise feita do técnico Bruno Ribeiro, do Académico de Viseu.
7: Acho que fizemos uma primeira parte muito equilibrada, muito interessante, acho que criamos várias oportunidades. Acho que o jogo foi pena ali, não tenho noção do tempo, se foram 15, 20 minutos. No início da segunda parte fomos surpreendidos pela alteração de estrutura do Estoril Praia e fui lento, não queria estar a fazer substituições sem ter a real noção do que era preciso fazer e estive ali a tentar perceber, levou um bocadinho de tempo e nesse período acabámos por sofrer um golo, mas felizmente os jogadores a seguir conseguimos com as substituições acertar realmente o que era necessário em termos defensivos e a partir desse momento voltamos a assumir o controle do jogo. Acho que criamos várias oportunidades de golo, acho que acaba por ser uma vitória merecida. O jogo acho que estava bem preparado, honestamente, até pelo historial do Vasco como treinador, sabia que se sente confortável com esta estrutura. Preparámo-la bem, mas depois ao intervalo acabou por nos surpreender e aí com a subida do Tsongui baralhou-nos um bocadinho em termos de marcações, de referências. E como eu disse, foi pena, acabei por perder demasiado tempo na compreensão, mas felizmente fomos a tempo de corrigir e de ganhar os 3 pontos.
1: Do outro lado morava o desalento por parte de Vasco Matos, o treinador do Estoril Praia.
8: Uma entrada boa no jogo, a equipa fez um jogo competente, com oportunidades, iniciamos o jogo com 3, 4 oportunidades, depois sofremos o gol daquela maneira, abalou-nos um pouco. Na segunda parte fizemos as alterações que achávamos que devíamos fazer, porque também temos o plano B preparado e aí nós entramos muito fortes no jogo, fizemos um golo, tivemos outras mais 2 situações para fazer, não concretizámos, depois acabámos por sofrer o golo. É um momento difícil para todos, mas a equipa tem que dar a volta ao clube também, momento de reflexão, obviamente não estamos contentes, mas estamos cá para trabalhar e para dar a volta à situação. A equipa entrou um pouco em fadiga, tentámos alterar, o Académico também cresceu no jogo, mas mesmo assim a equipa manteve-se equilibrada. É um momento difícil, acabamos sempre por ser penalizados aqui por um ou outro lance, e é como eu digo, é um momento difícil, mas os jogadores e a equipa têm que levantar a cabeça, porque há mais... muito mais campeonato e ainda há muito tempo para dar a volta à situação.

0: quando é marcado pela lesão de William Gomes, do lado da turma da Invicta, que saiu de maca após torcer um pé. No final da partida, o treinador de foco do Porto, Francisco Farioli, estava naturalmente satisfeito com o triunfo e a soma dos 3 pontos. Já o treinador de Marítimo, Van der Gag, na flash da Sport TV, disse que o campo estava inclinado numa lesão à arbitragem simpática para o Futebol Clube do Porto.
1: Em primeiro lugar, apesar de derrota, a minha equipa está de parabéns, sempre a apoiar a equipa. Eu acho que nós fizemos uma primeira parte muito bem conseguido. Claro que o Porto com mais posse de bola, mas nós sempre, quando nós tivemos a bola, a tentar jogar, criámos oportunidades, marcámos o primeiro golo. O Porto também ia pressionar mais e infelizmente sofremos o golo antes do intervalo, mas acho que eu não podia ter dizer nada mal da minha equipa de primeira parte, porque nós fizemos tudo o que nós combinámos. Toda a gente sabia o valor do Porto, por isso nesse aspecto foi bom. Segunda parte, Porto mais pressionante, mais acima do último terço da nossa parte, mas depois tinha paragem, acho que deu bem à minha equipa e pronto. E depois, nunca sabia que o campo era tão inclinado aqui nos baralhos. A equipa dentro do balneário ficou mesmo muito triste e, mais uma vez, quer dizer que nós fizemos muito, disputámos o jogo e no parte final toda a equipa do Porto estava dentro da sua grande área. Por isso também quer dizer, nós tentámos tudo, infelizmente não foi suficiente e nós temos que continuar neste trabalho.
0: Com este resultado, o Futebol Clube do Porto fica 6 pontos à frente do Sporting, que na sexta-feira venceu por 3-1 o Sporting de Braga. João Marítimo está no grupo dos 10º colocados, ao lado de Alverca e Moreirense, está numa série de 6 jogos sem ganhar. O Santa Clara venceu no sábado o Casa Pia por 1-0 no Estádio Municipal de Rio Maior, no duelo relativo à 8ª jornada. O jogador João Vasconcelos, aos 90 mais 2 minutos, marcou o golo da vitória dos açorianos, que alcançaram o pódio da Primeira Liga. No final da partida, o treinador de Santa Clara, Petit, estava satisfeito num jogo em que a sua equipa foi feliz, como recordou na flash, entrevista da Sport TV.
2: Em primeiro lugar, dar os parabéns aos nossos jogadores, aos nossos adeptos e, sobretudo, aqui ao João Sobral, o nosso diretor de comunicação, com este um dia triste. Esta vitória também é para ele e para a sua família, pelo falecimento da sua avó. É fruto do nosso trabalho, todos fazem parte desta família, deste grupo. Foi um jogo difícil, muito difícil, 3 semanas sem competir, de uma viagem um pouco atribulada por chegarmos às 3h da manhã ao hotel, depois mais uma viagem de Lisboa para cá, para Rio Maior, mais uma hora. Foi um jogo equilibrado, não muito bem jogado, com oportunidades de ambas as partes, e acabámos por ser felizes, fruto do nosso trabalho, daquilo que eles têm vindo a acreditar.
0: Também na flash da Sport TV, o técnico adjunto Casa Pia, Alexandre Santana, considerou que a sua formação merecia o empate.
3: Um jogo onde as duas equipas conseguiram perceber muito bem uma à outra, que tentaram anular-se uma à outra e conseguiram. Uma primeira parte onde nós controlámos o jogo todo, o nosso guarda-redes não tem uma defesa, sentimos um controle muito grande, tirando a profundidade da equipa do Santa Clara, que é uma arma que eles têm bastante forte, e conseguindo explorar muito bem aqueles pontos débeis que eles tinham. A segunda parte, após a expulsão, foi mais o coração e a garra e a entreajuda, e aí tivemos também em alto. Pena que no detalhe, a terminar o jogo, numa bola parada, onde a bola ainda desvia, acabamos por sofrer o gol.
0: Quanto às feitas, o Santa Clara subiu ao 3º lugar, com os mesmos 18 pontos que o Sporting, depois de ter vencido pela primeira vez o Casa Pia, que jogou quase toda a segunda parte em inferioridade numérica devido à expulsão de David Sousa aos 49 minutos, voltou às derrotas, mantendo-se o 17º e penúltimo lugar, com apenas 4 pontos. O Sporting venceu na sexta-feira o Braga por 3-1 no Estádio Municipal de Braga, em jogo a contar para a 8ª jornada da Primeira Liga. A primeira parte ficou marcada pelo equilíbrio e pela falta de oportunidades. Num jogo muito disputado, ambas as equipas procuraram controlar o ritmo, mas revelaram pouca ousadia no ataque. Mas aos 23 minutos, Anderson ainda tropeçou na barra, no lance em que a bola sofreu um desvio dentro da área. Foi a melhor ocasião dos Leões nos primeiros 45 minutos. Já o Braga acabou por ser a equipa mais perigosa na primeira parte. Gabriel Silva esteve perto de aproveitar uma atenção de Fresneda, numa bola em profundidade, mas o defesa espanhol conseguiu corrigir o erro a tempo. O primeiro gol surgiu aos 41 minutos. O Sembazic arrematou forte e rasteiro de fora da área, a bola bateu no poste direito e ressaltou em Rui Silva, acabando por entrar na baliza. O guarda-redes do Sporting marcou assim na própria baliza, colocando os bracarenses em vantagem. A equipa da casa chegou ao intervalo a vencer por 1-0, mas o cenário mudou no regresso dos balneários. O jogo abriu e o Braga esteve perto de ampliar a vantagem logo nos primeiros 5 minutos da segunda parte, através de 2 jogadas ensaiadas. A defesa leonina resistiu e manteve a equipa na discussão do resultado. Depois de mais uma oportunidade desperdiçada, desperdiçada para cada lado.

0: E Borges mexeu na equipa, lançando Max, Araújo, Soares e Salazar. As alterações deram um maior controle do jogo ao Sporting, que viria a dar a volta ao marcador em apenas 5 minutos. Aos 66, Iracunda protagonizou uma bela jogada pela esquerda e cruzou para Luís Soares, que de cabeça fez o empate. O avançado colombiano chegou ao 7º gol no campeonato e marcou pelo 7º jogo consecutivo ao serviço dos Leões. 5 minutos depois, surgiu a reviravolta. Salazar arrancou para a direita e cruzou para a área, mas a bola desviou em Bernardo Fontes e acabou dentro da própria baliza. Estava feito então 1-2 com o segundo autogol de um guarda-redes no encontro, um cenário inédito na Primeira Liga. O Sporting não ficou por aqui e Salazar confirmou o triunfo de Unino com um terceiro golo. Aos 81 minutos, o uruguaio voltou a arrancar pela direita, aproveitando o desequilíbrio defensivo do Braga, antes de enfrentar Vítor Carvalho e rematar forte de fora da área e fazer 1-3. O médio acabou por ser lesionado depois de marcar a antiga equipa com suspeitas de um problema muscular na coxa esquerda. Até ao apito final, o Braga ainda procurou reduzir a desvantagem, mas sem sucesso. Já na sala de imprensa, Rui Borges, treinador do Sporting, analisou a vitória. O técnico leonino considerou o resultado ao intervalo que era injusto, destacando a audácia dos Leões.
1: Uma primeira parte algo equilibrada até. Mas dentro desse equilíbrio, acho que tivemos várias situações para poder fazer golo. Não fizemos. Muita demora na finalização, más decisões, mas algumas boas aproximações perto da baliza do Braga. O Braga acaba por ter, penso que, dois remates e num deles acaba por fazer golo, acaba por ser feliz no golo. Acho que acabava por ser um resultado bastante injusto ao intervalo, na minha perspectiva, daquilo que tinha sido o jogo. Acho que haver alguém a ganhar que tinha sido o Sporting nessa primeira parte, apesar do equilíbrio, penso que ao longo desses primeiros 45 minutos. Uma segunda parte onde entramos mal, os primeiros 5 minutos, 5, 10 minutos, não entramos muito bem. O Braga tem duas situações de golo perto da nossa baliza, claras, duas situações de perigo. E depois disso sim, crescemos, melhoramos, aumentamos a intensidade dos duelos, aumentamos a intensidade de encurtamentos. Tentámos sempre desde o início, na primeira parte em alguns momentos até poderíamos ter sido mais pressionantes, não fomos. Na segunda parte fomos, também por estarmos a perder, fomos ainda mais pressionantes, tentámos que o Braga não tivesse posses muito longas, sabíamos naquilo que eles são fortes, apesar de às vezes ser uma posse que não é muito objetiva, mas é uma posse que massa o adversário, que tira momentos de pressão do adversário, e então nós sabíamos que para ganhar aqui tínhamos que ser audazes, tínhamos que ser competitivos. Tínhamos de ter muita capacidade física e mental para acompanhar os jogadores, porque tem muita mobilidade, e fomos capazes na segunda parte. Acho que acabamos por a qualidade individual e coletiva chegar à vitória.
0: Rui Borges afirmou que os Minhotos nunca foram uma equipa mandona.
1: Uma vitória, não olho para a parte de... Eu não me foco só na parte da reviravolta, foco-me naquilo que nós não fomos tão bons na primeira parte, naquilo que melhorámos na segunda, fomos mais intensos, mais competitivos, mais fortes em duelos, mais rápidos em cortar portador da bola... Ganhámos mais bolas nessa capacidade. Uma primeira parte que aqui ou ali poderíamos ter sido mais audazes ainda de pressionar, hesitámos, deixámos o Braga crescer ali um bocadinho mais para o nosso meio campo, mas mesmo dentro disso o Braga nunca foi, como é que eu vou dizer, uma equipa mandona sobre o Sporting, a meu ver. Por isso... Não vou focar, vamos focar naquilo que nós fomos capazes perante aquilo que era a estratégia defensiva e ofensiva, que fomos conseguindo aqui ou ali fazer melhor as coisas, e pensar já no próximo jogo, porque a estratégia é diferente, adversário é diferente, coisas diferentes, não fugindo daquilo que somos enquanto equipa. Volto a dizer, feliz acima de tudo pelo compromisso e pela entrega da equipa naquilo que tinha que fazer, às vezes melhor, outras vezes não tão bem, mas faz parte, perante uma grande equipa que tinha 5 jogos, pensou em que em casa 5 vitórias, 0 gols sofridos, por isso ainda valoriza mais aquilo que foi a nossa capacidade e a nossa vitória.
0: Carlos Vicente, treinador do Braga, analisou a derrota com o Sporting. O técnico espanhol afirmou que o erro penalizou bastante os Minhotos.
2: Bueno, um partido del qual salimos obviamente decepcionados porque queríamos ganar e não se conseguiu. Sabíamos que ia ser um partido difícil, onde seguramente ambos equipos iban a pressionar fuerte al rival en su salida. Y va a haber ahí un intercambio de búsqueda de espacios, búsqueda de hombres libres que costaba de encontrar, ¿no? Creo que el equipo de cara a la segunda parte consiguió ajustar algunas cosas en nuestra salida que nos permitieron tener esos primeros 10, 12 minutos donde estamos cerca de incrementar la ventaja. Y obviamente sabías que en tu presión alta siempre asumes unos riesgos, pero que siempre consideramos que nos acercan más a poner en dificultades al equipo rival, a provocar recuperaciones en campo rival que después tienes que ser capaz de concretizar en ocasión de gol o en proximidad a área rival, y que cuando hay un error o hay una situación en la que pierdes un duelo o una segunda bola, es verdad que quedas algo expuesto, ¿no? Y es verdad que hoy, pues eso nos penalizó bastante.
0: Com este resultado, o Sporting conquista a primeira vitória em Braga, sob o comando do Rui Borges, e chega assim aos 18 pontos da tabela classificativa. Já o Braga desce ao 7º lugar. As duas equipas regressam agora às competições europeias. O Sporting recebe o Lance na terça-feira, enquanto que o Braga defronta o Copenhagen. O Conselho de Disciplina da Federação Portuguesa de Futebol comunicou na sexta-feira a abertura de um processo de inquérito na sequência das queixas apresentadas pelo Benfica após o clássico da 7ª jornada. De acordo com o jornal A Bola, os encarnados formalizaram a participação contra Samu por alegadamente ter atingido Alexandre Bá com um murro nas costas já nos minutos finais do encontro. O lance ocorreu aos 90+3, tendo o defesa dinamarquês sido advertido com cartão amarelo. Segundo o jornal O Jogo, a participação apresentada pela SAD benfiquista inclui outros 3 pontos. O Benfica pede um castigo para Gabi Veiga por alegadamente ter arremessado uma garrafa na direção ao banco encarnado e denuncia o comportamento de elementos do banco portista, nomeadamente de um roupeiro a quem atribui gestos ofensivos dirigidos aos representantes do Clube da Luz. Os encarnados contestam ainda a utilização de música e animação que consideram provocatórias e desrespeitosas para com os seus adeptos, defendendo que a situação poderá justificar a interdição do Estádio do Dragão. Por último, o Benfica questiona a licitude da captação e a legalidade da divulgação pelo Porto Canal de imagens do Banco Encarnado, levantando a possibilidade de terem sido indevidamente tornadas públicas. A abertura do inquérito não significa por si só que tenham sido comprovadas infrações ou que venham a ser aplicados castigos. O processo foi remetido na quinta-feira à Comissão de Instrutores da Liga Portugal para análise. O presidente da Federação Portuguesa de Futebol, Pedro Proença, afirmou no sábado que todas as partes querem o regresso de Cristiano Ronaldo à seleção em novembro, remetendo uma eventual sanção para o Conselho de Disciplina.
3: Não vou falar sobre, nem sobre as declarações do seu selecionador nacional, nem sobre o comunicado do capitão, nem sobre qualquer comentário feito pelos jogadores, que eu acho que tem muito mais em comum do que aquilo que diverge, aquilo que é comum. Primeiro, a grande vontade de Portugal ganhar a Liga das Nações, e isso é fundamental, é uma época, nós somos campeões em título, neste momento queremos revalidar este título, e portanto há uma vontade coletiva em relação a esse propósito. Depois, a vontade de todos, desta família, destes 25 jogadores que iniciaram o estágio todos em conjunto, de voltarem todos a estarem juntos novamente. E esperemos que isso seja já no próximo estágio. Portanto, ultrapassadas aquelas que foram as divergências e que eu tive o cuidado de adjetivar como um mal-entendido, é evidente que temos que aprender com aquilo que foi o processo daquilo que se passou e, neste momento, a vontade, a serenidade, o apelo a esta tranquilidade e à vontade de nós termos connosco aquele que foi até hoje o melhor jogador português de todos os tempos, atrevo-me a dizer, com mais de 2 décadas dedicadas à Federação Portuguesa de Futebol, à seleção, espaço onde ele gosta muito de estar e, portanto, o Presidente da Federação, com toda a tranquilidade, irá criar todas as condições para que isto aconteça.
4: Meus amigos,
3: Bem, com certeza que isso dependerá só do próprio Conselho de Disciplina, que é um órgão autónomo, que fará o seu trabalho. E volto-vos a dizer, desde a nossa última vitória, neste momento aquilo que estamos a fazer, com toda a tranquilidade, é preparar o próximo estágio, onde contamos com os 25 jogadores, assim haja essas condições desportivas, e portanto, a Federação Portuguesa de Futebol, o seu presidente, neste momento, dentro deste espírito de tranquilidade, e falando com todas as partes, já tendo elas demonstrado publicamente aquilo que é a sua vontade, temos novamente o capitão connosco, há uma vontade expressa por todos e isto junta Federação, Presidente da Federação, Selecionador Nacional, capitão, jogadores, todos, sem exceção, queremos estar juntos novamente em novembro. Muito obrigado.
0: Recorde-se, Ronaldo saiu do relvado sem se juntar aos companheiros de seleção nos agradecimentos aos adeptos lusos e em 30 de setembro, na sequência da conferência de imprensa de Jesus, na divisão do jogo com a Dinamarca, desertou da seleção. Portugal conquistou no domingo o Mundial de Futebol de Praia pela 8ª vez, depois de vencer o Paraguai por 11-8 na 3ª e última jornada de competição, beneficiando da vitória do Brasil sobre a Espanha por 8-5. A equipa das Quinas, que não vencia a competição desde 2019, reforçou o estatuto de segunda seleção mais titulada, com 8 triunfos atrás dos 15 do Brasil. O Mundial voltou a ser disputado 3 anos depois, uma 26ª edição, em El Puerto de Santa Maria, em Espanha, no formato de campeonato, a uma volta, tendo Rubén Brilhante sido eleito o melhor jogador da competição. Portugal estreou-se com uma vitória por 7-5 frente ao Brasil, na sexta-feira, tendo perdido no sábado 5-4 frente à Espanha, campeã europeia, mas assegurou o primeiro lugar, com 6 pontos após vencer o Paraguai. O Brasil somou os mesmos 6 pontos de Portugal, mas com uma desvantagem no confronto direto e com a pior diferença de golos, e a Espanha terminou com 5 no terceiro posto, enquanto que o Paraguai não pontuou. Frente aos paraguaios, a equipa das Quinas, orientada por Bruno Torres, adiantou-se no marcador no primeiro período e chegou ao final do primeiro período em vantagem por 4-2, com golos de B. Martins, Léo Martins, Duarte Algarvio e André Lourenço, contra os tentos paraguaios apontados por Cantero e Michi Medina. No segundo período, a seleção paraguaia chegou a colocar-se em vantagem, com golos de Valentim, Alan Rodas, Nico Barreiro, mas a seleção nacional reagiu e fixou o parcial 9-6, impulsionada por mais 2 golos de Duarte Algarvio, que completou um hat-trick, e tentos de Rubén Brilhante, do guarda-redes Pedro Mano e de Fábio Costa. No terceiro período, Tim e um autogol de Alan Rodas confirmaram o triunfo português, apesar dos tentos paraguaios de Jovai e Valentim, fixando o resultado final em 11-8. A seleção portuguesa feminina de futsal qualificou-se também no domingo para o Europeu 2027, ao vencer a Finlândia por 3-0 em Oliveira de Azemães, na última jornada do Grupo 1 da Ronda de Elite. No pavilhão Dr. Salvador Machado, a formação orientada por Luís Conceição, à qual bastava empatar para assegurar o primeiro lugar, completou em pleno vitórias depois dos triunfos sobre os Países Baixos, 2-0, e da República Checa, por 5-0. Portugal assumiu o controle desde o barranco e ameaçou inaugurar o marcador aos 7 minutos, num remate à trave. A vantagem surgiu ao minuto seguinte, com Ana Oliveira a marcar após assistência de Helena Nunes. A superioridade portuguesa voltou a traduzir-se no marcador aos 15 minutos, quando Mariana Marques ampliou para o 2-0, resultado com que as duas seleções chegaram ao intervalo. Na segunda parte, a Finlândia elevou o nível e obrigou a guarda-redes portuguesa a destacar-se, mas a equipa das Quinas conseguiu controlar a reação adversária e preservar a vantagem. Nos minutos finais, a seleção nórdica apostou na guarda-redes avançada para procurar reduzir a diferença. Portugal aproveitou essa opção para fechar o resultado, com Ana Catarina, a guarda-redes lusa, a marcar o terceiro golo no último minuto com o remate de baliza a baliza. A seleção portuguesa, terceira do Europeu 2023 e finalista em 2019 e 2022, terminou a ronda de elite com 10 golos marcados, nenhum sofrido, assegurando a 4ª participação consecutiva na fase final da competição, sempre vencida pela Espanha. O Europeu 2027 realiza-se em Osijek, na Croácia, de 14 a 21 de março, contando pela primeira vez com 8 seleções. A seleção portuguesa feminina de futebol goleou a Irlanda do Norte na sexta-feira por 4-0 em Larne, enquanto a primeira mão do primeiro play-off do acesso ao Campeonato do Mundo 2027. Telma Encarnação, aos 8 minutos, de penalti, Jéssica Silva, aos 22, Rebecca Holloway, aos 28, na própria baliza, e Fátima Pinto, aos 83, marcaram os tentos do conjunto das Quinas, que acabou com 10 por expulsão de Catarina Amado, aos 64 minutos, tal como as irlandesas face ao vermelho de Cora Chambers, aos 90+5. A formação comandada por Francisco Neto, que recebe as irlandesas na terça-feira em Portimão, procura a sua segunda presença no Mundial depois da estreia em 2023 e, em princípio, jogará o apuramento no segundo play-off com a Islândia, que ontem goleou a Croácia por 4-0 em 26 de novembro e 5 de dezembro. O Instituto Português do Mar e da Atmosfera prevê para esta segunda-feira céu pouco nublado, apresentando períodos de muito nublado até ao meio de manhã, vento fraco a moderado, de noroeste, com a possibilidade de formação de neblina matinal. 17 graus.

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1: O livro Faça-se Luz assinala 50 anos da Diocese de Setúbal. Paciente detido após ameaçar médico com uma faca no Hospital de Faro. Dupla roubava malas e carteiras dos comboios de longo curso. Menores roubavam em Lisboa com um punhal. Dois vão para uma instituição. Guarda prisional foi agredido por visitante no estabelecimento prisional de Lisboa. No futebol, Primeira Liga, o Arouca vence o Estrela da Amadora na estreia de Vítor Severino.
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1: O livro Faça-se Luz, que assinala os 50 anos da Diocese de Setúbal, é apresentado no dia 24 de outubro, às 4 da tarde, no Salão Nobre do Espaço do Conselho em Setúbal, numa sessão promovida pela Fundação Dom Manuel Martins. O lançamento marca também o início das comemorações do centenário do nascimento de Dom Manuel Martins, primeiro bispo de Setúbal, cuja memória e percurso a publicação pretende preservar. A obra propõe um testemunho histórico, cultural e artístico sobre a Diocese e os valores que marcaram a vida e a missão de Dom Manuel Martins. Faça-se Luz foi igualmente o título da Exposição Coletiva de Arte Contemporânea que esteve patente entre julho e agosto de 2025 na Galeria Municipal do Onze, numa parceria da Diocese de Setúbal com a Câmara Municipal. A mostra reuniu trabalhos de 3 dezenas de artistas com diferentes interpretações do simbolismo da luz através de expressões como pinturas, escultura e fotografia, a par de peças ligadas aos bispos que exerceram funções desde a fundação da Diocese em 1975. No âmbito da exposição e do programa jubilar, foi também apresentado o filme Faça-se Luz, do realizador setubalense Alberto Pereira, numa sessão realizada em julho de 2025 no auditório da Escola de Hotelaria e Turismo de Setúbal, que incluiu momentos musicais inéditos pelo grupo Evox. O debate ameaçou um médico com uma faca no sábado à tarde no serviço de urgência do Hospital de Faro. A Polícia de Segurança Pública foi acionada ao local de urgência e acabou por deter o suspeito. Apesar da gravidade da situação, não houve registro de feridos. Segundo testemunhas que gravaram o momento em vídeo, o homem exibiu uma arma branca enquanto aguardava o atendimento, tendo sido imobilizado pela equipa de segurança da Unidade de Saúde antes de provocar lesões a terceiros. Em comunicado enviado às redações, a Unidade Local de Saúde do Algarve confirmou o incidente e sublinhou que a pronta intervenção de um elemento da equipa de segurança permitiu imobilizar o indivíduo e evitar que alguém ficasse ferido. A ULS Algarve adiantou ainda que o homem recebeu os cuidados clínicos necessários antes de ser detido, encontrando-se sob custódia policial, e assegurou que a urgência do hospital mantém um funcionamento normal. Duas mulheres de 27 e 31 anos são suspeitas de furtar passageiros nos comboios de longo curso da CP entre Santa Apolónia e Oriente, usando distrações para levar malas, carteiras e objetos de valor. A atividade da dupla era intermitente e terá feito vítimas em vários pontos do país. As suspeitas, indiciadas de 11 crimes de furto qualificado, estão em prisão preventiva. Segundo a PSP, as suspeitas circulavam pelas estações como se fossem passageiros dos comboios Alfa Pendular Intercidades. Depois de escolherem as vítimas, aproximavam-se e ofereciam ajuda para transportar as malas até aos comboios. Enquanto as vítimas, principalmente turistas, se concentravam a entrar no comboio ou em arrumar a bagagem, as mulheres aproveitavam para lhes tirar as carteiras, que podiam conter documentos, dinheiro, cartões bancários e outros objetos de valor. Para além desse método, em alguns furtos, as mulheres terão mesmo entrado nos comboios em Santa Apolónia e seguido até à Gare do Oriente, aproveitando a viagem para observar as malas deixadas nos espaços próprios para a bagagem, sobretudo aquelas que estavam sem vigilância. Quando chegavam ao Oriente, saíam do comboio com as malas de outros passageiros. Muitas vítimas só percebiam que tinham sido roubadas quando chegavam ao destino. 3 jovens, 2 dos quais menores, de 15 anos, foram detidos pela Polícia de Segurança Pública na passada terça-feira na freguesia de Carnide, em Lisboa, por serem suspeitos da prática de crime de roubo cometido na via pública com recurso a um punhal com 23 centímetros de lâmina. Tudo aconteceu pelas 23 horas, quando os 3 suspeitos abordaram a vítima e, sob ameaça de um punhal, roubaram artigos do valor de 75 euros, colocando-se de seguida em fuga. Em comunicado enviado às relações, a PSP adianta que, após o alerta, uma equipa de investigação criminal recolheu dados pertinentes e encetou diligências para, passando alguns minutos, localizar os suspeitos ainda na mesma rua. Os 3 acabaram por ser detidos no local. Os artigos roubados foram todos recuperados, sendo apreendidos e de seguida entregues à vítima. Ainda segundo a PSP, o punhal de grandes dimensões foi apreendido ao maior de idade, que o transportava à cintura. No decurso das diligências, os agentes verificaram ainda que esse suspeito, de 16 anos, estava fugido de uma instituição de acolhimento. Assim sendo, e após ser presente ao primeiro relatório judicial, foi-lhe aplicada a medida de coação de permanência obrigatória na instituição de acolhimento de onde fugiu. Agora passará a ser controlado por pulseira eletrónica. Já os dois menores de 15 anos foram presentes a tribunal de família e menores, sendo que um deles, por determinação do tribunal competente, recolheu a uma instituição. O segundo foi entregue à mãe. Um guarda prisional com cerca de 40 anos foi agredido na manhã de domingo, pelas 10 da manhã, no estabelecimento prisional de Lisboa, por um visitante que se encontrava nas instalações para visitar outro recluso. A agressão ocorreu no momento de saída dos visitantes. O suspeito, que será um ex-recluso, estaria a desobedecer às ordens para abandonar a sala e a continuar a falar para o pátio onde se encontravam reclusos na ala A durante o período de recreio. Perante a situação, o guarda prisional ordenou que saísse do local, acabando por ser agredido pelo visitante. De acordo com os dados recolhidos, o homem encontrava-se acompanhado de uma criança no momento dos acontecimentos. Na sequência da agressão, o guarda prisional foi encaminhado para o hospital, onde realizou exames médicos. O ferimento no lábio obrigou à realização de 3 pontos. O alegado agressor foi detido e conduzido à esquadra da polícia. Futebol, Primeira Liga. O Arouca venceu na recepção ao Estrela da Amadora por 1-0 com um golo madrugador de Barbero na 8ª jornada da Primeira Liga, no jogo de estreia de Vítor Severino no Banco dos Lobos. O avançado espanhol marcou o único golo de cabeça aos 5 minutos no jogo em que o Arouca sofreu e acabou por ser feliz, sobretudo nos descontos do primeiro tempo, quando Stoica desperdiçou uma grande penalidade. Com este resultado, o Arouca assegurou o 5º lugar, com os mesmos 14 pontos do Académico de Viseu, enquanto o Estrela Amadora é momentaneamente 9º, com 10. Na estreia de Vítor Severino como treinador principal, depois de substituir Vasco Seabra durante a pausa para as seleções, o Arouca apresentou apenas uma novidade no 11. González rendeu Mateo Flores. Do lado do Estrela Pepa também mexeu apenas uma peça na equipa inicial, devolvendo a Luan Patrick ao extra-defesa por troca com o Bernardo Chapo. As duas equipas ainda procuravam ajustar-se uma à outra quando o Arouca se adiantou no marcador. Aos 5 minutos, Barbero voltou a fazer valer os seus atributos na área, antecipando-se de cabeça ao marcador direto na sequência de um cruzamento de Joara pela esquerda. O golo alterou a tendência do encontro, mais recuados os lobos procuraram explorar as saídas rápidas, enquanto que o Estrela assumiu o controle da posse, embora sem conseguir, numa primeira fase, aproximar-se com o perigo da baliza da Rubarena. A aparente tranquilidade do Arouca sem bola, aliada à facilidade com que conseguia escapar à pressão adversária, começou, porém, a ser posta à prova pela velocidade dos alas do Estrela, bem servidos por Doé. Stoica acertou nas malhas atrás, aos 40 minutos, antes do vídeo-árbitro confirmar a posição irregular por 1 centímetro no ataque do Estrela, anulado o remate de Rafa Soares, que daria o empate. Nos descontos, o Estrela beneficiou de uma grande penalidade por mão de Javi Sanchez, na área de Stoica, acertou o ferro, desperdiçando a merecida igualdade. O Estrela continuou a tentar o empate no segundo tempo, mas sem criar perigo para a Rubarena, pertencendo, mesmo aos locais, a melhor oportunidade. Aos 76 minutos, Nadine, isolado, Rocavina permitiu a intervenção de Leo Link num final de encontro controlado pelos locais. Vítor Severino, na flash entrevista da Sport TV, ressalvou que a exibição não foi perfeita e destacou o orgulho dos seus pelos.
3: Terminar uma semana como esta com uma vitória foi o culminar de uma semana fantástica num clube onde fui muito bem recebido, um grupo de trabalho que quer muito crescer, evoluir, otimizar o seu jogo, que interpretou muito bem aquilo que era o plano do jogo de hoje, contra uma equipa que faz muitos golos, também sofre muitos, mas faz muitos golos. Conseguimos anular isso e vencer, portanto, sim, em termos de resultado não podia ser melhor. Muito satisfeito, mas obviamente, conversa que todos os treinadores têm, mas foco total naquilo que temos que melhorar no jogo, mas foi um jogo bem conseguido, estou muito satisfeito. Foco total naquilo que é uma competição diferente desta, uma competição eliminar, um jogo que vai ser obviamente muito difícil, um plano de jogo diferente, uma estratégia relativamente àquilo que são os pontos fortes do adversário, tal como fizemos hoje, diferente. Queremos pensar em cada jogo como um fato feito à medida, e foi essa a mensagem que eu passei aos jogadores. Dentro daquilo que é a nossa identidade e que vamos fazer crescer, vai haver uma abordagem específica para cada jogo. E essa é a minha maior satisfação hoje. Eles interpretaram muito bem. Podíamos não ter ganho, eu diria o mesmo, porque os jogadores dedicaram-se mesmo muito àquilo que era a chave, digamos assim. Nunca adivinhamos se ganhamos ou perdemos, mas sabíamos que se jogássemos desta forma, principalmente no momento defensivo, iríamos ter mais, a probabilidade de ganhar iria aumentar. Foi assim, portanto, satisfação enorme. E olhando agora para o jogo da taça, primeiro descansar amanhã, aproveitar a minha primeira vitória também como treinador principal e depois começar a pensar no Bolonense.
1: Já Pepa lamentou a ineficácia do Estrela da Amadora. Na flash, o treinador dos tricolores não criticou a construção dos seus pupilos, mas ansiava um desfecho diferente.
4: Vamos no balneário para... Até em termos de comparação com aquilo que aconteceu no último jogo, que isso sim não é o Estrela, isso sim não é a nossa equipa, no último jogo, com o Académico.
5: Com o Académico.
4: Exatamente. Porque eu digo muitas vezes, o futebol é fértil em atos, vitórias, derrotas, a justiça vale o que vale no futebol, é marcar mais golos que o adversário. E nós hoje saímos daqui com o sentimento que tudo fizemos. Voltamos a ter qualidade, criatividade, coragem para jogar. Fomos infelizes em algumas situações. E esta conversa até é mais para canalizar a própria energia da equipa, nós não ficarmos frustrados, porque é uma equipa muito jovem. E cabe-me a mim também ajudá-los muito nestes momentos de... Não é de frustração, mas mantermos o foco e a energia naquilo que nós controlamos, que é continuar à procura do resultado dentro do jogo. E isso aconteceu. Houve ali uns pormenorzitos que temos que melhorar, para não perdermos energia com coisas que não controlamos, porque isso acaba por desconcentrar um pouco a equipe. A verdade é que nós acabamos por... Uma coisa é dominar o jogo, outra coisa é controlar. E não controlamos tão bem na segunda parte. Demos algumas situações, algum espaço para transições, mas é normal que o Baroca baixou. Mas na primeira tivemos muitas situações para fazer gol. Lembro-me de cabeceamentos, uma bola a atravessar a linha ali próximo já na pequena área, questões também por centímetros, mas aí está, é futebol. Ficava preocupado era se não criássemos, se não tivéssemos esta dinâmica, se não tivéssemos coragem para jogar. Agora é sempre mais difícil, né? Quando entramos aos 5 minutos, salvo erro, já estamos a perder, mas pronto, é continuar a tentar melhorar essa situação. É algo que tem acontecido com muita frequência e é algo que temos que ser muito mais pragmáticos no início dos jogos, mas a equipa, mais uma vez, teve um comportamento muito bom em termos de dinâmica de jogo e sentimos que merecíamos mais, mas o futebol é isto mesmo.
1: Com este triunfo, Arouca passou a contabilizar 14 pontos, igualando o Académico no 5º lugar da classificação. Já o Estrela da Amadora mantém-se na 9ª posição com 10 pontos. O Instituto Português do Mar e da Atmosfera prevê para esta segunda-feira céu pouco nublado, apresentando períodos de muito nublado até ao meio de manhã, vento fraco a moderado, de noroeste, com a possibilidade de formação de neblina matinal.
2: 16 graus.

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O realizador Rui Pedro Sousa e a produtora Sónia Rezende estreiam esta quinta-feira nos cinemas a comédia O Pecado Mora em Cima, concretizando a ideia de fazer filmes comerciais com qualidade e que passem a mensagem. Dizem que em Portugal ainda há um bocadinho de reserva em relação ao cinema comercial, que pode e deve ser um sinónimo de qualidade. Eu tento que tenha sempre um cunho de qualidade, mas há sempre uma reserva, contou Sónia Rezende, produtora da Station Productions, em entrevista à agência Lusa. Diz que O Pecado Mora em Cima é o segundo filme de ficção de Rui Pedro Sousa e da Station Productions depois de Revolução Sem Sangue, 2024, e foi gravado no verão passado, no Porto, com os atores brasileiros Miguel Falabella e Marisa Hort e os portugueses Inês Aires Pereira e Pedro Carvalho. A história apresenta um casal de imigrantes brasileiros que decide convidar para jantar um jovem casal português que vive no apartamento do andar de cima, num prédio do Porto. A ação decorre durante o jantar, ao longo do qual se revela o desgaste do relacionamento íntimo do casal brasileiro mais velho e se instalam as dúvidas sobre a relação intensa do pai jovem. O Pecado Mora em Cima tem argumento criativo do brasileiro Edson Ataíde, a partir de uma peça de teatro do filme do autor espanhol Cesc Gay, que já foi adaptado várias vezes para o cinema, nomeadamente em O Convite, em 2026, de Olivia Wilde. Sob a adaptação portuguesa, Sónia Rezende explicou que queria algo inteligente, que fosse bem escrito, sem ser uma comédia brejeira, que confrontasse a ideia de relações amorosas mais conservadoras e mais liberais e que tivesse alguma ligação à cultura portuguesa e brasileira. E tentar falar de temas fraturantes, como a imigração em Portugal, somos um país de imigrantes e temos de ter sensibilidade para acolher quem procura o nosso país para melhores condições de vida, disse. Apesar de já terem sido feitas várias versões do filme, Sónia Rezende acredita que O Pecado Mora em Cima vai ter espectadores em Portugal. Diz que o que temos visto nos cinemas é que são as comédias que mais vendem e temos de reeducar o público. Quis fazer uma comédia com a essência em que houvesse uma justiça social, falasse de relações. Ninguém vai sair indiferente deste filme. Acho que podemos fazer filmes comerciais com qualidade e que passem uma mensagem. É isso que muitas vezes os produtores, distribuidores e afins não entendem cá, considerou. O Pecado Mora em Cima tem financiamento do Instituto do Cinema e do Audiovisual e do Incentivo Fiscal Cash Rebate, mas o apoio é maioritariamente privado, com o devido retorno das marcas em termos de visibilidade. Dou graças ao Ministério da Cultura, diz, por ter tido sensibilidade e ter alargado juridicamente a aplicação do conceito de mercenato cultural, mas mesmo assim acho que é importante haver outro tipo de benefícios para as empresas que apoiam o cinema português e a cultura em geral, que sejam mesmo benefícios fiscais, seja o que for, defendeu a produtora. Sobre os próximos projetos e depois da Revolução Sem Sangue, que foi visto por cerca de 21 mil espectadores, o de Pecado Mora em Cima, que se estreia na quinta-feira, a produtora está a preparar um próximo filme, que será uma adaptação do romance de Pão de Açúcar, de Afonso Reis Cabral. O romance aborda um caso verídico da morte de Gisberta Sales, mulher trans-brasileira, depois de ter sido atacada por jovens entre os 12 e os 16 anos, em 2006, no Porto. Diz que eu sou advogada, além de ser produtora, e todos os filmes têm de ter um cunho social e de justiça muito grande. Já foi assim com a Revolução Sem Sangue. Aqui, em O Pecado Mora em Cima, é a questão da imigração e das relações. E no Gisberta quer seguir esse caminho, justificou Sónia Rezende.

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1: O Bispo de Setúbal manifesta solidariedade com o Papa Leão XIV. Municípios da Península de Setúbal preparam missão na Semana Europeia das Regiões e das Cidades. A Justiça arresta 27 milhões de euros ao empresário Gaspar Borges. José Luís Carneiro explica que o PS faz oposição ao governo, não ao país. O Chega marca eleições para a liderança para o dia 31 de outubro. No desporto, o Vitória de Setúbal empata em casa com o Real Massamá a um gol. Portugal conquista o 8º título do Mundialito. No futsal feminino, Portugal garante o Europeu 2027 com pleno de vitórias.
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1: O Bispo de Setúbal, o Cardeal Dom Américo Aguiar, manifestou no domingo 11 de outubro a sua profunda solidariedade e proximidade para com o Papa Leão XIV após o anúncio de que o Sumo Pontífice será submetido a uma cirurgia ao pulmão nos próximos dias. Dom Américo Aguiar enalteceu a forma simples e direta como o Papa comunicou a sua situação de saúde, sublinhando que a decisão de partilhar o diagnóstico com os fiéis mostra uma transparência extraordinária e reforça que o Papa é também um de nós, ao não esconder a sua fragilidade humana. Em nome de toda a comunidade sadina, o Bispo enviou uma palavra muito sentida, de carinho, amizade e compromisso, de profunda oração pela rápida recuperação do Papa. A gestão de resíduos e a preparação de uma missão a Bruxelas tiveram um destaque na reunião do Conselho Intermunicipal da Comunidade Intermunicipal da Península de Setúbal, realizada no Forte de Albarquial, em Setúbal. O encontro da estrutura que reúne os 9 municípios da região abordou a participação da CIM na Semana Europeia das Regiões e das Cidades, dedicada à política de coesão, ao desenvolvimento regional e urbano e à governação local na União Europeia. Sob o lema Regiões Fortes, Europa Forte, esta edição centra-se no impacto dos investimentos europeus na inovação rural e urbana e na partilha de soluções territoriais para responder aos desafios atuais. A gestão e tratamento dos resíduos constituíram um outro dos principais temas da reunião, numa altura em que esta questão mobiliza os municípios da Península de Setúbal e assume particular relevância entre as prioridades da região. A Justiça arrestou 27 milhões de euros ao empresário Gaspar Borges. O Ministério Público quer que Gaspar Borges explique a origem do dinheiro que o Ministério considera património incongruente. A investigação do caso está a cargo da Polícia Judiciária. Gaspar Borges é um dos mais importantes construtores do país, dono da ABB e conhecido por fornecer betão para a casa de Luís Montenegro, em Espinho. O construtor tem agora tudo o que possui restado pela Justiça. Neste momento está sem acesso a contas bancárias, tanto dele como da mulher, e da empresa, e carros, e também as casas. Um total de bens que ultrapassa os 27 milhões de euros e que o Ministério Público de Vila Nova de Gaia é considerado património incongruente. A Polícia Judiciária do Porto investigou Gaspar Borges por um caso que envolve suspeitas de corrupção. A ocorrência envolve o Hospital de Gaia Espinho, em que a questão está um alegado suborno de 7.500 euros a um diretor de obras do hospital. Em causa não está o crime cometido, nem o montante, mas sim se o construtor consegue ou não justificar se os processos foram feitos de forma lícita. O Ministério Público refere que o arresto foi pedido não pelo montante dos mais de 7 mil euros, mas sim pelo facto das contas de Gaspar Borges não baterem certo. O empresário tem milhões de euros que a Justiça exige que sejam explicados. A acusação do Ministério Público tem a data de 22 de junho e deverá seguir para o julgamento já este ano. José Luís Carneiro anunciou que o Partido Socialista vai abster-se na votação do Orçamento de Estado para 2027, justificando a decisão com o princípio que o partido faz oposição ao Executivo em funções e não ao país. Durante a reunião da Comissão Nacional do PS em Lisboa, o secretário-geral socialista assumiu uma posição de responsabilidade institucional.
3: Desta vez tem muito que ver com a proposta que eu tenho para vos apresentar de abstenção em relação à proposta do Orçamento do Estado. As nossas convicções mais profundas levar-nos-iam mesmo para essa ideia do voto contra o orçamento. Mas nós não somos um partido qualquer. Nós fazemos oposição ao governo, mas nós não fazemos oposição a Portugal.
4: Crise política no meio de uma crise energética e social, nem pensar, repete o secretário-geral do PS.
3: Não podemos deixar o país sem governo e não podemos deixar o país sem um orçamento. Somos a única alternativa democrática, credível e de confiança para substituir este governo quando houver eleições.
1: O líder do PS admitiu abertamente que as suas convicções mais profundas e a análise económica do partido levariam a um voto contra, classificando o documento como um mau orçamento do Estado. Contudo, defendeu a abstenção para evitar deixar o país sem governo ou mergulhado numa crise política. Já André Ventura pede união ao Chega e promete que o partido vai governar Portugal em breve.
0: Eu não tenho dúvidas que nós vamos vencer nos próximos 3 anos. É por isso que me recandidato à presidência do partido, porque entendo e penso que vos posso unir a todos. Se queremos ganhar o país, antes temos que mostrar que temos um partido unido e pronto para governar.
1: O dirigente aproveitou também para atacar o entendimento político do PSD e o PS relativamente à viabilização do Orçamento do Estado. Reiterou que o partido deve continuar a ser a verdadeira força disruptiva contra o sistema político tradicional face ao agravamento do custo de vida em Portugal. O Conselho Nacional do Chega confirmou a marcação da próxima convenção do partido para os dias 20, 21 e 22 de novembro e a realização de eleições diretas para a liderança a 31 de outubro. O órgão máximo do partido, entre convenções, esteve reunido num hotel em Lisboa para confirmar a data da próxima convenção e analisar a posição do partido sobre a proposta de orçamento do Estado para o próximo ano. De acordo com fonte oficial do Chega, os conselheiros nacionais deram o aval à proposta da Direção Nacional de convocar o órgão máximo do partido para se reunir nos dias 20, 21 e 22 de novembro, ainda sem local anunciado. Esta será a 7ª Convenção Nacional do Chega em 7 anos de vida do partido. O atual líder, André Ventura, já tinha indicado por várias vezes que avançaria com uma recandidatura, intenção que voltou a confirmar. É presidente do partido desde a fundação em 2019. No futebol, Vitória de Setúbal empatou um golo com o Real Massamá no Estádio Bonfim e jogou a contar para a 5ª jornada da Série 4 do Campeonato de Portugal. Carlos Jaló marcou para os Chadins logo aos 6 minutos, mas a equipa visitante respondeu aos 36 minutos através de uma grande penalidade convertida por Nader Butcher. Portugal conquistou no domingo o Mundialito de Futebol de Praia pela 8ª vez, depois de vencer o Paraguai por 11-8 na 3ª e última jornada de competição, beneficiando da vitória do Brasil sobre a Espanha por 8-5. A equipa das Quinas, que não vencia a competição desde 2019, reforçou o estatuto de segunda seleção mais titulada, com 8 triunfos atrás dos 15 do Brasil. O Mundialito voltou a ser disputado 3 anos depois, uma 26ª edição, em El Puerto de Santa Maria, em Espanha, no formato de campeonato, a uma volta, tendo Ruben Brilhante sido eleito o melhor jogador da competição. Portugal estreou-se com uma vitória por 7-5 frente ao Brasil, na sexta-feira, tendo perdido no sábado 5-4 frente à Espanha, campeã europeia, mas assegurou o primeiro lugar, com 6 pontos após vencer o Paraguai. O Brasil somou os mesmos 6 pontos que Portugal, mas com uma desvantagem no confronto direto e com a pior diferença de golos, e a Espanha terminou com 5 no terceiro posto, enquanto que o Paraguai não pontuou. Frente aos paraguaios, a equipa das Quinas, orientada por Bruno Torres, adiantou-se no marcador no primeiro período e chegou ao final do primeiro período em vantagem por 4-2, com golos de B. Martins, Léo Martins, Duarte Algarvio e André Lourenço, contra os tentos paraguaios apontados por Cantero e Michi Medina. No segundo período, a seleção paraguaia chegou a colocar-se em vantagem, com golos de Valentim, Alan Rodas, Nico Barreiro, mas a seleção nacional reagiu e fixou o parcial 9-6, impulsionada por mais 2 golos de Duarte Algarvio, que completou um hat-trick, e tentos de Ruben Brilhante, do guarda-redes Pedro Mano e de Fábio Costa. No terceiro período, Tim e um autogol de Alan Rodas confirmaram o triunfo português, apesar dos tentos paraguaios de Jovai e Valentim, fixando o resultado final em 11-8. A seleção portuguesa feminina de futsal qualificou-se também no domingo para o Europeu 2027, ao vencer a Finlândia por 3-0 em Oliveira de Azemães, na última jornada do Grupo 1 da Ronda de Elite. No pavilhão Dr. Salvador Machado, a formação orientada por Luís Conceição, à qual bastava empatar para assegurar o primeiro lugar, completou em pleno vitórias depois dos triunfos sobre os Países Baixos, 2-0, e da República Checa, por 5-0. Portugal assumiu o controle desde o barranco e ameaçou inaugurar o marcador aos 7 minutos, no remate à trave. A vantagem surgiu ao minuto seguinte, com Ana Oliveira a marcar após assistência de Helena Nunes. A superioridade portuguesa voltou a traduzir-se no marcador aos 15 minutos, quando Mariana Marques apodiou para o 2-0, resultado com que as duas seleções chegaram ao intervalo. Na segunda parte, a Finlândia elevou o nível e obrigou a guarda-redes portuguesa a destacar-se, mas a equipa das Quinas conseguiu controlar a reação adversária e preservar a vantagem. Nos minutos finais, a seleção nórdica apostou na guarda-redes avançada para procurar reduzir a diferença. Portugal aproveitou essa opção para fechar o resultado, com Ana Catarina, a guarda-redes lusa, a marcar o terceiro golo no último minuto com o remate de baliza a baliza. A seleção portuguesa, terceira do Europeu 2023 e finalista em 2019 e 2022, terminou a ronda de elite com 10 golos marcados, nenhum sofrido, assegurando a quarta participação consecutiva na fase final da competição, sempre vencida pela Espanha. O Europeu 2027 realiza-se em Osijek, na Croácia, de 14 a 21 de março, contando pela primeira vez com 8 seleções.

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1: A China está a preparar-se para tornar mais rigorosos os requisitos de concessão e de testes dos automóveis, depois de considerar que alguns fabricantes lançam novos modelos seguindo a moda e sem os testar suficientemente. É o que se depreende de um projeto elaborado em conjunto pelos Ministérios da Indústria e Tecnologia da Informação, da Segurança Pública e da Ecologia e Ambiente, bem como pela Administração Estatal para a Regulação do Mercado. A proposta aberta à consulta pública até ao próximo dia 10 de novembro visa impedir que cheguem ao mercado designs inovadores com riscos de segurança e os produtos que não tenham sido submetidos a testes e verificados da IID suficientes. A iniciativa surge um mês e meio depois das autoridades chinesas terem lançado uma campanha para melhorar a qualidade e a segurança dos automóveis do fabrico nacional, poucos dias após a Administração Estatal para a Regulação do Mercado, a SAMAR, ter anunciado a maior campanha de recolha da história do país, que abrangeu mais de 7 milhões de veículos. A Tesla, a empresa norte-americana liderada por Elon Musk, foi a mais afetada, com mais de 5,7 milhões de unidades sujeitas a recall, devido a dificuldades na identificação dos mecanismos de abertura de emergência das portas e falhas nos sistemas de assistência à condução. O BMW X3 está mais potente na nova versão M60 X-Drive, anunciada na passada semana. Continua a ser totalmente elétrico, mas com um desempenho e a dinâmica elevados a um novo patamar. Assente na sexta geração da tecnologia M-E-Drive, do fabricante e numa arquitetura de 800 V, tem uma tração traseira graças aos seus dois motores, um por eixo. A potência chega aos 612 cavalos e o binário é de 875 Nm, com o carro acelerado 0 a 100 em 3,9 segundos. A velocidade máxima está nos 240 km por hora. A bateria é de 108,7 kWh hora, num modelo capaz de chegar aos 754 km de autonomia WLTP. O carregamento rápido permite repor a energia elétrica para mais de 340 km em 10 minutos. Apesar de ter sido agora revelado, o novo BMW X3 M60 X-Drive ainda não tem preço anunciado. A chegada ao mercado ainda não está para breve. Só começará a ser produzido na primavera do próximo ano na fábrica da Hungria.
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1: Polícia Marítima realiza a ação de fiscalização em Setúbal. A ação foi dirigida à Náutica da Recreio. CCDR Lisboa e Valdo Tejo reuniu e discutiu em Setúbal o quadro financeiro para a região. Um homem de 30 anos assalta um jovem de 17 em Carcavelos com uma faca. Mário Mourão desafia Montenegro a rever acordo de salários. Futebol, Primeira Liga. O Rio Ave vence o Nacional por 3-2 na estreia de Vasco Seabra.
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1: Os elementos do Comando Local da Polícia Marítima de Setúbal realizaram nas últimas 24 horas uma ação de fiscalização dirigida à Náutica de Recreio, da região de Setúbal. Durante esta ação, dirigida à Náutica de Recreio, nomeadamente ao cumprimento dos requisitos de segurança e dos meios de salvação, bem como à prática da pesca lúdica embarcada, foram fiscalizadas 12 embarcações de recreio e 25 indivíduos a exercer a atividade de pesca lúdica embarcada. No decorrer da operação, foram detectadas 6 embarcações de recreio em presumível infração, nomeadamente 2 por navegarem fora da área permitida em função da respectiva classificação, 1 por navegar em zona proibida, na área de proteção total do Parque Marinho Professor Luís Saldanha, 1 por possuir fachos de mão com o prazo de validade expirado, 1 por apresentar o documento comprovativo do pagamento da taxa de ferrolagem e de balizagem com o prazo de validade expirado e 1 por possuir um extintor com prazo de validade expirado. Foram ainda detectados 14 praticantes de pesca lúdica embarcada em presumível infração por não terem o colete de salvação envergado durante o exercício da atividade. Na sequência das infrações detectadas, foram instaurados os respectivos processos de contornação. A Comissão de Coordenação e Desenvolvimento Regional de Lisboa e Valdo Tejo realizou uma sessão de reflexão alargada à Península de Setúbal para debater a preparação do posicionamento regional no âmbito do futuro quadro financeiro plurianual 28-34. A sessão na Casa da Bahia em Setúbal reuniu representantes do setor empresarial, académico, científico, institucional e associativo que debateram os desafios e as oportunidades da Península de Setúbal no contexto do próximo ciclo de programação europeia. Os contributos recolhidos serão integrados no processo de construção da posição regional da região de Lisboa e Valdo Tejo para o quadro de financiamento plurianual 28-34. Um homem de 30 anos foi detido na sexta-feira após ter assaltado um jovem de 17 anos a Carcavelos com uma arma branca, anunciou agora à Polícia de Segurança Pública. Em comunicado, o Comando Metropolitano da PSP de Lisboa explicou que o suspeito, sem residência fixa, foi detido fora de flagrante delito pela prática do roubo qualificado. Tudo aconteceu na sexta-feira à tarde, pelas 14h30, quando o suspeito abordou a vítima que caminhava sozinha a Carcavelos, ameaçando-a através da exibição de uma faca e exigindo a entrega de todos os seus bens pessoais, designadamente o telemóvel, carteira, auriculares, moedas e ainda o seu calçado, todos avaliados em cerca de 700 euros. Não satisfeito com todos esses bens, o homem ainda exigiu à vítima a entrega de um valor monetário enquanto preferia ameaças contra a sua vida, acrescenta a PSP. Sob coação e receando pela sua integridade física, o jovem contactou telefonicamente a mãe solicitando dinheiro, tendo esta efetuado uma transferência monetária de 20 euros, valor que não agradou ao suspeito, que exigiu uma quantia maior. Acabou por ser acordada a entrega de 500 euros como condição para não matar o jovem, que prometeu que iria a um terminal multibanco nas proximidades para levantar esse valor. Mediante essa promessa, o arguido devolveu os objetos roubados, mas reteve-lhe a sua mochila e camisola, de modo a assegurar que a vítima, após levantar esse dinheiro, regressava junto de si. Acontece que o jovem de 17 anos aproveitou essa deslocação ao terminal multibanco para fugir e pedir ajuda aos vigilantes que se encontravam nas proximidades. Abordado pelos referidos vigilantes, o suspeito devolveu os restantes objetos roubados e abandonou o local para a parte incerta. Tendo em conta a gravidade dos factos e as provas recolhidas, foi emitido um mandado de detenção fora de flagrante delito. Depois do detido, foi presente à autoridade judiciária para o interrogatório judicial, tendo-lhe sido aplicada a medida de coação mais gravosa, a de prisão preventiva. O secretário-geral da UGT desafiou no sábado o Primeiro-Ministro a negociar o acordo de valorização salarial em concertação social e alertou que qualquer alteração à legislação laboral terá de reforçar a contratação coletiva.
3: Sr. Primeiro-Ministro, sente-se connosco à mesa da concertação social para rever o acordo de salários e rendimentos.
1: Mário Mourão referiu-se ainda especificamente ao salário mínimo nacional, que é definido por portaria do Governo após a auscultação dos parceiros sociais.
3: Nós achamos também que neste momento se justifica que o Governo, tal como fez em anos anteriores, faça um reforço do acordo para janeiro de 2027 e a UGT propõe que não seja abaixo dos 1.000 euros.
1: A Ministra do Trabalho respondeu diretamente ao pedido.
0: Para já é isso que está em cima da mesa. A concertação social é constituída por três parceiros, como também foi referido e muito bem pelo Sr. Secretário-Geral da UGT, e portanto a mudança do acordo que foi feito por esses três parceiros terá que provir de um novo acordo com esses três parceiros, que neste momento não aconteceu ainda.
1: Mário Mourão alertou que qualquer alteração à legislação laboral terá de reforçar a contratação coletiva. Futebol, Primeira Liga. Vasco Seabra começou da melhor forma a sua passagem pelo comando técnico do Rio Ave. Apesar de ter ficado reduzido a 10 jogadores, a formação de Vila do Conde marcou por duas vezes. Nessa condição, derrotou o Nacional por 3-2, num encontro marcado pela intensidade e pelas constantes mudanças no marcador. A equipa madeirense inaugurou o resultado aos 32 minutos, na sequência de um pontapé de canto, cobrado por Daniel Júnior. Francisco Gonçalves deu de cabeça para Niola Abdel, a que aproveitou a oportunidade para marcar o seu primeiro golo ao serviço nacional. A resposta do Rio Ave surgiu ainda antes do intervalo, aos 39 minutos, Miguel Patrício combinou com Blessi e obrigou Renato Maran a uma intervenção de elevado nível na recarga. Clemensen apareceu no sítio certo e restabeleceu a igualdade. Na segunda parte trouxe ainda mais emoção. Aos 54 minutos, João Tomé recebeu ordem de expulsão, deixando os vilacondenses em inferioridade numérica. Contudo, a desvantagem dos jogadores não impediu a equipa da casa de passar para a frente do marcador. Apenas 3 minutos depois, Clemensen assistiu Bezerra, que finalizou com um toque subtil por cima do guarda-redes adversário. A vantagem durou pouco. 2 minutos depois, Niol Abdel aproveitou uma falha no alívio da defesa rioavista para marcar pela segunda vez e devolver um empate ao encontro. A decisão chegou aos 72 minutos, quando Blessa converteu com sucesso uma grande penalidade, apontando o seu terceiro gol na presente edição do campeonato e garantindo assim o triunfo do Rio Ave por 3-2. A estreia do novo treinador fica assim marcada por uma vitória importante, conquistada no jogo em que Rio Ave demonstrou capacidade de reação, mesmo depois de ficar reduzido a 10 elementos. No final, Alexandre Santos, treinador nacional da Madeira, na flash de entrevista da Sport TV, e após esta derrota, o técnico assumiu total responsabilidade pelo momento menos positivo da equipa. Alexandre Santos lamentou ainda alguma ingenuidade por parte da formação alvinegra e o facto da equipa não ter conseguido assegurar o resultado no jogo em que esteve a vencer, comprometendo o objetivo de pontuar em Vila do Conde.
4: Importa-me destacar a prestação. A prestação foi muito diferente daquela que foi nos últimos dois jogos, principalmente no último jogo. Nós fizemos coletivamente um bom jogo, na minha opinião. É lógico que sofrer 3 golos nunca é bom, mas marcar 2 golos na casa do adversário e ter mais oportunidades do que o adversário e conseguir até fazermos aquilo que era obrigatório, que era empurrar o adversário contra, porque éramos mais, ou pelo menos éramos mais um jogador, acho que isso não nos dignifica suficientemente, porque saímos daqui com 0 pontos, mas demonstra que estamos no bom caminho. Agora, tivemos 2 golos sofridos completamente em contraciclo, contra aquilo que nós queríamos. Até no momento que acontece o segundo golo, é um momento em que nós acabamos por pressionar alto, quando a estratégia passava por pressionar um pouco mais baixo e mais compacto, e acabamos por receber um golo completamente no momento em que nós estamos a querer ir para a frente do resultado. Mas o adversário também teve mérito, conseguiu aproveitar os nossos erros novamente que fizemos e que determinaram golos, e neste caso o terceiro, o penalti. Logo a seguir tivemos uma grande oportunidade que por milagre não entra. A verdade é que mais uma derrota, mas nós temos que levantar a cabeça e continuar neste rumo e manter este tipo de agressividade competitiva e ser competitivos para conseguir vir a vitória a qualquer momento.
1: Já o treinador do Rio Ave, Vasco Seabra, destacou a união e o caráter, bem como a dedicação dos seus jogadores, considerando que o resultado foi inteiramente merecido.
5: Foram 45 minutos com os 7 minutos de desconto, portanto praticamente 45 minutos a jogar com menos um. E isso é uma vitória extraordinária dos jogadores, ou seja, muito merecido para eles. Receberam-nos de forma fantástica, aceitaram as nossas ideias e quiseram ir atrás do nosso caminho. E é uma vitória muito importante porque o Rio Ave não ganhava em casa desde março, portanto é uma coisa que nós não queremos que volte a acontecer, e portanto sentir este calor dos adeptos, este apoio dos adeptos, os adeptos estão ligados connosco, foi mesmo muito importante, porque nós sofremos um golo, uma equipa que vem de um período e de um momento difícil, sofre um golo perfeitamente contra a corrente do jogo. E a verdade é que a reação dos nossos adeptos foi continuar a apoiar-nos e a cantar o nome do nosso clube, e portanto isso demonstrou realmente uma ligação muito grande à equipa. A equipa respondeu também dessa forma, e creio que nós defrontamos um adversário que quis muito ficar em espera, e nós creio que fomos capazes de encontrar diversas vezes os espaços, nem sempre tão agressivos com bola quanto queremos ser, mas isso faz parte do processo, faz parte da lógica daquilo que temos que fazer, e portanto É uma primeira vitória, nos dá esse ênfase e esse orgulho de querermos agarrar-nos a ela, sabendo que temos muita coisa para melhorar, mas ao mesmo tempo sabendo também que temos um grupo cheio de vontade de querer crescer e de se querer unir aos nossos adeptos. E, como é óbvio, não podia deixar de o dizer, obviamente à nossa Presidente, que demonstrou uma vontade muito grande que eu pudesse estar aqui junto com eles para conseguirmos ter esta primeira vitória. Portanto, faria todo sentido falar dela neste primeiro dia.
1: Com este resultado, a equipa orientada por Vasco Seabra passa a somar 7 pontos e ocupa o 14º lugar da classificação. João Nacional mantém-se com 4 pontos na 16ª posição.

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2: O tom sensação chega agora às pestanas, às pálpebras e às unhas numa coleção disponível em Portugal, em exclusivo no Corte Inglês. Quem tem um Black Honey na carteira deverá certamente tê-lo conhecido quando começou a ficar absolutamente viral, devido às tendências que o TikTok é capaz de criar. Não é que a Clinique continua a apostar nesse fenómeno e a dar-lhe novas vidas? Então, a marca lançou uma máscara de pestanas, uma paleta de sombras e um verniz. Três novidades, com edição limitada, que levam o universo Black Honey para lá dos lábios. Antes de falarmos das novidades, vale a pena recuar ao início. O Black Honey nasceu em 1971, num pequeno pote de gloss. Segundo a Clinique, foi a textura semelhante a mel que inspirou o nome escolhido por Carol Phillips, uma das fundadoras da marca, em 1989. A primeira novidade a merecer atenção é a High Impact High Full Volume Máscara, na cor Black Honey, a máscara de pestanas de volume, que é uma alternativa ao preto habitual, dentro da família de tons profundos que dá identidade à coleção. Para as pálpebras, a All About Shadow, a edição limitada, que reúne quatro sombras complementares inspiradas no Black Honey, e nas unhas o protagonista é o Color Rich Nail Polish em Black Honey. Segundo o Instagram da Clinique Portugal, esta edição limitada está disponível em exclusivo no Corte Inglês, no mercado português.
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1: Sobrevivente a naufrágio em Troia, foi condenado a pena suspensa. No Seixal, o homem que agrediu uma idosa com um martelo ficou em prisão preventiva. O homem foi baleado a partir de um carro em andamento em Camarate. A Operação Hermes, 11 dos detidos por mega fraude ao IVA ficam em prisão preventiva e os restantes foram libertados. O Benfica vence o Guimarães e regressa aos triunfos na Primeira Liga.
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1: O Tribunal de Setúbal condenou na sexta-feira a 4 anos e meio de prisão com pena suspensa por 5 anos o único sobrevivente do naufrágio em Troia que provocou 4 mortos em 2024. O arguido Manuel Coelho, de 64 anos, foi condenado por 4 crimes de homicídio por negligência grosseira e ao pagamento de indemnizações aos familiares das vítimas que ultrapassam os 300 mil euros, parte das quais já terá sido pago através de um acordo com a seguradora da embarcação. Na leitura do acórdão, o tribunal considerou que o timoneiro violou os mais elementares deveres de prudência e de cuidado ao decidir navegar numa zona perigosa e com forte ondulação, ignorando as previsões meteorológicas que desaconselhavam a navegação na zona onde ocorreu um naufrágio, conhecida como Restinga, ao largo de Troia, no concelho de Grândola. O advogado de defesa, João Santos, considerou a pena um bocado pesada por entender que o naufrágio resultou de causas naturais e que o próprio arguido também foi vítima do acidente ocorrido no dia 7 de abril de 2024. Diz que o mar é sempre um perigo, é imprevisível, afirmou o advogado aos jornalistas, admitindo a possibilidade de recorrer da decisão depois de analisar o acórdão. Diz que vamos analisar o acórdão e iremos ver depois, de facto, se iremos recorrer ou não. Não, mas em princípio sim, acrescentou, defendendo uma pena de prisão efetiva não seria justificada. Quando às indemnizações, João Santos explicou que o seu constituinte terá ou será responsável apenas pelos montantes que ultrapassem o capital de 250 mil euros coberto pelo seguro de embarcação, estimando que Manuel Coelho terá de suportar 100 e tal mil euros. A advogada Ângela Soares Fura, que representa os familiares de 2 das 4 vítimas mortais, escusou-se a comentar a suspensão da pena antes de analisar integralmente a decisão do tribunal, mas lembrou que nada pode trazer as vítimas de volta. Diz que nenhuma decisão devolve estas vidas que se perderam e é isso que os meus constituintes lamentam, afirmou, reconhecendo que a leitura do acórdão foi acompanhada de momentos de grande emoção entre os familiares. A advogada acrescentou que os seus constituintes não criam expectativas quanto à pena a aplicar, sublinhando que confiaram na justiça e que irão agora analisar o conteúdo da decisão. Nas alegações finais realizadas a 10 de setembro, o Ministério Público tinha pedido uma pena única não inferior a 5 anos de prisão para Manuel Coelho, sem se pronunciar sobre a eventual suspensão da execução da pena. Durante o julgamento, várias testemunhas afirmaram que o acidente ocorreu numa zona de bancos de areia particularmente perigosa durante a maré baixa e que as previsões de ondulação entre 2,5 metros e 3,5 metros desaconselhavam a navegação naquele local. O naufrágio ocorrido ao largo de Troia provocou a morte de 4 pessoas, 3 adultos do sexo masculino, de 21, 23 a 45 anos, e um rapaz de 11 anos, filho de uma das outras 3 vítimas mortais, todos na zona de Santiago de Cacém. O timoneiro da embarcação naufragada foi o único sobrevivente. Um homem agrediu na Amora uma idosa com recurso a um martelo e a soco, tentando apoderar-se dos bens que a vítima trazia. O caso aconteceu nas escadas do prédio onde a mulher de 76 anos vivia. No entanto, a tentativa de assalto não foi bem sucedida, uma vez que o suspeito foi surpreendido por um morador que foi ao local após ouvir os gritos da idosa. Segundo o Ministério Público, o arguido sofreu também um golpe com um martelo na cabeça deste morador. Presente a primeiro relatório judicial, no passado dia 21 de setembro, o suspeito ficou agora em prisão preventiva. Um homem foi no sábado atingido a tiro em Fetais, Camarate. O suspeito do disparo seguia num carro em andamento. A vítima, de 33 anos, foi transportada para o Hospital Beatriz Ângelo, com ferimentos de uma perna. Ficaram no sábado em prisão preventiva 11 dos 25 arguidos da Operação Hermes, que investiga uma fraude ao IVA estimada em 410 milhões de euros. Trata-se de 2 processos distintos. No primeiro, que constitui apenas 4 dos arguidos, todos ficaram em liberdade, sujeito apenas a apresentações periódicas. 3 deles devem ainda realizar o pagamento de uma caução. Já no outro processo, relativo aos restantes 21 arguidos, além dos 11 que ficaram em prisão preventiva, todos os restantes ficaram em liberdade, sujeitos também a apresentações periódicas e ao pagamento de uma caução. O Ministério Público e a juíza entenderam que não havia como provar que existia uma associação criminosa, por isso estes arguidos são agora indiciados por fraude fiscal qualificada e branqueamento de capitais. A Operação Hermes levou à detenção de 63 pessoas, dos 63, 40 foram detidos em Portugal, os restantes em Espanha e Itália. O Benfica recebeu e venceu o Guimarães por 2-0, regressando aos resultados positivos na Liga Portugal Betclic e recuperando o segundo lugar da classificação com 19 pontos. A equipa encarnada entrou determinada a assumir o controle da partida e criou várias situações de perigo nos minutos iniciais. A superioridade acabou por se refletir no marcador aos 24 minutos, quando Pavlidis descobriu Dal com um passo em profundidade. O lateral apareceu isolado perante Olivier Zic e finalizou com um toque subtil por cima do guarda-redes, colocando os anfitriões em vantagem. O resultado manteve-se até ao intervalo. No regresso aos balneários, o Guimarães procurou reagir, subiu as linhas e tentou aproximar-se com maior frequência da área benfiquista. Apesar da pressão dos vimaranenses, o Benfica continuou a encontrar espaços para criar perigo. A Xavier e a Prestiani estiveram perto de aumentar a diferença, mas foi Sudakov quem acabou por confirmar o triunfo. Depois de receber um passo do camisola 30 do médio ucraniano, voltou a marcar e restabeleceu o resultado final em 2-0. Já na sala de imprensa, Marco Silva, treinador do Benfica, analisou este triunfo sobre o Guimarães e destaca a falta de ocasiões de gol criadas pelos vimaranenses durante todo o encontro.
0: Uma vitória justíssima, uma vitória da única equipa que criou realmente oportunidades para ganhar e da equipa que fez mais para ganhar também, como nos competia, como era a nossa obrigação. Voltando a jogar após longo tempo na Luz novamente, a começar por agradecer também aos nossos adeptos, mais uma vez mais de 60 mil na Luz, com um apoio constante à equipa. Em relação à vitória, uma entrada muito forte nossa, os primeiros 30 minutos foram de grande qualidade, muita dinâmica, muitas e boas oportunidades para praticamente resolver o jogo naqueles primeiros 30 minutos. Essa é que é a realidade, oportunidades flagrantes, algumas só com o guarda-redes pela frente, e porque fomos capazes de criar. Esperávamos algo do Vitória, ou fazer uma linha de 5, ou baixar um dos médios, e foi o que fizeram, praticamente a marcarem o Prestiani o campo todo, com o jogador a marcar o Prestiani praticamente marcação individual, mas a realidade é que mesmo dessa forma, nós na primeira meia hora fomos capazes sempre de criar uma muito boas dinâmicas, quer na esquerda, quer na direita, encontrarmos o Pavlidis muitas vezes para fazer a bola chegar ao João e depois dali conseguirmos ligar, e por isso mesmo fomos melhores, criámos oportunidades, praticamente não permitimos nada ao nosso adversário, ou mesmo aproximações. Lembro-me de um desvio ao primeiro poste do ponta de lança, mas nem a bola nem sequer chegou a ser enquadrada na baliza. Nos últimos 15 minutos já começámos a perder aquilo que nos tinha... onde tínhamos sido capazes de controlar o jogo sempre, levar a bola para o nosso último terço, para meio campo ofensivo, e não tomar decisões erradas e não perder bolas fáceis. Acima de tudo, nós perdemos, não estou a dizer que perdemos o controle do jogo, mas perdemos aquilo que tinha sido a nossa grande arma de ter a bola sempre no meio campo ofensivo, porque começámos a tomar decisões que não eram as melhores em muitos momentos, e por isso mesmo perdemos algum controle e não fomos tão acutilantes como tínhamos sido naquela meia hora. Acontece, nós marcando um ou dois gols naquele momento, praticamente tiramos o acreditar ao nosso adversário, como deverias ter feito, não o fizemos, com um zero há sempre o acreditar. E a segunda parte foi diferente, perdemos muitas bolas sem razão, não havia razão para perdermos tantas bolas, o Vitória não mudou absolutamente nada na sua pressão, tínhamos sempre um dos médios como jogador livre, e era o que tínhamos de fazer, ir encontrar sempre aquele jogador livre, tínhamos sempre 3 contra 2 no corredor central, e era o que tínhamos feito, fizemos bem na primeira parte, deixámos de o fazer muitas vezes na segunda, e por isso mesmo começámos a alterar com a entrada do Fred e aqui do Cláudio para nos dar um pouco mais de qualidade com bola ao Cláudio. Nós sabemos que o Leandro nos dá isso também, mas é um jogador depois mais de chegada de uma segunda linha à área, onde é muito forte. Queríamos ficar um pouco mais posicionais com o Frederick e com o Cláudio, acabaram por ter um bom impacto, mas depois com o desconforto do Bá, tivemos que alterar novamente aquilo que tinha sido o meu pensamento para aquele momento, e tivemos que mudar, acabar o jogo com o João, com o Sudakov e com o Cláudio num triângulo do meio campo. Sudakov acabou por ter um impacto com o gol que fez, importante para ele, importante para a equipa, mas muito importante para ele. Basicamente, a segunda parte não foi ao nível que nós podemos fazer e devemos, porque temos qualidade para fazer, controlar o jogo com bola, não permitimos tanta posse ao nosso adversário, mas a realidade é que o Vitória não tem uma oportunidade, se podemos considerar, num cruzamento do corredor lateral, que é um cruzamento e a bola acaba por bater no poste, o resto não tem um único remate enquadrado. Importante ganharmos neste regresso do campeonato, na Luz, sem sofrer golos, ainda mais importante, e praticamente sem conceder uma única oportunidade ao adversário, e repito, com uma meia hora na primeira parte, no começo do jogo, de grande nível, depois podemos e devemos fazer melhor.
1: Já Tiago Margarido, técnico do Guimarães, abordou a posição dos guimarenses na tabela classificativa após a derrota diante deste Benfica.
3: Logicamente que estamos preocupados por ter 5 pontos à 8ª jornada, como disse, e muito bem, mas também a qualidade do jogo que apresentamos até então nos dá garantias que o futuro vai ser risonho. Portanto, não sei se teve a oportunidade de analisar os nossos jogos. Há muitos jogos que fomos superiores e merecemos ter mais pontos a este momento. A verdade é que não temos e estamos a trabalhar para ter. A nossa intenção para este jogo, perante a análise que nós fizemos do Benfica, era baixar 2 jogadores entre linhas, neste caso seria, ou foi, o Samu e o Iaco, para fazer com que os centrais do Benfica saíssem à frente, porque defendem muito em referência individual, para depois, através de apoios frontais, conseguimos explorar as costas com movimentos rupturas dos nossos extremos, tanto do Miguel como do Gonçalo. A intenção foi essa. Acho que na segunda parte isso foi extremamente visível e estávamos a criar dificuldade ao Benfica com essa ligação. A verdade é que o Iaco teve limitado nestas semanas de paragem e estava limitado ao tempo e houve um momento em que tivemos que o tirar por uma questão de gestão física para não se voltar a lesionar, mas era essa a intenção que tínhamos para com ele, ser uma primeira referência de apoio para atrair os centrais do Benfica e depois exploramos as costas com a profundidade tanto do Miguel como do Camará.
1: Com estes 3 pontos, o conjunto orientado por Marco Silva chega aos 9 pontos, regressa ao segundo posto, joga em Guimarães, orientado por Tiago Margarido, continua o 15º lugar com 5 pontos e procura inverter o início difícil da temporada.

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0: Meio-dia, Setúbal.
1: Vitória de Setúbal empata em casa com o Real Massamá a um gol. Primeira Liga, o Rio Ave vence o Nacional por 3-2 na estreia de Vasco Seabra. O Benfica vence o Guimarães e regressa aos triunfos na Primeira Liga. O Arouca vence o Estrela da Amadora na estreia de Vítor Sevilla. O Académico de Viseu venceu o Estoril. O Bloco do Porto vence os Barreiros num jogo polémico. O Santa Clara vence em Remoior e alcança ao pódio. O Sporting faz reviravolta e vence o Sporting Clube Braga por 3-1. Clássico do Dragão, a Federação Portuguesa de Futebol abre inquérito após queixa do Benfica. Proença diz que todos querem Ronaldo de volta à seleção em novembro. Portugal conquista o 8º título do Mundialito. No salto feminino, Portugal garante o Europeu 2027 com pleno de vitórias. A seleção feminina de Portugal venceu a Irlanda do Norte por 4-0 na primeira mão do play-off. Vitória de Setúbal empatou um golo com o Real Massamá no Estádio Bonfim e jogou a contar para a 5ª jornada da Série 4 do Campeonato de Portugal. Carlos Djaló marcou para os Chadins logo aos 6 minutos, mas a equipa visitante respondeu aos 36 minutos através de uma grande penalidade convertida por Nader Butcher. Primeira Liga. Vasco Seabra começou da melhor forma a sua passagem pelo comando técnico do Rio Ave. Apesar de ter ficado reduzido a 10 jogadores, a formação de Vila do Conde marcou por 2 vezes. Nessa condição, derrotou o Nacional por 3-2, num encontro marcado pela intensidade e pelas constantes mudanças no marcador. A equipa madeirense inaugurou o resultado aos 32 minutos, na sequência de um pontapé de canto cobrado por Daniel Júnior. Francisco Gonçalves deu de cabeça para Niola Abdel, a que aproveitou a oportunidade para marcar o seu primeiro golo ao serviço nacional. A resposta do Rio Ave surgiu ainda antes do intervalo, aos 39 minutos, Miguel Patrício combinou com Blessi e obrigou Renato Maran a uma intervenção de elevado nível na recarga. Clemensen apareceu no sítio certo e restabeleceu a igualdade. Na segunda parte, trouxe ainda mais emoção. Aos 54 minutos, João Tomé recebeu ordem de expulsão, deixando os vilacondenses em inferioridade numérica. Contudo, a desvantagem dos jogadores não impediu a equipa da casa de passar para a frente do marcador. Apenas 3 minutos depois, Clemensen assistiu Bezerra, que finalizou com um toque subtil por cima do guarda-redes adversário. A vantagem durou pouco. 2 minutos depois, Niol Abdel aproveitou uma falha no alívio da defesa Rio Avista para marcar pela segunda vez e devolver um empate ao encontro. A decisão chegou aos 72 minutos quando Blessa converteu com sucesso uma grande penalidade, apontando o seu 3º gol na presente edição do campeonato e garantindo assim o triunfo do Rio Ave por 3-2. A estreia do novo treinador fica assim marcada por uma vitória importante, conquistada num jogo em que Rio Ave demonstrou capacidade de reação mesmo depois de ficar reduzido a 10 elementos. No final, Alexandre Santos, treinador nacional da Madeira, na flash entrevista da Sport TV, e após esta derrota, o técnico assumiu total responsabilidade pelo momento menos positivo da equipa. Alexandre Santos lamentou ainda alguma ingenuidade por parte da formação alvinegra e o facto da equipa não ter conseguido assegurar o resultado no jogo em que esteve a vencer, comprometendo o objetivo de pontuar em Vila do Conde.
2: Importa-me destacar a prestação. A prestação foi muito diferente daquela que foi nos últimos 2 jogos, principalmente no último jogo. Nós fizemos coletivamente um bom jogo, na minha opinião. É lógico que sofrer 3 golos nunca é bom, mas marcar 2 golos na casa do adversário e ter mais oportunidades do que o adversário e conseguir até fazermos aquilo que era obrigatório, que era empurrar o adversário contra, porque éramos mais, ou pelo menos éramos mais um jogador, acho que isso é. Não nos dignifica suficientemente porque saímos daqui com 0 pontos, mas demonstra que estamos no bom caminho. Agora, tivemos 2 golos sofridos completamente em contraciclo, contra aquilo que nós queríamos, até no momento que acontece o 2º golo, é um momento em que nós acabamos por pressionar alto, quando a estratégia passava por pressionar um pouco mais baixo e mais compacto, e acabamos por receber um golo completamente no momento em que nós estamos a querer ir para a frente do resultado. Mas o adversário também teve mérito, conseguiu aproveitar os nossos erros novamente que fizemos e que determinaram golos, e neste caso o 3º, o penalti. Logo a seguir tivemos uma grande oportunidade que por milagre não entra. A verdade é que mais uma derrota, mas nós temos que levantar a cabeça e continuar neste rumo e manter este tipo de agressividade competitiva e ser competitivos para conseguir vir a vitória a qualquer momento.
1: Já o treinador do Rio Ave, Vasco Seabra, destacou a união e o caráter, bem como a dedicação dos seus jogadores, considerando que o resultado foi inteiramente merecido.
3: Foram 45 minutos com os 7 minutos de desconto, portanto praticamente 45 minutos a jogar com menos um. E isso é uma vitória extraordinária dos jogadores, ou seja, muito merecido para eles. Receberam-nos de forma fantástica, aceitaram as nossas ideias e quiseram ir atrás do nosso caminho. E é uma vitória muito importante porque o Rio Ave não ganhava em casa desde março, portanto é uma coisa que nós não queremos que volte a acontecer e portanto sentir este calor dos adeptos, este apoio dos adeptos, os adeptos estão ligados connosco, foi mesmo muito importante porque nós sofremos um golo, uma equipa que vem de um período e de um momento difícil, sofre um golo perfeitamente contra a corrente do jogo. E a verdade é que a reação dos nossos adeptos foi continuar a apoiar-nos e a cantar o nome do nosso clube e portanto isso demonstrou realmente uma ligação muito grande à equipa. A equipa respondeu também dessa forma e creio que nós defrontamos um adversário que quis muito ficar em espera, e nós creio que fomos capazes de encontrar diversas vezes os espaços, nem sempre tão agressivos com bola quanto queremos ser, mas isso faz parte do processo, faz parte da lógica daquilo que temos que fazer e portanto é uma primeira vitória, nos dá esse ênfase e esse orgulho de querermos agarrar-nos a ela, sabendo que temos muita coisa para melhorar, mas ao mesmo tempo sabendo também que temos um grupo cheio de vontade de querer crescer e de se querer unir aos nossos adeptos e, como é óbvio, não podia deixar de o dizer, obviamente à nossa Presidente que demonstrou uma vontade muito grande que eu pudesse estar aqui junto com eles para conseguirmos ter esta primeira vitória, portanto faria todo sentido falar dela neste primeiro dia.
1: Com o resultado, a equipa orientada por Vasco Seabra passa a somar 7 pontos e ocupa o 14º lugar da classificação. João Nacional mantém-se com 4 pontos na 16ª posição. O Benfica recebeu e venceu o Guimarães por 2-0, regressando aos resultados positivos da Liga Portugal Betclic e recuperando o 2º lugar da classificação com 19 pontos. A equipa encarnada entrou determinada a assumir o controle da partida e criou várias situações de perigo nos minutos iniciais. A superioridade acabou por se refletir no marcador aos 24 minutos, quando Pavlidis descobriu Dal com um passo em profundidade. O lateral apareceu isolado perante Olivier Zeke e finalizou com um toque subtil por cima do guarda-redes, colocando os anfitriões em vantagem. O resultado manteve-se até ao intervalo. No regresso aos balneários, o Guimarães procurou reagir, subiu as linhas e tentou aproximar-se com maior frequência da área benfiquista. Apesar da pressão dos vimaranenses, o Benfica continuou a encontrar espaços para criar perigo. A Xavier e a Prestiani estiveram perto de aumentar a diferença, mas foi Sudakov quem acabou por confirmar o triunfo. Depois de receber um passo do camisola 30 do médio ucraniano, voltou a marcar e estabeleceu o resultado final a 2-0. Já na sala de imprensa, Marco Silva, treinador do Benfica, analisou este triunfo sobre o Guimarães e destaca a falta de ocasiões de gol criadas pelos vimaranenses durante todo o encontro.
0: Uma vitória justíssima, uma vitória da única equipa que criou realmente oportunidades para ganhar e da equipa que fez mais para ganhar também, como nos competia, como era a nossa obrigação. Voltando a jogar após longo tempo na Luz novamente, a começar por agradecer também aos nossos adeptos, mais uma vez mais de 60 mil na Luz, com um apoio constante à equipa. Em relação à vitória, uma entrada muito forte nossa, os primeiros 30 minutos foram de grande qualidade, muita dinâmica, muitas e boas oportunidades para praticamente resolver o jogo naqueles primeiros 30 minutos, essa é que é a realidade, oportunidades flagrantes, algumas só com o guarda-redes pela frente, e porque fomos capazes de criar. Esperávamos algo do Vitória, ou fazer uma linha de 5, ou baixar um dos médios, e foi o que fizeram, praticamente a marcarem o Prestiani o campo todo, com o jogador a marcar o Prestiani, praticamente marcação individual, mas a realidade é que mesmo dessa forma, nós na primeira meia hora fomos capazes sempre de criar uma muito boas dinâmicas, quer na esquerda, quer na direita, encontrarmos o Pavlidis muitas vezes para fazer a bola chegar ao João e depois dali conseguirmos ligar, e por isso mesmo fomos melhores, criámos oportunidades, praticamente não permitimos nada ao nosso adversário, ou mesmo aproximações. Lembro-me de um desvio ao primeiro poste do ponta de lança, mas nem a bola nem sequer chegou a ser enquadrada na baliza. Nos últimos 15 minutos já começámos a perder aquilo que nos tinha... onde tínhamos sido capazes de controlar o jogo sempre, levar a bola para o nosso último terço, para meio campo ofensivo e não tomar decisões erradas e não perder bolas fáceis. Acima de tudo, nós perdemos, não estou a dizer que perdemos o controle do jogo, mas perdemos aquilo que tinha sido a nossa grande arma de ter a bola sempre no meio campo ofensivo, porque começámos a tomar decisões que não eram as melhores em muitos momentos e por isso mesmo perdemos algum controle e não fomos tão acutilantes como tínhamos sido naquela meia hora. Acontece, nós marcando um ou dois gols naquele momento, praticamente tiramos o acreditar ao nosso adversário, como deveria ter feito, não o fizemos, com um zero há sempre o acreditar. E a segunda parte foi diferente, perdemos muitas bolas sem razão, não havia razão para perdermos tantas bolas, o Vitória não mudou absolutamente nada na sua pressão. Tínhamos sempre um dos médios como jogador livre e era o que tínhamos de fazer, ir encontrar sempre aquele jogador livre. Tínhamos sempre 3 contra 2 no corredor central e era o que tínhamos feito. Fizemos bem na primeira parte, deixámos de o fazer muitas vezes na segunda e por isso mesmo começámos a alterar com a entrada do Fred e do Cláudio para nos dar um pouco mais de qualidade com bola ao Cláudio. Nós sabemos que o Leandro nos dá isso também, mas é um jogador depois mais de chegada de uma segunda linha à área, onde é muito forte. Queríamos ficar um pouco mais posicionais com o Frederick e com o Cláudio, acabaram por ter um bom impacto, mas depois com o desconforto do Bá, tivemos que alterar novamente aquilo que tinha sido o meu pensamento para aquele momento e tivemos que mudar, acabar o jogo com o João, com o Sudakov e com o Cláudio num triângulo do meio campo. Sudakov acabou por ter um impacto com o gol que fez, importante para ele, importante para a equipa, mas muito importante para ele. Basicamente a segunda parte não foi ao nível que nós podemos fazer e devemos, porque temos qualidade para fazer, controlar o jogo com bola, não permitimos tanta posse ao nosso adversário, mas a realidade é que o Vitória não tem uma oportunidade, se podemos considerar num cruzamento do corredor lateral, que é um cruzamento e a bola acaba por bater no posto, o resto não tem um único remate enquadrado. Portanto, ganharmos neste regresso do campeonato, na Luz, sem sofrer golos, ainda mais importante e praticamente sem conceder uma única oportunidade ao adversário. E repito, com uma meia hora na primeira parte, no começo do jogo, de grande nível, depois podemos e devemos fazer melhor.
1: Já Tiago Margarido, técnico do Guimarães, abordou a posição dos guimarenses na tabela classificativa após a derrota diante deste Benfica.
4: Logicamente que estamos preocupados por ter 5 pontos à 8ª jornada, como disse, e muito bem, mas também a qualidade do jogo que apresentamos até então nos dá garantias que o futuro vai ser risonho. Portanto, não sei se teve a oportunidade de analisar os nossos jogos. Há muitos jogos que fomos superiores e merecemos ter mais pontos a este momento. A verdade é que não temos e estamos a trabalhar para ter. A nossa intenção para este jogo, perante a análise que nós fizemos do Benfica, era baixar 2 jogadores entre linhas, neste caso seria, ou foi, o Samu e o Iaco, para fazer com que os centrais do Benfica saíssem à frente, porque defendem muito em referência individual, para depois, através de apoios frontais, conseguimos explorar as costas com movimentos de rupturas dos nossos extremos, tanto do Miguel como do Gonçalo. A intenção foi essa. Acho que na segunda parte isso foi extremamente visível e estávamos a criar dificuldade ao Benfica com essa ligação. A verdade é que o Iaco teve limitado nestas semanas de paragem e estava limitado ao tempo e houve um momento em que tivemos que o tirar por uma questão de gestão física para não se voltar a lesionar, mas era essa a intenção que tínhamos para com ele, ser uma primeira referência de apoio para atrair os centrais do Benfica e depois exploramos as costas com a profundidade tanto do Miguel como do Camará.
1: Com estes 3 pontos, o conjunto orientado por Marco Silva chega aos 9 pontos, regressa ao segundo posto, joga em Guimarães, orientado por Tiago Margarido, continua o 15º lugar com 5 pontos e procura inverter o início difícil da temporada. O Arouca venceu na recepção ao Estrela da Amadora por 1-0 com um gol madrugador de Barbero na 8ª jornada da Primeira Liga no jogo de estreia de Vítor Severino no Banco dos Lobos. O avançado espanhol marcou o único gol de cabeça aos 5 minutos no jogo em que o Arouca sofreu e acabou por ser feliz, sobretudo nos descontos do primeiro tempo, quando Stoica desperdiçou uma grande penalidade. Com este resultado, o Arouca assegurou o 5º lugar, com os mesmos 14 pontos do Académico de Viseu, enquanto o Estrela da Amadora é momentaneamente 9º com 10. Na estreia de Vítor Severino como treinador principal, depois de substituir Vasco Seabra durante a pausa para as seleções, o Arouca apresentou apenas uma novidade no 11. González rendeu Mateo Flores. Do lado do Estrela, Pepa também mexeu apenas uma peça na equipa inicial, devolvendo a Luan Patrick ao extra-defesa por troca com o Bernardo Chapo. As duas equipas ainda procuravam ajustar-se uma à outra quando o Arouca se adiantou no marcador. Aos 5 minutos, Barbero voltou a fazer valer os seus atributos na área, antecipando-se de cabeça ao marcador direto na sequência de um cruzamento de Joara pela esquerda. O gol alterou a tendência do encontro, mais recuados os lobos procuraram explorar as saídas rápidas, enquanto que o Estrela assumiu o controle da posse, embora sem conseguir, numa primeira fase, aproximar-se com o perigo da baliza da Romarena. A aparente tranquilidade do Arouca sem bola, aliada à facilidade com que conseguia escapar à pressão adversária, começou, porém, a ser posta à prova pela velocidade dos alas do Estrela, bem servidos por Doé. Stoica acertou nas malhas atrás, aos 40 minutos, antes do vídeo-árbitro confirmar a posição irregular por 1 centímetro no ataque do Estrela, anulado o remate de Rafa Soares, que daria o empate. Nos descontos, o Estrela beneficiou de uma grande penalidade por mão de Javi Sanchez, na área de Stoica, acertou o ferro, desperdiçando a merecida igualdade. O Estrela continuou a tentar o empate no segundo tempo, mas sem criar perigo para a Romarena, pertencendo mesmo aos locais a melhor oportunidade. Aos 76 minutos, Nadine, isolado, Rukavina permitiu a intervenção de Leo Link num final de encontro controlado pelos locais. Vítor Seferino, na flash da Sport TV, ressalvou que a exibição não foi perfeita e destacou o orgulho dos seus pupilos.
5: Terminar uma semana como esta com uma vitória foi o culminar de uma semana fantástica no clube onde fui muito bem recebido, um grupo de trabalho que quer muito crescer, evoluir, otimizar o seu jogo, que interpretou muito bem aquilo que era o plano do jogo de hoje, contra uma equipa que faz muitos golos, também sofre muitos, mas faz muitos golos. Conseguimos anular isso e vencer, portanto, sim, em termos de resultado não podia ser melhor. Muito satisfeito, mas obviamente, conversa que todos os treinadores têm, mas foco total naquilo que temos que melhorar no jogo, mas foi um jogo bem conseguido, estou muito satisfeito. Foco total naquilo que é uma competição diferente desta, uma competição eliminar, um jogo que vai ser obviamente muito difícil, um plano de jogo diferente, uma estratégia relativamente àquilo que são os pontos fortes do adversário, tal como fizemos hoje, diferente. Queremos pensar em cada jogo como um fato feito à medida, e foi essa a mensagem que eu passei aos jogadores. Dentro daquilo que é a nossa identidade e que vamos fazer crescer, vai haver uma abordagem específica para cada jogo. E essa é a minha maior satisfação hoje. Eles interpretaram muito bem. Podíamos não ter ganho, eu diria o mesmo, porque os jogadores dedicaram-se mesmo muito àquilo que era a chave, digamos assim. Nunca adivinhamos se ganhamos ou perdemos, mas sabíamos que se jogássemos desta forma, principalmente no momento defensivo, iríamos ter mais, a probabilidade de ganhar iria aumentar. Foi assim, portanto, satisfação enorme. E olhando agora para o jogo da taça, primeiro descansar amanhã, aproveitar a minha primeira vitória também como treinador principal e depois começar a pensar no Belenenses.
1: Já Pepa lamentou a ineficácia do Estrela Amador. Na flash, o treinador dos tricolores não criticou a construção dos seus pupilos, mas ansiava um desfecho diferente.
6: Vamos no balneário para... Até em termos de comparação com aquilo que aconteceu no último jogo, que isso sim não é o Estrela, isso sim não é a nossa equipa, no último jogo, com o Académico.
7: Com o Académico.
6: Exatamente. Porque eu digo muitas vezes, o futebol é fértil em atos, vitórias, derrotas, a justiça vale o que vale no futebol, é marcar mais golos que o adversário. E nós hoje saímos daqui com o sentimento que tudo fizemos, voltamos a ter qualidade, criatividade, coragem para jogar. Fomos infelizes em algumas situações, e esta conversa até é mais para canalizar a própria energia da equipa, nós não ficarmos frustrados, porque é uma equipa muito jovem, e cabe-me a mim também ajudá-los muito nestes momentos de, não é de frustração, mas mantermos o foco e a energia naquilo que nós controlamos, que é continuar à procura do resultado dentro do jogo. E isso aconteceu, houve ali uns pormenorzitos que temos que melhorar, que, para não perdermos energia com coisas que não controlamos, porque isso acaba por desconcentrar um pouco a equipe. A verdade é que nós acabamos por, uma coisa é dominar o jogo, outra coisa é controlar, e não controlamos tão bem na segunda parte. Demos algumas situações, algum espaço para transições, mas é normal que o Baroca baixou, mas na primeira tivemos muitas situações para fazer gol. Lembro-me de cabeceamentos, uma bola a atravessar a linha ali próximo já na pequena área, questões também por centímetros, mas aí está, é futebol. Ficava preocupado era se não criássemos, se não tivéssemos esta dinâmica, se não tivéssemos coragem para jogar. Agora é sempre mais difícil, né? Quando entramos aos 5 minutos, salvo erro, já estamos a perder, mas pronto, é continuar a tentar melhorar essa situação. É algo que tem acontecido com muita frequência e é algo que temos que ser muito mais pragmáticos no início dos jogos, mas a equipa, mais uma vez, teve um comportamento muito bom em termos de dinâmica de jogo e sentimos que merecíamos mais, mas o futebol é isto mesmo.
1: Com este triunfo, Arouca passou a contabilizar 14 pontos, igualando o Académico no 5º lugar da classificação. Já o Estrela Amador mantém-se na 9ª posição com 10 pontos. O Académico de Viseu venceu o Estoril no estádio de Fontelo no passado sábado e somou a 4ª vitória consecutiva na Liga. A longa paragem do campeonato não interrompeu o sonho da equipa da casa e, por outro lado, também não serviu para atenuar o pesadelo da equipa de Vasco Matos, que, ao fim de 8 jogos, continua sem conseguir vencer na Liga 26-27. O jogo começou com um ritmo baixo, mas com um claro ascendente da equipa da casa à medida que os minutos corriam. O Académico era rápido na reação à perda, com recurso a muitas faltas. À passagem da meia hora já tinha feito 10 contra 2 do Estoril, enquanto os candeirinhos eram bem mais macios. Foi já sem a grande surpresa a que Caraman abriu o marcador ao minuto 29. É mais um lance que recebeu uma bola no corredor central. Sem opções para frente, o médio turco disparou forte com o pé esquerdo, sem hipótese para Joel Robles. Um bom golo a materializar o cada vez mais evidente ascendente da equipa da casa. Um controle que se manteve até o intervalo. O Académico dominou o jogo e até podia ter ampliado a vantagem. Vasco Matos procurou resolver a evidente lacuna no meio-campo do Estoril, com a entrada do internacional bósnio e o Estoril passou a ter definitivamente mais bola, mas era, de alguma forma, uma posse consentida pelo Académico com linhas mais recuadas. Com um bloco bem mais equilibrado, o Estoril acabou mesmo por chegar ao empate, aos 57 minutos, num segundo remate de Rafik Kitane, depois de Everton ter defendido um primeiro de Omerovic. Um empate que moralizou a equipa de Vasco Matos e que aproveitou o embalo para continuar a carregar sobre a baliza de Everton e a reviravolta no marcador, desta para a vista, no remate de Alexis Matin, mas que foi ao poste e ainda bateu nas costas do guarda-redes do Académico antes de sair para fora. O Académico voltou a crescer no jogo, mas agora tinha pela frente o Estoril bem mais equilibrado nas transições e a sair com mais critério. O jogo encaminhou-se de forma acelerada para o final e, quando parecia que ia acabar com um empate, a bola chegou aos pés de Messagan. O alemão disparou com o pé esquerdo, levantando então em uníssono as bancadas do Fontelo. No final da partida, na Flash Interview da Sport TV, a análise feita do técnico Bruno Ribeiro, do Académico de Viseu.
7: Acho que fizemos uma primeira parte muito equilibrada, muito interessante. Acho que criamos várias oportunidades. Acho que o jogo foi pena ali, não tenho noção do tempo, se foram 15, 20 minutos. No início da segunda parte fomos surpreendidos pela alteração de estrutura do Estoril Praia. E fui lento, não queria estar a fazer substituições sem ter a real noção do que era preciso fazer, e estive ali a tentar perceber, levou um bocadinho de tempo e nesse período acabámos por sofrer um golo, mas felizmente os jogadores a seguir conseguimos com as substituições acertar o que era necessário em termos defensivos, e a partir desse momento voltamos a assumir o controle do jogo. Acho que criamos várias oportunidades de golo, acho que acaba por ser uma vitória merecida. O jogo acho que estava bem preparado, honestamente, até pelo historial do Vasco como treinador, sabia que, sendo confortável com esta estrutura, preparámo-la bem, mas depois ao intervalo acabou por nos surpreender e aí com a subida do Tsongui baralhou-nos um bocadinho em termos de marcações, de referências, e como eu disse, foi pena, acabei por perder demasiado tempo na compreensão, mas felizmente fomos a tempo de corrigir e de ganhar os 3 pontos.
1: Do outro lado morava o desalento por parte de Vasco Matos, o treinador do Estoril Praia.
8: Uma entrada boa no jogo, a equipa fez um jogo competente, com oportunidades. Iniciamos o jogo com 3, 4 oportunidades, depois sofremos o gol daquela maneira, abalou-nos um pouco. Na segunda parte fizemos as alterações que achávamos que devíamos fazer, porque também temos o plano B preparado, e aí nós entramos muito fortes no jogo, fizemos um gol, tivemos outras mais 2 situações para fazer, não concretizámos, depois acabámos por sofrer o gol. É um momento difícil para todos, mas a equipa tem que dar a volta ao clube também, momento de reflexão. Obviamente não estamos contentes, mas estamos cá para trabalhar e para dar a volta à situação. A equipa entrou um pouco em fadiga, tentámos alterar, o Académico também cresceu no jogo, mas mesmo assim a equipa manteve-se equilibrada. É um momento difícil, acabamos sempre por ser penalizados aqui por um ou outro lance, e é como eu digo, é um momento difícil, mas os jogadores e a equipa têm que levantar a cabeça, porque há muito mais campeonato e ainda há muito tempo para dar a volta à situação. Agora é um momento importante e reflexão para toda a estrutura também, e para perceber o que é que está mal no clube, se calhar.
1: O resultado do Académico de Viseu soma 14 pontos, enquanto que o Estoril Praia se mantém em crise na última posição com apenas 2 pontos. O Futebol Clube do Porto venceu no sábado o Marítimo por 2-1 no Funchal, no Arquipélago da Madeira, num duelo relativo à 8ª jornada da Primeira Liga. Na primeira parte, a equipa da casa até se colocou em vantagem com um tento de Gabor aos 15 minutos. Já ao cair do pano, do primeiro tempo, Vítor Frohold, aos 42 minutos, empatou as contas para o Futebol Clube do Porto. Na segunda parte, os Suzy Brancos lutaram pela chegada ao triunfo e a verdade é que conseguiram, com um tento de Oscar Piotrzewski aos 86 minutos, salvo por 1 centímetro. O jogo ficou ainda marcado pela lesão de William Gomes, do lado da turma da Invicta, que saiu de maca após torcer um pé. No final da partida, o treinador de Futebol do Porto, Francisco Farioli, estava naturalmente satisfeito com o triunfo e a soma dos 3 pontos. Já o treinador do Marítimo, Van der Gag, na flash da Sport TV, disse que o campo estava inclinado numa lesão à arbitragem simpática para o Futebol do Porto.
9: Em primeiro lugar, apesar de derrota, a minha equipa está de parabéns, sempre a apoiar a equipa. Eu acho que nós fizemos uma primeira parte muito bem conseguido,
10: Claro que o Porto com mais posse de bola, mas nós sempre, quando nós tivemos a bola, a tentar jogar, criámos oportunidades, marcámos o primeiro golo. O Porto também ia pressionar mais e infelizmente sofremos o golo antes do intervalo, mas acho que eu não podia até dizer nada mal da minha equipa da primeira parte, porque nós fizemos tudo o que nós combinámos. Toda a gente sabia o valor do Porto, por isso nesse aspecto foi bom. Segunda parte, Porto mais pressionante, mais acima do último terço da nossa parte, mas depois tinha paragem, acho que deu bem à minha equipa e pronto. E depois, pá, nunca sabia que o campo era tão inclinado aqui nos baralhos. A equipa dentro do balneário ficou mesmo muito triste e, mais uma vez, quer dizer que nós fizemos muito, disputámos o jogo e no parte final toda a equipa do Porto estava dentro da sua grande área. Por isso também quer dizer, nós tentámos tudo, infelizmente não foi suficiente e nós temos que continuar neste trabalho.
1: Com este resultado, o Foco do Porto fica 6 pontos à frente do Sporting, que na sexta-feira venceu por 3-1 o Sporting de Braga. João Marítimo está no grupo dos décimos colocados, ao lado de Alverca e Moreirense, está numa série de 6 jogos sem ganhar. O Santa Clara venceu no sábado o Casa Pia por 1-0 no Estádio Municipal de Rio Maior, no duelo relativo à 8ª jornada. O jogador João Vasconcelos, aos 90+2 minutos, marcou o gol da vitória dos açorianos, que alcançaram o pódio da Primeira Liga. No final da partida, o treinador de Santa Clara, Petit, estava satisfeito num jogo em que a sua equipa foi feliz, como recordou na Flash, entrevista da Sport TV.
11: Em primeiro lugar, dar os parabéns aos nossos jogadores, aos nossos adeptos e, sobretudo, aqui ao João Sobral, o nosso diretor de comunicação, que hoje teve um dia triste. Esta vitória também é para ele e para a sua família, pelo falecimento da sua avó. É fruto do nosso trabalho, todos fazem parte desta família, deste grupo. Foi um jogo difícil, muito difícil, 3 semanas sem competir, de uma viagem um pouco atribulada, por chegarmos às 3:30 da manhã ao hotel, depois mais uma viagem de Lisboa para cá, para Rio Maior, mais 1 hora. Foi um jogo equilibrado, não muito bem jogado, com oportunidades de ambas as partes, e acabámos por ser felizes, fruto do nosso trabalho, daquilo que eles têm vindo a acreditar.
1: Também na Flash da Sport TV, o técnico adjunto Casa Pia, Alexandre Santana, considerou que a sua formação merecia o empate.
12: Um jogo onde as duas equipas conseguiram perceber muito bem uma à outra, que tentaram anular-se uma à outra e conseguiram. Uma primeira parte onde nós controlámos o jogo todo, o nosso guarda-redes não tem uma defesa, sentimos um controle muito grande, tirando a profundidade da equipa do

0: pela falta de oportunidades. Num jogo muito disputado, ambas as equipas procuraram controlar o ritmo, mas revelaram pouca ousadia no ataque. Mas aos 23 minutos, Anderson ainda tropeçou na barra, no lance em que a bola sofreu um desvio dentro da área. Foi a melhor ocasião dos Leões nos primeiros 45 minutos. Já o Braga acabou por ser a equipa mais perigosa na primeira parte. Gabriel Silva esteve perto de aproveitar uma desatenção de Fresneda, numa bola em profundidade, mas o defesa espanhol conseguiu corrigir o erro a tempo. O primeiro gol surgiu aos 41 minutos. O Sembazic arrematou forte e rasteiro de fora da área, a bola bateu no poste direito e ressaltou em Rui Silva, acabando por entrar na baliza. O guarda-redes do Sporting marcou assim na própria baliza, colocando os bracarenses em vantagem. A equipa da casa chegou ao intervalo a vencer por 1-0, mas o cenário mudou no regresso dos balneários. O jogo abriu e o Braga esteve perto de ampliar a vantagem logo nos primeiros 5 minutos da segunda parte, através de duas jogadas ensaiadas. A defesa leonina resistiu e manteve a equipa na discussão do resultado. Depois de mais uma oportunidade de desperdiçada para cada lado, Rui Borges mexeu na equipa, lançando Max Araújo, Soares e Salazar. As alterações deram um maior controle do jogo ao Sporting, que viria a dar a volta ao marcador em apenas 5 minutos. Aos 66, Iracunda protagonizou uma bela jogada pela esquerda e cruzou para Luís Soares, que de cabeça fez o empate. O avançado colombiano chegou ao 7º gol no campeonato e marcou pelo 7º jogo consecutivo ao serviço dos Leões. 5 minutos depois, surgiu a reviravolta. Salazar arrancou para a direita e cruzou para a área, mas a bola desviou em Bernardo Fontes e acabou dentro da própria baliza. Estava feito então 1-2 com o segundo autogol de um guarda-redes no encontro, um cenário inédito na Primeira Liga. O Sporting não ficou por aqui, Salazar confirmou o triunfo de Unino com um terceiro golo aos 81 minutos. O uruguaio voltou a arrancar pela direita, aproveitando o desequilíbrio defensivo do Braga, antes de enfrentar Vítor Carvalho e rematar forte de fora da área e fazer 1-3. O médio acabou por ser lesionado depois de marcar a antiga equipa com suspeitas de um problema muscular na coxa esquerda. Até ao apito final, o Braga ainda procurou reduzir a desvantagem, mas sem sucesso. Já na sala de imprensa, Rui Borges, treinador do Sporting, analisou a vitória. O técnico leonino considerou o resultado ao intervalo que era injusto, destacando a audácia dos Leões.
1: Uma primeira parte algo equilibrada até, mas dentro desse equilíbrio acho que tivemos várias situações para poder fazer golo, não fizemos. Muita demora na finalização, más decisões, mas algumas boas aproximações perto da baliza do Braga. O Braga acaba por ter, penso que dois remates e num deles acaba por fazer golo, acaba por ser feliz no golo. Acho que acabava por ser um resultado bastante injusto ao intervalo, na minha perspectiva, daquilo que tinha sido o jogo. Acho que haver alguém a ganhar que tinha sido o Sporting nessa primeira parte, apesar do equilíbrio, penso que ao longo desses primeiros 45 minutos. Uma segunda parte onde entramos mal, os primeiros 5 minutos, 5, 10 minutos, não entramos muito bem. O Braga tem duas situações de golo perto da nossa baliza, claras, duas situações de perigo. E depois disso sim, crescemos, melhoramos, aumentamos a intensidade dos duelos, aumentamos a intensidade de encurtamentos. Tentámos sempre desde o início, na primeira parte em alguns momentos até poderíamos ter sido mais pressionantes, não o fomos. Na segunda parte fomos, também por estarmos a perder, fomos ainda mais pressionantes, tentámos que o Braga não tivesse posses muito longas, sabíamos naquilo que eles são fortes, apesar de às vezes ser uma posse que não é muito objetiva, mas é uma posse que massa o adversário, que tira momentos de pressão do adversário, e então nós sabíamos que para ganhar aqui tínhamos que ser audazes, tínhamos que ser competitivos. Tínhamos de ter muita capacidade física e mental para acompanhar os jogadores, porque tem muita mobilidade, e fomos capazes na segunda parte. Acho que acabamos por a qualidade individual e coletiva chegar à vitória.
0: Rui Borges afirmou que os Minhotos nunca foram uma equipa mandona.
1: Uma vitória, não olho para a parte de... Eu não me foco só na parte da reviravolta, foco-me naquilo que nós não fomos tão bons na primeira parte, naquilo que melhorámos na segunda, fomos mais intensos, mais competitivos, mais fortes em duelos, mais rápidos em cortar portador da bola... Ganhámos mais bolas nessa capacidade. Uma primeira parte que aqui ou ali poderíamos ter sido mais audazes ainda de pressionar, hesitámos, deixámos o Braga crescer ali um bocadinho mais para o nosso meio campo, mas mesmo dentro disso o Braga nunca foi, como é que eu vou dizer, uma equipa mandona sobre o Sporting, a meu ver. Por isso... Não vou focar, vou focar naquilo que nós fomos capazes perante aquilo que era a estratégia defensiva e ofensiva, que fomos conseguindo aqui ou ali fazer melhor as coisas, e pensar já no próximo jogo, porque a estratégia é diferente, adversário é diferente, coisas diferentes, não fugindo daquilo que somos enquanto equipa. Volto a dizer, feliz acima de tudo pelo compromisso e pela entrega da equipa naquilo que tinha que fazer, às vezes melhor, outras vezes não tão bem, mas faz parte, perante uma grande equipa que tinha 5 jogos, pensou em casa 5 vitórias, 0 gols

0: sofridos, por isso ainda valoriza mais aquilo que foi a nossa capacidade e a nossa vitória.
1: Carlos Vicente, treinador do Braga, analisou a derrota com o Sporting. O técnico espanhol afirmou que o erro penalizou bastante os miúdos.
2: Bueno, um partido del qual salimos obviamente decepcionados porque queríamos ganar y no se consiguió. Sabíamos que iba a ser un partido difícil donde seguramente ambos equipos iban a presionar fuerte al rival en su salida y iba a haber ahí un intercambio de búsqueda de espacios, búsqueda de hombres libres que costaba de encontrar, ¿no? Creo que el equipo de cara a la segunda parte consiguió ajustar algunas cosas en nuestra salida que nos permitieron tener esos primeros 10-12 minutos donde estamos cerca de incrementar la ventaja y obviamente sabías que en tu presión alta siempre asumes unos riesgos, pero que siempre consideramos que nos acercan más a poner en dificultades al equipo rival, a provocar recuperaciones en campo rival que después tienes que ser capaz de concretizar en ocasión de gol o en proximidad a área rival, y que cuando hay un error o hay una situación en la que pierdes un duelo o una segunda bola, es verdad que quedas algo expuesto, ¿no? Y es verdad que hoy pues eso nos penalizó bastante.
1: Com este resultado, o Sporting conquista a primeira vitória em Braga sob o comando do Rui Borges e chega assim aos 18 pontos da tabela classificativa. Já o Braga desce ao 7º lugar. As duas equipas regressam agora às competições europeias. O Sporting recebe o Lens na terça-feira, enquanto que o Braga defronta o Copenhague. O Conselho de Disciplina da Federação Portuguesa de Futebol comunicou na sexta-feira a abertura de um processo de inquérito na sequência das queixas apresentadas pelo Benfica após o clássico da 7ª jornada. De acordo com o jornal A Bola, os encarnados formalizaram a participação contra Samu por alegadamente ter atingido Alexandre Bá com um murro nas costas já nos minutos finais do encontro. O lance ocorreu aos 90+3, tendo o defesa dinamarquês sido advertido com cartão amarelo. Segundo o jornal O Jogo, a participação apresentada pela SAD benfiquista inclui outros 3 pontos. O Benfica pede um castigo para Gabi Veiga por alegadamente ter arremessado uma garrafa na direção ao banco encarnado e denuncia o comportamento de elementos do banco portista, nomeadamente de um roupeiro a quem atribui gestos ofensivos dirigidos aos representantes do Clube da Luz. Os encarnados contestam ainda a utilização de música e animação que consideram provocatórias e desrespeitosas para com os seus adeptos, defendendo que a situação poderá justificar a interdição do Estádio do Dragão. Por último, o Benfica questiona a licitude da captação e a legalidade da divulgação pelo Porto Canal de imagens do banco encarnado, levantando a possibilidade de terem sido indevidamente tornadas públicas. A abertura do inquérito não significa por si só que tenham sido comprovadas infrações ou que venham a ser implicados castigos. O processo foi remetido na quinta-feira à Comissão de Instrutores da Liga Portugal para análise. O presidente da Federação Portuguesa de Futebol, Pedro Proença, afirmou no sábado que todas as partes querem o regresso de Cristiano Ronaldo à seleção em novembro, remetendo uma eventual sanção para o Conselho de Disciplina.
3: Não vou falar sobre, nem sobre as declarações do seu selecionador nacional, nem sobre o comunicado do capitão, nem sobre qualquer comentário feito pelos jogadores, que eu acho que tem muito mais em comum do que aquilo que diverge, aquilo que é comum. Primeiro, a grande vontade de Portugal ganhar a Liga das Nações. E isso é fundamental, é uma época, nós somos campeões em título, neste momento queremos revalidar este título, e portanto há uma vontade coletiva em relação a esse propósito. Depois, a vontade de todos, desta família, destes 25 jogadores que iniciaram o estágio todos em conjunto, de voltarem todos a estarem juntos novamente. E esperemos que isso seja já no próximo estágio. Portanto, ultrapassadas aquelas que foram as divergências e que eu tive o cuidado de adjetivar como um mal-entendido, é evidente que temos que aprender com aquilo que foi o processo daquilo que se passou, e neste momento a vontade, a serenidade, o apelo a esta tranquilidade e à vontade de nós termos connosco aquele que foi até hoje o melhor jogador português de todos os tempos, atrevo-me a dizer, com mais de 2 décadas dedicadas à Federação Portuguesa de Futebol, à seleção, espaço onde ele gosta muito de estar, e portanto o Presidente da Federação, com toda a tranquilidade, irá criar todas as condições para que isto aconteça.
4: Meus amigos, eu vou dizer,
3: com certeza que isso dependerá só do próprio Conselho de Disciplina, que é um órgão autónomo, que fará o seu trabalho. E volto-vos a dizer, desde a nossa última vitória, neste momento aquilo que estamos a fazer, com toda a tranquilidade, é preparar o próximo estágio, aonde contamos com os 25 jogadores, assim haja essas condições desportivas, e portanto, a Federação Portuguesa de Futebol, o seu presidente, neste momento, dentro deste espírito de tranquilidade, e falando com todas as partes, já tendo elas demonstrado publicamente aquilo que é a sua vontade, temos novamente o capitão connosco, há uma vontade expressa por todos, e isto junta Federação, Presidente da Federação, Selecionador Nacional, capitão, jogadores, todos, sem exceção, queremos estar juntos novamente em novembro. Muito obrigado.
1: Recorde-se, Ronaldo saiu do relvado sem se juntar aos companheiros de seleção nos agradecimentos aos adeptos lusos e a entrada de setembro, na sequência da conferência de imprensa de Jesus, da divisão do jogo com a Dinamarca, desertou da seleção. Portugal conquistou no domingo o Mundialito de Futebol de Praia pela 8ª vez, depois de vencer o Paraguai por 11-8 na 3ª e última jornada de competição, beneficiando da vitória do Brasil sobre a Espanha por 8-5. A equipa das Quinas, que não vencia a competição desde 2019, reforçou o estatuto de segunda seleção mais titulada, com 8 triunfos atrás dos 15 do Brasil. O Mundialito voltou a ser disputado 3 anos depois, uma 26ª edição, em El Puerto de Santa Maria, em Espanha, no formato de campeonato, a uma volta, tendo Ruben Brilhante sido eleito o melhor jogador da competição. Portugal estreou-se com uma vitória por 7-5 frente ao Brasil, na sexta-feira, tendo perdido no sábado 5-4 frente à Espanha, campeã europeia, mas assegurou o primeiro lugar, com 6 pontos após vencer o Paraguai. O Brasil somou os mesmos 6 pontos de Portugal, mas com uma desvantagem no confronto direto e com a pior diferença de golos, e a Espanha terminou com 5 no terceiro posto, enquanto que o Paraguai não pontuou. Frente aos paraguaios, a equipa das Quinas, orientada por Bruno Torres, adiantou-se no marcador no primeiro período e chegou ao final do primeiro período em vantagem por 4-2, com golos de B. Martins, Léo Martins, Duarte Algarvio e André Lourenço, contra os tentos paraguaios apontados por Cantero e Michi Medina. No segundo período, a seleção paraguaia chegou a colocar-se em vantagem, com golos de Valentim, Alan Rodas, Nico Barreiro, mas a seleção nacional reagiu e fixou o parcial 9-6, impulsionada por mais 2 golos de Duarte Algarvio, que completou um hat-trick, e tentos de Ruben Brilhante, do guarda-redes Pedro Mano e de Fábio Costa. No terceiro período, Tim e um autogol de Alan Rodas confirmaram o triunfo português, apesar dos tentos paraguaios de Jovem e Valentim, fixando o resultado final em 11-8. A seleção portuguesa feminina de futsal qualificou-se também no domingo para o Europeu 2027, ao vencer a Finlândia por 3-0 em Oliveira de Azemães, na última jornada do Grupo 1 da Ronda de Elite. No pavilhão do Dr. Salvador Machado, a formação orientada por Luís Conceição, à qual bastava empatar para assegurar o primeiro lugar, completou em pleno vitórias depois dos triunfos sobre os Países Baixos, 2-0, e da República Checa, por 5-0. Portugal assumiu o controle desde o barranco e ameaçou inaugurar o marcador aos 7 minutos, num remate à trave. A vantagem surgiu ao minuto seguinte, com Ana Oliveira a marcar após assistência de Helena Nunes. A superioridade portuguesa voltou a traduzir-se no marcador aos 15 minutos, quando Mariana Marques apodiou para o 2-0, resultado com que as duas seleções chegaram ao intervalo. Na segunda parte, a Finlândia elevou o nível e obrigou a guarda-redes portuguesa a destacar-se, mas a equipa das Quinas conseguiu controlar a reação adversária e preservar a vantagem. Nos minutos finais, a seleção nórdica apostou na guarda-redes avançada para procurar reduzir a diferença. Portugal aproveitou essa opção para fechar o resultado, com Ana Catarina, a guarda-redes lusa, a marcar o terceiro gol no último minuto com o remate de baliza a baliza. A seleção portuguesa, terceira do Europeu 2023 e finalista em 2019 e 2022, terminou a ronda de elite com 10 golos marcados, nenhum sofrido, assegurando a 4ª participação consecutiva na fase final da competição, sempre vencida pela Espanha. O Europeu 2027 realiza-se em Osijek, na Croácia, de 14 a 21 de março, contando pela primeira vez com 8 seleções. A seleção portuguesa feminina de futebol goleou a Irlanda do Norte na sexta-feira por 4-0 em Larne, enquanto a primeira mão do primeiro play-off do acesso ao Campeonato do Mundo 2027. Telma Encarnação, aos 8 minutos, de penalti, Jéssica Silva, aos 22, Rebeca Holloway, aos 28, na própria baliza, e Fátima Pinto, aos 83, marcaram os tentos do conjunto das Quinas, que acabou com 10 por expulsão de Catarina Amado, aos 64 minutos, tal como as irlandesas face ao vermelho de Cora Chambers, aos 90+5. A formação comandada por Francisco Neto, que recebe as irlandesas na terça-feira em Portimão, procura a sua segunda presença no Mundial depois da estreia em 2023 e, em princípio, jogará o apuramento no segundo play-off com a Islândia, que ontem goleou a Croácia por 4-0 em 26 de novembro e 5 de dezembro.

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2: O livro Faça-se Luz, que assinala os 50 anos da Diocese de Setúbal, é apresentado no dia 24 de outubro, às 4 da tarde, no Salão Nobre dos Espaços do Conselho de Setúbal, numa sessão promovida pela Fundação Dom Manuel Martins. O lançamento marca também o início das comemorações do centenário do nascimento de Dom Manuel Martins, primeiro bispo de Setúbal, cuja memória e percurso a publicação pretende preservar. A obra propõe um testemunho histórico, cultural e artístico sobre a Diocese e os valores que marcaram a vida e a missão de Dom Manuel Martins. Faça-se Luz foi igualmente o título da exposição coletiva de arte contemporânea que esteve patente entre julho e agosto de 2025 na Galeria Municipal do Onze, numa parceria da Diocese de Setúbal com a Câmara Municipal. A mostra reuniu trabalhos de 30 de artistas com diferentes interpretações do simbolismo da luz através de expressões como pintura, escultura e fotografia, a par de peças ligadas aos bispos que exerceram funções desde a fundação da Diocese em 1975. No âmbito da exposição e do programa jubilar, foi também apresentado o filme Faça-se Luz, do realizador setubalense Alberto Pereira, numa sessão realizada em julho de 2025 no auditório da Escola de Hotelaria e Turismo de Setúbal, que incluiu momentos musicais inéditos pelo grupo Evox. Muito bem, Dami, sou um médico com uma faca no sábado à tarde no serviço de urgência do Hospital de Faro. A Polícia de Segurança Pública foi acionada ao local de urgência e acabou por deter o suspeito. Apesar da gravidade da situação, não houve registro de feridos. Segundo testemunhas que gravaram o momento em vídeo, o homem exibiu uma arma branca enquanto aguardava o atendimento, tendo sido imobilizado pela equipa de segurança da Unidade de Saúde antes de provocar lesões a terceiros. Em comunicado enviado às redações, a Unidade Local de Saúde do Algarve confirmou o incidente e sublinhou que a pronta intervenção de um elemento da equipa de segurança permitiu imobilizar o indivíduo e evitar que alguém ficasse ferido. A ULS Algarve adiantou ainda que o homem recebeu os cuidados clínicos necessários antes de ser detido, encontrando-se sob custódia policial, e assegurou que a urgência do hospital mantém um funcionamento normal. Duas mulheres de 27 e 31 anos são suspeitas de furtar passageiros nos comboios de longo curso da CP entre Santa Apolónia e Oriente, usando distrações para levar malas, carteiras e objetos de valor. A atividade dupla era intermitente e terá feito vítimas em vários pontos do país. As suspeitas, indiciadas de 11 crimes de furto qualificado, estão em prisão preventiva. Segundo a PSP, as suspeitas circulavam pelas estações como se fossem passageiros dos comboios Alfa Pendular e Intercidades. Depois de escolherem as vítimas, aproximavam-se e ofereciam ajuda para transportar as malas até aos comboios. Enquanto as vítimas, principalmente turistas, se concentravam em entrar no comboio ou em arrumar a bagagem, as mulheres aproveitavam para lhes tirar as carteiras, que podiam conter documentos, dinheiro, cartões bancários e outros objetos de valor. Para além desse método, em alguns furtos, as mulheres terão mesmo entrado nos comboios em Santa Apolónia e seguido até à Gare do Oriente, aproveitando a viagem para observar as malas deixadas nos espaços próprios para a bagagem, sobretudo aquelas que estavam sem vigilância. Quando chegavam ao Oriente, saíam do comboio com as malas de outros passageiros. Muitas vítimas só percebiam que tinham sido roubadas quando chegavam ao destino. Três jovens, dois dos quais menores, de 15 anos, foram detidos pela Polícia de Segurança Pública na passada terça-feira na freguesia de Carnide, em Lisboa, por serem suspeitos da prática de crime de roubo cometido na via pública com recurso a um punhal com 23 centímetros de lâmina. Tudo aconteceu pelas 23 horas, quando os três suspeitos abordaram a vítima e, sob ameaça de um punhal, roubaram artigos do valor de 75 euros, colocando-se de seguida em fuga. Em comunicado enviado às relações, a PSP adianta que, após o alerta, uma equipa de investigação criminal recolheu dados pertinentes e encetou diligências para, passando alguns minutos, localizar os suspeitos ainda na mesma rua. Os três acabaram por ser detidos no local. Os artigos roubados foram todos recuperados, sendo apreendidos e de seguida entregues à vítima. Ainda segundo a PSP, o punhal de grandes dimensões foi apreendido ao maior de idade, que o transportava à cintura. No decurso das diligências, os agentes verificaram ainda que esse suspeito, de 16 anos, estava fugido de uma instituição de acolhimento. Assim sendo, e após ser presente ao primeiro relatório social, foi-lhe aplicada a medida de coação de permanência obrigatória na instituição de acolhimento de onde fugiu. Agora passará a ser controlado por pulseira eletrónica. Já os dois menores de 15 anos foram presentes a tribunal de família e menores, sendo que um deles, por determinação do tribunal competente, recolheu a uma instituição. O segundo foi entregue à mãe. Um guarda prisional com cerca de 40 anos foi agredido na manhã de domingo, pelas 10 da manhã, no estabelecimento prisional de Lisboa, por um visitante que se encontrava nas instalações para visitar outro recluso. A agressão ocorreu no momento de saída dos visitantes. O suspeito, que será um ex-recluso, estaria a desobedecer às ordens para abandonar a sala e a continuar a falar para o pátio onde se encontravam reclusos na ala A durante o período de recreio. Perante a situação, o guarda prisional ordenou que saísse do local, acabando por ser agredido pelo visitante. De acordo com os dados recolhidos, o homem encontrava-se acompanhado de uma criança no momento dos acontecimentos. Na sequência da agressão, o guarda prisional foi encaminhado para o hospital, onde realizou exames médicos. O ferimento no lábio obrigou à realização de 3 pontos. O alegado agressor foi detido e conduzido à esquadra da polícia. Futebol, Primeira Liga. O Arouca venceu na recepção ao Estrela da Amadora por 1-0 com um golo madrugador de Barbero na 8ª jornada da Primeira Liga, no jogo estreia de Vítor Severino no Banco dos Lobos. O avançado espanhol marcou o único golo de cabeça aos 5 minutos no jogo em que o Arouca sofreu e acabou por ser feliz, sobretudo nos descontos do primeiro tempo, quando Stoica desperdiçou uma grande penalidade. Com este resultado, o Arouca assegurou o 5º lugar, com os mesmos 14 pontos do Académico de Viseu, enquanto o Estrela Amadora é momentaneamente 9º, com 10. Na estreia de Vítor Severino, como treinador principal, depois de substituir Vasco Seabra durante a pausa para as seleções, o Arouca apresentou apenas uma novidade no 11. González rendeu Mateo Flores. Do lado do Estrela Pepa também mexeu apenas uma peça na equipa inicial, devolvendo a Luan Patrick ao extra defesa por troca com o Bernardo Chapo. As duas equipas ainda procuravam ajustar-se uma à outra quando o Arouca se adiantou no marcador. Aos 5 minutos, Barbero voltou a fazer valer os seus atributos na área, antecipando-se de cabeça ao marcador direto na sequência de um cruzamento de Joara pela esquerda. O gol alterou a tendência do encontro. Mais recuados, os lobos procuraram explorar as saídas rápidas, enquanto que o Estrela assumiu o controle da posse, embora sem conseguir, numa primeira fase, aproximar-se com o perigo da baliza da Rubarena. A aparente tranquilidade do Arouca sem bola, aliada à facilidade com que conseguia escapar à pressão adversária, começou, porém, a ser posta à prova pela velocidade dos alas do Estrela, bem servidos por Doé. Stoica acertou nas malhas atrás aos 40 minutos, antes do vídeo-árbitro confirmar a posição irregular por 1 centímetro no ataque do Estrela, anulado o remate de Rafa Soares, que daria o empate. Nos descontos, o Estrela beneficiou de uma grande penalidade por mão de Javi Sanchez na área de Stoica, acertou o ferro, desperdiçando a merecida igualdade. O Estrela continuou a tentar o empate no segundo tempo, mas sem criar perigo para a Rubarena, pertencendo mesmo aos locais a melhor oportunidade. Aos 76 minutos, Nadine, isolado, Rukavina permitiu a intervenção de Leo Link num final de encontro controlado pelos locais. Vítor Severino, na flash entrevista da Sport TV, ressalvou que a exibição não foi perfeita e destacou o orgulho dos seus pelos.
0: Terminar uma semana como esta com uma vitória foi o culminar de uma semana fantástica no clube onde fui muito bem recebido, um grupo de trabalho que quer muito crescer, evoluir, otimizar o seu jogo, que interpretou muito bem aquilo que era o plano do jogo de hoje, contra uma equipa que faz muitos golos, também sofre muitos, mas faz muitos golos. Conseguimos anular isso e vencer, portanto, sim, em termos de resultado não podia ser melhor. Muito satisfeito, mas obviamente, conversa que todos os treinadores têm, mas foco total naquilo que temos que melhorar no jogo, mas foi um jogo bem conseguido, estou muito satisfeito. Foco total naquilo que é uma competição diferente desta, uma competição eliminar, um jogo que vai ser obviamente muito difícil, um plano de jogo diferente, uma estratégia relativamente àquilo que são os pontos fortes do adversário, tal como fizemos hoje, diferente. Queremos pensar em cada jogo como um fato feito à medida, e foi essa a mensagem que eu passei aos jogadores. Dentro daquilo que é a nossa identidade e que vamos fazer crescer, vai haver uma abordagem específica para cada jogo. E essa é a minha maior satisfação hoje. Eles interpretaram muito bem. Podíamos não ter ganho, eu diria o mesmo, porque os jogadores dedicaram-se mesmo muito àquilo que era a chave, digamos assim. Nunca adivinhamos se ganhamos ou perdemos, mas sabíamos que se jogássemos desta forma, principalmente no momento defensivo, iríamos ter mais, a probabilidade de ganhar iria aumentar. Foi assim, portanto, satisfação enorme. E olhando agora para o jogo da taça, primeiro descansar amanhã, aproveitar a minha primeira vitória também como treinador principal e depois começar a pensar no Bolonenses.
2: Já Pepa lamentou a ineficácia do Estrela Amadora. Na flash, o treinador dos tricolores não criticou a construção dos seus pupilos, mas ansiava um desfecho diferente.
3: Vamos no balneário para... Até em termos de comparação com aquilo que aconteceu no último jogo, que isso sim não é o Estrela, isso sim não é a nossa equipa, no último jogo, com o Académico.
4: Com o Académico.
3: Exatamente. Porque eu digo muitas vezes, o futebol é fértil em atos, vitórias, derrotas, a justiça vale o que vale no futebol, é marcar mais golos que o adversário. E nós hoje, não, hoje saímos daqui com o sentimento que tudo fizemos, tudo fizemos. Voltamos a ter qualidade, criatividade, coragem para jogar. Fomos infelizes em algumas situações. E esta conversa até é mais para canalizar a própria energia da equipa, nós não ficarmos frustrados, porque é uma equipa muito jovem. E cabe-me a mim também ajudá-los muito nestes momentos de... Não é de frustração, mas mantermos o foco e a energia naquilo que nós controlamos, que é continuar à procura do resultado dentro do jogo. E isso aconteceu. Houve ali uns pormenorzitos que temos que melhorar, para não perdermos energia com coisas que não controlamos, porque isso acaba por desconcentrar um pouco a equipa. A verdade é que nós acabamos por... Uma coisa é dominar o jogo, outra coisa é controlar. E não controlamos tão bem na segunda parte. Demos algumas situações, algum espaço para transições, mas é normal que o Boroca baixou. Mas na primeira tivemos muitas situações para fazer gol. Lembro-me de cabeceamentos, uma bola a atravessar a linha ali próximo já na pequena área, questões também por centímetros, mas aí está, é futebol. Ficava preocupado era se não criássemos, se não tivéssemos esta dinâmica, se não tivéssemos coragem para jogar. Agora é sempre mais difícil, não é? Quando entramos aos 5 minutos, salvo erro, já estamos a perder, mas pronto, é continuar a tentar melhorar essa situação. É algo que tem acontecido com muita frequência e é algo que temos que ser muito mais pragmáticos no início dos jogos, mas a equipa, mais uma vez, teve um comportamento muito bom em termos de dinâmica de jogo e sentimos que merecíamos mais, mas o futebol é isto mesmo.
2: Com este triunfo, Arouca passou a contabilizar 14 pontos, igualando o Académico no 5º lugar da classificação. Já o Estrela da Amadora mantém-se na 9ª posição com 10 pontos.
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5: Há por aí quem tenha uma grande tara, por isso a nossa emissão de hoje é completamente tarada.
6: Ganda maluca!
7: Ai, ai, Rica, eu sentia-me muito só e resolvi comprar um cão.
8: Ai, Rica, fez muito bem, Rica, fez muito bem.
7: Ai, mas depois disseram-me que tinha que vacinar, que tinha que tirar a licença e ainda tinha que sair com ele à rua todos os dias. Ai, maçada.
8: Ai, então, Rica?
7: Então, olha, Rica, acabei por abandonar o cão na marginal. Ai, e resolvi adotar uma criança.
9: Então, a menina, que tal os sapatinhos?
7: Olha, são muito altos. Quero uns que sejam assim, mesmo rasos.
9: Rasos?
7: Sim.
9: Parece impossível. Uma menina com um ar tão modernaço e quer sapatos rasos.
7: Pois sim, olha, pelo menos disseram que nós temos andado a viver acima das nossas possibilidades. Portanto, como eu não quero continuar a viver acima, vou passar a andar de salto raso, está a perceber?

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2: Há polémicas que já existiam muito antes de haver televisão a cores. É o caso daquela atrapalhada à volta do Estatuto dos Açores.

0: Olá, meus amigos, cá estou eu. É para mais uma emissão do Portugal, país histórico, perdão. Ora, hoje vou falar-vos de uma polémica tão antiga que já remonta aos princípios da nacionalidade.
1: Majestade! Majestade!
2: O que foi agora? Não vedes que estou ocupado?
1: Afonso! Afonsinho! Vá lá, vá! Deixa-me sair! Eu juro que não volto a dizer bem dos espanhóis!
2: Pois, pois, julgais que me enganas assim, minha nobre mãezinha? Aposto que assim que sairdes daí, ides logo a correr para Castela conspirar contra mim!
1: Não vou nada! Juro pela alma do teu paizinho!
2: Ah, lavai essa boca quando falardes de meu santo pai! Que vergonha! A minha mãe a vender-se aos espanhóis por uns míseros bilhetes para o concerto do Júlio Iglesias!
3: Por favor, El Rei Dom Afonso Henriques, escutai-me! Há novidades inquietantes do Parlamento aqui do Condado Portucalense!
2: Ah, o que se passa, meu fiel Egas Muniz? Não me digas que se piraram todos para o Algarve e não houve deputados suficientes para a votação.
3: Pior do que isso, Majestade. Essa cambada de inúteis voltou a aprovar o novo Estatuto Autonómico dos Açores.
2: De onde?
3: Dos Açores. Sim, um arquipélago no meio do Oceano Atlântico que só vai ser descoberto daqui a uns 400 anos.
2: 400 anos? Francamente, Egas Muniz, se nós ainda nem sequer temos a nossa própria autonomia, vamos estar a preocupar-nos com umas ilhotas que ainda nem estão no mapa.
3: Ide por mim, Majestade. Se daqui a 9 séculos o cavaco vai interromper as férias por causa disto, é porque a coisa é mesmo importante.
2: A sério? Ai, coitadinhos dos portugueses. Então ando aqui eu a lutar para lhes deixar um naco de terra, para eles um dia terem as férias estragadas com aqueles discursos chatos como a putaça.
3: Bem, Majestade, cada um tem a sua maneira de vencer os inimigos.
2: O quê?
3: Então, a Majestade corta-lhes a cabeça com a espada e o cavaco faz discursos até eles caírem para o lado de tédio.
0: Ora, convém, meus caros amigos, ainda nem sequer tinha sido descoberto o arquipélago e já o Estatuto da Autonomia Açoriana fazia correr rios de tinta. Ora, a polémica continuou acesa mesmo no dia em que se desembarcou nas ilhas o primeiro navegador português.
4: Terra vista!
5: Que visão deslumbrante! Vou chamar a esta ilha Santa Maria!
4: Oi, lá vem este chato com a treta dos nomes!
5: E como é habitado por belas aves de rapina, vou dar a este arquipélago o nome de Açores!
4: Sim, sim, sim, sim!
5: E aquela montanha, em homenagem à minha filha, vou chamar-lhe Vanessa Margarida!
4: Oh, está tudo muito bonito, Dom Diogo, mas neste momento temos coisas mais importantes para tratar do que dar nome a estas terras.
5: Mas o que é que pode ser mais importante do que isto, meu fiel contramestre? Povoar as ilhas?
4: Nem pense nisso. Quem é que vai querer morar aqui sem ter um novo Estatuto de Autonomia bem aprovado pelo Presidente?
5: Estatuto de quê?
4: Estatuto de Autonomia deste arquipélago. Uma coisinha que não interessa nem ao menino Jesus, mas que pelos vistos vai ser muito importante daqui a 500 e tal anos.
5: Mas que me interessa a mim dar autonomia a um território que só é habitado por passas e mexilhões?
4: Olhe, porque se o estatuto for aprovado, Sua Majestade El Rei não poderá fazer leis aqui para as ilhas sem primeiro consultar os pássaros.
5: E os mexilhões?
4: Que se lixem, Dom Diogo.
5: Ah!
4: Para que querem eles autonomia, se vão acabar na panela para alimentar as bocas fomeadas de El Rei e sua corte.
5: Bem, bem, já vi que há coisas que nunca mudam. Com ou sem autonomia, quem se lixa é sempre o mexilhão.
0: Os
5: já não sei o que fazer a esta maldita tosse.
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9: A Belinha e o Joãozinho casaram. Estavam ansiosos pela noite de núpcia.
10: Enfim, sós, querido.
0: É verdade, meu amor. Já estava cheio daquela cambada de gosmas que só pensam em tirar nos comes e bebes da boda o dinheiro correspondente ao da prenda que ofereceram.
10: Deixa lá isso agora. Olha, ajuda-me a desapertar o vestido, vá.
0: Para que é que tu queres desapertar o vestido?
10: Oh, querido, sempre tens cada pergunta.
0: Tens razão. Deves querer vestir um jeans e uma t-shirt para andares mais à vontade.
10: Deixa-te dessas coisas. Vá lá, desaperta-me os colchetes. Aí atrás, aí atrás, aí atrás.
0: Então vamos aqui, não é? Vamos a isto. Ai, que coisa complicada. Não trouxeste o livro de instruções com o modo de usar esta coisa, não? Mais valia terem posto um fecho de correr, que é mais prático.
10: Pois é. Olha lá, querido. E tu? Não te despes?
0: Para quê?
10: Ora, para quê? Para irmos para a cama?
0: Para a cama?
10: Sim.
0: Ai, querida, que mau gosto.
10: Vá, deixa-te de brincadeiras e vamos para a cama.
0: Está bem, está bem. Pronto. Já que tanto insistes, olha, filha, não vistes onde é que eu pus o jornal?
10: O jornal, é? Oh, querida, então, tu estiveste toda a tarde na boda e não saíste para comprar o jornal.
0: Ora, bolas! Então vai ser bonito, não?
10: Vai ser bonito, meu amor? Mas vai ser bonito porquê?
0: Oh, querida, é que eu não consigo adormecer sem ler o jornal e fazer as palavras cruzadas.
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14: Como lhe digo, Rica, é como lhe digo. 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
15: 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Olhe, e por outro lado, eu nunca experimentei. 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
1: Você está com a Cor do Dinheiro do dia 12 de outubro do ano da graça de 2026. Já sabe que o meu nome é Camilo Lourenço e também sabe que todas as manhãs temos aqui este encontro de mercado para tentar analisar factos económicos e políticos. Vamos lá então para o programa de hoje, começando, como sempre, pelo período de ordem do dia. Primeiro ponto, as eleições do Brasil. Estamos na reta final. Nota-se um nervoso, não é miudinho, é crescidinho por parte daquela entourage toda do senhor Lula da Silva, o que não surpreende nada, porque eles estão a ficar com a suspeita de que Flávio Bolsonaro pode ganhar as eleições. E agora aparecem aquelas coisas de última hora. Bom, eu não sei quem é que vai ganhar, de facto parecem haver uma inclinação maior para Flávio Bolsonaro. Como você sabe, eu sou muito crítico daquilo que é a classe política brasileira, tanto à esquerda como à direita. E tenho muita pena que um país como aquele não seja capaz de produzir coisas melhores, políticos melhores. Em todo caso, aproveito para dizer, porque houve uma série de espectadores que me perguntaram, entre o Bolsonaro e o Lula, se eu tivesse escolhido, escolheria alguém. Eu não escolhi ninguém, mas uma coisa é certa. Acho que o Bolsonaro, apesar de tudo, é melhor do que o Lula. Isso fica claro. E já agora, sobre o Brasil, vi um editorial, Solver, no Público, onde se dizia que se Bolsonaro ganhar, vão ser mais 4 anos de recuos ambientais. Eu acho que foi a Andréia Azevedo Soares que escreveu isto no Público. Bom, eu acho que a malta em Portugal anda um bocado aloada, por uma razão muito simples. A desmatação da Amazónia e outras coisas vergonhosas que acontecem no Brasil não acontecem com a direita apenas. O Lula esteve lá e eu gostava de convidar André Azevedo Soares e outras pessoas a irem ver a desmatação e os crimes que continuam na Amazónia. E isto com a esquerda no poder. Portanto, esta mania de que a direita olha ou favorece crimes ambientais e a esquerda não, epá, desculpem lá, isto é uma ideia de outro século. Não é? Ou então as pessoas não querem ver, não é, as coisas. Ponto seguinte, os Estados Unidos da América vão fazer live streaming da execução de um ex-militar que em 2009 assassinou uma série de colegas numa das bases americanas. Bem, eu sou católico, digo isto muitas vezes, para mim é inconcebível sequer a pena de morte. É das coisas que eu tenho mais profundas divergências em relação aos americanos. Agora, o que a mim me faz impressão é ver um tipo chamado Pete Hegseth defender com uma lata descomunal o motivo para fazer streaming de uma execução, que é para as pessoas saberem que há consequências para estes atos e que pode ser que isto desencoraje outras pessoas a fazerem a mesma coisa. Eu acho que este tipo, além de ser profundo idiota, nem sequer estuda, nem sequer ouve analistas. Primeiro ponto, executar publicamente é o mesmo que aquilo que os iranianos fazem, penduram aqueles tipos, não é? Nas máquinas dos guindastes, executam pessoas em público. Qual é a diferença entre o Irão e os Estados Unidos a partir deste momento? Não é nenhum. Segundo ponto, tem a ver com a ideia de que isto pode desencorajar. É exatamente o contrário. Eu estou mesmo a ver os jihadistas, a partir de agora, quando apanharem um refém qualquer, ligam uma câmara, põem tudo na internet e executam a pessoa live, como já aconteceu, aliás. Com muito

vai levar com isso. E a propósito disso, Donald Trump anunciou um acordo para a cedência de gasóleo russo, 300 mil toneladas, não sei quantos. Bom, isto está-se mesmo a ver o quê? O indivíduo está com o fogo no rabo, porque vai perder as eleições, as midterms, e está a socorrer-se de tudo e mais alguma coisa para ver se consegue aplacar a ira do eleitorado, dos consumidores americanos. Culpa dele. E depois, na volta, ainda culpa o Zelensky, não é? Isto não vai ter efeito nenhum. Aliás, eu vou-lhe mostrar aqui o gráfico do comportamento do diesel nos Estados Unidos. E olhe para aqui. Diga-me lá qual é que é o alívio que se sente nisto. É ligeiro. Isto é uma espécie de uma borbulhazinha naquilo que é o gráfico do consumo de diesel por parte dos americanos. Portanto, efeito não vai ter quase nenhum, mas dá para ir fazendo umas parangonas em termos eleitorais. Uma coisa é certa, isto aqui dá mais um alento a Moscovo. E mostra que, de facto, o Sr. Trump não gosta da Ucrânia, não gosta do Zelensky, está interessado em safar o seu rabinho, e se for preciso para isso, puder fazer negócios que o Putin faz sempre. Isto é a confirmação que o tipo tem um fraquinho pelo Sr. Putin. Isto e outros sinais que aparecem por aí. E já agora, por falar em Rússia e Ucrânia, o Presidente Trump anunciou nas últimas horas um acordo de cessar-fogo temporário entre a Rússia e a Ucrânia. Bem, aquilo deve ter sido só mesmo na Casa Branca. Alguém fabricou aquilo. Porque, entre primeiro, Zelensky veio logo dizer que para ele era novidade. Não sabia nada do assunto. Em segundo lugar, esta noite, a Rússia atacou a Ucrânia com uma série de drones. Portanto, não se consegue perceber como é que funciona aquela cabeça na Casa Branca. Será que falou com alguém? Então, se falou com o Putin e o Putin disse que sim, epá, faltou-lhe a palavra, porque atacou a Ucrânia esta noite. Com Zelensky, pelos vistos, não falou. Bem, mas o mais provável é que Trump não tenha falado com ninguém e tenha anunciado aquilo na rede Truth Social para ver se o petróleo mexia alguma coisa e poder dizer para algum comício nos Estados Unidos: estão a ver, eu estou a conseguir mexer no preço do petróleo. Não vejo outra explicação. No meio disto tudo, Trump, que pediu à Ucrânia para deixar de atingir depósitos de combustível da Rússia, quer dizer, os outros tipos matam gente discriminadamente e este tipo não tem forma de se defender, vai às refinarias russas e coisas do género. E depois aparece um tipo do outro lado dizer assim: bem, se tu não paras com isso, eu deixo-te vender armas. Quer dizer, alguma dúvida de que lado é que Trump está? Eu não vejo nenhum. Temos mais importantes dois. A Manif deste fim de semana. Este fim de semana assistimos a uma manifestação no Porto que misturou uma série de coisas. Para já, gente muito pouco recomendável. Não é? É só olhar para aquela fauna e percebe-se. Em segundo lugar, tendas montadas ali na Via dos Aliados. Terceiro lugar, que não sei quantos, é o custo de vida, é as casas que não há, aquela conversa toda. Eu ontem escrevi um artigo para o Jornal de Negócios sobre isto. E estava longe de pensar, melhor, já estava a antecipar o que é que se ia passar. E o que é que se passou a seguir? Ontem à noite, as tendas continuavam lá em frente da Câmara Municipal do Porto. Eu gostava de saber o que é que o Pedro Duarte está a fazer aqui. Mas enfim, isso é um problema. Onde é o que eu quero chegar? A esquerda em Portugal sonha, tem sonhos molhados com Madrid e com França. França é o caos na rua. Madrid é a acampada na Puerta del Sol. Tudo isto é um sonho que a esquerda tem em Portugal, que é, pá, eu adorava que acontecesse em Portugal a mesma coisa que em França. Bem, para já estão com azar. Portugal não tem um nível de violência, nem sequer teve na altura das abriladas mal paridas, ou seja, o que se passou a seguir ao 25 de Abril, sobretudo em 75, tivemos violência nas ruas. Bem, em todo caso, o país estabilizou e nós não somos disto. E, portanto, isto mostra como é que a esquerda continua a sonhar com períodos de agitação revolucionária e depois como é que o povo responde. Em todo o caso, aquela malta que lá está só tem um objetivo. É fazer barulho, fazer criar confusão e, se possível, haver confrontos, que é para depois aparecer por cima e dizer: estão a ver nos reacionários e nos fascistas e diabo 4. Vamos ver. Ponto seguinte. A Europa decidiu limitar a importação de carros híbridos da China a 350 mil veículos por ano. Eu só tenho uma pergunta para fazer sobre isto. Os europeus fabricantes vão aproveitar este período, porque isto é impossível de manter durante muito tempo,
Vou aproveitar e

período para se reestruturar? Ou vão continuar a apanhar bonés como tem acontecido nos últimos anos? Ponto seguinte foi: isto de ladrões não é só relógios, ourivesarias. Um grupo de vilões na Toscânia foi assaltar uma adega de uma família que tinha vinhos raros. Desapareceram 30 mil garrafas de vinho. Sabe qual é o valor? 5 milhões de euros. Isto é um problema, porque um roubo, que seja um roubo físico, que ocupa espaço, seja uma coisa tão frágil, ainda mais depois com dificuldades para guardar, não é qualquer sítio que guarda isto, isto é preciso muita chutzpah, não é? É preciso muita coragem e muita ousadia para fazer um roubo deste, digo eu. Temas, como estamos temas mais importantes, vamos então para o grande tema de hoje, da edição de hoje, que, perdão, isto está muito feio hoje, foi a entrevista do Dr. Passos Coelho ao à SIC Notícias. O que é que se retirou dali, da entrevista? Olha, essencialmente dois recados. O primeiro recado, um bocado a contragosto, e eu já vou explicar a seguir porque é que é contragosto para o Presidente da República. Quando a Maria João Vilés pergunta a Passos Coelho o que é que acha do Presidente da República, ele fica um bocado incomodado, não quer responder, porque percebe-se que não é assunto que ele queira comentar. E eu já vou, e a pergunta é, porquê é que ele depois acaba por dizer, bom, ele começou há pouco tempo, mas o que me está a parecer é que está muito parado, é óbvio que eu não concordo com o que fazia o anterior presidente, que falava tudo e mais alguma coisa, não sei, bom, Passos Coelho tem muitas contas para ajustar com Marcelo Rebelo de Sousa, e eu acho que se percebe porquê. Mas, apesar de tudo, explica que aquilo que é a atitude do Presidente da República tem que ir um bocado mais, dá a entender, do que aquilo que António José Seguro tem falado. Porquê é que é contragosto? Porque ele não quer comentar aquilo. Normalmente, comentários sobre o Presidente da República é uma coisa desagradável, não é? E, além do mais, não é esse o seu foco. Percebeu-se porquê? Não era o foco da entrevista de Passos Coelho, como se percebe a seguir. Bom, o segundo recado vem para o PSD. Ah, a gente pode dizer, está bem, mas o PS apanha por medida, por tabela. É verdade, mas o objetivo de Passos Coelho não era o Partido Socialista. O que é que ele diz? Basicamente isto, o Partido Social Democrata, com o CDS no poder, está a fazer como fez o PS, durante os 8 ou 9 anos que esteve no poder. O que é? É empurrar com a barriga. E Passos Coelho diz, explica com factos, porquê? Porque aquelas reformas estavam no programa eleitoral da AD, não estão a ser postas em prática. É verdade que a única até agora que se tentou fazer de forma séria foi a lei laboral, e depois o Chega roeu o corte da última hora, mas ele depois também recados para o Chega a seguir, que as quais eu já lá vou. E depois explica que o que o PSD está a fazer e aprendeu com António Costa é eleitoralismo. Ou seja, passou o primeiro ano a preparar eleições e, pelos vistos, continua. Que é sempre a mesma questão. O que é que eu estou a fazer curto prazo? O que é que eu devia estar a fazer longo prazo? Ou seja, reformas. Ora, isto não está a ser feito. E dá alguns exemplos como é que o PSD se atrasou nisto, inclusive durante a campanha eleitoral. Porque, por exemplo, na imigração descontrolada, que é uma coisa lamentável, como diz Passos Coelho, toda a gente percebe que sim. O PS atrasou-se e a presa atrasou-se mesmo. Porque eu lembro que nas primeiras eleições, isto foi lembrado também na entrevista, nas primeiras eleições que Montenegro ganhou, Passos Coelho foi ao Pontal, à festa do Pontal, e criticou a questão da imigração descontrolada. Toda a gente percebeu o desconforto do PS na altura, e nós falámos disso aqui. Mas Passos Coelho deu inclusive alguns detalhes ontem, que inclusive é urgente do PSD, que lhe telefonou a dizer assim, epá, não devias ter falado daquilo, porque se calhar vamos perder as eleições por causa da tua intervenção. Bom, não só o PSD não perdeu, como inclusive fez uma coisa. Conseguiu mostrar, ou pelo menos uma parte do PSD que estava preocupado com o problema de imigração descontrolada, que era uma coisa que ninguém queria reconhecer em Portugal. Particularmente o Partido Socialista, que é o pai desta marmelada toda. Bom, em todo o caso, e isto é que colhe na crítica de Passos Coelho, o PSD acorda demais e ficou a sensação para o país de que o PSD foi atrás do Chega. Ora, isto é a pior coisa que pode acontecer a um partido reformista.
Porque as pessoas começam a olhar para aquilo e dizem assim, não é um partido reformista. Não é que o Chega seja, mas o PSD não é um partido reformista. Bom. E Pascoalho é muito vocal nisto quando diz assim, bem, isto, o que está a acontecer é um desincentivo às reformas, porque o que está a dar e é o que o governo está a fazer é não fazer nada. Ora, quem é que fez isto? António Costa, particularmente nos primeiros 6 anos da sua governação, 5 ou 6 anos de governação, quando andava a dormir com o Bloco de Esquerda e com o Partido Comunista Português. Bom, mas a entrevista não teve apenas recados do PSD, teve outros recados também. Por exemplo, o PSD não devia ter ido para eleições com linhas vermelhas e devia ter negociado uma aliança com a Iniciativa Liberal que o Chega. Bom, e toda a gente sabe que isto seria difícil, o próprio Passos Coelho reconhece isto, e diz, bom, seria fácil? Não, não é fácil, mas devia ter sido tentado. E já agora, acabou por ser rasgados elogios ao líder do Chega, André Ventura, porque soube antecipar uma série de dinâmicas da vida política portuguesa, e isso está a render votos ao Chega. Portanto, até isso, curiosamente, eu acho que elogiou mais André Ventura do que elogiou o próprio Luís Montenegro, nesse aspecto. Bom, Bloco Central, outro recado, que é uma coisa que anda para aí na boca de série de empresários e políticos também. Faz sentido o Bloco Central? Não. É perigoso e tem toda a razão. Houve uma altura na vida política portuguesa que isto se fez. Agora não vai funcionar porque o espectro partidário mudou radicalmente. E mais, estar a fazer blocos centrais é dar espaço depois aos dois extremos. Não faz sentido. Mais recados? E gostaria de voltar? Não, não gostaria de voltar. Eu já fiz, já estou em paz comigo mesmo, já fiz aquilo que tinha a fazer. É desconfortável para uma pessoa que já foi primeiro-ministro, se quer voltar e que não está na vida partidária, tentar voltar à política, mas aqui ficou a parte mais importante da entrevista. Aliás, a entrevista disse duas partes, não é duas partes, é três partes, e esta é a terceira parte. E qual é a terceira parte? O momento em que Passos Coelho admite que pode regressar à vida política. Em condições. Olha, se o PSD não tiver a entregar aquilo que é suposto entregar, nomeadamente com as reformas, eu nessa altura pensarei no assunto. Uma coisa, ele diz, bem, e de facto é verdade, ele é um executivo, não tem interesse nenhum em ser Presidente da República, ele disse isso ontem, não é um cargo para ele. Sei o que faria se estivesse no governo, é claro, em relação a isto. Agora, e depois mais, consegue apontar o dedo àquilo que são os maiores falhanços, e são grandes falhanços, de atual, desde o Partido Socialista, passou lá 8, quase 9 anos, e agora o PSD, que é, não se consegue reformar nada, e inclusive é dar um exemplo. O Estado não tem autoridade neste momento sequer para já para falar em reforma do SNS, porque o que fez nos últimos 10 anos foi uma vergonha. Não há uma reforma de jeito. E quem diz educação, diz a segurança, aliás, quem diz saúde, diz educação social, educação, o setor da educação, mas também o da segurança social. O que é que eu relevo disto tudo? Duas coisas. Primeiro, ontem, logo depois da entrevista, eu tive a oportunidade de ver o debate entre aqueles analistas que a SIC foi buscar. Ângela Silva, Paulo Baldaia, Pedro Gomes Sanches e Bernardo Ferrão. E uma das coisas que eu ouvi lá foi, isto é fácil, Passos Coelho dizer agora, que o PSD não devia ter criado linhas vermelhas e que devia ter negociado com o Chega. Bom, mas se tivesse feito, teria perdido as eleições. O primeiro-ministro teria sido Pedro Nuno Santos, porque a diferença entre o PSD e o PS foi muito curta. A pergunta que eu tenho para fazer aqui é, teria sido mesmo assim? É que eu não tenho nada à certeza. Até por outra razão. Teria sido o PSD a liderar todo este processo. O deixar e avançar e aprofundar as linhas vermelhas, aliás, na altura falei muitas vezes disso aqui, era um erro. E isto devia ter ficado em aberto, mesmo que não ficasse na pré-eleição, para negociação posterior. Bom, mas agora vamos ver outra coisa. Imagino que na primeira eleição realmente teria havido linhas vermelhas. Na segunda eleição fez sentido andar com linhas vermelhas? Eu continuo a achar que não. E continuo a achar que quando o eleitorado entrega à direita 60% daquilo que são os votos, está a mandar uma mensagem, que é, eu quero que seja a direita a governar. E não
alianças espúrias ou ocasionais com a esquerda, como é o caso que como tem acontecido até agora na questão das negociações com o Partido Socialista e medidas que aprova com o Partido Socialista. Bom, a gente pode dizer assim, bom, está bem, mas então isso não aconteceu. Pois, mas esse é o problema que nós temos. Como isso não aconteceu até agora, ou melhor, como isso não aconteceu no pós e o PSD andou sozinho, o que tem acontecido é o Chega ficou frustrado, chateado, e entretanto vai dificultando a vida ao PSD, inclusive para além de limites admissíveis, como é o caso que aconteceu com a lei laboral, que é o caso que está a acontecer na Segurança Social. Mas em relação a estas matérias, onde o Chega se nada para fora de pé, Passos Coelho teve uma resposta muito inteligente, que é bom, mas está a ver, estes partidos que nunca fizeram nada na vida, nunca tiveram no poder, têm a liberdade para apresentar o que quiserem, inclusive as coisas mais idiotas e mais tontas. Mas a melhor maneira de os testar é no terreno. E eu acho que aqui é que a direita, nomeadamente o PSD, falha. Porquê? Porque no dia em que isto, tenho dito isso muito aos chiganos que andam por aqui, os apoiantes, tu chega, alguns odeiam que eu diga chiganos, mas pronto, isto não é com sentido pejorativo. Uma boa maioria do pessoal do Chega que anda por aqui e vê estes vídeos, normalmente critica, mas era assim, ah, pá, lá está você a criticar o André Ventura, olha que o André Ventura vai chegar ao poder. Eu digo assim, olha, no dia em que chegar ao poder, eu até fico, em parte, aliviado por uma razão muito simples. Nessa altura, vai-se perceber o que é capaz de fazer. E há uma coisa que eu vou garantir aos tipos do Chega. Estas coisas nunca verão a luz do dia, ok? Podem ter a certeza. Olha, aumentar pensões para o valor do salário mínimo nunca vai acontecer, nomeadamente no timing que chega a dizer. Baixar a idade de reforma para os 60 anos ou de abacate, como querem uma porrada deles, ou 64, não vai acontecer. Esqueçam lá essa brincadeira. E essa pancada toda do aumento de despesa brutal, que é aquilo que o Chega prevê com as medidas que tem, nunca vai acontecer. E Passos Coelho tem razão nesta matéria. E eu acho que a melhor forma de estar é levar esta gente para o poder. No dia em que forem para o poder, percebem que não podem fazer isto. Porque senão levam o país à bancarrota. Mas levam um instante. Portanto, eu acho que aqui para escolher uma magistral de lição de como se faz política ao PSD, e não apenas ao PSD. Há uma terceira hipótese que eu não gosto, e na altura te expliquei aqui quando estava aqui o Jorge Marrão e o Jaime Nogueira Pinto nas eleições, aliás, e primeiro até com o Joaquim Aguiar, no think tank, e que é esta. Aquela ideia de que o PSD postou nas linhas vermelhas e depois das eleições voltar atrás. Eu nunca fui defensor disto, porque acho que isto é mentira ao eleitorado. Podem vir com o argumento de dizer, ah, está bem, mas depois das eleições a gente pode dizer que o eleitorado quis aquilo. Está bem, mas o problema é que nós prometemos ao eleitorado que não era aquilo. E depois voltar atrás, isso acho que não se deve fazer. Agora, uma coisa é certa. Passos Coelho, e é o momento mais importante da entrevista, foi claro quando diz o que é que ele quer fazer. E ele quer que o PSD, que é o partido dele e com ele tem uma ligação emocional, faça reformas. E entregue ao país aquilo que é soluções de longo prazo. Porque, e o Passos Coelho tem razão, quando diz assim... Bem, o que está acontecendo neste momento é o país está desgastado, está agastado e está frustrado, primeiro com o Partido Socialista e agora com o PSD e sobretudo com o PSD, porque não está a fazer diferente daquilo que fez o Partido Socialista. Ele tem razão nesta matéria. Agora a questão é esta. Passos quer mesmo voltar. Ou seja, durante aquela conversa toda, a mensagem mais importante é, bem, quer dizer, eu estou bem, já fiz o que tinha a fazer, admitiria alguma vez voltar? Bem, se o PSD não entregasse e até perdesse as eleições, é o que ele quer dizer, eu ponderaria se devia voltar ou não. Mas só voltaria se eu tivesse uma proposta que fosse diferente desta. Bom, isto diz tudo. Ou seja, ele pode falar em desconforto de quem já foi primeiro-ministro, mas Passos Coelho está a dizer objetivamente que em circunstâncias excepcionais estaria disposto a voltar. Isto é claríssimo como há. Mas a questão é, quer mesmo voltar? Ou melhor, vai voltar? Ele até fala, isto é um tempo de vésperas, não é? A utilização do termo vésperas é curiosa. Mas eu acho que não. Eu acho que não porquê? Primeiro, porque para ele voltar era preciso que o PSD perdesse copiosamente as eleições. E eu não sei se vai perder as próximas.
toda esta história que vivemos atualmente é muito descontentamento por causa do custo de vida. Os partidos sofrem sempre quando nós temos situações destas. Inflação elevada, custo de vida e de abogado. Portanto, eu acho que é isto. O PSD pode perder copiosamente as eleições? Tenho muitas dúvidas. Bom, mas se perder, Passos Coelho pode voltar? Pode. E eu acho que é isto que vai animar uma boa parte de gente no PSD, aquela que não está colada ao poder, e mesmo uma parte da malta do Chega. Porque eu não tenho dúvida nenhuma que se Luís Montenegro perder alguma das próximas eleições, o PSD corre com ele. E nessa altura não tenho dúvida nenhuma que o PSD se uniria em torno da figura de Passos Coelho, que é a figura mais consensual que o PSD tem, com outra vantagem. Isto ia chegar, inclusive, à área do Chega. Portanto, eu acho que Passos Coelho tem aqui um ponto, e tem um ponto importante. Bom, em todo caso, há muitos xis pelo meio. E o que é que era importante? Era que Luís Montenegro, agora não sei como, depois de toda esta linhas vermelhas e o antagonismo radical com o Chega, e até problemas com a iniciativa liberal, eu não sei como é que Passos Coelho vai negociar uma solução qualquer que permita fazer reformas. Sinceramente, não estou a ver. Bom, vamos deixar Passos Coelho, portanto, três mensagens importantes, como eu dizia há bocadinho, e vamos para outra entrevista de ontem, que está hoje no Jornal de Negócios da Antena 1, que é a entrevista a Joaquim Miranda Sarmento, Ministro das Finanças. Em primeiro lugar, alguma novidade essencial na entrevista de Miranda Sarmento? Há uma, e eu já vou falar dela. Há duas coisas que destacam. A primeira, quando ele diz assim, então o governo vai tomar uma posição no BCP, por causa da posição que os chineses têm, já agora está preocupado com a REN, porque é que não está preocupado com o BCP? Ele diz, nunca se falou disto. E eu até percebo o argumento aqui. O Estado já tem a Caixa Geral de Depósitos, porque é que vai estar preocupado em ter mais um banco? Bom, mas agora o segundo ponto é este. Uma certa altura da entrevista, Joaquim Miranda Sarmento diz que a dívida pública, que está em queda, pode cair ainda mais com a revisão significativa do produto interno bruto. Eu não tenho dúvida de uma coisa. O Ministro das Finanças sabe que a revisão do PIB, que está em preparação, e vamos conhecê-la provavelmente em março do próximo ano, vai ser importante. E não se pode dizer que ele não tenha estado já a dar indicações neste sentido, porque dá uns 4 meses esta parte, que Joaquim Miranda Sarmento diz assim, há indicadores que são incompatíveis com o crescimento da economia no nível em que ela está, nomeadamente o IVA. Portanto, o que é que pode estar a acontecer? Os dados do INE estão a subestimar aquilo que é o crescimento da economia. Isto tem pernas para andar? Não tenho mais que nenhuma dúvida. Aliás, a gente olha aí para fora, inclusive no comportamento dos combustíveis, e percebe que provavelmente a economia está a crescer muito mais do que a gente pensava. Não é muito mais, é mais do que a gente pensava. A questão aqui é o grau. Mas eu não tenho dúvida de uma coisa. Pela forma como o ministro está a falar do assunto, essa revisão pode ser significativa. Ou melhor, vai ser significativa. Para mim, é parte mais importante da entrevista e é aquilo que nos deve manter atentos para os próximos tempos. Eu tinha aqui mais assuntos para tratar, mas não dá. Aquilo que houve aqui, não houve mais lado nenhum. Mas eu tenho outra, que é não forme a sua opinião sem ouvir a nossa. Tenham uma grande semana, tenham um grande dia. Amanhã cá estarei para lhe atazanar os juízes. Muito obrigado.

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1: O Bispo de Setúbal manifesta solidariedade com o Papa Leão XIV. Municípios da Península de Setúbal preparam missão na Semana Europeia das Regiões e das Cidades. A Justiça arresta 27 milhões de euros ao empresário Gaspar Borges. José Luís Carneiro explica que o PS faz oposição ao Governo, não ao país. O Chega marca eleições para a liderança para o dia 31 de outubro. No desporto, o Vitória de Setúbal empata em casa com o Real Massamá a um gol. Portugal conquista o 8º título do Mundialito. Futsal feminino, Portugal garante o Europeu 2027 com pleno vitórias.
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1: O Bispo de Setúbal, o Cardeal Dom América Guiar, manifestou no domingo 11 de outubro a sua profunda solidariedade e proximidade para com o Papa Leão XIV após o anúncio de que o Sumo Pontífice será submetido a uma cirurgia ao pulmão nos próximos dias. Dom América Guiar enalteceu a forma simples e direta como o Papa comunicou a sua situação de saúde, sublinhando que a decisão de partilhar o diagnóstico com os fiéis mostra uma transparência extraordinária e reforça que o Papa é também um de nós, ao não esconder a sua fragilidade humana. Em nome de toda a comunidade sadina, o Bispo enviou uma palavra muito sentida, de carinho, amizade e compromisso de profunda oração pela rápida recuperação do Papa. A gestão de resíduos e a preparação de uma missão a Bruxelas tiveram um destaque na reunião do Conselho Intermunicipal da Comunidade Intermunicipal da Península de Setúbal, realizada no Forte de Albarquel, em Setúbal. O encontro da estrutura que reúne os 9 municípios da região abordou a participação da CIM na Semana Europeia das Regiões e das Cidades dedicada à política de coesão, ao desenvolvimento regional e urbano e à governação local na União Europeia. Sob o lema Regiões Fortes, Europa Forte, esta edição centra-se no impacto dos investimentos europeus na inovação rural e urbana e na partilha de soluções territoriais para responder aos desafios atuais. A gestão e o tratamento dos resíduos constituíram um outro dos principais temas da reunião, numa altura em que esta questão mobiliza os municípios da Península de Setúbal e assume particular relevância entre as prioridades da região. A Justiça arrestou 27 milhões de euros ao empresário Gaspar Borges. O Ministério Público quer que Gaspar Borges explique a origem do dinheiro que o Ministério considera património incongruente. A investigação do caso está a cargo da Polícia Judiciária. Gaspar Borges é um dos mais importantes construtores do país, dono da ABB e conhecido por fornecer betão para a casa de Luís Montenegro, em Espinho. O construtor tem agora tudo o que possui restado pela Justiça. Neste momento está sem acesso a contas bancárias, tanto dele como da mulher, e da empresa, e carros, e também as casas. Um total de bens que ultrapassa os 27 milhões de euros e que o Ministério Público de Vila Nova de Gaia é considerado património incongruente. A Polícia Judiciária do Porto investigou Gaspar Borges por um caso que envolve suspeitas de corrupção. A ocorrência envolve o Hospital de Gaia Espinho, em que a questão está um alegado suborno de 7.500 euros a um diretor de obras do hospital. Em causa não está o crime cometido, nem o montante, mas sim se o construtor consegue ou não justificar se os processos foram feitos de forma lícita. O Ministério Público refere que o arresto foi pedido não pelo montante dos mais de 7 mil euros, mas sim pelo facto das contas de Gaspar Borges não baterem certo. O empresário tem milhões de euros que a Justiça exige que sejam explicados. A acusação do Ministério Público tem a data de 22 de junho e deverá seguir para o julgamento já este ano. José Luís Carneiro anunciou que o Partido Socialista vai abster-se na votação do Orçamento de Estado para 2027, justificando a decisão com o princípio que o partido faz oposição ao Executivo em funções e não ao país. Durante a reunião da Comissão Nacional do PS em Lisboa, o secretário-geral socialista assumiu uma posição de responsabilidade institucional.
3: Desta vez tem muito que ver com a proposta que eu tenho para vos apresentar de abstenção em relação à proposta do Orçamento do Estado. As nossas convicções mais profundas levar-nos-iam mesmo para essa ideia do voto contra o orçamento. Mas nós não somos um partido qualquer. Nós fazemos oposição ao governo, mas nós não fazemos oposição a Portugal.
4: Crise política no meio de uma crise energética e social, nem pensar, repete o secretário-geral do PS.
3: Não podemos deixar o país sem governo e não podemos deixar o país sem um orçamento. Somos a única alternativa democrática, credível e de confiança para substituir este governo quando houver eleições.
1: O líder do PS admitiu abertamente que as suas convicções mais profundas e a análise económica do partido levariam a um voto contra, classificando o documento como um mau orçamento do Estado. Contudo, defendeu a abstenção para evitar deixar o país sem governo ou mergulhado numa crise política. Já André Ventura pede união ao Chega e promete que o partido vai governar Portugal em breve.
5: Eu não tenho dúvidas que nós vamos vencer nos próximos 3 anos. É por isso que me recandidato à presidência do partido, porque entendo e penso que vos posso unir a todos. Se queremos ganhar o país, antes temos que mostrar que temos um partido unido e pronto para governar.
1: O dirigente aproveitou também para atacar o entendimento político do PSD e o PS relativamente à viabilização do Orçamento do Estado. Reiterou que o partido deve continuar a ser a verdadeira força disruptiva contra o sistema político tradicional face ao agravamento do custo de vida em Portugal. O Conselho Nacional do Chega confirmou a marcação da próxima convenção do partido para os dias 20, 21 e 22 de novembro e a realização de eleições diretas para a liderança a 31 de outubro. O órgão máximo do partido, entre convenções, esteve reunido num hotel em Lisboa para confirmar a data da próxima convenção e analisar a posição do partido sobre a proposta de orçamento do Estado para o próximo ano. De acordo com fonte oficial do Chega, os conselheiros nacionais deram o aval à proposta da Direção Nacional de convocar o órgão máximo do partido para se reunir nos dias 20, 21 e 22 de novembro, ainda sem local anunciado. Esta será a 7ª Convenção Nacional do Chega em 7 anos de vida do partido. O atual líder, André Ventura, já tinha indicado por várias vezes que avançaria com uma recandidatura, intenção que voltou a confirmar. É presidente do partido desde a fundação em 2019. No futebol, Vitória de Setúbal empatou um golo com o Real Massamá no Estádio Bonfim, a jogo a contar para a 5ª jornada da Série 4 do Campeonato de Portugal. Carlos Djaló marcou para os Chadins logo aos 6 minutos, mas a equipa visitante respondeu aos 36 minutos através de uma grande penalidade convertida por Nader Butcher. Portugal conquistou no domingo o Mundialito de Futebol de Praia pela 8ª vez, depois de vencer o Paraguai por 11-8 na 3ª e última jornada da competição, beneficiando da vitória do Brasil sobre a Espanha por 8-5. A equipa das Quinas, que não vencia a competição desde 2019, reforçou o estatuto de segunda seleção mais titulada, com 8 triunfos atrás dos 15 do Brasil. O Mundialito voltou a ser disputado 3 anos depois, uma 26ª edição, em El Puerto de Santa Maria, em Espanha, no formato de campeonato, a uma volta, tendo Rubén Brilhante sido eleito o melhor jogador da competição. Portugal estreou-se com uma vitória por 7-5 frente ao Brasil, na sexta-feira, tendo perdido no sábado 5-4 frente à Espanha, campeã europeia, mas assegurou o primeiro lugar, com 6 pontos após vencer o Paraguai. O Brasil somou os mesmos 6 pontos de Portugal, mas com uma desvantagem no confronto direto e com a pior diferença de golos, e a Espanha terminou com 5 no terceiro posto, enquanto que o Paraguai não pontuou. Frente aos paraguaios, a equipa das Quinas, orientada por Bruno Torres, adiantou-se no marcador no primeiro período e chegou ao final do primeiro período em vantagem por 4-2, com golos de B. Martins, Léo Martins, Duarte Algarvio e André Lourenço, contra os tentos paraguaios apontados por Cantero e Michi Medina. No segundo período, a seleção paraguaia chegou a colocar-se em vantagem, com golos de Valentim, Alan Rodas, Nico Barreiro, mas a seleção nacional reagiu e fixou o parcial 9-6, impulsionada por mais 2 golos de Duarte Algarvio, que completou um hat-trick, e tentos de Rubén Brilhante, do guarda-redes Pedro Mano e de Fábio Costa. No terceiro período, Tim e um autogol de Alan Rodas confirmaram o triunfo português, apesar dos tentos paraguaios de Jovai e Valentim, fixando o resultado final em 11-8. A seleção portuguesa feminina de futsal qualificou-se também no domingo para o Europeu 2027, ao vencer a Finlândia por 3-0 em Oliveira de Azemães, na última jornada do Grupo 1 da Ronda de Elite. No pavilhão Dr. Salvador Machado, a formação orientada por Luís Conceição, à qual bastava empatar para assegurar o primeiro lugar, completou em pleno vitórias depois dos triunfos sobre os Países Baixos, 2-0, e da República Checa, por 5-0. Portugal assumiu o controle desde o barranco e ameaçou inaugurar o marcador aos 7 minutos, num remate à trave. A vantagem surgiu ao minuto seguinte, com Ana Oliveira a marcar após assistência de Helena Nunes. A superioridade portuguesa voltou a traduzir-se no marcador aos 15 minutos, quando Mariana Marques ampliou para o 2-0, resultado com que as duas seleções chegaram ao intervalo. Na segunda parte, a Finlândia elevou o nível e obrigou a guarda-redes portuguesa a destacar-se, mas a equipa das Quinas conseguiu controlar a reação adversária e preservar a vantagem. Nos minutos finais, a seleção nórdica apostou na guarda-redes avançada para procurar reduzir a diferença. Portugal aproveitou essa opção para fechar o resultado, com Ana Catarina, a guarda-redes lusa, a marcar o terceiro golo no último minuto com o remate de baliza a baliza. A seleção portuguesa, terceira do Europeu 2023 e finalista em 2019 e 2022, terminou a ronda de elite com 10 golos marcados, nenhum sofrido, assegurando a quarta participação consecutiva na fase final da competição, sempre vencida pela Espanha. O Europeu 2027 realiza-se em Osijek, na Croácia, de 14 a 21 de março, contando pela primeira vez com 8 seleções.

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1: Missão Marítima realiza a ação de fiscalização em Setúbal. A ação foi dirigida à Náutica de Recreio. CCDR Lisboa e Valdo Tejo reuniu e discutiu em Setúbal o quadro financeiro para a região. Um homem de 30 anos assalta um jovem de 17 em Carcavelos com uma faca. Mário Mourão desafia Montenegro a rever acordo de salários. Futebol, Primeira Liga. O Rio Ave vence o Nacional por 3-2 na estreia de Vasco Seabra.
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1: Os elementos do Comando Local da Polícia Marítima de Setúbal realizaram nas últimas 24 horas uma ação de fiscalização dirigida à Náutica de Recreio, da região de Setúbal. Durante esta ação, dirigida à Náutica de Recreio, nomeadamente ao cumprimento dos requisitos de segurança e dos meios de salvação, bem como à prática da pesca lúdica embarcada, foram fiscalizadas 12 embarcações de recreio e 25 indivíduos a exercer a atividade de pesca lúdica embarcada. No decorrer da operação, foram detectadas 6 embarcações de recreio em presumível infração, nomeadamente 2 por navegarem fora da área permitida em função da respectiva classificação, 1 por navegar em zona proibida, na área de proteção total do Parque Marinho Professor Luís Saldanha, 1 por possuir fachos de mão com o prazo de validade expirado, 1 por apresentar o documento comprovativo do pagamento da taxa de ferrolagem e de balizagem com o prazo de validade expirado e 1 por possuir um extintor com prazo de validade expirado. Foram ainda detectados 14 praticantes de pesca lúdica embarcada em presumível infração por não terem o colete de salvação envergado durante o exercício da atividade. Na sequência das infrações detectadas, foram instaurados os respectivos processos de contornação. A Comissão de Coordenação e Desenvolvimento Regional de Lisboa e Valdo Tejo realizou uma sessão de reflexão alargada à Península de Setúbal para debater a preparação do posicionamento regional no âmbito do futuro quadro financeiro plurianual 28-34. A sessão na Casa da Bahia em Setúbal reuniu representantes do setor empresarial, académico, científico, institucional e associativo que debateram os desafios e as oportunidades da Península de Setúbal no contexto do próximo ciclo de programação europeia. Os contributos recolhidos serão integrados no processo de construção da posição regional da região de Lisboa e Valdo Tejo para o quadro de financiamento plurianual 28-34. Um homem de 30 anos foi detido na sexta-feira após ter assaltado um jovem de 17 anos a Carcavelos com uma arma branca, anunciou agora à Polícia de Segurança Pública. Em comunicado, o comando metropolitano da PSP de Lisboa explicou que o suspeito, sem residência fixa, foi detido fora de flagrante delito pela prática do roubo qualificado. Tudo aconteceu na sexta-feira à tarde, pelas 14h30, quando o suspeito abordou a vítima que caminhava sozinha a Carcavelos, ameaçando-a através da exibição de uma faca e exigindo a entrega de todos os seus bens pessoais, designadamente o telemóvel, carteira, auriculares, moedas e ainda o seu calçado, todos avaliados em cerca de 700 euros. Não satisfeito com todos esses bens, o homem ainda exigiu à vítima a entrega de um valor monetário enquanto preferia ameaças contra a sua vida, acrescenta a PSP. Sob coação e receando pela sua integridade física, o jovem contactou telefonicamente a mãe, solicitando dinheiro, tendo esta efetuado uma transferência monetária de 20 euros, valor que não agradou ao suspeito, que exigiu uma quantia maior. Acabou por ser acordada a entrega de 500 euros como condição para não matar o jovem, que prometeu que iria a um terminal multibanco nas proximidades para levantar esse valor. Mediante essa promessa, o arguido devolveu os objetos roubados, mas reteve-lhe a sua mochila e camisola, de modo a assegurar que a vítima, após levantar esse dinheiro, regressava junto de si. Acontece que o jovem de 17 anos aproveitou essa deslocação ao terminal multibanco para fugir e pedir ajuda aos vigilantes que se encontravam nas proximidades. Abordado pelos referidos vigilantes, o suspeito devolveu os restantes objetos roubados e abandonou o local para a parte incerta. Tendo em conta a gravidade dos factos e as provas recolhidas, foi emitido um mandado de detenção fora de flagrante delito. Depois do detido, foi presente à autoridade judiciária para o pagamento de relatório judicial, tendo-lhe sido aplicada a medida de coação mais gravosa, a de prisão preventiva. O secretário-geral da UGT desafiou no sábado o Primeiro-Ministro a negociar o acordo de valorização salarial em concertação social e alertou que qualquer alteração à legislação laboral terá de reforçar a contratação coletiva.
3: Sr. Primeiro-Ministro, sente-se connosco à mesa da concertação social para rever o acordo de salários e rendimentos.
1: Mário Mourão referiu-se ainda especificamente ao salário mínimo nacional, que é definido por portaria do Governo após a auscultação dos parceiros sociais.
3: Nós achamos também que neste momento se justifica que o Governo, tal como fez em anos anteriores, faça um reforço do acordo para janeiro de 2027 e a UGT propõe que não seja abaixo dos 1.000 euros.
1: A Ministra do Trabalho respondeu diretamente ao pedido.
4: Para já é isso que está em cima da mesa. A concertação social é constituída por três parceiros, como também foi referido e muito bem pelo Sr. Secretário-Geral da UGT, e portanto a mudança do acordo que foi feito por esses três parceiros terá que provir de um novo acordo com esses três parceiros, que neste momento não aconteceu ainda.
1: Mário Mourão alertou que qualquer alteração à legislação laboral terá de reforçar a contratação coletiva. Futebol, Primeira Liga. Vasco Seabra começou da melhor forma a sua passagem pelo comando técnico do Rio Ave. Apesar de ter ficado reduzido a 10 jogadores, a formação de Vila do Conde marcou por duas vezes. Nessa condição, derrotou o Nacional por 3-2, num encontro marcado pela intensidade e pelas constantes mudanças no marcador. A equipa madeirense inaugurou o resultado aos 32 minutos, na sequência de um pontapé de canto, cobrado por Daniel Júnior. Francisco Gonçalves deu de cabeça para Niola Abdel, a que aproveitou a oportunidade para marcar o seu primeiro golo ao serviço nacional. A resposta do Rio Ave surgiu ainda antes do intervalo, aos 39 minutos, Miguel Patrício combinou com Blessi e obrigou Renato Marã a uma intervenção de elevado nível na recarga. Clemensen apareceu no sítio certo e restabeleceu a igualdade. Na segunda parte trouxe ainda mais emoção. Aos 54 minutos, João Tomé recebeu ordem de expulsão, deixando os vilacondenses em inferioridade numérica. Contudo, a desvantagem dos jogadores não impediu a equipa da casa de passar para a frente do marcador. Apenas 3 minutos depois, Clemensen assistiu Bezerra, que finalizou com um toque subtil por cima do guarda-redes adversário. A vantagem durou pouco. 2 minutos depois, Niol Adel aproveitou uma falha no alívio da defesa Rio Avista para marcar pela segunda vez e devolver um empate ao encontro. A decisão chegou aos 72 minutos, quando Blessa converteu com sucesso uma grande penalidade, apontando o seu terceiro gol na presente edição do campeonato e garantindo assim o triunfo do Rio Ave por 3-2. A estreia do novo treinador fica assim marcada por uma vitória importante, conquistada num jogo em que Rio Ave demonstrou capacidade de reação, mesmo depois de ficar reduzido a 10 elementos. No final, Alexandre Santos, treinador nacional da Madeira, na flash entrevista da Sport TV, e após esta derrota, o técnico assumiu a total responsabilidade pelo momento menos positivo da equipa. Alexandre Santos lamentou ainda alguma ingenuidade por parte da formação alvinegra e o facto da equipa não ter conseguido assegurar o resultado no jogo em que esteve a vencer, comprometendo o objetivo de pontuar em Vila do Conde.
5: Importa-me destacar a prestação. A prestação foi muito diferente daquela que foi nos últimos dois jogos, principalmente no último jogo. Nós fizemos coletivamente um bom jogo, na minha opinião. É lógico que sofrer 3 golos nunca é bom, mas marcar 2 golos na casa do adversário e ter mais oportunidades do que o adversário e conseguir até fazermos aquilo que era obrigatório, que era empurrar o adversário contra, porque éramos mais, ou pelo menos éramos mais um jogador, acho que isso é. Não nos dignifica suficientemente porque saímos daqui com 0 pontos, mas demonstra que estamos no bom caminho. Agora, tivemos 2 golos sofridos completamente em contraciclo, contra aquilo que nós queríamos. Até no momento que acontece o segundo golo, é um momento em que nós acabamos por pressionar alto, quando a estratégia passava por pressionar um pouco mais baixo e mais compacto, e acabamos por receber um golo completamente no momento em que nós estamos a querer ir para a frente do resultado. Mas o adversário também teve mérito, conseguiu aproveitar os nossos erros novamente que fizemos e que determinaram golos, e neste caso o terceiro, o penalti. Logo a seguir tivemos uma grande oportunidade que por milagre não entra. A verdade é que mais uma derrota, mas nós temos que levantar a cabeça e continuar neste rumo e manter este tipo de agressividade competitiva e ser competitivos para conseguir vir a vitória a qualquer momento.
1: Já o treinador do Rio Ave, Vasco Seabra, destacou a união e o caráter, bem como a dedicação dos seus jogadores, considerando que o resultado foi inteiramente merecido.
6: Foram 45 minutos com os 7 minutos de desconto, portanto praticamente 45 minutos a jogar com menos um. E isso é uma vitória extraordinária dos jogadores, ou seja, muito merecido para eles. Receberam-nos de forma fantástica, aceitaram as nossas ideias e quiseram ir atrás do nosso caminho. E é uma vitória muito importante porque o Rio Ave não ganhava em casa desde março, portanto é uma coisa que nós não queremos que volte a acontecer, e portanto sentir este calor dos adeptos, este apoio dos adeptos, estão ligados connosco, foi mesmo muito importante, porque nós sofremos um golo, uma equipa que vem de um período e de um momento difícil, sofre um golo perfeitamente contra a corrente do jogo. E a verdade é que a reação dos nossos adeptos foi continuar a apoiar-nos e a cantar o nome do nosso clube, e portanto isso demonstrou realmente uma ligação muito grande à equipa. A equipa respondeu também dessa forma, E creio que nós defrontamos um adversário que quis muito ficar em espera, e nós creio que fomos capazes de encontrar diversas vezes os espaços, nem sempre tão agressivos com bola quanto queremos ser, mas isso faz parte do processo, faz parte da lógica daquilo que temos que fazer, e portanto é uma primeira vitória, nos dá esse ênfase e esse orgulho de querermos agarrar-nos a ela, sabendo que temos muita coisa para melhorar, mas ao mesmo tempo sabendo também que temos um grupo cheio de vontade de querer crescer e de se querer unir aos nossos adeptos. E, como é óbvio, não podia deixar de o dizer, obviamente, à nossa Presidente, que demonstrou uma vontade muito grande que eu pudesse estar aqui junto com eles para conseguirmos ter esta primeira vitória. Portanto, faria todo sentido falar dela neste primeiro dia.
1: Com este resultado, a equipa orientada por Vasco Seabra passa a somar 7 pontos e ocupa o 14º lugar da classificação. João Nacional mantém-se com 4 pontos na 16ª posição.

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1: A vida em Paris, ao lado do futebolista João Neves, trouxe a internacionalização que faltava à carreira de Madalena Aragão, que, mais visível em França, soma e segue na moda, recebendo cada vez mais convites das mais prestigiadas marcas francesas. A jovem de 21 anos recebe cada vez mais propostas internacionais e nos últimos dias conseguiu um feito memorável ao receber um convite para o desfile da Yves Saint Laurent. A atriz mostrou-se a assistir ao desfile, que mostra as tendências para a primavera-verão 2027, com um elegante conjunto da casa francesa num look muito parisiense. Dias depois, a musa do craque do Paris Saint-Germain mostrava-se num novo compromisso publicitário, desta vez para a Miu Miu, mostrando que conquista cada vez mais o segmento de luxo. A jovem, recorde-se, tem somado cada vez mais admiradores e conta atualmente com mais de 1,1 milhões de seguidores só no Instagram, onde partilha os seus trabalhos como atriz e também um pouco da vida apaixonada ao lado de João Neves, com quem namora há cerca de 2 anos. O jogador do Benfica estará a viver uma nova paixão ao lado de uma bonita morena. Depois do divórcio de Patrícia Palhares, mãe dos seus 2 filhos, João Palhinha volta a dar que falar por motivos do coração. João Palhinha voltou a dar que falar por causa da vida privada. O internacional português foi visto na noite da passada quinta-feira, dia 8 de outubro, num dos restaurantes mais conhecidos de Lisboa, acompanhado por uma jovem que despertou a curiosidade. A revelação foi feita por Léo Caeiro no programa Olá Bom Dia da CMTV na manhã da passada sexta-feira. Então não é que ontem o encontrei no restaurante Solar dos Presuntos. Encontrei o João Palhinha bem acompanhado por esta rapariga muito bonita, contou o comentador. Léo Caeiro mostrou ainda uma fotografia do jogador com o proprietário do restaurante. Na imagem, porém, João Palhinha surge sozinho, sem a mulher, que, segundo Léo Caeiro, o acompanhava durante o jantar. Entretanto, a revista TV 7 Dias identificou a jovem como Marta Gatinho Pereira, modelo e influenciadora portuguesa que vive em Lisboa. Nas redes sociais, os dois têm trocado gostos nas publicações, um pormenor que tem alimentado a curiosidade em torno de uma possível aproximação. João Palhinha separou-se de Patrícia Palhares, com quem tem 2 filhos, João Maria e Francisco Maria.
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2: O Tribunal de Setúbal condenou na sexta-feira a 4 anos e meio de prisão com pena suspensa por 5 anos o único sobrevivente do naufrágio em Troia que provocou 4 mortos em 2024. O arguido Manuel Coelho, de 64 anos, foi condenado por 4 crimes de homicídio por negligência grosseira e ao pagamento de indemnizações aos familiares das vítimas que ultrapassam os 300 mil euros, parte das quais já terá sido pago através de um acordo com a seguradora da embarcação. Na leitura do acórdão, o Tribunal considerou que o timoneiro violou os mais elementares deveres de prudência e de cuidado ao decidir navegar numa zona perigosa e com forte ondulação, ignorando as previsões meteorológicas que desaconselhavam a navegação na zona onde ocorreu um naufrágio, conhecida como Restinga, ao largo de Troia, no concelho de Grândola. O advogado de defesa, João Santos, considerou a pena um bocado pesada por entender que o naufrágio resultou de causas naturais e que o próprio arguido também foi vítima do acidente ocorrido no dia 7 de abril de 2024. Diz que o mar é sempre um perigo, é imprevisível, afirma o advogado aos jornalistas, admitindo a possibilidade de recorrer da decisão depois de analisar o acórdão. Diz que vamos analisar o acórdão e iremos ver depois, de facto, se iremos recorrer ou não. Não, mas em princípio sim, acrescentou, defendendo uma pena de prisão efetiva não seria justificada. Quando às indemnizações, João Santos explicou que o seu constituinte terá ou será responsável apenas pelos montantes que ultrapassem o capital de 250 mil euros coberto pelo seguro de embarcação, estimando que Manuel Coelho terá de suportar 100 e tal mil euros. A advogada Ângela Soares Fura, que representa os familiares de 2 das 4 vítimas mortais, escusou-se a comentar a suspensão da pena antes de analisar integralmente a decisão do tribunal, mas lembrou que nada pode trazer as vítimas de volta. Diz que nenhuma decisão devolve estas vidas que se perderam e é isso que os meus constituintes lamentam, afirmou, reconhecendo que a leitura do acórdão foi acompanhada de momentos de grande emoção entre os familiares. A advogada acrescentou que os seus constituintes não criam expectativas quanto à pena a aplicar, sublinhando que confiaram na justiça e que irão agora analisar o conteúdo da decisão. Nas alegações finais realizadas a 10 de setembro, o Ministério Público tinha pedido uma pena única não inferior a 5 anos de prisão para Manuel Coelho, sem se pronunciar sobre a eventual suspensão da execução da pena. Durante o julgamento, várias testemunhas afirmaram que o acidente ocorreu numa zona de bancos de areia particularmente perigosa durante a maré baixa e que as previsões de ondulação entre 2,5 metros e 3,5 metros desaconselhavam a navegação naquele local. O naufrágio ocorrido ao largo de Troia provocou a morte de 4 pessoas, 3 adultos do sexo masculino, de 21, 23 a 45 anos, e um rapaz de 11 anos, filho de uma das outras 3 vítimas mortais, todos na zona de Santiago de Cacém. O timoneiro da embarcação naufragada foi o único sobrevivente. Um homem agrediu na Amora uma idosa com recurso a um martelo e a soco, tentando apoderar-se dos bens que a vítima trazia. O caso aconteceu nas escadas do prédio onde a mulher de 76 anos vivia. No entanto, a tentativa de assalto não foi bem sucedida, uma vez que o suspeito foi surpreendido por um morador que foi ao local após ouvir os gritos da idosa. Segundo o Ministério Público, o arguido sofreu também um golpe com um martelo na cabeça deste morador. Presente a primeiro relatório judicial, no passado dia 21 de setembro, o suspeito ficou agora em prisão preventiva. Um homem foi no sábado atingido a tiro em Fetais, camarada. O suspeito do disparo seguia num carro em andamento. A vítima, de 33 anos, foi transportada para o Hospital Beatriz Ângelo, com ferimentos de uma perna. Ficaram no sábado em prisão preventiva 11 dos 25 arguidos da Operação Hermes, que investiga uma fraude ao IVA estimada em 410 milhões de euros. Trata-se de 2 processos distintos. No primeiro, que constitui apenas 4 dos arguidos, todos ficaram em liberdade, sujeito apenas a apresentações periódicas. 3 deles devem ainda realizar o pagamento de uma caução. Já no outro processo, relativo aos restantes 21 arguidos, além dos 11 que ficaram em prisão preventiva, todos os restantes ficaram em liberdade, sujeitos também a apresentações periódicas e ao pagamento de uma caução. O Ministério Público e a juíza entenderam que não havia como provar que existia uma associação criminosa, por isso estes arguidos são agora indiciados por fraude fiscal qualificada e branqueamento de capitais. A Operação Hermes levou à detenção de 63 pessoas, dos 63, 40 foram detidos em Portugal, os restantes em Espanha e Itália. O Benfica recebeu e venceu o Guimarães por 2-0, regressando aos resultados positivos da Liga Portugal Betclic e recuperando o segundo lugar da classificação com 19 pontos. A equipa encarnada entrou determinada a assumir o controle da partida e criou várias situações de perigo nos minutos iniciais. A superioridade acabou por se refletir no marcador aos 24 minutos, quando Pavlidis descobriu Dal com um passo em profundidade. O lateral apareceu isolado perante Olivier Zic e finalizou com um toque subtil por cima do guarda-redes, colocando os anfitriões em vantagem. O resultado manteve-se até ao intervalo. No regresso aos balneários, o Guimarães procurou reagir, subiu as linhas e tentou aproximar-se com maior frequência da área benfiquista. Apesar da pressão dos vimarenenses, o Benfica continuou a encontrar espaços para criar perigo. A Xavier e a Prestiani estiveram perto de aumentar a diferença, mas foi Sudakov quem acabou por confirmar o triunfo. Depois de receber um passo do camisola 30 do médio ucraniano, voltou a marcar e estabeleceu o resultado final em 2-0. Já na sala de imprensa, Marco Silva, treinador do Benfica, analisou este triunfo sobre o Guimarães e destaca a falta de ocasiões de gol criadas pelos vimaranenses durante todo o encontro.
3: Uma vitória justíssima, uma vitória da única equipa que criou realmente oportunidades para ganhar e da equipa que fez mais para ganhar também, como nos competia, como era a nossa obrigação. Voltando a jogar após longo tempo na Luz novamente, a começar por agradecer também aos nossos adeptos, mais uma vez mais de 60 mil na Luz, com um apoio constante à equipa. Em relação à vitória, uma entrada muito forte nossa, os primeiros 30 minutos foram de grande qualidade, muita dinâmica, muitas e boas oportunidades para praticamente resolver o jogo naqueles primeiros 30 minutos. Essa é que é a realidade, oportunidades flagrantes, algumas só com o guarda-redes pela frente, e porque fomos capazes de criar. Esperávamos algo do Vitória, ou fazer uma linha de 5, ou baixar um dos médios, e foi o que fizeram, praticamente a marcarem o Prestiani o campo todo, com o jogador a marcar o Prestiani, praticamente marcação individual. Mas a realidade é que mesmo dessa forma, nós na primeira meia hora fomos capazes sempre de criar uma muito boas dinâmicas, quer na esquerda, quer na direita. Encontrámos o Pavlidis muitas vezes para fazer a bola chegar ao João e depois dali conseguirmos ligar, e por isso mesmo fomos melhores, criámos oportunidades, praticamente não permitimos nada ao nosso adversário, ou mesmo aproximações. Lembro-me de um desvio ao primeiro poste do ponta de lança, mas nem a bola nem sequer chegou a ser enquadrada na baliza. Nos últimos 15 minutos já começámos a perder aquilo que nos tinha... onde tínhamos sido capazes de controlar o jogo sempre, levar a bola para o nosso último terço, para meio campo ofensivo, e não tomar decisões erradas e não perder bolas fáceis. Acima de tudo, nós perdemos, não estou a dizer que perdemos o controle do jogo, mas perdemos aquilo que tinha sido a nossa grande arma de ter a bola sempre no meio campo ofensivo, porque começámos a tomar decisões que não eram as melhores em muitos momentos, e por isso mesmo perdemos algum controle e não fomos tão acutilantes como tínhamos sido naquela meia hora. Acontece, nós marcando um ou dois gols naquele momento, praticamente tiramos o acreditar ao nosso adversário, como deverias ter feito, não o fizemos, com um zero há sempre o acreditar. E a segunda parte foi diferente, perdemos muitas bolas sem razão, não havia razão para perdermos tantas bolas. O Vitória não mudou absolutamente nada na sua pressão, tínhamos sempre um dos médios como jogador livre, e era o que tínhamos de fazer, ir encontrar sempre aquele jogador livre. Tínhamos sempre 3 contra 2 no corredor central, e era o que tínhamos feito. Fizemos bem na primeira parte, deixámos de o fazer muitas vezes na segunda, e por isso mesmo começámos a alterar com a entrada do Fred e do Cláudio para nos dar um pouco mais de qualidade com bola ao Cláudio. Nós sabemos que o Leandro nos dá isso também, mas é um jogador depois mais de chegada de uma segunda linha à área, onde é muito forte. Queríamos ficar um pouco mais posicionais com o Frederick e com o Cláudio, acabaram por ter um bom impacto, mas depois com o desconforto do Bá, tivemos que alterar novamente aquilo que tinha sido o meu pensamento para aquele momento, e tivemos que mudar, acabar o jogo com o João, com o Sudakov e com o Cláudio num triângulo do meio campo. Sudakov acabou por ter um impacto com o gol que fez, importante para ele, importante para a equipa, mas muito importante para ele. Basicamente, a segunda parte não foi ao nível que nós podemos fazer e devemos, porque temos qualidade para fazer, controlar o jogo com bola, não permitimos tanta posse ao nosso adversário, mas a realidade é que o Vitória não tem uma oportunidade, se podemos considerar, num cruzamento do corredor lateral, que é um cruzamento e a bola acaba por bater no posto, o resto não tem um único remate enquadrado. Importante ganharmos neste regresso do campeonato, na Luz, sem sofrer golos, ainda mais importante, e praticamente sem conceder uma única oportunidade ao adversário. E repito, com uma meia hora na primeira parte, no começo do jogo, de grande nível, depois podemos e devemos fazer melhor.
2: Já Tiago Margarido, técnico do Guimarães, abordou a posição dos guimarenses na tabela classificativa após a derrota diante deste Benfica.
4: Logicamente que estamos preocupados por ter 5 pontos à 8ª jornada, como disse, e muito bem, mas também a qualidade do jogo que apresentamos até então nos dá garantias que o futuro vai ser risonho. Portanto, não sei se teve a oportunidade de analisar os nossos jogos. Há muitos jogos que fomos superiores e merecemos ter mais pontos a este momento. A verdade é que não temos e estamos a trabalhar para ter. A nossa intenção para este jogo, perante a análise que nós fizemos do Benfica, era baixar 2 jogadores entre linhas, neste caso seria, ou foi, o Samu e o Iaco, para fazer com que os centrais do Benfica saíssem à frente, porque defendem muito em referência individual, para depois, através de apoios frontais, conseguimos explorar as costas com movimentos rupturas dos nossos extremos, tanto do Miguel como do Gonçalo. A intenção foi essa. Acho que na segunda parte isso foi extremamente visível e estávamos a criar dificuldade ao Benfica com essa ligação. A verdade é que o Iaco teve limitado nestas semanas de paragem e estava limitado ao tempo e houve um momento em que tivemos que o tirar por uma questão de gestão física para não se voltar a lesionar, mas era essa a intenção que tínhamos para com ele, ser uma primeira referência de apoio para atrair os centrais do Benfica e depois exploramos as costas com a profundidade tanto do Miguel como do Camará.
2: Com estes 3 pontos, o conjunto orientado por Marco Silva chega aos 9 pontos, regressa ao segundo posto, joga em Guimarães, orientado por Tiago Margarido, continua o 15º lugar com 5 pontos e procura inverter o início difícil da temporada.

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1: A China está a preparar-se para tornar mais rigorosos os requisitos de concepção e de testes dos automóveis, depois de considerar que alguns fabricantes lançam novos modelos seguindo a moda e sem os testar suficientemente. É o que se depreende de um projeto elaborado em conjunto pelos Ministérios da Indústria, Tecnologia, da Informação, da Segurança Pública e da Ecologia e Ambiente, bem como pela Administração Estatal para a Regulação do Mercado. A proposta aberta à consulta pública até ao próximo dia 10 de novembro visa impedir que cheguem ao mercado designs inovadores com riscos de segurança e os produtos que não tenham sido submetidos a testes e verificados da IID suficientes. A iniciativa surge um mês e meio depois das autoridades chinesas terem lançado uma campanha para melhorar a qualidade e a segurança dos automóveis do fabrico nacional, poucos dias após a Administração Estatal para a Regulação do Mercado, a SAMAR, ter anunciado a maior campanha de recolha da história do país, que abrangeu mais de 7 milhões de veículos. A Tesla, a empresa norte-americana liderada por Elon Musk, foi a mais afetada, com mais de 5,7 milhões de unidades sujeitas a recall, devido a dificuldades na identificação dos mecanismos de abertura de emergência das portas e falhas nos sistemas de assistência à condução. O BMW X3 está mais potente na nova versão M60 X-Drive, anunciada na passada semana. Continua a ser totalmente elétrico, mas com um desempenho e a dinâmica elevados a um novo patamar. Assente na sexta geração da tecnologia M-E-Drive, do fabricante e numa arquitetura de 800 V, tem uma tração traseira graças aos seus dois motores, um por eixo, a potência chega aos 612 cavalos e o binário é de 875 Nm, com o carro acelerado 0 a 100 em 3,9 segundos. A velocidade máxima está nos 240 km por hora. A bateria é de 108,7 kWh num modelo capaz de chegar aos 754 km de autonomia WLTP. O carregamento rápido permite repor a energia elétrica para mais de 340 km em 10 minutos. Apesar de ter sido agora revelado, o novo BMW X3 M60 X-Drive ainda não tem preço anunciado e a chegada ao mercado ainda não está para breve. Só começará a ser produzido na primavera do próximo ano na fábrica da Hungria.
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2: O livro Faça-se Luz, que assinala os 50 anos da Diocese de Setúbal, é apresentado no dia 24 de outubro, às 4 da tarde, no Salão Nobre do Espaço do Conselho em Setúbal, numa sessão promovida pela Fundação Dom Manuel Martins. O lançamento marca também o início das comemorações do centenário do nascimento de Dom Manuel Martins, primeiro bispo de Setúbal, cuja memória e percurso a publicação pretende preservar. A obra propõe um testemunho histórico, cultural e artístico sobre a diocese e os valores que marcaram a vida e a missão de Dom Manuel Martins. Faça-se Luz foi igualmente o título da exposição coletiva de arte contemporânea que esteve patente entre julho e agosto de 2025 na Galeria Municipal do Onze, numa parceria da Diocese de Setúbal com a Câmara Municipal. A mostra reuniu trabalhos de 30 de artistas com diferentes interpretações do simbolismo da luz através de expressões como pintura, escultura e fotografia, a par de peças ligadas aos bispos que exerceram funções desde a fundação da Diocese em 1975. No âmbito da exposição e do programa jubilar, foi também apresentado o filme Faça-se Luz, do realizador setubalense Alberto Pereira, numa sessão realizada em julho de 2025 no auditório da Escola de Hotelaria e Turismo de Setúbal, que incluiu momentos musicais inéditos pelo grupo Evox. Um elemento ameaçou um médico com uma faca no sábado à tarde no serviço de urgência do Hospital de Faro. A Polícia de Segurança Pública foi acionada ao local de urgência e acabou por deter o suspeito. Apesar da gravidade da situação, não houve registro de feridos. Segundo testemunhas que gravaram o momento em vídeo, o homem exibiu uma arma branca enquanto aguardava o atendimento, tendo sido imobilizado pela equipa de segurança da Unidade de Saúde antes de provocar lesões a terceiros. Em comunicado enviado às redações, a Unidade Local de Saúde do Algarve confirmou o incidente e sublinhou que a pronta intervenção de um elemento da equipa de segurança permitiu imobilizar um indivíduo e evitar que alguém ficasse ferido. A ULS Algarve adiantou ainda que o homem recebeu os cuidados clínicos necessários antes de ser detido, encontrando-se sob custódia policial, e assegurou que a urgência do hospital mantém um funcionamento normal. Duas mulheres de 27 e 31 anos são suspeitas de furtar passageiros nos comboios de longo curso da CP entre Santa Apolónia e Oriente, usando distrações para levar malas, carteiras e objetos de valor. A atividade dupla era intermitente e terá feito vítimas em vários pontos do país. As suspeitas, indiciadas de 11 crimes de furto qualificado, estão em prisão preventiva. Segundo a PSP, as suspeitas circulavam pelas estações como se fossem passageiros dos comboios Alfa Pendular e Intercidades. Depois de escolherem as vítimas, aproximavam-se e ofereciam ajuda para transportar as malas até aos comboios. Enquanto as vítimas, principalmente turistas, se concentravam em entrar no comboio ou em arrumar a bagagem, as mulheres aproveitavam para lhes tirar as carteiras, que podiam conter documentos, dinheiro, cartões bancários e outros objetos de valor. Para além desse método, em alguns furtos, as mulheres terão mesmo entrado nos comboios em Santa Apolónia e seguido até à Gare do Oriente, aproveitando a viagem para observar as malas deixadas nos espaços próprios para a bagagem, sobretudo aquelas que estavam sem vigilância. Quando chegavam ao Oriente, saíam do comboio com as malas de outros passageiros. Muitas vítimas só percebiam que tinham sido roubadas quando chegavam ao destino. Três jovens, dois dos quais menores, de 15 anos, foram detidos pela Polícia de Segurança Pública na passada terça-feira na freguesia de Carnide, em Lisboa, por serem suspeitos da prática de crime de roubo cometido na via pública com recurso a um punhal com 23 centímetros de lâmina. Tudo aconteceu pelas 23 horas, quando os três suspeitos abordaram a vítima e, sob ameaça de um punhal, roubaram artigos do valor de 75 euros, colocando-se de seguida em fuga. Em comunicado enviado às relações, a PSP adianta que, após o alerta, uma equipa de investigação criminal recolheu dados pertinentes e encetou diligências para, passando alguns minutos, localizar os suspeitos ainda na mesma rua. Os três acabaram por ser detidos no local. Os artigos roubados foram todos recuperados, sendo apreendidos e de seguida entregues à vítima. Ainda segundo a PSP, o punhal de grandes dimensões foi apreendido ao maior de idade, que o transportava à cintura. No decurso das diligências, os agentes verificaram ainda que esse suspeito, de 16 anos, estava fugido de uma instituição de acolhimento. Assim sendo, e após ser presente ao primeiro relatório judicial, foi-lhe aplicada a medida de coação de permanência obrigatória na instituição de acolhimento de onde fugiu. Agora passará a ser controlado por pulseira eletrónica. Já os dois menores de 15 anos foram presentes a tribunal de família e menores, sendo que um deles, por determinação do tribunal competente, recolheu a uma instituição. O segundo foi entregue à mãe. Um guarda prisional com cerca de 40 anos foi agredido na manhã de domingo, pelas 10 da manhã, no estabelecimento prisional de Lisboa, por um visitante que se encontrava nas instalações para visitar outro recluso. A agressão ocorreu no momento de saída dos visitantes. O suspeito, que será um ex-recluso, estaria a desobedecer às ordens para abandonar a sala e a continuar a falar para o pátio onde se encontravam reclusos na ala A durante o período de recreio. Perante a situação, o guarda prisional ordenou que saísse do local, acabando por ser agredido pelo visitante. De acordo com os dados recolhidos, o homem encontrava-se acompanhado por uma criança no momento dos acontecimentos. Na sequência da agressão, o guarda prisional foi encaminhado para o hospital, onde realizou exames médicos. O ferimento no lábio obrigou à realização de 3 pontos. O alegado agressor foi detido e conduzido à esquadra da polícia. 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O Arouca venceu na recepção ao Estrela da Amadora com uma bola a zero, com um golo madrugador de Barbero na 8ª jornada da Primeira Liga, no jogo de estreia de Vítor Severino no Banco dos Lobos. O avançado espanhol marcou o único golo de cabeça aos 5 minutos, no jogo em que o Arouca sofreu e acabou por ser feliz, sobretudo nos descontos do primeiro tempo, quando Stoica desperdiçou uma grande penalidade. Com este resultado, o Arouca assegurou o 5º lugar, com os mesmos 14 pontos do Académico de Viseu, enquanto o Estrela Amadora é momentaneamente 9º, com 10. Na estreia de Vítor Severino como treinador principal, depois de substituir Vasco Seabra durante a pausa para as seleções, o Arouca apresentou apenas uma novidade no 11. González rendeu Mateo Flores. Do lado do Estrela Pepa também mexeu apenas uma peça na equipa inicial, devolvendo a Luan Patrick ao extra defesa por troca com o Bernardo Chapo. As duas equipas ainda procuravam ajustar-se uma à outra quando o Arouca se adiantou no marcador. Aos 5 minutos, Barbero voltou a fazer valer os seus atributos na área, antecipando-se de cabeça ao marcador direto na sequência de um cruzamento de Joara pela esquerda. O gol alterou a tendência do encontro. Mais recuados, os lobos procuraram explorar as saídas rápidas, enquanto que o Estrela assumiu o controle da posse, embora sem conseguir, numa primeira fase, aproximar-se com o perigo da baliza da Rubarena. A aparente tranquilidade do Arouca sem bola, aliada à facilidade com que conseguia escapar à pressão adversária, começou, porém, a ser posta à prova pela velocidade dos alas do Estrela, bem servidos por Doé. Stoica acertou nas malhas atrás aos 40 minutos, antes do vídeo-árbitro confirmar a posição irregular por 1 centímetro no ataque do Estrela, anulado o remate de Rafa Soares, que daria o empate. Nos descontos, o Estrela beneficiou de uma grande penalidade por mão de Javi Sanchez, na área de Stoica, acertou o ferro, desperdiçando a merecida igualdade. O Estrela continuou a tentar o empate no segundo tempo, mas sem criar perigo para a Rubarena, pertencendo mesmo aos locais a melhor oportunidade. Aos 76 minutos, Nadine, isolado, Rocavina permitiu a intervenção de Leo Link num final de encontro controlado pelos locais. Vítor Severino, na flash entrevista da Sport TV, ressalvou que a exibição não foi perfeita e destacou o orgulho dos seus pelos.
3: Terminar uma semana como esta com uma vitória foi o culminar de uma semana fantástica no clube onde fui muito bem recebido, um grupo de trabalho que quer muito crescer, evoluir, otimizar o seu jogo, que interpretou muito bem aquilo que era o plano do jogo de hoje, contra uma equipa que faz muitos golos, também sofre muitos, mas faz muitos golos. Conseguimos anular isso e vencer, portanto, sim, em termos de resultado não podia ser melhor. Muito satisfeito, mas obviamente, conversa que todos os treinadores têm, mas foco total naquilo que temos que melhorar no jogo, mas foi um jogo bem conseguido, estou muito satisfeito. Foco total naquilo que é uma competição diferente desta, uma competição eliminar, um jogo que vai ser obviamente muito difícil, um plano de jogo diferente, uma estratégia relativamente àquilo que são os pontos fortes do adversário, tal como fizemos hoje, diferente. Queremos pensar em cada jogo como um fato feito à medida, e foi essa a mensagem que eu passei aos jogadores. Dentro daquilo que é a nossa identidade e que vamos fazer crescer, vai haver uma abordagem específica para cada jogo. E essa é a minha maior satisfação hoje. Eles interpretaram muito bem. Podíamos não ter ganho, eu diria o mesmo, porque os jogadores dedicaram-se mesmo muito àquilo que era a chave, digamos assim. Nunca adivinhamos se ganhamos ou perdemos, mas sabíamos que se jogássemos desta forma, principalmente no momento defensivo, iríamos ter mais, a probabilidade de ganhar iria aumentar. Foi assim, portanto, satisfação enorme. E olhando agora para o jogo da taça, primeiro descansar amanhã, aproveitar a minha primeira vitória também como treinador principal e depois começar a pensar no Bolonenses.
2: Já Pepa lamentou a ineficácia do Estrela Amadora. Na flash, o treinador dos tricolores não criticou a construção dos seus pupilos, mas ansiava um desfecho diferente.
4: Vamos no balneário para... Até em termos de comparação com aquilo que aconteceu no último jogo, que isso sim não é o Estrela, isso sim não é a nossa equipa, no último jogo, com o Académico.
5: Com o Académico.
4: Exatamente. Porque eu digo muitas vezes, o futebol é fértil em atos, vitórias, derrotas, a justiça vale o que vale no futebol, é marcar mais golos que o adversário. E nós hoje saímos daqui com o sentimento que tudo fizemos, voltamos a ter qualidade, criatividade, coragem para jogar. Fomos infelizes em algumas situações, e esta conversa até é mais para canalizar a própria energia da equipa, nós não ficarmos frustrados, porque é uma equipa muito jovem, e cabe-me a mim também ajudá-los muito nestes momentos de, não é de frustração, mas mantermos o foco e a energia naquilo que nós controlamos, que é continuar à procura do resultado dentro do jogo. E isso aconteceu, houve ali uns pormenorzitos que temos que melhorar, para não perdermos energia com coisas que não controlamos, porque isso acaba por desconcentrar um pouco a equipa. A verdade é que nós acabamos por, uma coisa é dominar o jogo, outra coisa é controlar, e não controlamos tão bem na segunda parte. Demos algumas situações, algum espaço para transições, mas é normal, o Boruca baixou, mas na primeira tivemos muitas situações para fazer gol. Lembro-me de cabeceamentos, uma bola a atravessar a linha ali próximo já na pequena área, questões também por centímetros, mas aí está, é futebol. Ficava preocupado era se não criássemos, se não tivéssemos esta dinâmica, se não tivéssemos coragem para jogar. Agora é sempre mais difícil, não é? Quando entramos aos 5 minutos, salvo erro, já estamos a perder, mas pronto, é continuar a tentar melhorar essa situação. É algo que tem acontecido com muita frequência e é algo que temos que ser muito mais pragmáticos no início dos jogos, mas a equipa, mais uma vez, teve um comportamento muito bom em termos de dinâmica de jogo e sentimos que merecíamos mais, mas o futebol é isto mesmo.
2: Com este triunfo, Arouca passou a contabilizar 14 pontos, igualando o Académico no 5º lugar da classificação. Já o Estrela da Amadora mantém-se na 9ª posição com 10 pontos.

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O realizador Rui Pedro Sousa e a produtora Sónia Rezende estreiam esta quinta-feira nos cinemas a comédia O Bocado Mora em Cima, concretizando a ideia de fazer filmes comerciais com qualidade e que passem a mensagem. Dizem que em Portugal ainda há um bocadinho de reserva em relação ao cinema comercial, que pode e deve ser um sinónimo de qualidade. Eu tento que tenha sempre um cunho de qualidade, mas há sempre uma reserva, contou Sónia Rezende, produtora da Station Productions, em entrevista à agência Lusa. Diz que O Bocado Mora em Cima é o segundo filme de ficção de Rui Pedro Sousa e da Station Productions depois de Revolução Sem Sangue, 2024, e foi gravado no verão passado, no Porto, com os atores brasileiros Miguel Falabella e Marisa Hort.

relações amorosas mais conservadoras e mais liberais e que tivesse alguma ligação à cultura portuguesa e brasileira. E tentar falar de temas fraturantes, como a imigração em Portugal, somos um país de imigrantes e temos de ter sensibilidade para acolher quem procura o nosso país para melhores condições de vida, disse. Apesar de já terem sido feitas várias versões do filme, só na Rezende acredita que o pecado bom em cima vai ter espectadores em Portugal. Diz que o que temos visto nos cinemas é que são as comédias que mais vendem e temos de reeducar o público. Quis fazer uma comédia com a essência em que houvesse uma justiça social, falasse de relações. Ninguém vai sair indiferente deste filme. Acho que podemos fazer filmes comerciais com qualidade e que passe uma mensagem. É isso que muitas vezes os produtores, distribuidores e afins não entendem cá, considerou. O Cado mora em cima, tem financiamento do Instituto do Cinema e do Audiovisual e do Incentivo Fiscal Cash Rebate, mas o apoio é maioritariamente privado, com o devido retorno das marcas em termos de visibilidade. Dou graças ao Ministério da Cultura, diz, por ter tido sensibilidade e ter alargado juridicamente a aplicação do conceito de mercenário cultural, mas mesmo assim acho que é importante haver outro tipo de benefícios para as empresas que apoiam o cinema português e a cultura em geral, que sejam mesmo benefícios fiscais, seja o que for, defendeu o produtor. Sobre os próximos projetos e depois da Revolução Sem Sangue, que foi visto por cerca de 21 mil espectadores, o de Pecado Mora em Cima, que se estreia na quinta-feira, a produtora está a preparar um próximo filme, que será uma adaptação do romance de Pão de Açúcar, de Afonso Reis Cabral. O romance aborda um caso verídico da morte de Gisberta Sales, mulher trans brasileira, depois de ter sido atacada por jovem entre os 12 e os 16 anos, em 2006, no Porto. Diz que eu sou advogada, além de ser produtora, e todos os filmes têm de ter um cunho social e de justiça muito grande. Já foi assim com a Revolução Sem Sangue. Aqui, em O Pecado Mora em Cima, é a questão da imigração e das relações. E Luz Gisberta quer seguir esse caminho, justificou Sónia Rezende.

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1: O Bispo de Setúbal manifesta solidariedade com o Papa Leão XIV. Municípios da Península de Setúbal preparam missão na Semana Europeia das Regiões e das Cidades. A Justiça arresta 27 milhões de euros ao empresário Gaspar Borges. José Luís Carneiro explica que o PS faz oposição ao governo, não ao país. O Chega marca eleições para a liderança para o dia 31 de outubro. No desporto, o Vitória de Setúbal empata em casa com o Real Massamá a um gol. Portugal conquista o 8º título do Mundialito. Futsal feminino, Portugal garante o Europeu 2027 com pleno de vitórias.
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1: O Bispo de Setúbal, o Cardeal Dom Américo Aguiar, manifestou no domingo 11 de outubro a sua profunda solidariedade e proximidade para com o Papa Leão XIV após o anúncio de que o Sumo Pontífice será submetido a uma cirurgia ao pulmão nos próximos dias. Dom Américo Aguiar enalteceu a forma simples e direta como o Papa comunicou a sua situação de saúde, sublinhando que a decisão de partilhar o diagnóstico com os fiéis mostra uma transparência extraordinária e reforça que o Papa é também um de nós, ao não esconder a sua fragilidade humana. Em nome de toda a comunidade sadina, o Bispo enviou uma palavra muito sentida, de carinho, amizade e compromisso de profunda oração pela rápida recuperação do Papa. A gestão de resíduos e a preparação de uma missão a Bruxelas tiveram um destaque na reunião do Conselho Intermunicipal da Comunidade Intermunicipal da Península de Setúbal, realizada no Forte de Albarquial, em Setúbal. O encontro da estrutura que reúne os 9 municípios da região abordou a participação da CIM na Semana Europeia das Regiões e das Cidades dedicada à política de coesão, ao desenvolvimento regional e urbano e à governação local na União Europeia. Sob o lema Regiões Fortes, Europa Forte, esta edição centra-se no impacto dos investimentos europeus na inovação rural e urbana e na partilha de soluções territoriais para responder aos desafios atuais. A gestão e o tratamento dos resíduos constituíram um outro dos principais temas da reunião, numa altura em que esta questão mobiliza os municípios da Península de Setúbal e assume particular relevância entre as prioridades da região. A Justiça arrestou 27 milhões de euros ao empresário Gaspar Borges. O Ministério Público quer que Gaspar Borges explique a origem do dinheiro que o Ministério considera património incongruente. A investigação do caso está a cargo da Polícia Judiciária. Gaspar Borges é um dos mais importantes construtores do país, dono da ABB e conhecido por fornecer betão para a casa de Luís Montenegro, em Espinho. O construtor tem agora tudo o que possui restado pela Justiça. Neste momento está sem acesso a contas bancárias, tanto dele como da mulher, e da empresa, e carros, e também as casas. Um total de bens que ultrapassa os 27 milhões de euros e que o Ministério Público de Vila Nova de Gaia é considerado património incongruente. A Polícia Judiciária do Porto investigou Gaspar Borges por um caso que envolve suspeitas de corrupção. A ocorrência envolve o Hospital de Gaia Espinho, em que a questão está um alegado suborno de 7.500 euros a um diretor de obras do hospital. Em causa não está o crime cometido, nem o montante, mas sim se o construtor consegue ou não justificar se os processos foram feitos de forma lícita. O Ministério Público refere que o arresto foi pedido não pelo montante dos mais de 7 mil euros, mas sim pelo facto das contas de Gaspar Borges não baterem certo. O empresário tem milhões de euros que a Justiça exige que sejam explicados. A acusação do Ministério Público tem a data de 22 de junho e deverá seguir para o julgamento já este ano. José Luís Carneiro anunciou que o Partido Socialista vai abster-se na votação do Orçamento de Estado para 2027, justificando a decisão com o princípio que o partido faz oposição ao Executivo em funções e não ao país. Durante a reunião da Comissão Nacional do PS em Lisboa, o secretário-geral socialista assumiu uma posição de responsabilidade institucional.
3: Desta vez tem muito que ver com a proposta que eu tenho para vos apresentar de abstenção em relação à proposta do Orçamento do Estado. As nossas convicções mais profundas levar-nos-iam mesmo para essa ideia do voto contra o orçamento. Mas nós não somos um partido qualquer. Nós fazemos oposição ao governo, mas nós não fazemos oposição a Portugal.
4: Crise política no meio de uma crise energética e social, nem pensar, repete o secretário-geral do PS.
3: Não podemos deixar o país sem governo e não podemos deixar o país sem um orçamento. Somos a única alternativa democrática, credível e de confiança para substituir este governo quando houver eleições.
1: O líder do PS admitiu abertamente que as suas convicções mais profundas e a análise económica do partido levariam a um voto contra, classificando o documento como um mau orçamento do Estado. Contudo, defendeu a abstenção para evitar deixar o país sem governo ou mergulhado numa crise política. Já André Ventura pede união ao Chega e promete que o partido vai governar Portugal em breve.
5: Eu não tenho dúvidas que nós vamos vencer nos próximos 3 anos. É por isso que me recandidato à presidência do partido, porque entendo e penso que vos posso unir a todos. Se queremos ganhar o país, antes temos que mostrar que temos um partido unido e pronto para governar.
1: O dirigente aproveitou também para atacar o entendimento político do PSD e o PS relativamente à viabilização do Orçamento do Estado. Reiterou que o partido deve continuar a ser a verdadeira força disruptiva contra o sistema político tradicional face ao agravamento do custo de vida em Portugal. O Conselho Nacional do Chega confirmou a marcação da próxima convenção do partido para os dias 20, 21 e 22 de novembro e a realização de eleições diretas para a liderança a 31 de outubro. O órgão máximo do partido, entre convenções, esteve reunido num hotel em Lisboa para confirmar a data da próxima convenção e analisar a posição do partido sobre a proposta de orçamento do Estado para o próximo ano. De acordo com fonte oficial do Chega, os conselheiros nacionais deram o aval à proposta da Direção Nacional de convocar o órgão máximo do partido para se reunir nos dias 20, 21 e 22 de novembro, ainda sem local anunciado. Esta será a 7ª Convenção Nacional do Chega em 7 anos de vida do partido. O atual líder, André Ventura, já tinha indicado por várias vezes que avançaria com uma recandidatura, intenção que voltou a confirmar. É presidente do partido desde a fundação em 2019. No futebol, Vitória de Setúbal empatou um golo com o Real Massamá no Estádio Bonfim, a jogo a contar para a 5ª jornada da Série 4 do Campeonato de Portugal. Carlos Djaló marcou para os Chadins logo aos 6 minutos, mas a equipa visitante respondeu aos 36 minutos através de uma grande penalidade convertida por Nader Butcher. Portugal conquistou no domingo o Mundialito de Futebol de Praia pela 8ª vez, depois de vencer o Paraguai por 11-8 na 3ª e última jornada de competição, beneficiando da vitória do Brasil sobre a Espanha por 8-5. A equipa das Quinas, que não vencia a competição desde 2019, reforçou o estatuto de segunda seleção mais titulada, com 8 triunfos atrás dos 15 do Brasil. O Mundialito voltou a ser disputado 3 anos depois, uma 26ª edição, em El Puerto de Santa Maria, em Espanha, no formato de campeonato, a uma volta, tendo Rubén Brilhante sido eleito o melhor jogador da competição. Portugal estreou-se com uma vitória por 7-5 frente ao Brasil, na sexta-feira, tendo perdido no sábado 5-4 frente à Espanha, campeã europeia, mas assegurou o primeiro lugar, com 6 pontos após vencer o Paraguai. O Brasil somou os mesmos 6 pontos de Portugal, mas com uma desvantagem no confronto direto e com a pior diferença de golos, e a Espanha terminou com 5 no terceiro posto, enquanto que o Paraguai não pontuou. Frente aos paraguaios, a equipa das Quinas, orientada por Bruno Torres, adiantou-se no marcador no primeiro período e chegou ao final do primeiro período em vantagem por 4-2, com golos de B. Martins, Léo Martins, Duarte Algarvio e André Lourenço, contra os tentos paraguaios apontados por Cantero e Michi Medina. No segundo período, a seleção paraguaia chegou a colocar-se em vantagem, com golos de Valentim, Alan Rodas, Nico Barreiro, mas a seleção nacional reagiu e fixou o parcial 9-6, impulsionada por mais 2 golos de Duarte Algarvio, que completou um hat-trick, e tentos de Rubén Brilhante, do guarda-redes Pedro Mano e de Fábio Costa. No terceiro período, Tim e um autogol de Alan Rodas confirmaram o triunfo português, apesar dos tentos paraguaios de Jovai e Valentim, fixando o resultado final em 11-8. A seleção portuguesa feminina de futsal qualificou-se também no domingo para o Europeu 2027, ao vencer a Finlândia por 3-0 em Oliveira de Azemães, na última jornada do Grupo 1 da Ronda de Elite. No pavilhão Dr. Salvador Machado, a formação orientada por Luís Conceição, à qual bastava empatar para assegurar o primeiro lugar, completou em pleno vitórias depois dos triunfos sobre os Países Baixos, 2-0, e da República Checa, por 5-0. Portugal assumiu o controle desde o barranco e ameaçou inaugurar o marcador aos 7 minutos, num remate à trave. A vantagem surgiu ao minuto seguinte, com Ana Oliveira a marcar após assistência de Helena Nunes. A superioridade portuguesa voltou a traduzir-se no marcador aos 15 minutos, quando Mariana Marques ampliou para o 2-0, resultado com que as duas seleções chegaram ao intervalo. Na segunda parte, a Finlândia elevou o nível e obrigou a guarda-redes portuguesa a destacar-se, mas a equipa das Quinas conseguiu controlar a reação adversária e preservar a vantagem. Nos minutos finais, a seleção nórdica apostou na guarda-redes avançada para procurar reduzir a diferença. Portugal aproveitou essa opção para fechar o resultado, com Ana Catarina, a guarda-redes lusa, a marcar o terceiro golo no último minuto com o remate de baliza a baliza. A seleção portuguesa, terceira do Europeu 2023 e finalista em 2019 e 2022, terminou a ronda de elite com 10 golos marcados, nenhum sofrido, assegurando a quarta participação consecutiva na fase final da competição, sempre vencida pela Espanha. O Europeu 2027 realiza-se em Osijek, na Croácia, de 14 a 21 de março, contando pela primeira vez com 8 seleções. O Instituto Português do Mar e da Atmosfera prevê para esta terça-feira céu pouco nublado ou limpo, apresentando temporariamente períodos de maior nebulosidade no litoral a norte do Cabo Mondego até ao meio da manhã. Nebulosidade poderá persistir em alguns locais na faixa costeira. Vento fraco, soprando por vezes moderado, de noroeste, no litoral oeste durante a tarde. Previsão de neblina ou nevoeiro matinal em alguns locais, em especial no litoral norte e centro. Há ainda previsto uma pequena subida da temperatura máxima nas regiões centro e sul.
2: 23 graus.
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0: às pálpebras e às unhas numa coleção disponível em Portugal, em exclusivo no Corte Inglês. Quem tem um Black Honey na carteira deverá certamente tê-lo conhecido quando começou a ficar absolutamente viral, devido às tendências que o TikTok é capaz de criar. Não é que a Clinique continua a apostar nesse fenómeno e a dar-lhe novas vidas? Então, a marca lançou uma máscara de pestanas, uma paleta de sombras e um verniz. Três novidades, com edição limitada, que levam o universo Black Honey para lá dos lábios. Antes de falarmos das novidades, vale a pena recuar ao início. O Black Honey nasceu em 1971, num pequeno pote de gloss. Segundo a Clinique, foi a textura semelhante a mel que inspirou o nome escolhido por Carol Phillips, uma das fundadoras da marca, em 1989. A primeira novidade a merecer atenção é a High Impact High Full Volume Máscara, na cor Black Honey, a máscara de pestanas de volume, que é uma alternativa ao preto habitual, dentro da família de tons profundos que dá identidade à coleção. Para as pálpebras, a All About Shadow, a edição limitada, que reúne quatro sombras complementares inspiradas no Black Honey, e nas unhas o protagonista é o Color Rich Nail Polish em Black Honey. Segundo o Instagram da Clinique Portugal, esta edição limitada está disponível em exclusivo no Corte Inglês, no mercado português.
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0: 19 horas, Setúbal.
1: Vitória de Setúbal empata em casa com o Real Massamá a um gol. Primeira Liga, o Rio Ave vence o Nacional por 3-2 na estreia de Vasco Seabra. O Benfica vence o Guimarães e regressa aos triunfos na Primeira Liga. O Arouca vence o Estrela da Amadora na estreia de Vítor Sérgio. O Académico de Viseu venceu o Estoril. O Bloco do Porto vence os Barreiros num jogo polémico. O Santa Clara vence em Rio Maior e alcança o pódio. O Sporting faz reviravolta e vence o Sporting Clube Braga por 3-1. Clássico do Dragão, a Federação Portuguesa de Futebol abre inquérito após queixa do Benfica. Proença diz que todos querem Ronaldo de volta à seleção em novembro. Portugal conquista o 8º título do Mundialito. O salto feminino Portugal garante o Europeu 2027 com pleno de vitórias. A seleção feminina de Portugal venceu a Irlanda do Norte por 4-0 na primeira mão do play-off. Vitória de Setúbal empatou um gol com o Real Massamá no Estádio Bonfim, a jogo a contar para a 5ª jornada da Série 4 do Campeonato de Portugal. Carlos Djaló marcou para os Chadins logo aos 6 minutos, mas a equipa visitante respondeu aos 36 minutos através de uma grande penalidade convertida por Nader Butcher. Primeira Liga. Vasco Seabra começou da melhor forma a sua passagem pelo comando técnico do Rio Ave. Apesar de ter ficado reduzido a 10 jogadores, a formação de Vila do Conde marcou por 2 vezes. Nessa condição, derrotou o Nacional por 3-2, num encontro marcado pela intensidade e pelas constantes mudanças no marcador. A equipa madeirense inaugurou o resultado aos 32 minutos, na sequência de um pontapé de canto, cobrado por Daniel Júnior. Francisco Gonçalves deu de cabeça para Niola Abdel, a que aproveitou a oportunidade para marcar o seu primeiro golo ao serviço nacional. A resposta do Rio Ave surgiu ainda antes do intervalo, aos 39 minutos, Miguel Patrício combinou com Blessi e obrigou Renato Maran a uma intervenção de elevado nível na recarga. Clemensen apareceu no sítio certo e restabeleceu a igualdade. Na segunda parte trouxe ainda mais emoção. Aos 54 minutos, João Tomé recebeu ordem de expulsão, deixando os vilacondenses em inferioridade numérica. Contudo, a desvantagem dos jogadores não impediu a equipa da casa de passar para a frente do marcador. Apenas 3 minutos depois, Clemensen assistiu Bezerra, que finalizou com um toque subtil por cima do guarda-redes adversário. A vantagem durou pouco. 2 minutos depois, Niol Abdel aproveitou uma falha no alívio da defesa rioavista para marcar pela segunda vez e devolver um empate ao encontro. A decisão chegou aos 72 minutos, quando Blessa converteu com sucesso uma grande penalidade, apontando o seu 3º gol na presente edição do campeonato e garantindo assim o triunfo do Rio Ave por 3-2. A estreia do novo treinador fica assim marcada por uma vitória importante, conquistada no jogo em que Rio Ave demonstrou capacidade de reação, mesmo depois de ficar reduzido a 10 elementos. No final, Alexandre Santos, treinador nacional da Madeira, na flash de entrevista da Sport TV, e após esta derrota, o técnico assumiu total responsabilidade pelo momento menos positivo da equipa. Alexandre Santos lamentou ainda alguma ingenuidade por parte da formação alvinegra e o facto da equipa não ter conseguido assegurar o resultado no jogo em que esteve a vencer, comprometendo o objetivo de pontuar em Vila do Conde.
2: Importa-me destacar a prestação. A prestação foi muito diferente daquela que foi nos últimos 2 jogos, principalmente no último jogo. Nós fizemos coletivamente um bom jogo, na minha opinião. É lógico que sofrer 3 golos nunca é bom, mas marcar 2 golos na casa do adversário e ter mais oportunidades do que o adversário e conseguir até fazermos aquilo que era obrigatório, que era empurrar o adversário contra, porque éramos mais, ou pelo menos éramos mais um jogador, acho que isso não nos dignifica suficientemente, porque saímos daqui com 0 pontos, mas demonstra que estamos no bom caminho. Agora, tivemos 2 golos sofridos completamente em contraciclo, contra aquilo que nós queríamos. Até no momento que acontece o 2º golo, é um momento em que nós acabamos por pressionar alto, quando a estratégia passava por pressionar um pouco mais baixo e mais compacto, e acabamos por sofrer um golo completamente no momento em que nós estamos a querer ir para a frente do resultado. Mas o adversário também teve mérito, conseguiu aproveitar os nossos erros novamente que fizemos e que determinaram golos, e neste caso o 3º, o penalti. Logo a seguir tivemos uma grande oportunidade que por milagre não entra. A verdade é que mais uma derrota, mas nós temos que levantar a cabeça e continuar neste rumo e manter este tipo de agressividade competitiva e ser competitivos para conseguir vir a vitória a qualquer momento.
1: Já o treinador do Rio Ave, Vasco Seabra, destacou a união e o caráter, bem como a dedicação dos seus jogadores, considerando que o resultado foi inteiramente merecido.
3: Foram 45 minutos com os 7 minutos de desconto, portanto praticamente 45 minutos a jogar com menos um. E isso é uma vitória extraordinária dos jogadores, ou seja, muito merecido para eles. Receberam-nos de forma fantástica, aceitaram as nossas ideias e quiseram ir atrás do nosso caminho. E é uma vitória muito importante porque o Rio Ave não ganhava em casa desde março, portanto é uma coisa que nós não queremos que volte a acontecer e portanto sentir este calor dos adeptos, este apoio dos adeptos, os adeptos estão ligados connosco, foi mesmo muito importante porque nós sofremos um golo, uma equipa que vem de um período e de um momento difícil, sofre um golo perfeitamente contra a corrente do jogo. E a verdade é que a reação dos nossos adeptos foi continuar a apoiar-nos e a cantar o nome do nosso clube e portanto isso demonstrou realmente uma ligação muito grande à equipa. A equipa respondeu também dessa forma e creio que nós defrontamos um adversário que quis muito ficar em espera e nós creio que fomos capazes de encontrar diversas vezes os espaços, nem sempre tão agressivos com bola quanto queremos ser, mas isso faz parte do processo, faz parte da lógica daquilo que temos que fazer e portanto é uma primeira vitória, nos dá esse ênfase e esse orgulho de querermos agarrar-nos a ela, sabendo que temos muita coisa para melhorar, mas ao mesmo tempo sabendo também que temos um grupo cheio de vontade de querer crescer e de se querer unir aos nossos adeptos e, como é óbvio, não podia deixar de o dizer, obviamente à nossa presidente que demonstrou uma vontade muito grande que eu pudesse estar aqui junto com eles para conseguirmos ter esta primeira vitória, portanto faria todo sentido falar dela neste primeiro dia.
1: Com este resultado, a equipa orientada por Vasco Seabra passa a somar 7 pontos e ocupou o 14º lugar da classificação. João Nacional mantém-se com 4 pontos na 16ª posição. O Benfica recebeu e venceu o Guimarães por 2-0, regressando aos resultados positivos na Liga Portugal Betclic e recuperando o 2º lugar da classificação com 19 pontos. A equipa encarnada entrou determinada a assumir o controle da partida e criou várias situações de perigo nos minutos iniciais. A superioridade acabou por se refletir no marcador aos 24 minutos, quando Pavlidis descobriu Dal com um passe em profundidade. O lateral apareceu isolado perante Olivier Zeke e finalizou com um toque subtil por cima do guarda-redes, colocando os anfitriões em vantagem. O resultado manteve-se até ao intervalo. No regresso aos balneários, o Guimarães procurou reagir, subiu as linhas e tentou aproximar-se com maior frequência da área benfiquista. Apesar da pressão dos vimarenenses, o Benfica continuou a encontrar espaços para criar perigo. A Xavier e a Prestiani estiveram perto de aumentar a diferença, mas foi Sudakov quem acabou por confirmar o triunfo. Depois de receber um passe do camisola 30 do médio ucraniano, voltou a marcar e restabeleceu o resultado final em 2-0. Já na sala de imprensa, Marco Silva, treinador do Benfica, analisou este triunfo sobre o Guimarães e destaca a falta de ocasiões de gol criadas pelos vimaranenses durante todo o encontro.
4: Uma vitória justíssima, uma vitória da única equipa que criou realmente oportunidades para ganhar e da equipa que fez mais para ganhar também, como nos competia, como era a nossa obrigação. Voltando a jogar após longo tempo na Luz novamente, a começar por agradecer também aos nossos adeptos, mais uma vez mais de 60 mil na Luz, com um apoio constante à equipa. Em relação à vitória, uma entrada muito forte nossa, os primeiros 30 minutos foram de grande qualidade, muita dinâmica, muitas e boas oportunidades para praticamente resolver o jogo naqueles primeiros 30 minutos, essa é que é a realidade, oportunidades flagrantes, algumas só com o guarda-redes pela frente, e porque fomos capazes de criar. Esperávamos algo do Vitória, ou fazer uma linha de 5, ou baixar um dos médios, e foi o que fizeram, praticamente a marcar o Prestiani o campo todo, com o jogador a marcar o Prestiani, praticamente marcação individual, mas a realidade é que mesmo dessa forma, nós na primeira meia hora fomos capazes sempre de criar muito boas dinâmicas, quer na esquerda, quer na direita, encontrarmos o Pavlidis muitas vezes para fazer a bola chegar ao João e depois dali conseguirmos ligar e por isso mesmo fomos melhores, criámos oportunidades, praticamente não permitimos nada ao nosso adversário ou mesmo aproximações. Lembro-me de um desvio ao primeiro poste do ponta de lança, mas nem a bola nem sequer chegou a ser enquadrada na baliza. Nos últimos 15 minutos já começámos a perder aquilo que nos tinha... onde tínhamos sido capazes de controlar o jogo sempre, levar a bola para o nosso último terço, para meio campo ofensivo e não tomar decisões erradas e não perder bolas fáceis. Acima de tudo, nós perdemos, não estou a dizer que perdemos o controle do jogo, mas perdemos aquilo que tinha sido a nossa grande arma de ter a bola sempre no meio campo ofensivo, porque começámos a tomar decisões que não eram as melhores em muitos momentos e por isso mesmo perdemos algum controle e não fomos tão acutilantes como tínhamos sido naquela meia hora. Acontece, nós marcando um ou dois gols naquele momento, praticamente tiramos o acreditar ao nosso adversário, como deverias ter feito, não o fizemos, com um zero há sempre o acreditar. E a segunda parte foi diferente, perdemos muitas bolas sem razão, não havia razão para perdermos tantas bolas, o Vitória não mudou absolutamente nada na sua pressão. Tínhamos sempre um dos médios como jogador livre, e era o que tínhamos de fazer, ir encontrar sempre aquele jogador livre. Tínhamos sempre 3 contra 2 no corredor central, e era o que tínhamos feito. Fizemos bem na primeira parte, deixámos de o fazer muitas vezes na segunda, e por isso mesmo começámos a alterar com a entrada do Fred aqui e do Cláudio para nos dar um pouco mais de qualidade com bola ao Cláudio. Nós sabemos que o Leandro nos dá isso também, mas é um jogador depois mais de chegada de uma segunda linha à área, onde é muito forte. Queríamos ficar um pouco mais posicionais com o Frederic e com o Cláudio, acabaram por ter um bom impacto, mas depois com o desconforto do Bá, tivemos que alterar novamente aquilo que tinha sido o meu pensamento para aquele momento, e tivemos que mudar, acabar o jogo com o João, com o Sudakov e com o Cláudio num triângulo do meio campo. Sudakov acabou por ter um impacto com o gol que fez, importante para ele, importante para a equipa, mas muito importante para ele. Basicamente, a segunda parte não foi ao nível que nós podemos fazer e devemos, porque temos qualidade para fazer, controlar o jogo com bola, não permitimos tanta posse ao nosso adversário, mas a realidade é que o Vitória não tem uma oportunidade, se podemos considerar num cruzamento do corredor lateral, que é um cruzamento e a bola acaba por bater no posto, o resto não tem um único remate enquadrado. Portanto, ganharmos neste regresso do campeonato, na Luz, sem sofrer golos, ainda mais importante, e praticamente sem conceder uma única oportunidade ao adversário, e repito, com meia hora na primeira parte, no começo do jogo, de grande nível, depois podemos e devemos fazer melhor.
1: Já Tiago Margarido, técnico do Guimarães, abordou a posição dos guimarenses na tabela classificativa após a derrota diante deste Benfica.
5: Logicamente que estamos preocupados por ter 5 pontos à 8ª jornada, como disse, e muito bem, mas também a qualidade do jogo que apresentamos até então nos dá garantias que o futuro vai ser risonho. Portanto, não sei se teve a oportunidade de analisar os nossos jogos. Há muitos jogos que fomos superiores e merecemos ter mais pontos a este momento. A verdade é que não temos e estamos a trabalhar para ter. A nossa intenção para este jogo, perante a análise que nós fizemos do Benfica, era baixar 2 jogadores entre linhas, neste caso seria, ou foi, o Samu e o Iaco, para fazer com que os centrais do Benfica saíssem à frente, porque defendem muito em referência individual, para depois, através de apoios frontais, conseguimos explorar as costas, com movimentos de rupturas dos nossos extremos, tanto o Miguel como o do Gonçalo. A intenção foi essa. Acho que na segunda parte isso foi extremamente visível, e estávamos a criar dificuldade ao Benfica com essa ligação. A verdade é que o Iaco teve limitado nestas semanas de paragem e estava limitado ao tempo, e houve um momento em que tivemos que o tirar por uma questão de gestão física para não se voltar a lesionar, mas era essa a intenção que tínhamos para com ele, ser uma primeira referência de apoio para atrair os centrais do Benfica e depois exploramos as costas com a profundidade tanto do Miguel como do Camará.
1: Com estes 3 pontos, o conjunto orientado por Marcos Silva chega aos 9 pontos, regressa ao segundo posto, joga em Marés, orientado por Tiago Margarido, continua no 15º lugar com 5 pontos e procura inverter o início difícil da temporada. O Arouca venceu na recepção ao Estrela da Amadora por 1-0 com um golo madrugador de Barbero na 8ª jornada da Primeira Liga, no jogo de estreia de Vítor Severino no Banco dos Lobos. O avançado espanhol marcou o único golo de cabeça aos 5 minutos no jogo em que o Arouca sofreu e acabou por ser feliz, sobretudo nos descontos do primeiro tempo, quando Stoica desperdiçou uma grande penalidade. Com este resultado, o Arouca assegurou o 5º lugar, com os mesmos 14 pontos do Académico de Viseu, enquanto o Estrela da Amadora é momentaneamente 9º com 10. Na estreia de Vítor Severino como treinador principal, depois de substituir Vasco Seabra durante a pausa para as seleções, o Arouca apresentou apenas uma novidade no 11. González rendeu Mateo Flores. Do lado do Estrela, Pepa também mexeu apenas uma peça na equipa inicial, devolvendo a Luan Patrick ao extra defesa por troca com o Bernardo Chapo. As duas equipas ainda procuravam ajustar-se uma à outra quando o Arouca se adiantou no marcador. Aos 5 minutos, Barbero voltou a fazer valer os seus atributos na área, antecipando-se de cabeça ao marcador direto na sequência de um cruzamento de Joara pela esquerda. O gol alterou a tendência do encontro. Mais recuados, os Lobos procuraram explorar as saídas rápidas, enquanto que o Estrela assumiu o controle da posse, embora sem conseguir, numa primeira fase, aproximar-se com o perigo da baliza da Rubarena. A perente tranquilidade do Arouca sem bola, aliada à facilidade com que conseguia escapar à pressão adversária, começou, porém, a ser posta à prova pela velocidade dos alas do Estrela, bem servidos por Doé. Stoica acertou nas malhas atrás, aos 40 minutos, antes do vídeo-árbitro confirmar a posição irregular por 1 centímetro no ataque do Estrela, anulado o remate de Rafa Soares, que daria o empate. Nos descontos, o Estrela beneficiou de uma grande penalidade por mão de Javi Sanchez, na área de Stoica, acertou o ferro, desperdiçando a merecida igualdade. O Estrela continuou a tentar o empate no segundo tempo, mas sem criar perigo para a Rubarena, pertencendo mesmo aos locais a melhor oportunidade. Aos 76 minutos, Nadine, isolado, Rukavina permitiu a intervenção de Leo Link num final de encontro controlado pelos locais. Vítor Seferino, na flash da Sport TV, ressalvou que a exibição não foi perfeita e destacou o orgulho dos seus pilos.
6: Terminar uma semana como esta com uma vitória foi o culminar de uma semana fantástica no clube onde fui muito bem recebido, um grupo de trabalho que quer muito crescer, evoluir, otimizar o seu jogo, que interpretou muito bem aquilo que era o plano do jogo de hoje, contra uma equipa que faz muitos golos, também sofre muitos, mas faz muitos golos. Conseguimos anular isso e vencer, portanto, sim, em termos de resultado não podia ser melhor. Muito satisfeito, mas obviamente, conversa que todos os treinadores têm, mas foco total naquilo que temos que melhorar no jogo, mas foi um jogo bem conseguido, estou muito satisfeito. Foco total naquilo que é uma competição diferente desta, uma competição eliminar, um jogo que vai ser obviamente muito difícil, um plano de jogo diferente, uma estratégia relativamente àquilo que são os pontos fortes do adversário, tal como fizemos hoje, diferente. Queremos pensar em cada jogo como um fato feito à medida, e foi essa a mensagem que eu passei aos jogadores. Dentro daquilo que é a nossa identidade e que vamos fazer crescer, vai haver uma abordagem específica para cada jogo. E essa é a minha maior satisfação hoje. Eles interpretaram muito bem. Podíamos não ter ganho, eu diria o mesmo, porque os jogadores dedicaram-se mesmo muito àquilo que era a chave, digamos assim. Nunca adivinhamos se ganhamos ou perdemos, mas sabíamos que se jogássemos desta forma, principalmente no momento defensivo, iríamos ter mais, a probabilidade de ganhar iria aumentar. Foi assim, portanto, satisfação enorme. E olhando agora para o jogo da taça, primeiro descansar amanhã, aproveitar a minha primeira vitória também como treinador principal e depois começar a pensar no Bolonense.
1: Já Pepa lamentou a ineficácia do Estrela da Amadora. Na flash, o treinador dos tricolores não criticou a construção dos seus pupilos, mas ansiava um desfecho diferente.
7: Vamos no balneário para... Até em termos de comparação com aquilo que aconteceu no último jogo, que isso sim não é o Estrela, isso sim não é a nossa equipa, no último jogo, com o Académico.
8: Com o Académico.
7: Exatamente. Porque eu digo muitas vezes, o futebol é fértil em atos, vitórias, derrotas, a justiça vale o que vale no futebol, é marcar mais golos que o adversário. E nós hoje saímos daqui com o sentimento que tudo fizemos, voltamos a ter qualidade, criatividade, coragem para jogar. Fomos infelizes em algumas situações e esta conversa até é mais para canalizar a própria energia da equipa, nós não ficarmos frustrados, porque é uma equipa muito jovem, e cabe-me a mim também ajudá-los muito nestes momentos de, não é de frustração, mas mantermos o foco e a energia naquilo que nós controlamos, que é continuar à procura do resultado dentro do jogo. E isso aconteceu, houve ali uns pormenorzitos que temos que melhorar, que, para não perdermos energia com coisas que não controlamos, porque isso acaba por desconcentrar um pouco a equipa. A verdade é que nós acabamos por, uma coisa é dominar o jogo, outra coisa é controlar, e não controlamos tão bem na segunda parte, demos algumas situações, algum espaço para transições, mas é normal, o Baruca baixou, mas na primeira tivemos muitas situações para fazer gol. Lembro-me de cabeceamentos, uma bola a atravessar a linha ali próximo já na pequena área, questões também por centímetros, mas aí está, é futebol. Ficava preocupado era se não criássemos, se não tivéssemos esta dinâmica, se não tivéssemos coragem para jogar. Agora é sempre mais difícil, não é? Quando entramos aos 5 minutos, salvo erro, já estamos a perder, mas pronto, é continuar a tentar melhorar essa situação. É algo que tem acontecido com muita frequência e é algo que temos que ser muito mais pragmáticos no início dos jogos, mas a equipa, mais uma vez, teve um comportamento muito bom em termos de dinâmica de jogo e sentimos que merecíamos mais, mas o futebol é isto mesmo.
1: Com este triunfo, a Arouca passou a contabilizar 14 pontos, igualando o Académico no 5º lugar da classificação. Já o Estrela Amadora mantém-se na 9ª posição com 10 pontos. O Académico de Viseu venceu o Estoril no estádio de Fontelo no passado sábado e somou a 4ª vitória consecutiva na Liga. A longa paragem do campeonato não interrompeu o sonho da equipa da casa e, por outro lado, também não serviu para atenuar o pesadelo da equipa de Vasco Matos, que, ao fim de 8 jogos, continua sem conseguir vencer na Liga 26-27. O jogo começou com um ritmo baixo, mas com um claro ascendente da equipa da casa à medida que os minutos corriam. O Académico era rápido na reação à perda, com o recurso a muitas faltas. À passagem da meia hora já tinha feito 10 contra 2 do Estoril, enquanto os candeirinhos eram bem mais macios. Foi já sem a grande surpresa a que Caraman abriu o marcador ao minuto 29. É mais um lance que recebeu uma bola no corredor central. Sem oposições para frente, o médio turco disparou forte com o pé esquerdo, sem hipótese para Joel Robles. Um bom golo a materializar o cada vez mais evidente ascendente da equipa da casa. Um controle que se manteve até o intervalo. O Académico dominou o jogo e até podia ter ampliado a vantagem. Vasco Matos procurou resolver a evidente lacuna no meio-campo do Estoril com a entrada do internacional bósnio e o Estoril passou a ter definitivamente mais bola, mas era, de alguma forma, uma posse consentida pelo Académico com linhas mais recuadas. Com um bloco bem mais equilibrado, o Estoril acabou mesmo por chegar ao empate aos 57 minutos, num segundo remate de Rafik Kitan, depois de Everton ter defendido um primeiro de Omerovic. Um empate que moralizou a equipa de Vasco Matos e que aproveitou o embalo para continuar a carregar sobre a baliza de Everton e a reviravolta no marcador desta à vista no remate de Alexis Matin, mas que foi ao poste e ainda bateu nas costas do guarda-redes do Académico antes de sair para fora. O Académico voltou a crescer no jogo, mas agora tinha pela frente o Estoril bem mais equilibrado nas transições e a sair com mais critério. O jogo encaminhou-se de forma acelerada para o final e quando parecia que ia acabar com um empate, a bola chegou aos pés de Messagan, o alemão disparou com o pé esquerdo, levantando então em uníssono as bancadas do Fontelo. No final da partida, na Flash Interview da Sport TV, a análise feita do técnico Bruno Ribeiro, do Académico de Viseu.
8: Acho que fizemos uma primeira parte muito equilibrada, muito interessante, acho que criamos várias oportunidades. Acho que o jogo foi pena ali, não tenho noção do tempo, se foram 15, 20 minutos. No início da segunda parte fomos surpreendidos pela alteração de estrutura do Estoril Praia. E fui lento, não queria estar a fazer substituições sem ter a real noção do que era preciso fazer e estive ali a tentar perceber, levou um bocadinho de tempo e nesse período acabámos por sofrer um golo, mas felizmente os jogadores a seguir conseguimos com as substituições acertar realmente o que era necessário em termos defensivos e a partir desse momento voltamos a assumir o controle do jogo, acho que criamos várias oportunidades de golo, acho que acaba por ser uma vitória merecida. O jogo acho que estava bem preparado, honestamente. Até pelo historial do Vasco como treinador, sabia que se sente confortável com esta estrutura. Preparámo-la bem, mas depois ao intervalo acabou por nos surpreender e aí com a subida do Tsongui baralhou-nos um bocadinho em termos de marcações, de referências. E como eu disse, foi pena, acabei por perder demasiado tempo na compreensão, mas felizmente fomos a tempo de corrigir e de ganhar os 3 pontos.
1: Do outro lado morava o desalento por parte de Vasco Matos, o treinador do Estoril Praia.
9: Uma entrada boa no jogo, a equipa fez um jogo competente, com oportunidades, iniciamos o jogo com 3, 4 oportunidades, depois sofremos o gol daquela maneira, abalou-nos um pouco. Na segunda parte fizemos as alterações que achávamos que devíamos fazer, porque também temos o plano B preparado e aí nós entramos muito fortes no jogo, fizemos um gol, tivemos outras mais 2 situações para fazer, não concretizámos, depois acabámos por sofrer o gol. É um momento difícil para todos, mas a equipa tem que dar a volta ao clube também, momento de reflexão. Obviamente não estamos contentes, mas estamos cá para trabalhar e para dar a volta à situação. A equipa entrou um pouco em fadiga, tentámos alterar, o Académico também cresceu no jogo, mas mesmo assim a equipa manteve-se equilibrada. É um momento difícil, acabamos sempre por ser penalizados aqui por um ou outro lance, e é como eu digo, é um momento difícil, mas os jogadores e a equipa têm que levantar a cabeça, porque há mais, muito mais campeonato e ainda há muito tempo para dar a volta à situação. Agora é um momento importante e reflexão para toda a estrutura também e para perceber o que é que está mal no clube, se calhar.
1: O resultado do Académico Viseu soma 14 pontos, enquanto que o Estoril Praia se mantém em crise na última posição com apenas 2 pontos. O Futebol Clube do Porto venceu no sábado o Marítimo por 2-1 no Funchal, no arquipélago da Madeira, num duelo relativo à 8ª jornada da Primeira Liga. Na primeira parte, a equipa da casa até se colocou em vantagem com um tento de Gabor aos 15 minutos. Ao cair do pano, do primeiro tempo, Vítor Fahold, aos 42 minutos, empatou as contas para o Futebol Clube do Porto. Na segunda parte, os Suzy Brancos lutaram pela chegada ao triunfo e a verdade é que conseguiram, com um tento de Oscar Piotrzewski aos 86 minutos, salvo por 1 centímetro. O jogo ficou ainda marcado pela lesão de William Gomes, do lado da turma da Invicta, que saiu de maca após torcer um pé. No final da partida, o treinador de Futebol do Porto, Francisco Farioli, estava naturalmente satisfeito com o triunfo e a soma dos 3 pontos. Já o treinador de Marítimo, Van der Gag, na flash da Sport TV, disse que o campo estava inclinado numa alusão à arbitragem simpática para o Futebol Clube do Porto.
10: Em primeiro lugar, apesar de derrota, a minha equipa está de parabéns, sempre a apoiar a equipa. Eu acho que nós fizemos uma primeira parte muito bem conseguido. Claro que o Porto com mais posse de bola, mas nós sempre, quando nós tivemos a bola, a tentar jogar, criámos oportunidades, marcámos o primeiro golo. O Porto também ia pressionar mais e infelizmente sofremos o golo antes do intervalo, mas acho que eu não podia até dizer nada mal da minha equipa de primeira parte, porque nós fizemos tudo o que nós combinámos. Toda a gente sabia o valor do Porto, por isso nesse aspecto foi bom. Segunda parte, Porto mais pressionante, mais acima do último terço da nossa parte, mas depois tinha paragem, acho que deu bem à minha equipa e pronto. E depois, nunca sabia que o campo era tão inclinado aqui nos baralhos. A equipa dentro do balneário ficou mesmo muito triste e, mais uma vez, quer dizer que nós fizemos

0: Celso, aos 90 mais 2 minutos, marcou o gol da vitória dos açorianos, que alcançaram o pódio da Primeira Liga. No final da partida, o treinador de Santa Clara, Petit, estava satisfeito num jogo em que a sua equipa foi feliz, como recordou na Flash, entrevista da Sport TV.
1: Em primeiro lugar, dar os parabéns aos nossos jogadores, aos nossos adeptos e, sobretudo, aqui ao João Sobral, o nosso diretor de comunicação, com este um dia triste. Esta vitória também é para ele e para a sua família, pelo falecimento da sua avó. É fruto do nosso trabalho, todos fazem parte desta família, deste grupo. Foi um jogo difícil, muito difícil, 3 semanas sem competir, numa viagem um pouco atribulada, por chegarmos às 3 e tal da manhã ao hotel, depois mais uma viagem de Lisboa para cá, para Rio Maior, mais 1 hora. Foi um jogo equilibrado, não muito bem jogado, com oportunidades de ambas as partes, e acabámos por ser felizes, fruto do nosso trabalho, daquilo que eles têm vindo a acreditar.
0: Também na flash da Sport TV, o técnico adjunto Casa Pia, Alexandre Santana, considerou que a sua formação merecia o empate.
2: Um jogo onde as duas equipas conseguiram perceber muito bem uma à outra, que tentaram anular-se uma à outra e conseguiram. Uma primeira parte onde nós controlámos o jogo todo, o nosso guarda-redes não tem uma defesa, sentimos um controle muito grande, tirando a profundidade da equipa do Santa Clara, que é uma arma que eles têm bastante forte, e conseguindo explorar muito bem aqueles pontos débeis que eles tinham. A segunda parte, após a expulsão, foi mais o coração e a garra e a entreajuda, e aí tivemos também em alto. Pena que no detalhe, a terminar o jogo, numa bola parada, onde a bola ainda desvia, acabamos por sofrer o gol.
0: Quanto às feitas, o Santa Clara subiu ao 3º lugar, com os mesmos 18 pontos que o Sporting, depois de ter vencido pela primeira vez o Casa Pia, que jogou quase toda a segunda parte em inferioridade numérica devido à expulsão de David Sousa aos 49 minutos, voltou às derrotas, mantendo-se o 17º e penúltimo lugar, com apenas 4 pontos. O Sporting venceu na sexta-feira o Braga por 3-1 no Estádio Municipal de Braga, em jogo a contar para a 8ª jornada da Primeira Liga. A primeira parte ficou marcada pelo equilíbrio e pela falta de oportunidades. Num jogo muito disputado, ambas as equipas procuraram controlar o ritmo, mas revelaram pouca ousadia no ataque. Mas aos 23 minutos, Anderson ainda tossou na barra, no lance em que a bola sofreu um desvio dentro da área. Foi a melhor ocasião dos Leões nos primeiros 45 minutos. Já o Braga acabou por ser a equipa mais perigosa na primeira parte. Gabriel Silva esteve perto de aproveitar uma desatenção de Fresneda, numa bola em profundidade, mas o defesa espanhol conseguiu corrigir o erro a tempo. O primeiro gol surgiu aos 41 minutos. O Sembazic arrematou forte e rasteiro de fora da área, a bola bateu no poste direito e ressaltou em Rui Silva, acabando por entrar na baliza. O guarda-redes do Sporting marcou assim na própria baliza, colocando os bracarenses em vantagem. A equipa da casa chegou ao intervalo a vencer por 1-0, mas o cenário mudou no regresso dos balneários. O jogo abriu e o Braga esteve perto de ampliar a vantagem logo nos primeiros 5 minutos da segunda parte, através de 2 jogadas ensaiadas. A defesa leonina resistiu e manteve a equipa na discussão do resultado. Depois de mais uma oportunidade desperdiçada para cada lado, Rui Borges mexeu na equipa, lançando Max Araújo, Soares e Salazar. As alterações deram um maior controle do jogo ao Sporting, que viria a dar a volta ao marcador em apenas 5 minutos. Aos 66, Iracunda protagonizou uma bela jogada pela esquerda e cruzou para Luís Soares, que de cabeça fez o empate. O avançado colombiano chegou ao 7º gol no campeonato e marcou pelo 7º jogo consecutivo ao serviço dos Leões. 5 minutos depois, surgiu a reviravolta. Salazar arrancou para a direita e cruzou para a área, mas a bola desviou em Bernardo Fontes e acabou dentro da própria baliza. Estava feito então 1-2 com o segundo autogol de um guarda-redes no encontro, um cenário inédito na Primeira Liga. O Sporting não ficou por aqui. Salazar confirmou o triunfo de Unino com um 3º golo aos 81 minutos. O uruguaio voltou a arrancar pela direita, aproveitando o desequilíbrio defensivo do Braga, antes de enfrentar Vítor Carvalho e rematar forte de fora da área e fazer 1-3. O médio acabou por ser lesionado depois de marcar a antiga equipa com suspeitas de um problema muscular na coxa esquerda. Até ao apito final, o Braga ainda procurou reduzir a desvantagem, mas sem sucesso. Já na sala de imprensa, Rui Borges, treinador do Sporting, analisou a vitória. O técnico leonino considerou o resultado ao intervalo que era injusto, destacando a audácia dos Leões.
3: Uma primeira parte algo equilibrada até. Mas dentro desse equilíbrio, acho que tivemos várias situações para poder fazer golo. Não fizemos. Muita demora na finalização, más decisões, mas algumas boas aproximações perto da baliza do Braga. O Braga acaba por ter, penso que 2 remates e num deles acaba por fazer golo, acaba por ser feliz no golo. Acho que acabava por ser um resultado bastante injusto ao intervalo, na minha perspectiva, daquilo que tinha sido o jogo. Acho que a haver alguém a ganhar que tinha sido o Sporting nessa primeira parte, apesar do equilíbrio, penso que ao longo desses primeiros 45 minutos, uma segunda parte onde entra

0: entramos mal os primeiros 5 minutos, 5-10 minutos, não entramos muito bem. O Braga tem duas situações de golo perto da nossa baliza, claras, duas situações de perigo. E depois disso, sim, crescemos, melhorámos, aumentámos a intensidade dos duelos, aumentámos a intensidade de encurtamentos. Tentámos sempre desde o início, na primeira parte, em alguns momentos até poderíamos ter sido mais pressionantes, não fomos. Na segunda parte, fomos também, por estarmos a perder, fomos ainda mais pressionantes. Tentámos que o Braga não tivesse posses muito longas, sabíamos naquilo que eles são fortes, apesar de às vezes ser uma posse que não é muito objetiva, mas é uma posse que massa o adversário, que tira momentos de pressão do adversário. E então nós sabíamos que para ganhar aqui tínhamos que ser audazes, tínhamos que ser competitivos, tínhamos de ter muita capacidade física e mental para acompanhar os jogadores, porque tem muita mobilidade, e fomos capazes na segunda parte. Acho que acabámos por a qualidade individual e coletiva chegar à vitória.
1: Rui Borges afirmou que os Minhotos nunca foram uma equipa mandona.
0: Uma vitória, não olho para a parte de... Eu não me foco só na parte da reviravolta, foco-me naquilo que nós não fomos tão bons na primeira parte, naquilo que melhorámos na segunda. Fomos mais intensos, mais competitivos, mais fortes em duelos, mais rápidos em cortar portador da bola, ganhámos mais bolas nessa capacidade. Uma primeira parte que aqui ou ali poderíamos ter sido mais audazes ainda de pressionar, hesitámos, deixámos o Braga crescer ali um bocadinho mais para o nosso meio campo, mas mesmo dentro disso o Braga nunca foi, como é que eu vou dizer, uma equipa mandona sobre o Sporting, a meu ver. Por isso, não vou focar, vou focar naquilo que nós fomos capazes perante aquilo que era a estratégia defensiva e ofensiva, que fomos conseguindo aqui ou ali fazer melhor as coisas, e pensar já no próximo jogo, porque a estratégia é diferente, adversário é diferente, coisas diferentes, não fugindo daquilo que somos enquanto equipa. Volto a dizer, feliz acima de tudo pelo compromisso e pela entrega da equipa naquilo que tinha que fazer, às vezes melhor, outras vezes não tão bem, mas faz parte, perante uma grande equipa que

0: equipo, de cara a la segunda parte, consiguió ajustar algunas cosas en nuestra salida que nos permitieron tener esos primeros 10, 12 minutos donde estamos cerca de incrementar la ventaja. Y obviamente sabías que en tu presión alta siempre asumes unos riesgos, pero que siempre consideramos que nos acercan más a poner en dificultades al equipo rival, a provocar recuperaciones en campo rival que después tienes que ser capaz de concretizar en ocasión de gol o en proximidad a área rival. Y que cuando hay un error o hay una situación en la que pierdes un duelo o una segunda bola, es verdad que quedas algo expuesto, ¿no? Y es verdad que hoy, pues eso nos penalizó bastante.
1: Com este resultado, o Sporting conquista a primeira vitória em Braga, sob o comando do Rui Borges, e chega assim aos 18 pontos da tabela classificativa. Já o Braga desce ao 7º lugar. As duas equipas regressam agora às competições europeias. O Sporting recebe o Lens na terça-feira, enquanto que o Braga defronta o Copenhagen. O Conselho de Disciplina da Federação Portuguesa de Futebol comunicou na sexta-feira a abertura de um processo de inquérito na sequência das queixas apresentadas pelo Benfica após o clássico da 7ª jornada. De acordo com o jornal A Bola, os encarnados formalizaram a participação contra Samu por alegadamente ter atingido Alexandre Bá com um murro nas costas já nos minutos finais do encontro. O lance ocorreu aos 90+3, tendo o defesa dinamarquês sido advertido com cartão amarelo. Segundo o jornal O Jogo, a participação apresentada pela SAD benfiquista inclui outros 3 pontos. O Benfica pede um castigo para Gabi Veiga por alegadamente ter arremessado uma garrafa na direção ao banco encarnado e denuncia o comportamento de elementos do banco portista, nomeadamente de um roupeiro a quem atribui gestos ofensivos dirigidos aos representantes do Clube da Luz. Os encarnados contestam ainda a utilização de música e animação que consideram provocatórias e desrespeitosas para com os seus adeptos, defendendo que a situação poderá justificar a interdição do Estádio do Dragão. Por último, o Benfica questiona a licitude da captação e a legalidade da divulgação pelo Porto Canal de imagens do Banco Encarnado, levantando a possibilidade de terem sido indevidamente tornadas públicas. A abertura de um inquérito não significa por si só que tenham sido comprovadas infrações ou que venham a ser aplicados castigos. O processo foi remetido na quinta-feira à Comissão de Instrutores da Liga Portugal para análise. O presidente da Federação Portuguesa de Futebol, Pedro Proença, afirmou no sábado que todas as partes querem o regresso de Cristiano Ronaldo à seleção em novembro, remetendo uma eventual sanção para o Conselho de Disciplina.
2: Não vou falar sobre, nem sobre as declarações do seu selecionador nacional, nem sobre o comunicado do capitão, nem sobre qualquer comentário feito pelos jogadores, que eu acho que tem muito mais em comum do que aquilo que diverge, aquilo que é comum. Primeiro, a grande vontade de Portugal ganhar a Liga das Nações, e isso é fundamental, é uma época, nós somos campeões em título, neste momento queremos revalidar este título, e portanto há uma vontade coletiva em relação a esse propósito. Depois, a vontade de todos, desta família, destes 25 jogadores que iniciaram o estágio todos em conjunto, de voltarem todos a estarem juntos novamente. E esperemos que isso seja já no próximo estágio. Portanto, ultrapassadas aquelas que foram as divergências e que eu tive o cuidado de adjetivar como um mal-entendido, é evidente que temos que aprender com aquilo que foi o processo daquilo que se passou e, neste momento, a vontade, a serenidade, o apelo a esta tranquilidade e à vontade de nós termos connosco aquele que foi até hoje o melhor jogador português de todos os tempos, atrevo-me a dizer, com mais de 2 décadas dedicadas à Federação Portuguesa de Futebol, à seleção, espaço onde ele gosta muito de estar e, portanto, o Presidente da Federação, com toda a tranquilidade, irá criar todas as condições para que isto aconteça.
3: Meus amigos,
2: Bem, com certeza que isso dependerá só do próprio Conselho de Disciplina, que é um órgão autónomo, que fará o seu trabalho. E volto-vos a dizer, desde a nossa última vitória, neste momento aquilo que estamos a fazer, com toda a tranquilidade, é preparar o próximo estágio, aonde contamos com os 25 jogadores, assim haja essas condições desportivas, e portanto, a Federação Portuguesa de Futebol, o seu presidente, neste momento, dentro deste espírito de tranquilidade, e falando com todas as partes, já tendo elas demonstrado publicamente aquilo que é a sua vontade, temos novamente o capitão connosco, há uma vontade expressa por todos e isto junta Federação, Presidente da Federação, Selecionador Nacional, Capitão, jogadores, todos, sem exceção, queremos estar juntos novamente em novembro. Muito obrigado.
1: Recorde-se, Ronaldo saiu do relvado sem se juntar aos companheiros de seleção nos agradecimentos aos adeptos lusos e em 30 de setembro, na sequência da conferência de imprensa de Jesus, da divisão do jogo com a Dinamarca, desertou da seleção. Portugal conquistou no domingo o Mundial.

Elite Futebol de Praia pela 8ª vez, depois de vencer o Paraguai por 11-8 na 3ª e última jornada da competição, beneficiando da vitória do Brasil sobre a Espanha por 8-5. A equipa das Quinas, que não vencia a competição desde 2019, reforçou o estatuto de segunda seleção mais titulada, com 8 triunfos atrás dos 15 do Brasil. O Mundo Elite voltou a ser disputado 3 anos depois, uma 26ª edição, em El Puerto de Santa Maria, em Espanha, no formato de campeonato, a uma volta, tendo Ruben Brilhante sido eleito o melhor jogador da competição. Portugal estreou-se com uma vitória por 7-5 frente ao Brasil, na sexta-feira, tendo perdido no sábado 5-4 frente à Espanha, campeã europeia, mas assegurou o primeiro lugar, com 6 pontos após vencer o Paraguai. O Brasil somou os mesmos 6 pontos de Portugal, mas com uma desvantagem no confronto direto e com a pior diferença de golos, e a Espanha terminou com 5 no terceiro posto, enquanto que o Paraguai não pontuou. Frente aos paraguaios, a equipa das Quinas, orientada por Bruno Torres, adiantou-se no marcador no primeiro período e chegou ao final do primeiro período em vantagem por 4-2, com golos de B. Martins, Léo Martins, Duarte Algarvio e André Lourenço, contra os tentos paraguaios apontados por Cantero e Michi Medina. No segundo período, a seleção paraguaia chegou a colocar-se em vantagem, com golos de Valentim, Alan Rodas, Nico Barreiro, mas a seleção nacional reagiu e fixou o parcial 9-6, impulsionada por mais 2 golos de Duarte Algarvio, que completou um hat-trick, e tentos de Ruben Brilhante, do guarda-redes Pedro Mano e de Fábio Costa. No terceiro período, Tim e um autogol de Alan Rodas confirmaram o triunfo português, apesar dos tentos paraguaios de Jovai e Valentim, fixando o resultado final em 11-8. A seleção portuguesa feminina de futsal qualificou-se também no domingo para o Europeu 2027, ao vencer a Finlândia por 3-0 em Oliveira de Azemães, na última jornada do Grupo 1 da Ronda de Elite. No pavilhão Dr. Salvador Machado, a formação orientada por Luís Conceição, à qual bastava empatar para assegurar o primeiro lugar, completou em pleno vitórias depois dos triunfos sobre os Países Baixos, 2-0, e da República Checa, por 5-0. Portugal assumiu o controle desde o barranco e ameaçou inaugurar o marcador aos 7 minutos. No remate à trave, a vantagem surgiu ao minuto seguinte, com Ana Oliveira a marcar após assistência de Helena Nunes. A superioridade portuguesa voltou a traduzir-se no marcador aos 15 minutos, quando Mariana Marques ampliou para o 2-0, resultado com que as duas seleções chegaram ao intervalo. Na segunda parte, a Finlândia elevou o nível e obrigou a guarda-redes portuguesa a destacar-se, mas a equipa das Quinas conseguiu controlar a reação adversária e preservar a vantagem. Nos minutos finais, a seleção nórdica apostou na guarda-redes avançada para procurar reduzir a diferença. Portugal aproveitou essa opção para fechar o resultado, com Ana Catarina, a guarda-redes lusa, a marcar o terceiro golo no último minuto com o remate de baliza a baliza. A seleção portuguesa, terceira do Europeu 2023 e finalista em 2019 e 2022, terminou a ronda de elite com 10 golos marcados, nenhum sofrido, assegurando a 4ª participação consecutiva na fase final da competição, sempre vencida pela Espanha. O Europeu 2027 realiza-se em Osijek, na Croácia, de 14 a 21 de março, contando pela primeira vez com 8 seleções. A seleção portuguesa feminina de futebol goleou a Irlanda do Norte na sexta-feira por 4-0 em Larne, enquanto a primeira mão do primeiro play-off do acesso ao Campeonato do Mundo 2027. Telma Encarnação, aos 8 minutos, de penalti, Jéssica Silva, aos 22, Rebecca Holloway, aos 28, na própria baliza, e Fátima Pinto, aos 83, marcaram os tentos do conjunto das Quinas, que acabou com 10 por expulsão de Catarina Amado, aos 64 minutos, tal como as irlandesas face ao vermelho de Cora Chambers, aos 90+5. A formação comandada por Francisco Neto, que recebe as irlandesas na terça-feira em Portimão, procura a sua segunda presença no Mundial depois da estreia em 2023 e, em princípio, jogará o apuramento no segundo play-off com a Islândia, que ontem goleou a Croácia por 4-0 em 26 de novembro e 5 de dezembro.

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1: Sobrevivente a naufrágio em Troia, foi condenado a pena suspensa. No Seixal, o homem que agrediu uma idosa com um martelo ficou em prisão preventiva. O homem foi baleado a partir de um carro em andamento em Camarate. A Operação Hermes, 11 dos detidos por megafraude ao IVA ficam em prisão preventiva e os restantes foram libertados. O Benfica vence o Guimarães e regressa aos triunfos na Primeira Liga.
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1: O Tribunal de Setúbal condenou na sexta-feira a 4 anos e meio de prisão com pena suspensa por 5 anos o único sobrevivente do naufrágio em Troia que provocou 4 mortos em 2024. O arguido Manuel Coelho, de 64 anos, foi condenado por 4 crimes de homicídio por negligência grosseira e ao pagamento de indemnizações aos familiares das vítimas que ultrapassam os 300 mil euros, parte das quais já terá sido pago através de um acordo com a seguradora da embarcação. Na leitura do acórdão, o Tribunal considerou que o timoneiro violou os mais elementares deveres de prudência e de cuidado ao decidir navegar numa zona perigosa e com forte ondulação, ignorando as previsões meteorológicas que desaconselhavam a navegação na zona onde ocorreu um naufrágio, conhecida como Restinga, ao largo de Troia, no concelho de Grândola. O advogado de defesa, João Santos, considerou a pena um bocado pesada por entender que o naufrágio resultou de causas naturais e que o próprio arguido também foi vítima do acidente ocorrido no dia 7 de abril de 2024. Diz que o mar é sempre um perigo, é imprevisível, afirmou o advogado aos jornalistas, admitindo a possibilidade de recorrer da decisão depois de analisar o acórdão. Diz que vamos analisar o acórdão e iremos ver depois, de facto, se iremos recorrer ou não. Não, mas em princípio sim, acrescentou, defendendo uma pena de prisão efetiva não seria justificada. Quando às indemnizações, João Santos explicou que o seu constituinte terá ou será responsável apenas pelos montantes que ultrapassem o capital de 250 mil euros coberto pelo seguro de embarcação, estimando que Manuel Coelho terá de suportar 100 e tal mil euros. A advogada Ângela Soares Fura, que representa os familiares de 2 das 4 vítimas mortais, escusou-se a comentar a suspensão da pena antes de analisar integralmente a decisão do tribunal, mas lembrou que nada pode trazer as vítimas de volta. Diz que nenhuma decisão devolve estas vidas que se perderam e é isso que os meus constituintes lamentam, afirmou, reconhecendo que a leitura do acórdão foi acompanhada de momentos de grande emoção entre os familiares. A advogada acrescentou que os seus constituintes não criam expectativas quanto à pena a aplicar, sublinhando que confiaram na justiça e que irão agora analisar o conteúdo da decisão. Nas alegações finais realizadas a 10 de setembro, o Ministério Público tinha pedido uma pena única não inferior a 5 anos de prisão para Manuel Coelho, sem se pronunciar sobre a eventual suspensão da execução da pena. Durante o julgamento, várias testemunhas afirmaram que o acidente ocorreu numa zona de bancos de areia particularmente perigosa durante a maré baixa e que as previsões de ondulação entre 2,5 metros e 3,5 metros desaconselhavam a navegação naquele local. O naufrágio ocorrido ao largo de Troia provocou a morte de 4 pessoas, 3 adultos do sexo masculino, de 21, 23 a 45 anos, e um rapaz de 11 anos, filho de uma das outras 3 vítimas mortais, todos na zona de Santiago de Cacém. O timoneiro da embarcação naufragada foi o único sobrevivente. Um homem agrediu na Amora uma idosa com recurso a um martelo e a soco, tentando apoderar-se dos bens que a vítima trazia. O caso aconteceu nas escadas do prédio onde a mulher de 76 anos vivia. No entanto, a tentativa de assalto não foi bem sucedida, uma vez que o suspeito foi surpreendido por um morador que foi ao local após ouvir os gritos da idosa. Segundo o Ministério Público, o arguido sofreu também um golpe com um martelo na cabeça deste morador. Presente a primeiro relatório judicial, no passado dia 21 de setembro, o suspeito ficou agora em prisão preventiva. Um homem foi no sábado atingido a tiro em Fetais, Camarate. O suspeito do disparo seguia num carro em andamento. A vítima, de 33 anos, foi transportada para o Hospital Beatriz Ângelo, com ferimentos de uma perna. Ficaram no sábado em prisão preventiva 11 dos 25 arguidos da Operação Hermes, que investiga uma fraude ao IVA estimada em 410 milhões de euros. Trata-se de 2 processos distintos. No primeiro, que constitui apenas 4 dos arguidos, todos ficaram em liberdade, sujeito apenas a apresentações periódicas. 3 deles devem ainda realizar o pagamento de uma caução. Já no outro processo, relativo aos restantes 21 arguidos, além dos 11 que ficaram em prisão preventiva, todos os restantes ficaram em liberdade, sujeitos também a apresentações periódicas e ao pagamento de uma caução. O Ministério Público e a juíza entenderam que não havia como provar que existia uma associação criminosa, por isso estes arguidos são agora indiciados por fraude fiscal qualificada e branqueamento de capitais. A Operação Hermes levou à detenção de 63 pessoas, dos 63, 40 foram detidos em Portugal, os restantes em Espanha e Itália. O Benfica recebeu e venceu o Guimarães por 2-0, regressando aos resultados positivos na Liga Portugal Betclic e recuperando o segundo lugar da classificação com 19 pontos. A equipa encarnada entrou determinada a assumir o controle da partida e criou várias situações de perigo nos minutos iniciais. A superioridade acabou por se refletir no marcador aos 24 minutos, quando Pavlidis descobriu Dal com um passo em profundidade. O lateral apareceu isolado perante Olivier Zic e finalizou com um toque subtil por cima do guarda-redes, colocando os anfitriões em vantagem. O resultado manteve-se até ao intervalo. No regresso aos balneários, o Guimarães procurou reagir, subiu as linhas e tentou aproximar-se com maior frequência da área benfiquista. Apesar da pressão dos vimarenses, o Benfica continuou a encontrar espaços para criar perigo. A Cheverra e a Prestiani estiveram perto de aumentar a diferença, mas foi Sudakov quem acabou por confirmar o triunfo. Depois de receber um passo do camisola 30 do médio ucraniano, voltou a marcar e estabeleceu o resultado final em 2-0. Já na sala de imprensa, Marco Silva, treinador do Benfica, analisou este triunfo sobre o Guimarães e destaca a falta de ocasiões de gol criadas pelos vimaranenses durante todo o encontro.
3: Uma vitória justíssima, uma vitória da única equipa que criou realmente oportunidades para ganhar e da equipa que fez mais para ganhar também, como nos competia, como era a nossa obrigação. Voltando a jogar após longo tempo na Luz novamente, a começar por agradecer também aos nossos adeptos, mais uma vez mais de 60 mil na Luz, com um apoio constante à equipa. Em relação à vitória, uma entrada muito forte nossa, os primeiros 30 minutos foram de grande qualidade, muita dinâmica, muitas e boas oportunidades para praticamente resolver o jogo naqueles primeiros 30 minutos. Essa é que é a realidade, oportunidades flagrantes, algumas só com o guarda-redes pela frente, e porque fomos capazes de criar. Esperávamos algo do Vitória, ou fazer uma linha de 5, ou baixar um dos médios, e foi o que fizeram, praticamente a marcarem o Prestiani o campo todo, com o jogador a marcar o Prestiani, praticamente marcação individual, mas a realidade é que mesmo dessa forma, nós na primeira meia hora fomos capazes sempre de criar uma muito boas dinâmicas, quer na esquerda, quer na direita, encontrarmos o Pavlidis muitas vezes para fazer a bola chegar ao João e depois dali conseguirmos ligar, e por isso mesmo fomos melhores, criámos oportunidades, praticamente não permitimos nada ao nosso adversário, ou mesmo aproximações. Lembro-me de um desvio ao primeiro posto do ponta de lança, mas nem a bola nem sequer chegou a ser enquadrada na baliza. Nos últimos 15 minutos já começámos a perder aquilo que nos tinha... onde tínhamos sido capazes de controlar o jogo sempre, levar a bola para o nosso último terço, para meio campo ofensivo, e não tomar decisões erradas e não perder bolas fáceis. Acima de tudo, nós perdemos, não estou a dizer que perdemos o controle do jogo, mas perdemos aquilo que tinha sido a nossa grande arma de ter a bola sempre no meio campo ofensivo, porque começámos a tomar decisões que não eram as melhores em muitos momentos, e por isso mesmo perdemos algum controle e não fomos tão acutilantes como tínhamos sido naquela meia hora. Acontece, nós marcando um ou dois gols naquele momento, praticamente tiramos o acreditar ao nosso adversário, como deverias ter feito, não o fizemos, com um zero há sempre o acreditar. E a segunda parte foi diferente, perdemos muitas bolas sem razão, não havia razão para perdermos tantas bolas, o Vitória não mudou absolutamente nada na sua pressão, tínhamos sempre um dos médios como jogador livre, e era o que tínhamos de fazer, ir encontrar sempre aquele jogador livre, tínhamos sempre 3 contra 2 no corredor central, e era o que tínhamos feito, fizemos bem na primeira parte, deixámos de o fazer muitas vezes na segunda, e por isso mesmo começámos a alterar com a entrada do Fred e do Cláudio para nos dar um pouco mais de qualidade com bola ao Cláudio. Nós sabemos que o Leandro nos dá isso também, mas é um jogador depois mais de chegada de uma segunda linha à área, onde é muito forte. Queríamos ficar um pouco mais posicionais com o Frederic e com o Cláudio, acabaram por ter um bom impacto, mas depois com o desconforto do Bá, tivemos que alterar novamente aquilo que tinha sido o meu pensamento para aquele momento, e tivemos que mudar, acabar o jogo com o João, com o Sudakov e com o Cláudio num triângulo do meio campo. Sudakov acabou por ter um impacto com o gol que fez, importante para ele, importante para a equipa, mas muito importante para ele. Basicamente, a segunda parte não foi ao nível que nós podemos fazer e devemos, porque temos qualidade para fazer, controlar o jogo com bola, não permitimos tanta posse ao nosso adversário, mas a realidade é que o Vitória não tem uma oportunidade, se podemos considerar, num cruzamento do corredor lateral, que é um cruzamento e a bola acaba por bater no posto, o resto não tem um único remate enquadrado. Importante ganharmos neste regresso do campeonato, na Luz, sem sofrer golos, ainda mais importante, e praticamente sem conceder uma única oportunidade ao adversário, e repito, com uma meia hora na primeira parte, no começo do jogo, de grande nível, depois podemos e devemos fazer melhor.
1: Já Tiago Margarido, técnico do Guimarães, abordou a posição dos guimarenses na tabela classificativa após a derrota diante deste Benfica.
4: Logicamente que estamos preocupados por ter 5 pontos à 8ª jornada, como disse, e muito bem, mas também a qualidade do jogo que apresentamos até então nos dá garantias que o futuro vai ser risonho. Portanto, não sei se teve a oportunidade de analisar os nossos jogos. Há muitos jogos que fomos superiores e merecemos ter mais pontos a este momento. A verdade é que não temos e estamos a trabalhar para ter. A nossa intenção para este jogo, perante a análise que nós fizemos do Benfica, era baixar 2 jogadores entre linhas, neste caso seria, ou foi, o Samu e o Iaco, para fazer com que os centrais do Benfica saíssem à frente, porque defendem muito em referência individual, para depois, através de apoios frontais, conseguimos explorar as costas com movimentos rupturas dos nossos extremos, tanto do Miguel como do Gonçalo. A intenção foi essa. Acho que na segunda parte isso foi extremamente visível e estávamos a criar dificuldade ao Benfica com essa ligação. A verdade é que o Iaco teve limitado nestas semanas de paragem e estava limitado ao tempo, e houve um momento em que tivemos que o tirar por uma questão de gestão física para não se voltar a lesionar, mas era essa a intenção que tínhamos para com ele, ser uma primeira referência de apoio para atrair os centrais do Benfica e depois exploramos as costas com a profundidade tanto do Miguel como do Camará.
1: Com estes 3 pontos, o conjunto orientado por Marco Silva chegou aos 9 pontos, regressa ao segundo posto. João Guimarães, orientado por Tiago Margarido, continua no 15º lugar com 5 pontos e procura inverter o início difícil da temporada.

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0: Bem-vindos de novo ao programa Momentos da Rádio Azul sobre Setúbal, um programa de Carlos Cardoso, com o apoio técnico de Ana Carla Gonçalves e com a coordenação de informação de Alberto Antunes. Quando falamos de saúde, não falamos apenas de hospitais, médicos ou equipamentos. Falamos de pessoas, de vidas e decisões que podem fazer toda a diferença. E é precisamente sobre a saúde em Setúbal e sobre o futuro dos cuidados de saúde na nossa região que vamos conversar hoje. E para esta conversa temos connosco alguém que conhece a saúde por dentro, não apenas pela experiência de gestão, mas também pela formação e pelo ensino. Hoje, nos próximos 30 minutos, nos momentos da Rádio Azul de Sub-Setúbal, o nosso convidado é alguém cuja vida profissional tem sido construída entre a gestão, a administração hospitalar, o ensino e, sobretudo, a saúde. É com enorme gosto que recebemos o Dr. Luís Filipe Henrique Pombo, Presidente do Conselho de Administração da Unidade Local de Saúde Arrábida, vulgo Hospital de São Bernardo, desde janeiro de 2024. Licenciado em Gestão, tem uma pós-graduação em Administração de Serviços de Saúde, uma especialização em Administração Hospitalar pela Escola Nacional de Saúde Pública e frequentou ainda o PADIS, Programa de Alta Direção de Instituições de Saúde, da AES Business School, bem como o Programa Avançado de Gestão e Liderança em Saúde da Escola Nacional de Saúde Pública, e encontra-se atualmente a frequentar um mestrado em Gestão de Unidade de Saúde. Um percurso académico que se cruza com a experiência profissional de muitos anos em gestão hospitalar, passando por instituições como o Hospital Garcia da Horta, Hospital Polido Valente e Hospital de Santa Maria, assumindo diferentes responsabilidades na gestão de doentes, áreas cirúrgicas, blocos operatórios, planeamento, controle de gestão e acesso a cuidados de saúde. Foi também professor do ensino superior na área de gestão em serviços de saúde, levando para a sala de aula alguma experiência construída no terreno. Hoje, essa experiência está ao serviço da nossa região, numa função que tem impacto direto na nossa vida de setubalenses. Por isso, neste momento, na Rádio Azul sobre Setúbal, vamos falar de saúde, dos desafios que temos pela frente, das respostas que existem e, naturalmente, pelo futuro de saúde da nossa região. Doutor Luís Pombo, seja muito bem-vindo ao Momentos da Rádio Azul sobre Setúbal. Começaria pelas urgências, porque é provavelmente a porta do hospital que mais preocupa os cidadãos. Qual é hoje o principal problema das urgências e porque é que continua a ser tão difícil garantir uma resposta rápida e eficaz aos doentes?
1: Em primeiro lugar, gostaria de agradecer o convite para esta conversa, a qual aceitei com muito gosto. O nosso objetivo é muito claro: reduzir tempos de espera, melhorar os circuitos e garantir que cada doente receba a resposta atempada, adequada, no local adequado e no tempo adequado. No Hospital São Bernardo temos três urgências: urgência geral, urgência obstetrícia e ginecologia e urgência pediátrica. Na urgência geral, temos conseguido manter a resposta de forma permanente, apesar das dificuldades que existem em algumas especialidades, como a anestesia, a cirurgia geral e mesmo a ortopedia. Na ortopedia, por exemplo, desde 1 de janeiro de 2025, que não tivemos encerramentos. Somos, somos a única unidade local de saúde aqui na Península de Setúbal que estamos abertos. Também na pediatria conseguimos uma melhoria muito significativa. Em 2024 havia períodos de encerramento, enquanto desde janeiro de 2025 temos mantido a urgência aberta. Mas não basta manter as portas abertas. Temos de melhorar a resposta e é isso que temos vindo a fazer. Este esforço consegue-se devido ao compromisso e também dedicação dos nossos profissionais.
0: Profissionais, não é? Portanto, muitas vezes ouvimos falar do tempo de espera elevado e a falta de profissionais e sobrelotação. O problema das urgências resolvem-se dentro das próprias urgências ou é necessário mexer em todo o sistema de saúde, desde os cuidados de saúde primários até ao internamento?
1: É necessário atuar em todo o sistema. É precisamente essa uma das grandes vantagens das unidades locais de saúde. Deixarmos de olhar para os cuidados de saúde primários, para os hospitalares, continuados, como estruturas separadas e passarmos a trabalhar em rede. Temos vindo a trabalhar na organização de forma a melhorar a resposta aos nossos utentes nos vários níveis de cuidados e temos resultados que mostram que essa organização pode fazer a diferença. Relativamente aos tempos de espera da urgência geral, nos primeiros 9 meses de 2026, apesar de termos um acréscimo de 17% do número de utentes na urgência, comparando com 2024, conseguimos reduzir o tempo entre a triagem e a primeira observação. Eu depois tenho aqui uns gráficos, depois posso deixar, posso aqui deixar para ver e também estão disponíveis também no site do Serviço Nacional de Saúde das Urgências. Somos um dos hospitais do país com melhores tempos médios de espera nas urgências. Naturalmente que há dias e períodos em que os doentes, os tempos são superiores ao desejável, mas a tendência de melhoria é clara. Os doentes de cor laranja passaram de 1 hora e 5 para 28 minutos. Os doentes de cor amarela passaram de 2 horas e 21 para 1 hora. Está dentro dos parâmetros da triagem de Manchester. Os doentes de cor verde passaram de 4 horas e 23 de espera para 1 hora e 20. Os doentes de cor azul de 7 horas e 9 para 1 hora e 55. Entre a admissão e a triagem também baixámos em média, portanto, de 14 minutos para 9 minutos. Tenho aqui, pronto, os gráficos, como eu disse, e que poderei deixar. As reclamações em 2025, comparando com 2024, diminuíram 17%. Na urgência geral, diminuíram 36%. No primeiro semestre de 2026, comparando com 2025, as reclamações continuam a descer, menos 18,5%.

0: não irem à urgência. O objetivo é garantir que, quando não precisam de uma urgência hospitalar, têm efetivamente uma alternativa acessível, próxima e capaz de responder. Temos vindo a melhorar os tempos de espera de consulta e de cirurgia. Na cirurgia passámos de uma espera média de 6,3 meses no ano de 2024 para uma média de 4,5 meses em 2026. Portanto, praticamente dois meses. Neste momento também temos 70% das consultas e cirurgias dentro do tempo máximo de resposta garantido.
1: É ótimo, isso é ótimo. E outra das situações que nós nos deparamos aqui é uma das grandes dificuldades dos hospitais é a falta de profissionais. No caso concreto do Hospital de Setúbal, há falta de médicos, enfermeiros ou outros profissionais e essa falta está a condicionar a capacidade de resposta? Como isto acontece, é aquilo que nós ouvimos nos hospitais todos, não é? Portanto, isto é transversal ao país portanto, e ao Serviço Nacional de Saúde.
0: Os recursos humanos são, sem dúvida, uma das questões centrais da gestão hospitalar. Temos profissionais altamente diferenciados e com enorme espírito de missão, mas sabemos que existem áreas em que a disponibilidade de profissionais é mais difícil e que isso condiciona depois a construção das escalas e a capacidade de manter determinadas respostas. Temos de trabalhar em duas frentes. Não só contratar profissionais, mas reter os profissionais que temos e conseguir atrair novos profissionais. E isso não se faz, pronto, só com contratação. Portanto, tem de ser esta parte, pelo menos, reter os que temos e, portanto, conseguirmos atrair. Faz também melhorando as condições de trabalho, criando melhores condições físicas, estruturais, promovendo a formação, a diferenciação e também o desenvolvimento profissional. Claro. Em 2024, tínhamos 3.026 profissionais. Portanto, o LS tinha 3.026. Em 2026 temos 3.150, ou seja, mais 124 profissionais vinculados só ao quadro da ULS. Mais 19 médicos especialistas, mais 55 enfermeiros. Se chegam, não. Com a procura precisávamos de mais. Mas mesmo assim os prestadores de serviço também aumentaram consideravelmente. Passámos de 125 em 2024 para 190 em 2026, ou seja, mais 65 profissionais, essencialmente médicos.
1: Ok, portanto isto no fundo mostra que há um aumento, mas de qualquer das maneiras também há um aumento exponencial também da procura, não é? Portanto, e já agora que me falou portanto, em mais coisas, há um edifício que está a ser construído, portanto um novo edifício. O que representa concretamente esta obra para o futuro do Hospital de São Bernardo e, sobretudo, o que o cidadão comum vai sentir de diferente quando estiver concluída?
0: Esta obra representa uma mudança muito importante, seja para os utentes e para os profissionais de saúde. São 8 mil metros quadrados adicionais de edifício que vamos ter no Hospital São Bernardo. Estamos a falar de criar melhores condições para os doentes e para os profissionais, reorganizar áreas assistenciais e aumentar a capacidade de resposta do hospital. Para o cidadão, a mudança que queremos que seja mais evidente é muito simples. Um hospital mais funcional, com melhores circuitos, melhores condições de atendimento e maior capacidade para responder às necessidades da população. Não estamos a fazer uma obra apenas para termos um edifício novo. Estamos a aproveitar esta oportunidade para reorganizar os cuidados e também preparar o Hospital de São Bernardo para os próximos anos.
1: Ok. Portanto, isto que vem, no fundo, com estas melhores instalações, poderão vir ter novas valências ou serviços a existir neste novo edifício? Há áreas de saúde que Setúbal atualmente não tem e que poderão finalmente vir a ter?
0: O novo edifício permite, sobretudo, aumentar a capacidade de resposta e reorganizar as respostas que já existem, criando condições para uma evolução futura. Uma das grandes vantagens é libertar espaço que agora não tem as melhores condições e permitir que diferentes áreas assistenciais funcionem de uma forma mais adequada. É uma questão, para mim, que é fundamental. Quando fazemos um investimento em infraestruturas, temos de pensar também nos equipamentos e na diferenciação clínica. Estamos a trabalhar não apenas em paredes, mas também em tecnologia, equipamentos e novas formas de prestação de cuidados. A aquisição de uma ressonância magnética, que daqui a poucos dias está a funcionar, até ao final do mês estará a funcionar no Hospital de São Bernardo. Um hospital desta dimensão tem de ter uma ressonância magnética.
1: Que não tinha, portanto, como
0: é possível, mas vai ter, já está lá, pois. Portanto, falta só começar a funcionar, estamos nos últimos pormenores. Depois também temos um novo robô cirúrgico, já realizámos mais de 20 cirurgias.

0: Estes são alguns dos exemplos. Hoje mesmo fizemos a 22ª cirurgia com este robô e que traz a recuperação muito mais rápida para os utentes e que não é tão invasivo que uma cirurgia normal.
1: Fiquei com a ideia que este robô é para já tentado operar...
0: Com a cirurgia geral.
1: Cirurgia geral. Ah, jogava que era ortopédica.
0: Não, portanto, cirurgia geral. Também temos. Sim, também temos ortopedia também. Também temos robô. Fazemos esse, não fizemos ainda as 20 cirurgias, mas também estamos com o robô nessa área.
1: Portanto, isto leva-me a uma obra desta dimensão, representa um investimento importante. Qual foi a preocupação principal na definição do novo edifício? Portanto, aumentar a capacidade, melhorar as condições existentes, criar novas respostas ou preparar o hospital para as necessidades nos próximos 20 ou 30 anos?
0: Diria que são todas essas preocupações, mas sobretudo uma, preparar o hospital para o futuro. Um hospital não pode ser desenhado apenas para responder aos problemas de hoje, tem que ser pensado a 20, 30 anos. Temos de olhar também para a evolução demográfica, para o envelhecimento da população, para a evolução tecnológica e para aquilo que serão as necessidades assistenciais daqui a 5, 10 e 15 anos. Queremos um hospital mais flexível, capaz também de se adaptar, e queremos também que o investimento que estamos a fazer tenha retorno na qualidade dos cuidados, nas condições de trabalho dos profissionais e também depois na experiência dos utentes.
1: Pois, porque nós... sendo portugueses, vemos que um hospital novo ou uma nova ala demora anos a ser construída, portanto tem que ser feita com essa. E agora iria passar para um tema que é um tema que aqui em Setúbal se fala muito, que é o Hospital do Botão, que tem uma importância histórica e clínica muito própria para a região. O que está previsto para o futuro daquela unidade? Existe uma estratégia definida para o Otão e que papel poderá desempenhar na rede hospitalar de Setúbal nos próximos anos?
0: O Hospital do Otão é uma unidade com uma história muito própria e com profissionais de enorme experiência. O Hospital do Otão é reconhecido em Portugal e não só em Portugal, já no mundo, é conhecido pelos seus profissionais. Temos um serviço de excelência de ortopedia e de referência. Recentemente foi realizada a segunda cirurgia de reconstrução óssea de elevada complexidade com alô enxerto fresco de cadáver. Realizámos a primeira cirurgia robótica de revisão de prótese do joelho no Serviço Nacional de Saúde, mas o hospital tem outros serviços também de referência, a medicina fisiorreabilitação, a medicina interna, a imagiologia, a patologia clínica e todos os serviços de apoio. O que estamos a fazer é olhar para a rede hospitalar da ULS Rábida, que tem os dois hospitais, o Hospital de São Bernardo e o Hospital do Otão, como um todo, e perceber qual é a melhor utilização que podemos fazer de cada espaço e de cada equipamento com a melhor eficiência possível.
1: Portanto, é para continuar, supostamente. Isto por tudo o que nós ouvimos durante anos, não é? Portanto, sobre o Otão.
0: O Hospital do Otão está num programa...
1: Porque até se falava que com esta nova ala de Setúbal o Otão iria fechar e que se passaria para aqui, não é?
0: O Hospital do Otão está num programa Revive, portanto, está nesse programa. Portanto, neste momento não temos informação nenhuma para terminar. Pronto,
1: mas isto é só para os nossos ouvintes.
0: E terá que ser sempre avaliado e tem que existir aqui alguma transição. For para mudar, tem que existir aqui alguma transição. Primeiro, criarmos os espaços para acomodar o Hospital do Otão, porque o Hospital do Otão...
1: Não é tão pequenino como isso, não é?
0: Quando possivelmente, aqui há uns anos, quando foi feito quando foi projetado este edifício, o novo edifício, a atividade que fazíamos no Otão era muito menor. Neste momento fazemos lá, temos lá mais ou menos 2 mil internamentos por ano, 4 mil cirurgias... E 37 mil consultas, portanto, essa ainda é uma atividade...
1: Com bastante peso,
0: com bastante peso.
1: Sim, sem dúvida.
0: E
1: agora passaríamos, então, falemos da maternidade, uma questão que há muito preocupa Setúbal. Existe a possibilidade de melhorar significativamente as condições da maternidade e da obstetrícia, quer em instalações, quer em capacidade de resposta?
0: Obstetrícia é uma área absolutamente prioritária.
1: É uma pedra no sapato, não é?
0: Sim, é importante esclarecer também uma questão. Desde o dia 15 de abril de 2026, o Hospital São Bernardo integra a Urgência Centralizada Regional de Ginecologia e Obstetrícia da Península de Setúbal, funcionando como um dos dois polos da rede regional. O que nos é pedido é estarmos, no mínimo, referenciados ao CODU INEM para a nossa área de influência e para o litoral alentejano. O que cumprimos até ao momento na íntegra e fomos ainda mais além. Porque para além de estarmos sempre referenciados ao CODU, portanto desde o dia 15 de abril que tivemos sempre em contínuo, portanto nunca encerramos, conseguimos estar totalmente abertos entre 12 a 15 dias por mês. Ou seja, para além do CODU, que foi-nos pedido, conseguimos estar 12 a 15 dias abertos. E posso dizer também, se nada acontecer da normal, para este mês de outubro temos 21 dias abertos, portanto em 30 dias na totalidade. O que é excelente. O São Bernardo mantém a atividade programada de obstetrícia e ginecologia, incluindo consultas, diagnóstico pré-natal, internamento de grávidas, cirurgia obstétrica programada e internamento também de puérperas. E, naturalmente, queremos aproveitar o investimento dessas infraestruturas para melhorar também as condições em que estas equipas trabalham e que as mulheres também são acompanhadas.
1: Portanto, isso iria... O doutor Luís Pumbo respondeu-me a esta pergunta. Portanto, mais que as instalações, uma maternidade precisava de equipas, não é? Portanto, há condições para reforçar os recursos humanos da maternidade e garantir que Setúbal possa oferecer às futuras mães uma resposta de qualidade sem terem de procurar outros hospitais? A resposta já praticamente foi...
0: Sim. A reorganização regional da Urgência de Ginecologia e Obstetrícia foi criada precisamente num contexto de dificuldade em assegurar essas escalas completas em todas as unidades em simultâneo. Portanto, no Polo de São Bernardo, portanto, aqui no nosso hospital, o funcionamento é assegurado predominantemente pelas nossas equipas, da ULS Rábida, e também por prestadores de serviço. O nosso trabalho é garantir a estabilidade, a atratividade e condições para estas equipas, e isto significa contratar quando é necessário, mas também criar condições para os profissionais que estão connosco, queiram continuar connosco e não irem embora.
1: Pois, porque essa é uma das... Isso é transversal a todos os hospitais, não é? Portanto, e já agora, atalho de foice, isso será porquê?
0: Porque existe uma oferta privada, no setor privado, muito forte.
1: Muito forte.
0: E, portanto, os... É por isso, não essencialmente
1: podemos,
0: é por isso.
1: Não podemos competir com
0: Competir nunca com o privado.
1: É.
0: Nunca.
1: Setúbal tem uma população muito significativa e serve também vários concelhos da região. Considera que o Hospital de São Bernardo tem atualmente a dimensão e os meios adequados para responder à população que efetivamente serve?
0: O Hospital de São Bernardo tem uma responsabilidade muito grande na região e na península de Setúbal. A ULS Rábida integra os concelhos de Setúbal, Palmela e de Sesimbra, mas temos uma área de influência assistencial muito mais alargada em determinadas respostas, nomeadamente às populações de Alcácer do Sal, Grândola, Santiago do Cacém, Sines, Barreiro, Moita, etc. Ou seja, na nefrologia e na cardiologia, a área da ULS do Arco Ribeirinho, portanto somos nós aqui, a ULS Rábida, que trata desses doentes. Na imunoalergologia e na estomatologia é toda a Península de Setúbal, portanto somos a única ULS com estas valências. Na psiquiatria, na saúde mental, na cardiologia, na infecciologia, neurologia e obstetrícia, portanto a área do litoral alentejano, também somos nós que tratamos desses utentes.
1: Outra das questões muitas vezes levantada pelos cidadãos é a articulação entre o hospital, os centros de saúde, o SNS e as estruturas sociais. O que é que ainda falta fazer para que o doente não sinta que anda de porta em porta à procura de uma resposta?
0: O cidadão não deve ter de conhecer a organização interna do Serviço Nacional de Saúde para conseguir um tratamento. Se tem uma necessidade de saúde, deve encontrar uma porta de entrada, e a partir daí o sistema deve ser capaz de o encaminhar. Essa é a lógica das unidades locais de saúde. Aproximar os cuidados de saúde primários, cuidados hospitalares, atuar na prevenção da doença, na promoção da saúde e no tratamento também da doença, partilhar informação e criar percursos assistenciais mais integrados. Temos vários projetos de integração de cuidados que posso enumerar, o Integra quer mais, aumentar a adesão terapêutica dos doentes, portanto, na infecciologia com o ICAD, portanto, no VIH-Sida. Temos outro também no VIH-Sida, o ADER mais, gestão da doença crónica dos doentes com VIH-Sida. O Respirar mais, a doença pulmonar obstrutiva crónica na prevenção e reabilitação nos cuidados subprimários. O Controlo da tuberculose, melhorar o acesso a cuidados de saúde. O Cuida mais também com a DP IOC, a diabetes, insuficiência cardíaca, promover a continuidade e integração de cuidados com estas doenças crónicas entre cuidados hospitalares e cuidados subprimários, a medicina de proximidade, apoiar os médicos dos cuidados subprimários na tomada de decisão, reduzindo o recurso à urgência, o Integra mais, portanto, no cancro da próstata, promover a capacitação dos doentes operados com prostatectomia radical para o regresso a casa e depois a transição para os cuidados de saúde primários, e agora também, recentemente, temos aqui um projeto também dos bebés, portanto, dos bebés prematuros da UCEN, para uma transição de cuidados e sejam seguidos também nos cuidados de saúde primários, em vez de virem sempre para o hospital. Estes são vários projetos, sabe, e que alguns até temos ganho alguns prémios a nível nacional.
1: É isso que eu noto. Noto que o hospital tem ganho prémios, mas isso sai-nos pouco para a comunicação. A maioria dos tubalenses, né, não tem essa percepção.
0: Normalmente, e penso, a comunicação social, portanto, o que se fosse mau aparecia muito mais rapidamente. Okay. As boas notícias é muito mais difícil de passar, portanto, ou seja, uma boa notícia demora muito mais a passar do que uma má notícia.
1: Hoje em dia, cá está aí, as redes sociais é sempre para as má notícias. Acho que poderíamos começar a utilizar as redes sociais para, no fundo, apresentar todos esses projetos que existem e tudo isto que o hospital faz. Que, acredito que a maior parte deles eu nem sequer sabia que existiam, mas que existem. Existem e estão lá. E têm pessoas para apoiar.
0: A nossa comunicação interna temos feito, portanto, nas nossas newsletters, e agora fizemos uma sessão no Dia da Segurança do Doente, portanto, pedimos para os profissionais apresentarem projetos de integração de cuidados e tivemos 14 candidaturas e só tínhamos 7, porque o tempo era reduzido, e só 7 é que apresentaram. Mas, brevemente, vamos utilizar essas 14 candidaturas, pronto, para também divulgar e tentarmos também fazermos essa integração de cuidados, porque são projetos muito interessantes e que traz melhorias
1: para os utentes. Portanto, olhando para os próximos anos, há outras obras, equipamentos ou novas valências que estejam a ser estudadas e que ainda não sejam do conhecimento público?
0: Temos, naturalmente, vários projetos em desenvolvimento e estamos permanentemente a avaliar as necessidades da população. Algumas decisões dependem da aprovação e de financiamento, por isso não seria responsável anunciar aqui que ainda não está, portanto, ou aquilo que ainda não está formalmente decidido. Mas posso dizer que a nossa estratégia passa por três grandes áreas: infraestruturas, tecnologia e diferenciação clínica. Temos já investimentos concretos, como disse há pouco, a ressonância magnética, o robô cirúrgico, seja no Hospital de São Bernardo ou também no Hospital do Otão. Para além do novo edifício, estamos a fazer uma obra, um edifício administrativo, que começou recentemente também, a unidade de ambulatório da psiquiatria, que está a terminar mais uns dias e fica pronto. Estão 3 centros de saúde nos cuidados subprimários, ao abrigo do PRR, e aí as obras estão a cargo das câmaras municipais, portanto, depois é que passarão para a OLS, para a OLS poder usufruir e, portanto, utilizar as instalações. Investimentos em equipamentos, tecnologia para os cuidados subprimários e também hospitalares, e continuaremos também a trabalhar para que Setúbal tenha respostas cada vez mais diferenciadas.
1: E de apoio total à população. Estamos nos últimos 4 minutos e tenho 2 perguntas para lhe colocar. Se pudesse resolver hoje apenas 3 problemas do hospital, aqueles que considera mais urgentes e que teriam maior impacto na população de Setúbal, quais escolheria?
0: A escolher apenas 3, colocaria primeiro em lugar as pessoas, portanto, os profissionais, garantir equipas completas, estáveis e motivadas. Isso é logo a base. Em segundo lugar, a capacidade de resposta, sobretudo nas áreas onde existe maior pressão, as consultas, as cirurgias, as urgências, o internamento e algumas especialidades que temos ainda um quadro reduzido. Apesar de, portanto, em todas estas áreas temos vindo a melhorar muito significativamente. Em terceiro lugar, integração de cuidados, para que o percurso do doente seja mais simples e para que o hospital não seja sempre o primeiro e o último recurso. No fundo, são três dimensões da mesma questão, pessoas, capacidade e organização, e é nisso que temos de concentrar os nossos esforços.
1: E isso, no fundo, é o que dá, no fundo, ser a base de um bom trabalho. E para a última, e como é habitual, faço sempre esta pergunta: que mensagem gostaria de deixar aos setubalenses que todos os dias recorrem ao Hospital de São Bernardo, particularmente àqueles que têm vivido dificuldades nas urgências e que esperam que o hospital, no futuro, seja capaz de lhes dar uma resposta melhor?
0: Sabemos que quem se desloca a um hospital está muitas vezes num estado, num momento de fragilidade, de ansiedade ou de sofrimento. Não prometo que vamos deixar de ter desafios, porque a saúde é uma área complexa. Estamos a falar de uma população grande, superior a 250 mil habitantes, diretamente, e depois, como eu já disse, indiretamente, portanto, ultrapassa largamente esses 150 mil e também com necessidades crescentes. Mas posso garantir uma coisa: estamos a trabalhar para que o Hospital de São Bernardo e a ULS Rábida seja uma unidade cada vez mais preparada, mais moderna e mais próxima das pessoas. Temos profissionais extraordinários, diferenciados, temos uma obra importante em curso, o novo edifício, estamos a investir em tecnologia, estamos a reorganizar a forma como prestamos cuidados. O objetivo final é muito simples: quando um cidadão de Setúbal entra no Hospital de São Bernardo, queremos que sinta que está num hospital capaz de lhe dar uma resposta segura, qualificada e humana. E gostaria, por fim, de deixar uma mensagem final sobre a campanha de vacinação gripe e Covid-19.
1: O inverno está aí à porta.
0: Exatamente, está aqui à porta, apesar de estar bom tempo, mas brevemente estará aí. Portanto, esta campanha começou no dia 30 de setembro, para que os utentes adiram em massa, essencialmente os mais vulneráveis, porque isso pode trazer menos complicações.
1: E que sei que a partir dos 60 anos, salvo erro, é gratuito as vacinas, tanto para a gripe como para a Covid, que a Covid continua. Sim. Nós andamos muito esquecidos, mas a Covid ainda continua a bater-nos à porta, e nós é que achamos que isto já está tudo bem. Chegamos assim ao final de mais um programa de Momentos da Rádio Azul sobre Setúbal, hoje com o nosso convidado Dr. Luís Filipe Henriques Pombo, Presidente do Conselho de Administração da Unidade Local de Saúde da Rábida. Esperamos que tenha sido do agrado dos nossos ouvintes e desejo que tenham a continuação de uma boa semana. Para o doutor, um obrigado por ter vindo ao nosso programa.
0: Obrigado também, agradeço.
2: Conversas no Rádio. 19 graus.

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2: A caminhada Outubro Rosa regressa a Setúbal no próximo dia 17 de outubro às 9 da manhã, com a partida da Praça do Bocage e receitas das inscrições destinadas integralmente ao programa de rastreio do cancro da mama. A iniciativa solidária, organizada pelo Grupo de Apoio de Setúbal da Liga Portuguesa contra o Cancro, com o apoio institucional da Câmara Municipal de Setúbal, no âmbito do mês de prevenção do cancro da mama. O programa começa às 8h30 da manhã na Praça do Bocage, com uma aula de aquecimento e a atuação de uma turma da Universidade Politécnica de Setúbal. O percurso passa pelo Lar da Misericórdia, pela Zona Ribeirinha e pela Praia da Saúde, atravessa a Avenida Luísa Todt e regressa à Praça de Bocage antes de terminar no Jardim do Bonfim, onde se realiza uma sessão de Qigong. A participação custa 5 euros, um seguro e t-shirt incluídos, ou 7 euros numa modalidade que inclui também um saco. As inscrições podem ser feitas junto do Grupo de Apoio de Setúbal da Liga Portuguesa contra o Cancro. Um adolescente de 13 anos morreu na noite de domingo após cair de um oitavo andar de um prédio localizado em Corroios, no concelho de Seixal. Fonte da Polícia de Segurança Pública contou que o alerta para o incidente foi dado pelas 20h35. Os meios de socorro que acorreram ao local ainda efetuaram manobras de reanimação, mas o menor acabou por não resistir e o óbito foi declarado mesmo ali, na Alameda Santa Marta do Pinhal. A mesma fonte adiantou que o Ministério Público ordenou a remoção do corpo para o Instituto de Medicina Legal de Lisboa, onde será agora autopsiado. Detalhe ainda à CNN de Portugal que o jovem encontrava-se em casa com o pai no âmbito de um regime de guarda partilhada. Apesar de a mãe não estar na residência em questão, acabou por deslocar também ao local depois de ter tido conhecimento do acidente. Ainda segundo o mesmo canal de televisão, a Polícia Judiciária foi chamada à ocorrência e encontrava-se a investigar as circunstâncias do incidente. A Confederação dos Agricultores de Portugal, liderada por Álvaro Mendonça e Moura, organizou uma manifestação com cerca de 150 dirigentes agroflorestais junto à Assembleia da República e à residência oficial do Primeiro-Ministro em São Bento. O setor exige um pacote urgente de 140 milhões de euros em apoios diretos ao governo de Luís Montenegro. Os produtores queixam-se de que os agricultores espanhóis operam com custos muito mais baixos, prejudicando gravemente a produção nacional. Álvaro Mendonça e Moura.
3: Há aqui uma crise muito séria do aumento dos fatores de produção e o Governo não tem reagido de forma adequada a essa crise. Mas o Governo e os partidos representados na Assembleia ouvirem os agricultores, tomarem as medidas que nós apresentámos, este é um ponto de chegada e será um ponto de chegada muito feliz. Se não for o caso, nós obviamente que faremos deste momento não um ponto de chegada, mas um ponto de partida. E é evidente que nós multiplicaremos as ações de protesto, nomeadamente com manifestações, porque não temos alternativa. E isto é muito importante que se perceba. Os agricultores, neste momento, não têm alternativa.
2: Em resposta ao Ministro da Agricultura, José Manuel Fernandes, respondeu formalmente às exigências da CAP, dizendo que mais dinheiro só para o ano.
4: Aquilo que eu lhes disse é muito claro. Nós aumentamos o rendimento do agricultor por ano em mais de 200 milhões de euros, o que foi, em boa hora o fizemos, com críticas do Partido Socialista e do Chega, e agora para 2027, mas a aprovação é agora, e não podemos fazer essa antecipação porque é uma possibilidade que o regulamento europeu nos dá, haverá mais 162 milhões de euros para apoio ao rendimento.
2: A comitiva da Confederação dos Agricultores de Portugal entregou formalmente o documento com as suas reivindicações e a exigência de 140 milhões de euros diretamente aos grupos parlamentares dos 5 maiores partidos representados na Assembleia da República, PSD, Chega, PS, Iniciativa Liberal e também CDS-PP. No desporto, o técnico do Serviço Municipal de Proteção Civil de Setúbal, Jorge Parrulas, sagrou-se campeão europeu no salto com vara nos 11º European Police and Fire Games, realizados nos dias 9, 10 e 11 de outubro em Vigo, Espanha. Jorge Parrulas, bombeiro sapador de carreira, sagrou-se campeão nesta disciplina do atletismo do escalão, em que competia designadamente 55-59 anos, alcançando inclusive o melhor resultado entre todos os atletas presentes nos vários escalões de idades representados. Os European Police and Fire Games são uma competição multidesportiva internacional destinada a profissionais das forças de segurança e de emergência, incluindo polícias, bombeiros, guardas prisionais, Proteção Civil e outros agentes de forças e serviços de segurança e socorros europeus. O Varzim anunciou que chegou a acordo com o despedimento de Carlos Fernandes, o treinador de 48 anos, deixa-se a informação da Liga 3 ao fim de 8 jogos pelos Poveiros. Dizem que o Varzim Sport Clube informa que chegou a acordo com Carlos Fernandes para a cessão de funções como treinador da equipa principal. O clube agradece a Carlos Fernandes o profissionalismo, a dedicação e o trabalho desenvolvido ao serviço do Varzim Sport Clube, desejando-lhe os maiores sucessos pessoais e profissionais para o futuro. Pode ler-se um antigo jogador com formação no Sporting que chegou ao Varzim no início da presente temporada. Como treinador, tinha passado pelo Vianense e o União Desportiva de Santarém. Carlos Fernandes despede-se assim do histórico português ao fim de 4 jogos seguidos a perder, 3 para a Liga 3 e 1 para a Taça de Portugal.

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2: O Bispo de Setúbal, o Cardeal Dom Américo Aguiar, manifestou no domingo 11 de outubro a sua profunda solidariedade e proximidade para com o Papa Leão XIV após o anúncio de que o Sumo Pontífice será submetido a uma cirurgia ao pulmão nos próximos dias. Dom Américo Aguiar enalteceu a forma simples e direta como o Papa comunicou a sua situação de saúde, sublinhando que a decisão de partilhar o diagnóstico com os fiéis mostra uma transparência extraordinária e reforça que o Papa é também um de nós, ao não esconder a sua fragilidade humana. Em nome de toda a comunidade sadina, o Bispo enviou uma palavra muito sentida, de carinho, amizade e compromisso, de profunda oração pela rápida recuperação do Papa. A gestão de resíduos e a preparação de uma missão a Bruxelas tiveram um destaque na reunião do Conselho Intermunicipal da Comunidade Intermunicipal da Península de Setúbal, realizada no Forte de Albarquial, em Setúbal. O encontro da estrutura que reúne os 9 municípios da região abordou a participação da CIM na Semana Europeia das Regiões e das Cidades, dedicada à política de coesão, ao desenvolvimento regional e urbano e à governação local na União Europeia. Sob o lema Regiões Fortes, Europa Forte, esta edição centra-se no impacto dos investimentos europeus na inovação rural e urbana e na partilha de soluções territoriais para responder aos desafios atuais. A gestão e tratamento dos resíduos constituíram um outro dos principais temas da reunião, numa altura em que esta questão mobiliza os municípios da Península de Setúbal e assume particular relevância entre as prioridades da região. A justiça arrestou 27 milhões de euros ao empresário Gaspar Borges. O Ministério Público quer que Gaspar Borges explique a origem do dinheiro que o Ministério considera património incongruente. A investigação do caso está a cargo da Polícia Judiciária. Gaspar Borges é um dos mais importantes construtores do país, dono da ABB e conhecido por fornecer betão para a casa de Luís Montenegro, em Espinho. O construtor tem agora tudo o que possui restado pela Justiça. Neste momento está sem acesso a contas bancárias, tanto dele como da mulher, e da empresa, e carros, e também as casas. Um total de bens que ultrapassa os 27 milhões de euros e que o Ministério Público de Vila Nova de Gaia é considerado património incongruente. A Polícia Judiciária do Porto investigou Gaspar Borges por um caso que envolve suspeitas de corrupção. A ocorrência envolve o Hospital de Gaia Espinho, em que a questão está um alegado suborno de 7.500 euros a um diretor de obras do hospital. Em causa não está o crime cometido, nem o montante, mas sim se o construtor consegue ou não justificar se os processos foram feitos de forma lícita. O Ministério Público refere que o arresto foi pedido não pelo montante dos mais de 7 mil euros, mas sim pelo facto das contas de Gaspar Borges não baterem certo. O empresário tem milhões de euros que a Justiça exige que sejam explicados. A acusação do Ministério Público tem a data de 22 de junho e deverá seguir para o julgamento já este ano. José Luís Carneiro anunciou que o Partido Socialista vai abster-se na votação do Orçamento de Estado para 2027, justificando a decisão com o princípio que o partido faz oposição ao Executivo em funções e não ao país. Durante a reunião da Comissão Nacional do PS em Lisboa, o secretário-geral socialista assumiu uma posição de responsabilidade institucional.
3: Desta vez tem muito que ver com a proposta que eu tenho para vos apresentar de abstenção em relação à proposta do Orçamento do Estado. As nossas convicções mais profundas levar-nos-iam mesmo para essa ideia do voto contra o orçamento. Mas nós não somos um partido qualquer. Nós fazemos oposição ao governo, mas nós não fazemos oposição a Portugal.
4: Crise política no meio de uma crise energética e social, nem pensar, repete o secretário-geral do PS.
3: Não podemos deixar o país sem governo e não podemos deixar o país sem um orçamento. Somos a única alternativa democrática, credível e de confiança para substituir este governo quando houver eleições.
2: O líder do PS admitiu abertamente que as suas convicções mais profundas e a análise económica do partido levariam a um voto contra, classificando o documento como um mau orçamento do Estado. Contudo, defendeu a abstenção para evitar deixar o país sem governo ou mergulhado numa crise política. Já André Ventura pede união ao Chega e promete que o partido vai governar Portugal em breve.
5: Eu não tenho dúvidas que nós vamos vencer nos próximos 3 anos. É por isso que me recandidato à presidência do partido, porque entendo e penso que vos posso unir a todos. Se queremos ganhar o país, antes temos que mostrar que temos um partido unido e pronto para governar.
2: O dirigente aproveitou também para atacar o entendimento político do PSD e o PS relativamente à viabilização do Orçamento do Estado. Reiterou que o partido deve continuar a ser a verdadeira força disruptiva contra o sistema político tradicional face ao agravamento do custo de vida em Portugal. O Conselho Nacional do Chega confirmou a marcação da próxima convenção do partido para os dias 20, 21 e 22 de novembro e a realização de eleições diretas para a liderança a 31 de outubro. O órgão máximo do partido, entre convenções, esteve reunido num hotel em Lisboa para confirmar a data da próxima convenção e analisar a posição do partido sobre a proposta de Orçamento do Estado para o próximo ano. De acordo com fonte oficial do Chega, os conselheiros nacionais deram o aval à proposta da Direção Nacional de convocar o órgão máximo do partido para se reunir nos dias 20, 21 e 22 de novembro, ainda sem local anunciado. Esta será a 7ª Convenção Nacional do Chega em 7 anos de vida do partido. O atual líder, André Ventura, já tinha indicado por várias vezes que avançaria com uma recandidatura, intenção que voltou a confirmar. É presidente do partido desde a fundação em 2019. No futebol, Vitória de Setúbal empatou um golo com o Real Massamá no Estádio Bonfim e jogou a contar para a 5ª jornada da Série 4 do Campeonato de Portugal. Carlos Jaló marcou para os Chadins logo aos 6 minutos, mas a equipa visitante respondeu aos 36 minutos através de uma grande penalidade convertida por Nader Butcher. Portugal conquistou no domingo o Mundialito de Futebol de Praia pela 8ª vez, depois de vencer o Paraguai por 11-8 na 3ª e última jornada de competição, beneficiando da vitória do Brasil sobre a Espanha por 8-5. A equipa das Quinas, que não vencia a competição desde 2019, reforçou o estatuto de segunda seleção mais titulada, com 8 triunfos atrás dos 15 do Brasil. O Mundialito voltou a ser disputado 3 anos depois, uma 26ª edição, em El Puerto de Santa Maria, em Espanha, no formato de campeonato, a uma volta, tendo Ruben Brilhante sido eleito o melhor jogador da competição. Portugal estreou-se com uma vitória por 7-5 frente ao Brasil, na sexta-feira, tendo perdido no sábado 5-4 frente à Espanha, campeã europeia, mas assegurou o primeiro lugar, com 6 pontos após vencer o Paraguai. O Brasil somou os mesmos 6 pontos de Portugal, mas com uma desvantagem no confronto direto e com a pior diferença de golos, e a Espanha terminou com 5 no terceiro posto, enquanto que o Paraguai não pontuou. Frente aos paraguaios, a equipa das Quinas, orientada por Bruno Torres, adiantou-se no marcador no primeiro período e chegou ao final do primeiro período em vantagem por 4-2 com golos de B. Martins, Léo Martins, Duarte Algarvio e André Lourenço, contra os tentos paraguaios apontados por Cantero e Michi Medina. No segundo período, a seleção paraguaia chegou a colocar-se em vantagem com golos de Valentim, Alan Rodas, Nico Barreiro, mas a seleção nacional reagiu e fixou o parcial 9-6, impulsionada por mais 2 golos de Duarte Algarvio, que completou um hat-trick, e tentos de Ruben Brilhante, do guarda-redes Pedro Mano e de Fábio Costa. No terceiro período, Tim e um autogol de Alan Rodas confirmaram o triunfo português, apesar dos tentos paraguaios de Jovai e Valentim, fixando o resultado final em 11-8. A seleção portuguesa feminina de futsal qualificou-se também no domingo para o Europeu 2027, ao vencer a Finlândia por 3-0 em Oliveira de Azemães, na última jornada do Grupo 1 da Ronda de Elite. No pavilhão Dr. Salvador Machado, a formação orientada por Luís Conceição, à qual bastava empatar para assegurar o primeiro lugar, completou em pleno vitórias depois dos triunfos sobre os Países Baixos, 2-0, e da República Checa, por 5-0. Portugal assumiu o controle desde o barranco e ameaçou inaugurar o marcador aos 7 minutos, num remate à trave. A vantagem surgiu ao minuto seguinte, com Ana Oliveira a marcar após assistência de Helena Nunes. A superioridade portuguesa voltou a traduzir-se no marcador aos 15 minutos, quando Mariana Marques apodiou para o 2-0, resultado com que as duas seleções chegaram ao intervalo. Na segunda parte, a Finlândia elevou o nível e obrigou a guarda-redes portuguesa a destacar-se, mas a equipa das Quinas conseguiu controlar a reação adversária e preservar a vantagem. Nos minutos finais, a seleção nórdica apostou na guarda-redes avançada para procurar reduzir a diferença. Portugal aproveitou essa opção para fechar o resultado, com Ana Catarina, a guarda-redes lusa, a marcar o terceiro golo no último minuto com o remate de baliza a baliza. A seleção portuguesa, terceira do Europeu 2023 e finalista em 2019 e 2022, terminou a ronda de elite com 10 golos marcados, nenhum sofrido, assegurando a 4ª participação consecutiva na fase final da competição, sempre vencida pela Espanha. O Europeu 2027 realiza-se em Osijek, na Croácia, de 14 a 21 de março, contando pela primeira vez com 8 seleções. O Instituto Português do Mar e da Atmosfera prevê para esta terça-feira céu pouco nublado ou limpo, apresentando temporariamente períodos de maior nebulosidade no litoral a norte do Cabo Mondego até ao meio da manhã. Nebulosidade poderá persistir em alguns locais na faixa costeira. Vento fraco, soprando por vezes moderado, de noroeste, no litoral oeste durante a tarde. Previsão de neblina ou nevoeiro matinal em alguns locais, em especial no litoral norte e centro. Há ainda previsto uma pequena subida da temperatura máxima nas regiões centro e sul.
6: 19 graus.

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2: O calor está mesmo de regresso e as temperaturas vão sofrer uma subida acentuada a partir de hoje. De acordo com as previsões do IPMA, os termómetros vão ultrapassar os 30 graus Celsius na maior parte do território nacional, podendo mesmo atingir máximas entre os 32 e os 34 graus em regiões como o Alentejo e o Vale do Tejo. Na quarta-feira será o dia mais quente desta semana. Esta anomalia térmica provocada por um sistema de altas pressões, o anticiclone estacionado na Península Ibérica, vai trazer valores cerca de 8 graus acima do normal para esta época do ano, como refere o meteorologista.
3: Lisboa, o Vale de Santarém, Castelo Branco, Beja e Évora poderão ultrapassar os 31 e chegar aos 32 graus, nos locais historicamente mais quentes, e mesmo no litoral poderemos ter temperaturas de 26 graus, muito acima da média para esta altura do ano.
2: Especialistas relembram que 30 graus em outubro não têm o mesmo impacto que em julho, o sol está mais baixo, os dias são mais curtos e estas temperaturas máximas registram-se apenas durante poucas horas à meia da tarde. O responsável é um anticiclone dos Açores.
3: Claro, o responsável é o anticiclone dos Açores, portanto é uma alta pressão que depois irá ficar localizada sobre o nosso território e emanar este ar mais quente do sudeste e de leste e teremos assim, pelo menos até ao dia 16, 17, temperaturas acima da média.
2: O contraste térmico será acentuado, mantendo-se as temperaturas mínimas consideravelmente baixas em grande parte do país, mas há a promessa do tempo de outono chegar.
3: Temo que a partir do próximo fim de semana, uma mudança para o outono verdadeiro em ambos aspectos, não só a temperatura, mas eventualmente alguma precipitação.
2: Este verão fora de época deve prolongar-se durante a semana, mas a meteorologia antecipa uma mudança radical e o regresso da instabilidade e da chuva mais para o final do mês. A Polícia Judiciária apreendeu 3 toneladas de cocaína numa operação ao largo de Faro, no Algarve, no interior da embarcação em causa. Foram encontrados 3 cidadãos estrangeiros, um terá acabado por morrer. Em comunicado enviado às redações, a PJ assinala que, através da Unidade Nacional de Combate ao Tráfico de Estupefacientes e em estreita articulação e cooperação com a Marinha Portuguesa, a Autoridade Marítima Nacional, através da Polícia Marítima e a Guardia de Finanças de Itália, realizou nos últimos dias uma operação policial na qual foi possível apreender cerca de 3 toneladas de cocaína e dar seguimento a uma investigação que levou ao desmantelamento de um grupo criminoso dedicado à introdução de grandes quantidades de droga no continente europeu, através do uso de embarcações de alta velocidade. A embarcação de alta velocidade foi detectada e abordada a cerca de 80 milhas náuticas a sul de Faro, após uma perseguição, depois de desrespeitada a ordem de paragem, sendo que no seu interior da embarcação foram encontrados 3 cidadãos estrangeiros e apreendidos vários objetos utilizados no processo de navegação e transporte da cocaína. De acordo com o avançado pelo Jornal de Notícias, um dos suspeitos sofreu ferimentos graves e acabou mesmo por morrer. O antigo Presidente da República, Marcelo Rebelo de Sousa, avisou na segunda-feira que o clima reinante nas sociedades continua a ser de intolerância dos donos da verdade e da radicalização emocional poderá ser muito difícil de recuperar. Marcelo Rebelo de Sousa participou na segunda-feira de uma sessão Portugal-Moçambique, Diálogo, Cooperação e Desenvolvimento, na Fundação Mário Soares e Maria Barroso, em Lisboa, na qual também intervieram o antigo Presidente de Moçambique, Joaquim Chissano, e o secretário-geral do PS, José Luís Carneiro. A radicalização emocional que domina estes tempos, mais do que racional, emocional, faz com que a grande opção hoje a que atravessa a humanidade é ser-se ou não o dono único da verdade e, portanto, intolerante contra os outros terem uma partilha da verdade e haver diálogo e haver necessidade de se fazer pontos, defendeu. Marcelo constatou que se está a viver um tempo de intolerância em que aqueles que apoiam donos da verdade decidem impor unilateralmente a verdade, tendo os restantes de se moldar àquilo que for definido pela sua vontade a cada segundo, minuto, hora ou dia. No futebol, o Amarante da 2ª Liga anunciou na segunda-feira a saída do treinador Jorge Pinto, comunicando que chegou a acordo para a rescisão do contrato ao fim de 8 partidas disputadas sob o comando técnico. Dizem que o míster Jorge Pinto pautou a sua ação pelo personalismo, dedicação e compromisso com o Amarante Futebol Clube, qualidades que merecem o nosso reconhecimento e agradecimento, escreveu o clube numa nota publicada nas suas redes sociais. A saída do técnico surge após o desaire caseiro contra o Portimonense, por 2-0, que ditou a quarta derrota do Amarante nas 7 jornadas realizadas até agora na 2ª Liga. Escolhido para comandar o Amarante no regresso ao segundo escalão, Jorge Pinto somou 2 vitórias, uma na 2ª Liga e outra na Taça Portugal. 2 empates e 4 derrotas durante os 3 meses em que permaneceu no cargo. A formação amarantina ocupa atualmente o 16º e antepenúltima posição na 2ª Liga, sendo que este sábado visita a Académica para a 3ª eliminatória da Taça de Portugal. O Instituto Português do Mar e da Atmosfera prevê para esta terça-feira céu pouco nublado ou limpo, apresentando temporariamente períodos de maior nebulosidade no litoral a norte do Cabo Mondego até ao meio da manhã. Nebulosidade poderá persistir em alguns locais na faixa costeira. Vento fraco, soprando por vezes moderado, de noroeste, no litoral oeste durante a tarde. Previsão de neblina ou nevoeiro matinal em alguns locais, em especial no litoral norte e centro. Há ainda previsto uma pequena subida da temperatura máxima nas regiões centro e sul.
1: 18 graus.
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